0: da rodovia e reposição dos aquedutos.
1: Havia mais crítica até o momento é a que liga a estrada nacional número 1 à Vila Sede do distrito de Maringue. Esta que está sendo feito melhoramento localizado. Como impacto, teremos melhor circulação, melhor escoamento de pessoas e bens. E acreditamos nós que vai fluir o comércio. O distrito de Maringue é potencial, tem grandes potencialidades e com a estrada a funcionar em pleno, acreditamos nós que será fácil escoarmos os nossos produtos. O comércio estará a fluir.
0: Mais de 30 quilômetros de estradas danificadas por chuvas estão a ser reabilitados no distrito de Maringue, em Sofala. A secretária de Estado na província de Tete exige do governo do distrito de Chifundi ações arrojadas para garantir a convivência harmoniosa entre os operadores mineiros e as comunidades locais. Cristina Mafumo exorta ainda as empresas que exercem atividade de exploração mineira a cumprirem a legislação atinente à responsabilidade social, de modo a assegurar uma exploração sustentável dos recursos e o desenvolvimento comunitário. A dirigente ficou a saber que estão inscritas no distrito de Chifundi 16 empresas mineiras, 7 das quais a exercerem atividade e outras 9 em fase de pesquisa.
2: Aqui queremos apropriar-nos, vimos que tem muitas empresas na área mineira. Queremos saber qual é a convivência nessas áreas mineiras junto às comunidades. Qual é que tem sido o dia a dia? Vi que baixaram o nível de empregos. Será que nessa área de mineração há empregos? Como é que estão a ser monitorados? Estão garantidas todas as condições no âmbito de higiene e segurança no trabalho? Queremos saber também, a partir desta área de mineração, há taxas, há impostos? Como é que são canalizados a legalidade destes recursos para os cofres do Estado?
0: Secretária de Estado na província de Tete, Cristina Mafumo, falando na sessão extraordinária do Governo Distrital de Chifundi. No estrangeiro, a organização não-governamental Save the Children denunciou esta terça-feira que mais de 1000 crianças palestinianas foram obrigadas a abandonar as suas casas devido ao aumento dos ataques perpetrados por colonos israelitas na Cisjordânia no primeiro semestre deste ano. A organização indicou que cerca de 2000 crianças foram deslocadas nos últimos 3 anos da Cisjordânia devido aos ataques de colonos. O tempo. A cidade de Tete poderá registrar hoje 31 graus centígrados de temperatura máxima, seguida por Pemba com 29 graus. Xai-Xai, Inhambane, Quelimane e Nampula 28, Maputo 27, Chimoio, Beira e Vilanculo 26 e por fim Lixinga com 24 graus centígrados de temperatura máxima. Foram as notícias das 2, escuta as próximas às 3 horas.

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4: Amigo ouvinte, uma ótima sintonia à nossa emissão. Fique já a seguir com o programa Amor e Sabedoria. Ótima audição.
5: Bom dia. Hoje temos a honra de receber uma convidada muito especial, a psicóloga clínica Sheila Borges, que gentilmente aceitou para conversar conosco e partilhar o seu conhecimento. Bem-vinda.
6: Bom dia, é um prazer estar aqui. Muito obrigada pelo convite e bom dia a todos que nos ouvem de toda a parte de Moçambique.
5: Nós é que agradecemos. Hoje em dia parece que muitos casais vivem mais para publicar a relação do que para viver. Até que ponto isso pode afetar o relacionamento?
6: Olha, de fato esta é uma pergunta pertinente e é um tema muito interessante. Pois, segundo a psicologia, na nossa mente ela está preparada ou é suscetível a olhar os modelos sociais. Nós somos sensíveis a isso. O que é que significa? Se eu, como pessoa, me exponho muito àquilo que vejo nas redes sociais, automaticamente a minha cabeça vai assumir aqueles modelos que eu vejo, ainda que não sejam modelos reais, vai assumir como se uma relação normal fosse aquilo que nós estamos a ver nas redes sociais. E dependendo muito dos meus traços de personalidade, né? Ou seja, quem eu sou e aquilo que eu busco numa relação, isso automaticamente pode afetar a maneira como eu lido com aquilo que vejo. É daí onde, se eu não estiver, não souber o que, que eu quero exatamente da minha relação, que tipo de relacionamento eu quero, e não estiver segura de mim mesma, eu vou me abalar enquanto mulher. E me abalando, eu vou começar a fazer cobranças ao meu parceiro. É daí onde, quando eu vejo alguém apostar, eu também quero apostar, mesmo que seja um momento falso. Nós estamos felizes, mas eu já estou lá a obrigar o meu marido. Ah, vamos fazer uma foto e seria um pouco. Isto tem que ser natural. Mas a partir do momento em que nós nos espelhamos nas relações supostamente, vou frisar, supostamente bonitas das redes sociais, automaticamente eu vou querer trazer aquilo para a minha relação ou para a minha casa. E aí há de vir o quê? Conflitos, vem a frustração, vem a ansiedade, porque quando eu me espelho nas redes sociais, eu não paro para filtrar ou para pensar, será que isto que estou a ver é mesmo real? E se for real, eu sou eu, tem que haver singularidade. Eu sou eu, aqueles são aqueles. Neste momento, eu e meu marido estamos numa fase básica, ainda não temos isto e aquilo, mas vamos ter. Agora, quando a pessoa não tem a capacidade de filtrar, não tem, nós chamamos na nossa área de inteligência emocional, porque isso também conta. A inteligência emocional é a capacidade que a gente tem de olhar para uma situação difícil e mesmo assim dizer não. Ok, eu não consigo agora, mas consigo mais tarde. Desta forma não é possível, mas posso fazer de outra forma. Se tu não tens isto, automaticamente você vai arruinar a sua relação aos poucos. E nós até falamos mais das mulheres, porque podemos dizer que acontece muitas vezes com mulheres. Mas há homens que também sofrem quando vão para as redes sociais e encontram aquela maravilha de relacionamento. Se ele também não estiver firme em relação ao que ele tem com a sua esposa ou com a sua namorada, automaticamente vai sofrer ansiedade, vai entrar em frustração, vai se questionar muito. O que é pior, mais prejudicial nas redes sociais são as comparações. Eu começo a comparar, poxa, e vem aquela máxima que hoje em dia usa-se muito. Eu estou a fazer o que aqui na Terra? Os outros estão a viver e eu? Então, é como podem ver, é tudo isto. E aos poucos vai minando a nossa relação. É neste sentido.
5: Mas é possível termos uma relação feliz sem estarmos expostos nas redes sociais?
6: Exatamente. É possível, sim.
5: Quando os outros não conhecem nada de nós, é possível?
6: Exatamente. É só nós recuarmos aos tempos passados.
5: Como vivíamos
6: antes das redes sociais. Os relacionamentos dos nossos pais. Porque eu, falando de mim, eu estou entre a década de 90 e 80. Então, os relacionamentos dos nossos pais, como é que eram? E duravam, e estão até hoje, fazem 50 anos de casado. Por quê? Porque não havia muita distração. Porque o casal tinha tempo para investir aqui. E não falo só tempo em termos de hora, energia pessoal. Você investir e priorizar na sua relação. São coisas que hoje estão a ficar um bocadinho mais difíceis de se ver. Então, a própria consistência da relação, não é? São aspectos que fazem com que haja relacionamento. E já dizia bem... Que esta coisa de ninguém saber, tal como se diz, o que ninguém sabe, ninguém estraga. Isto não é por acaso.
5: Gostei.
6: Sim, isto não é só uma crença que alguém inventou. Isto foi experiência. E eu acho que muitos de nós já vivemos esta experiência de, para preparar um casamento, a primeira fase é silenciosa, porque é preciso garantir que Deus tenha selado para que nada estrague. Então, o casamento é só um exemplo que eu estou a dar, mas os que já se casaram sabem como é que é a preparação de um casamento. Então, o que ninguém sabe, ninguém estraga. Agora, quanto mais a gente expõe a nossa vida, estamos a abrir ali uma porta para o diabo entrar. Quando falo diabo, estou a falar das más intenções. Há quem vive somente para assistir e minar a vida dos outros. Então, se você começa a querer postar demais, vai dar asas à fofoca, à intriga. E claro, hoje em dia as redes sociais, infelizmente, trazem-nos aquele senso de descartabilidade do ser humano. O que, que é isso? Achar que, bem, se não deu certo, se não der certo, há muito homem por aí. E eu sou jovem, eu sou nova, sou bonita. E tem aquelas amigas que nos reforçam isso. Tu és nova, tu és bonita, tu vais conseguir. Não é mal reforçar e dizer que ela vai conseguir. Mas atenção, é preciso lembrarmos, principalmente nós as mulheres, que a mulher não é como o homem. Por mais que neguemos isto aqui... É uma provocação
5: mas
6: mesmo.
5: Um bocado, né?
6: Por mais que neguemos, mas prontos, era só um parênteses. Porque, infelizmente, há pessoas, tanto homens quanto mulheres, que dizem, olha, hoje em dia com as redes sociais é mais fácil trair. Principalmente para os homens. Estamos num momento em que as meninas estão lá expostas, às vezes de forma propositada, colocam fotos mesmo para chamar a atenção. Se o seu relacionamento não for consistente, eu ainda vou falar desta consistência mais adiante, o que significa, vai se abalar por qualquer coisa, principalmente se você e o seu parceiro não se conhecerem. Porque quando vocês dois não se conhecem, não têm amizade, é normal, mesmo que ele não esteja a trair, pelo simples fato de ele ir lá colocar um like, você pensar que ele está a trair-te, ou mesmo ele trair-te. Quando falo de descartabilidade, é nesse sentido. Porque está lá esta, está lá aquela. Opções nas redes sociais não faltam. Então, é uma parte muito negativa das redes sociais, a descartabilidade do ser humano, neste sentido. Mas é possível, sim, ser feliz sem expor as nossas relações.
5: E como é que um casal pode estabelecer limites saudáveis no uso das redes sociais sem que um dos dois se sinta controlado?
6: Ok. Como estabelecer limites? Eu há pouco falava da consistência de uma relação. O que é que significa uma relação consistente? Não tem a ver com o tempo. Ou uma relação de um ano, cinco anos, não. Mas uma relação consistente é aquela que tem pilares. A gente sabe que uma casa sem pilares não fica em pé. O relacionamento também é assim. E na nossa área, alguns autores falam de 5 pilares para que uma relação seja consistente. E quais são esses pilares? Deve haver respeito, deve haver confiança, deve haver comprometimento, deve haver, para além do comprometimento, deve haver aqui a intimidade. Intimidade, atenção, quando falamos de intimidade, nós nos referimos somente à parte sexual. Não, a intimidade envolve aquela capacidade de eu e o meu marido partilharmos uma fofoca, partilharmos as nossas experiências do dia a dia, falarmos de um projeto. Amor, que achas de nós abrirmos um restaurante? Eu fico com a parte da cozinha, tu ficas a gerir o bar. Para acontecer isto tem que haver intimidade. É dessa intimidade que falamos, a partilha do eu e tu. Outro exemplo provocativo que eu vou dar é quando vem uma tia que sempre que vem à nossa casa quer dormir sem avisar. Aquela tia que dá muito trabalho. Um casal, quando tem intimidade, ele até consegue combinar. Dizer, ei, amor, vamos dizer que vamos sair ou temos um evento e tal. Então recebem a tia por 1 hora, 5 minutos e depois, ah, tia, temos isto, isto, não vamos poder ficar muito tempo consigo. E pronto, sem tratar mal a tia, eles fazem uma coisa boa para a tia, levam a tia para casa e etc. Mas, reparem, quando não há esta intimidade entre o casal, o que é que acontece? Geralmente o homem recebe a chamada, se for da família dele, ah, a tia está a vir, ok, está bem. É, amor, eu tenho compromisso com os meus amigos. A esposa é que fica, e o resultado é aquela cara trombuda que falam que as mulheres não gostam da família. Não é, às vezes não é por isso, né, não gostar. Como não há intimidade entre o casal nem sequer fofoca, nem sequer conversa, não coordena as coisas, não tem amizade. Esta intimidade passa pela amizade que o casal tem. Então, como podem perceber, 5 pilares são necessários para que haja. Comprometimento é a prioridade que vocês dão à vossa relação. Se existe isto aqui, então a relação é consistente quando temos esses pilares. E sendo uma relação consistente, é daí que o amor vai florescer dia após dia e não haverá espaço para que coisas negativas influenciem a nossa relação de qualquer maneira.
5: E que sinais mostram que as redes sociais estão a ocupar um espaço que deveria pertencer ao diálogo e à convivência do casal?
6: Um dos sinais que acontece é a distância emocional.
5: Uhum.
6: Podemos estar no mesmo lugar, mas já não temos conversa, já não trocamos sorrisos, ficamos limitados e automaticamente estamos no mesmo lugar, há silêncio. Então o que é que vai acontecer? Cada um vai fugir para o seu telemóvel, não é? Perde-se a criatividade. Vocês até podem ter muitos assuntos por tratar, mas infelizmente quando já estamos numa situação de, vou chamar de vício, né? Posso dizer entre aspas, das redes sociais, vivemos mais nas redes sociais do que aqui na nossa vida real, então a gente perde o senso de realidade um pouco. Esquecemos de construir o futuro, esquecemos de traçar planos. Então, um dos sinais é esse. Outro sinal são os segredos, até demais. É, principalmente naquelas relações que já tem um tempo. Quando nós começamos já a não partilhar, o telefone tem código. Não é mal ter código, mas se tem código, então é um momento de partilha. Nós estamos a dizer que deve-se mexer no telefone alheio. Não. E isto passa por onde? Pela conversa, pelo contrato verbal que o casal estabelece. É, vamos supor que até havia esta abertura, mas de repente começou a haver telefones bloqueados, até a tomar banho o telefone já vai lá com a pessoa. Isto mostra que alguma coisa não está bem. Aquela distância emocional, o casal já não tem momentos de lazer juntos, ou se tem, são momentos em que eles se despacham. só fizeram aquilo para cumprir com o plano que um deles até traçou, por ver que nós já não saímos, nós já não brincamos. Então traçou, mas as pessoas estão lá, mas estão ansiosas. Estão sempre a mexer o telefone. Podem estar num restaurante, a gente vê isso no dia a dia. Estão sempre preocupados com os likes, com as partilhas, o que eles vão rir e partilhar. Ih, vê lá isto aqui. Então, perde-se a essência do amor. E frustração e discussões constantes. Não há como não haver discussões, porque se formos a perceber minuciosamente, há certos comportamentos que vão despertar a insegurança de um dos cônjuges. Então, havendo esta insegurança, vão discutir constantemente, haverá frustração. Então, esses são alguns sinais que a gente pode notar de que as redes sociais realmente tomaram conta do relacionamento.
5: E para quem está a namorar ou a construir um casamento, que conselhos deixa para que a tecnologia fortaleça e não enfraqueça o amor?
6: Bem, eu podia falar muita coisa, que este tema é muito interessante e pertinente para os dias atuais. No entanto, eu vou me cingir a apenas dois conselhos para todos aqueles que estão a namorar, querem construir uma família. Primeiro, aprenderem a filtrar o que vem nas redes sociais e na internet. Lembrar-se que nem tudo que nós vemos lá é real. O objetivo das redes sociais é mesmo reter as pessoas lá. Conteúdo para reter as pessoas. E nas redes sociais, se você quiser, você pode se tornar o que quiser. Principalmente com a inteligência artificial. Então, a inteligência artificial é muito boa, mas quando não sabemos usar, nós corremos o risco de nos iludir e entrar em frustração. Então, é preciso filtrar, ter muito cuidado com os conteúdos das redes sociais e da internet, porque não é só redes sociais. Quando a gente faz pesquisas, é preciso filtrar o que apanhamos lá. Há quem sai doente de casa, chega no gabinete médico, já tem diagnóstico para aquilo. Doutor, eu só quero comprimido, porque eu sei que tenho isto, isto, isto. É importante ter cuidado com isto. E o último conselho, invistam mais, por favor, os casais, invistam mais na relação, todos os dias, cultivando o amor. Criem dias, ou dias em que vocês têm hora sem telemóvel. É uma ideia. Esta hora sem telemóvel não é uma hora só para estar naquela intimidade física, porque os casais, muitas vezes, pelo que eu percebo nas consultas, a hora sem telemóvel é a questão da intimidade física. Não é isto. Hora sem telemóvel é deixar ali e partilhar o dia, partilhar as dificuldades, experiências emocionais, ideias. Então, é neste sentido. Acima de tudo, respeito e diálogo. Isso para não falar de todos os pilares, não vou voltar a falar, mas respeito, diálogo, investir no relacionamento.
5: Muito obrigada, doutora Sheila, por este alento para os novos casados. Ouvinte, fique muito bem.

0: Muito obrigada, Berta Muneme. Até uma próxima oportunidade.
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0: Vamos fazer uma viagem, sim, ao som da nossa música, música do nosso país. Com a dupla Cândido e Cecília, com a música Cucala. Vem ainda Carla José, com a sua música intitulada Cissa. É, na verdade, um casal histórico. Casal Carlos e Zaida Xongo. Para ouvir já a seguir com a música Wasat.

Carlos Gove com a música Dança da Minha Terra é a música que segue. Vai ouvir ainda Célio Figueiredo com uma música calma e é sugestivo a esta altura. O título é Negra.

Bonita melodia de Célio Figueiredo. E a esta hora, quem vai fazer uma declaração de amor? Chama-se César Coca, com a música Maria Joana. E vamos ouvir ainda a música intitulada Negra, com César Flores. E dentro de instantes, não perca as notícias.

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2: Boa noite. As notícias apresentadas por Jacinta Nhamitambo. O presidente da República, Daniel Chapo, dirige hoje em Maputo a cerimônia de abertura do Mozambique CEO Summit 2026, principal evento de liderança empresarial e de networking corporativo do país. O Mozambique CEO Summit é uma plataforma de reflexão e intercâmbio de experiências sobre os desafios e oportunidades do setor empresarial que visa a identificação de soluções inovadoras para a promoção do desenvolvimento econômico e social do país. A participação do chefe de Estado está inserida nos esforços do governo para reforçar o diálogo entre os diferentes atores econômicos, incentivar o investimento, impulsionar o crescimento sustentável e consolidar parcerias estratégicas que contribuam para a transformação econômica e o desenvolvimento nacional. O evento vai reunir representantes dos setores público, privado e parceiros de desenvolvimento para debater questões ligadas ao fortalecimento do ambiente de negócios, promoção do investimento e desenvolvimento econômico de Moçambique, indica uma nota da Presidência da República recebida na nossa redação. A empresa Portos e Caminhos de Ferro de Moçambique pretende construir uma nova linha férrea entre o Porto de Maputo e a Vila de Ressano Garcia, distrito de Muamba, província de Maputo. O projeto de duplicação da linha de Ressano visa flexibilizar o cruzamento de comboios, aumentando a capacidade logística no corredor ferroviário de Maputo. O administrador de Muamba, Carlos Mussanhane, olha a nova linha férrea como instrumento que irá impulsionar o desenvolvimento deste distrito, considerado a nova zona económica da província de Maputo.
3: Muamba, Maputo, Moçambique têm estado a ter ganhos significativos, então imagina com a duplicação. Mas, acima de tudo, nós estamos também felizes porque estamos com Muamba agora a avançar para a criação da zona económica especial. Significa que um conjunto de indústrias estão a ser sediadas no nosso distrito e essas indústrias precisam de escoamento da sua produção.
2: Neste momento, a empresa de consultoria contratada pelo CFM está a auscultar as comunidades abrangidas pelo projeto de duplicação da linha de Ressano. Mais de 1000 casos de violência contra o idoso foram registrados este ano na província de Inhambane. Os distritos de Massinga, Vilanculo e Zavala são os que apresentam mais casos de violência contra a pessoa idosa na província. A diretora provincial de Gênero, Criança e Ação Social em Inhambane, Dúlia David, disse que decorrem ações de consciencialização das comunidades para o respeito dos direitos desta camada em todos os distritos. A fonte aponta as principais causas que estão na origem de muitos casos de violência contra os idosos.
4: Muitas vezes o que acontece é que se há insucesso por parte do filho, por parte do neto ou do sobrinho, porque não consegue um emprego, porque não consegue constituir família, as idosas são as mais sacrificadas e acusadas por esta situação.
2: Diretora Provincial de Gênero, Criança e Ação Social em Inhambane, Dúlia David. O presidente do Conselho de Administração da Rádio Moçambique exige aos dirigentes empossados esta terça-feira que trabalhem para tornar a RM mais atrativa para os ouvintes e garantir a sustentabilidade da empresa. Mário Albino aponta ainda a necessidade de se trabalhar na contenção de custos e a redução da burocracia.
5: Os desafios que nós temos aqui são vários e precisam de todos nós para podermos alcançá-los. O primeiro é transformar a Rádio Moçambique uma empresa no seu verdadeiro sentido da palavra, tendo em conta a nossa integração no sistema empresarial do Estado. Significa que temos que conter custos, diminuir a burocracia, acelerar processos, mais importante ainda, servir melhor ao nosso público, que são os nossos clientes, os ouvintes. Temos uma área comercial que nos desafiam a cada momento para aumentar as nossas receitas próprias. Nesse momento, as receitas próprias da área de Moçambique são 15%. Nós somos desafiados a aumentar até 50%. 90% das receitas que nós produzimos, as pessoas vêm bater à porta de Moçambique. Então, agora temos que mudar o paradigma. Temos que ir atrás dos nossos clientes.
2: O presidente do Conselho de Administração da Rádio Moçambique falava na cerimônia de empossamento de Simon Cabo ao cargo de diretor de informação, Maria Helena Souza, para a diretora de marketing e comercial, John Chigueda, como delegado de emissão provincial da RM em Maputo, e Paulo Jotamo, para o cargo de assessor do administrador de produção. Ainda esta terça-feira, tomou posse Alberto Simango para o cargo de administrador comercial e marketing da Rádio Moçambique. Na atualidade internacional, o presidente norte-americano afirmou esta terça-feira que o Irã está desesperado para negociar com os Estados Unidos. Donald Trump avisou que Washington intensificará a ofensiva militar caso Teherã continue a atacar navios no Estreito de Hormuz. O presidente norte-americano voltou também a ameaçar com retaliações se Teherã insistir em tentar reconstruir as instalações nucleares. O tempo. A cidade de Tete poderá registrar hoje 31 graus centígrados de temperatura máxima, seguida por Pemba com 29 graus. Xai-Xai, Inhambane, Quelimane e Nampula 28, Maputo 27, Chimoio, Beira e Vilanculo 26 e, por fim, Lixinga com 24 graus centígrados de temperatura máxima. Apresentamos as notícias das 3, escutas próximas quando for 4 horas.

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4: Amigo ouvinte, faço votos para que esteja a passar os melhores momentos e que esteja a traçar os melhores caminhos para esta quarta-feira, para que ela seja agradável e muito feliz. Temos outras propostas musicais. Vamos ouvir a Anita Makwakwa. Ela vem falar do seu destino. É o nome que deu a esta música. Vamos ouvir ainda Eu Puro, com o tema África e Dumba, de Félix Moya.

Amigo ouvinte, não se desligue de nós, escute-nos já através da internet em www.co.rm.mz. Vamos ouvir Eliseu Menezes com o tema Macaliro e Garimpeiros com o tema África e Lixile, a música de Avelino Mugliana, porque o sol já vai nascer. Boa escuta.

Amigo ouvinte, votos de um bom despertar. Seguimos ao som suave da música de Euridice Jack com o tema Eu Cuido de Mim. E ainda Digital MC ao lado de Wazimbo com o tema Mamã Na Wanga. Cedo Arte e Puto Português também tem o nosso convite com a música Lágrimas de Camaleão. Vamos ainda ouvir da cidade da Beira, Calixto Ferreira. Para ouvir agora.

0: Bijou com a música intitulada Baila Moçambique. É um dos emblemáticos nomes da música moçambicana.
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1: Bom dia. As notícias apresentadas por Jacinta Nhamitambo. O presidente da República, Daniel Chapo, dirige hoje em Maputo a cerimônia de abertura do Mozambique CEO Summit 2026, principal evento de liderança empresarial e de networking corporativo do país. O Mozambique CEO Summit é uma plataforma de reflexão e intercâmbio de experiências sobre os desafios e oportunidades do setor empresarial que visa a identificação de soluções inovadoras para a promoção do desenvolvimento econômico e social do país. A participação do chefe de Estado está inserida nos esforços do governo para reforçar o diálogo entre os diferentes atores econômicos, incentivar o investimento, impulsionar o crescimento sustentável e consolidar parcerias estratégicas que contribuam para a transformação econômica e o desenvolvimento nacional. O evento vai reunir representantes dos setores público, privado e parceiros de desenvolvimento para debater questões ligadas ao fortalecimento do ambiente de negócios, promoção do investimento e desenvolvimento econômico de Moçambique, indica uma nota da Presidência da República recebida na nossa redação. A empresa Portos e Caminhos de Ferro de Moçambique pretende construir uma nova linha férrea entre o Porto de Maputo e a Vila de Rossano Garcia, distrito de Muamba, província de Maputo. O projeto de duplicação da linha de Rossano visa flexibilizar o cruzamento de comboios, aumentando a capacidade logística no corredor ferroviário de Maputo. O administrador de Muamba, Carlos Mussanhane, olha a nova linha férrea como instrumento que irá impulsionar o desenvolvimento deste distrito, considerado a nova zona económica da província de Maputo.
2: Muamba, Maputo, Moçambique têm estado a ter ganhos significativos, então imagina com a duplicação. Mas, acima de tudo, nós estamos também felizes porque estamos com Muamba agora a avançar para a criação da zona económica especial. Significa que um conjunto de indústrias estão a ser sediadas no nosso distrito e essas indústrias precisam de escoamento da sua produção.
1: Neste momento, a empresa de consultoria contratada pelo CFM está a auscultar as comunidades abrangidas pelo projeto de duplicação da linha de Rossano. Mais de 1000 casos de violência contra o idoso foram registrados este ano na província de Inhambane. Os distritos de Massinga, Vilanculo e Zavala são os que apresentam mais casos de violência contra a pessoa idosa na província. A diretora provincial de Gênero, Criança e Ação Social em Inhambane, Dúlia David, disse que decorrem ações de consciencialização das comunidades para o respeito dos direitos desta camada em todos os distritos. A fonte aponta as principais causas que estão na origem de muitos casos de violência contra os idosos.
3: Muitas vezes o que acontece é que se há insucesso por parte do filho, por parte do neto ou do sobrinho, porque não consegue um emprego, porque não consegue constituir família, as idosas são as mais sacrificadas e acusadas por esta situação.
1: Diretora Provincial de Gênero, Criança e Ação Social em Inhambane, Dúlia David. O presidente do Conselho de Administração da Rádio Moçambique exige aos dirigentes empossados esta terça-feira que trabalhem para tornar a RM mais atrativa para os ouvintes e garantir a sustentabilidade da empresa. Mário Albino aponta ainda a necessidade de se trabalhar na contenção de custos e a redução da burocracia.
4: Os desafios que nós temos aqui são vários e precisam de todos nós para podermos alcançá-los. O primeiro é transformar a Rádio Moçambique uma empresa no seu verdadeiro sentido da palavra, tendo em conta a nossa integração no sistema empresarial do Estado. Significa que temos que conter custos, diminuir a burocracia, acelerar processos, mais importante ainda, servir melhor ao nosso público, que são os nossos clientes, os ouvintes. Temos uma área comercial que nos desafiam a cada momento para aumentar as nossas receitas próprias. Nesse momento, as receitas próprias da área de Moçambique são 15%. Nós somos desafiados a aumentar até 50%. 90% das receitas que nós produzimos, as pessoas vêm bater à porta de Moçambique. Então, agora temos que mudar o paradigma. Temos que ir atrás dos nossos clientes.
1: O presidente do Conselho de Administração da Rádio Moçambique falava na cerimônia de empossamento de Simon Cabo ao cargo de diretor de informação, Maria Helena Souza, para a diretora de marketing e comercial, John Shigeda, como delegado do emissor provincial da RM em Maputo, e Paulo Jotamo para o cargo de assessor do administrador de produção. Ainda esta terça-feira, tomou posse Alberto Simango para o cargo de administrador comercial e marketing da Rádio Moçambique. Na atualidade internacional, o presidente norte-americano afirmou esta terça-feira que o Irã está desesperado para negociar com os Estados Unidos. Donald Trump avisou que Washington intensificará a ofensiva militar caso Teherão continue a atacar navios no Estreito de Hormuz. O presidente norte-americano voltou também a ameaçar com retaliações se Teherão insistir em tentar reconstruir as instalações nucleares. O tempo. A cidade de Tet poderá registrar hoje 31 graus centígrados de temperatura máxima, seguida por Pemba com 29 graus. Xai-Xai, Inhambane, Quelimane e Nampula 28, Maputo 27, Chimoio, Beira e Vilanculo 26 e, por fim, Lixinga, com 24 graus centígrados de temperatura máxima. Foram as notícias das 4, escutas próximas quando for 5 horas.

0: como nação, minhas irmãs e meus irmãos, somos chamados a permanecer firmes diante dos desafios econômicos e sociais do país, incluindo ambientais, desastres naturais, Covid, ciclone, cheias, inundações. Temos que permanecer firmes, como disse o Paulo. Somos chamados a permanecer inabaláveis perante as tentações da divisão, de discursos do ódio, da violência e da intolerância, até que estamos a ver os nossos irmãos a voltarem da África do Sul por causa da violência causada pela xenofobia. Não se paga violência com violência. A palavra de Deus nos ensina a amar mesmo aqueles que estão nas trevas.
1: Presidente da República, Daniel Chapo.

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4: Depois das notícias, seguimos ao ritmo da música moçambicana Assa Matus com a música Estranho e Esquinera, I Love You. Músicas que vão passar aqui.

I Love You de Esquinera, a Samatuz também passou por aqui. Caminhamos consigo e o sol nasce todos os dias. Isto é um sinal de que a sua esperança deve sempre ser renovada. Aqui esta quarta-feira, seja excelente. Vem aí a banda Manzo com a música Nicolò.

Célio Abrantes com a música Feitiço. Permita-me dizer, esta música tem um título misterioso, não é? Feitiço. É uma música misteriosa.

Certamente. Caminhamos para o fecho deste espaço daqui a pouco, mas antes vamos ouvir a música de Chico António, com a música Basanha.

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1: Bom dia. As notícias apresentadas por Jacinta Nhamitambo. O presidente da República determinou por decreto presidencial a criação de uma comissão interministerial para a reativação dos recursos humanos, materiais e patrimoniais dos extintos conselhos dos serviços provinciais de representação do Estado. A reafetação vai incidir sobre os órgãos de governação descentralizada provincial e outras instituições públicas. Um comunicado recebido na nossa redação indica que a medida visa assegurar uma transição organizada, eficiente e transparente dos recursos afetos às estruturas extintas, garantindo a continuidade de prestação de serviços públicos e a racionalização da gestão dos recursos do Estado. A Comissão Interministerial, a ser presidida pelo Ministro da Administração Estatal e Função Pública, é constituída pelos Ministros das Finanças, da Justiça, Assuntos Constitucionais e Religiosos, Obras Públicas, Habitação e Recursos Hídricos, Saúde, Educação e Cultura e pelo Ministro dos Recursos Minerais e Energia. Nos termos do decreto presidencial, a Comissão Interministerial terá um mandato de 1 ano, podendo o mesmo ser prorrogado por um período adicional de 6 meses, caso as circunstâncias o justifiquem, refere a nota da Presidência da República. O presidente da República, Daniel Chapo, dirige esta quarta-feira em Maputo a cerimônia de abertura do Mozambique CEO Summit 2026, principal evento de liderança empresarial e de networking corporativo do país. O Mozambique CEO Summit é uma plataforma de reflexão e intercâmbio de experiências sobre os desafios e oportunidades do setor empresarial que visa a identificação de soluções inovadoras para a promoção do desenvolvimento econômico e social do país. A participação do chefe de Estado está inserida nos esforços do governo para reforçar o diálogo entre os diferentes atores econômicos, incentivar o investimento, impulsionar o crescimento sustentável e consolidar parcerias estratégicas que contribuam para a transformação econômica e o desenvolvimento nacional. O evento vai reunir representantes dos setores público, privado e parceiros de desenvolvimento para debater questões ligadas ao fortalecimento do ambiente de negócios, promoção do investimento e desenvolvimento econômico de Moçambique, indica uma nota da Presidência da República recebida na nossa redação. O Conselho de Ministros aprovou o decreto que reestrutura a classificação dos aeroportos nacionais. O documento faz menção à gestão do espaço aéreo nacional à luz da Convenção de Aviação Civil Internacional. O fato foi avançado esta terça-feira em Maputo pelo porta-voz da 21ª sessão do Conselho de Ministros em conferência de imprensa. Salim Vala referiu que um dos objetivos da medida é aumentar a competitividade e produtividade no setor da aviação civil moçambicano.
2: O decreto visa dinamizar a comunicação, a troca de informações, o acesso aos serviços, a inovação e o crescimento econômico, o que poderá proporcionar um aumento do volume de passageiros transportados, contribuindo para a melhoria da conectividade entre regiões e, consequente, aumento da competitividade e produtividade.
1: O Conselho de Ministros já aprovou ainda um decreto sobre o exercício da atividade do ensino privado em Moçambique. Alberto Simango é o novo administrador comercial e marketing da Rádio Moçambique. Simango, que antes exercia o cargo de diretor executivo da mesma área, tomou posse esta terça-feira perante o Instituto de Gestão das Participações do Estado, IGEP, acionista da Rádio Moçambique, em substituição de Sandra Morana. Na ocasião, o IGEP orientou ao novo administrador para maximizar a arrecadação de receitas para a rádio pública. Ainda esta terça-feira, tomou posse o jornalista Simon Cabwe como novo diretor de informação da Rádio Moçambique, que antes exercia a função de chefe de redação central. Na cerimônia de tomada de posse, o presidente do Conselho de Administração da Rádio Moçambique, Mário Albino, desafiou ao novo diretor de informação a dinamizar a produção de conteúdos informativos de forma a atrair o público mais jovem e combater a difusão de notícias falsas.
3: Se a pessoa tem uma informação não confiável, tem que encontrar na Rádio Moçambique aquele órgão de informação que diz a verdade. Mas a verdade no momento oportuno. Porque noticiar muito mais tarde, a pessoa já consumiu muita informação que não presta. Então nós temos que ser aqueles que informamos em tempo útil. Os nossos ouvintes não devem mudar de canal porque há um debate sobre política ou sobre seja o que for. Então nós temos que ser criativos, primeiro nos conteúdos, mas também em trazer nesta casa pessoas que possam agregar valor, trazer algo interessante nos debates que nós realizamos nesta casa. Temos que aumentar a nossa produção recorrendo à tecnologia moderna que está aí à nossa disposição.
1: Na cerimônia desta terça-feira, tomarão posse igualmente 8 novos diretores, o delegado do emissor provincial de Maputo e a diretora adjunta do Centro de Formação Profissional da RM. A tomada de posse de novos gestores da RM enquadra-se no processo de reestruturação da organigrama da empresa, com vista a reduzir custos e maximizar receitas. No estrangeiro, a Subcomissão de Candidaturas do MPLA rejeitou a pretensão de Higino Carneiro de concorrer à presidência do partido. A notícia foi avançada pela imprensa angolana, que cita o responsável da Subcomissão de Candidaturas ao 9º Congresso do MPLA, Job Capapinha, que considerou nula a pretensão de Higino Carneiro de concorrer à liderança do partido devido a irregularidades. Segundo Capapinha, a comissão terá apurado a existência de documentos e assinaturas falsas que impediram a validação da candidatura. O tempo. A cidade de Tete poderá registrar esta quarta-feira 31 graus centígrados de temperatura máxima, seguida por Pemba com 29 graus. Xai-Xai, Inhambane, Quelimane e Nampula 28, Maputo 27, Chimoio, Beira e Vilanculo 26 e por fim Lixinga com 24 graus centígrados de temperatura máxima. Apresentamos as notícias das 5. Escuta as próximas quando for 6 horas no Jornal da Manhã.
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0: Bom dia Moçambique, Jornal da Manhã no seu receptor. Presidente da República Daniel Chapo dirige hoje em Maputo a cerimónia de abertura do Mozambique Summit 2026, o principal evento de liderança empresarial e de networking corporativo no país. O governo moçambicano aprova dois decretos que reformam os setores ferroviário e de aviação civil em Moçambique, assumindo o objetivo de adequar a legislação à dinâmica do mercado, reforçar a conectividade e impulsionar o crescimento da economia. Mais de 14 mil habitantes da localidade de Mississe, distrito de Mandimba, no Niassa, terão acesso à energia elétrica da rede nacional até outubro deste ano. A avaria de equipamento de radiologia leva à suspensão de exames de raio-x no Hospital Distrital de Caia, em Sofala. E na atualidade internacional, o governo do Reino Unido anuncia um corte drástico de 90% da ajuda orçamental ao Malawi. Parte dos assuntos que vão marcar esta edição do Jornal da Manhã de quarta-feira, 22 de julho de 2026, que conta com Francisco Jatt na sonorização, Vitor África nas notícias, edição e apresentação, Ernesto Chouk. Obrigado pela sua companhia. Desejamos-lhe uma excelente escuta. As notícias a seguir por Vitor África. Bom dia.
1: Bom dia. O presidente da República, Daniel Chapo, preside esta manhã na cidade de Maputo a cerimónia de abertura do Mozambique CEO Summit 2026, principal evento de liderança empresarial e de networking corporativo do país. O Mozambique CEO Summit é uma plataforma de reflexão e intercâmbio de experiências sobre os desafios e oportunidades do setor empresarial que visa a identificação de soluções inovadoras para a promoção do desenvolvimento económico e social do país. O evento vai reunir representantes dos setores público, privado e parceiros de desenvolvimento para debater questões ligadas ao fortalecimento do ambiente de negócios, promoção de investimento e desenvolvimento económico de Moçambique, indica uma nota da Presidência da República. Ontem, o chefe de Estado determinou por decreto presidencial a criação de uma comissão interministerial para a reafetação dos recursos humanos, materiais e patrimoniais dos extintos Conselhos dos Serviços Provinciais de Representação do Estado. A reafetação vai incidir sobre os órgãos de governação descentralizada provincial e outras instituições públicas. Um documento recebido na nossa redação indica que a medida visa assegurar uma transição organizada, eficiente e transparente dos recursos afetos às estruturas extintas, garantindo a continuidade de prestação de serviços públicos e a racionalização da gestão dos recursos do Estado. A Comissão Interministerial, a ser presidida pelo Ministro da Administração Estatal e Função Pública, é constituída pelos Ministros das Finanças, da Justiça, Assuntos Constitucionais e Religiosos, Obras Públicas, Habitação e Recursos Hídricos, Saúde, Educação e Cultura e pelo Ministro dos Recursos Minerais e Energia. Nos termos do decreto presidencial, a Comissão Interministerial terá um mandato de um ano, podendo mesmo ser prorrogado por um período adicional de 6 meses, caso as circunstâncias o justifiquem. O Conselho de Ministros aprovou esta terça-feira o decreto que reestrutura a classificação dos aeroportos nacionais. O documento faz menção à gestão do espaço aéreo nacional à luz da Convenção da Aviação Civil Internacional. O fato foi anunciado esta terça-feira em Maputo pelo porta-voz da 21ª Sessão do Conselho de Ministros em conferência de imprensa. Salim Valar referiu que um dos objetivos da medida é aumentar a competitividade e produtividade no setor da aviação civil moçambicano.
2: O decreto visa dinamizar a comunicação, a troca de informações, o acesso aos serviços, a inovação e o crescimento económico, o que poderá proporcionar um aumento do volume de passageiros transportados, contribuindo para a melhoria da conectividade entre regiões e, consequente, aumento da competitividade e produtividade.
1: O Conselho de Ministros aprovou ainda um decreto sobre o exercício da atividade do ensino privado em Moçambique. Alberto Simango é o novo administrador comercial de marketing e da Rádio Moçambique. Simango, que antes exercia o cargo de diretor executivo da mesma área, tomou posse esta terça-feira perante o Instituto de Gestão das Participações do Estado, IGEP, acionista da RM, em substituição de Sandra Morana. Na ocasião, o IGEP orientou o novo administrador para maximizar a arrecadação de receitas para a rádio pública. Ainda ontem, tomou posse o jornalista Simon Kabwe como novo diretor de informação da Rádio Moçambique. Na cerimônia de tomada de posse, o presidente do Conselho de Administração da Rádio Moçambique, Mário Albino, desafiou ao novo diretor de informação a dinamizar a produção de conteúdos informativos de forma a atrair o público mais jovem e combater a difusão de notícias falsas.
3: Se a pessoa tem uma informação não confiável, tem que encontrar na Rádio Moçambique aquele órgão de informação que diz a verdade. Mas a verdade no momento oportuno. Porque noticiar muito mais tarde, a pessoa já consumiu muita informação que não presta. Então nós temos que ser aqueles que informamos em tempo útil. Os nossos ouvintes não devem mudar de canal porque há um debate sobre política ou sobre seja o que for. Então nós temos que ser criativos, primeiro nos conteúdos, mas também em trazer nesta casa pessoas que possam agregar valor, trazer algo interessante nos debates que nós realizamos nesta casa.
1: Na cerimônia desta terça-feira, tomaram posse igualmente 8 novos diretores, o delegado do Emissor Provincial de Maputo e a diretora adjunta do Centro de Formação Profissional da Rádio Moçambique. O secretário-geral da Frelimo, Shaquille Abubakar, inicia hoje uma visita de trabalho de 3 dias à província de Manica, no quadro da fase conclusiva dos preparativos da 11ª Conferência Nacional de Quadros, que terá lugar na cidade de Chimoio, em agosto próximo. Durante a sua estada, o secretário-geral vai reunir-se com os órgãos do partido na província para avaliar o nível de preparação do encontro, reforçar a articulação entre as diferentes estruturas envolvidas e impulsionar as ações em curso, com vista a assegurar que estejam reunidas todas as condições para a realização da conferência. A deslocação contempla igualmente uma visita ao local, que vai acolher a histórica reunião, de acordo com o comunicado recebido na nossa redação. E no plano internacional, o presidente dos Estados Unidos, Donald Trump, anunciou esta terça-feira que decidiu autorizar voos diretos entre o seu país e o Líbano, suspensos há 40 anos. Trump fez o anúncio após a reunião que manteve na Casa Branca com o homólogo libanês Joseph Aoun. O primeiro-ministro libanês afirmou que o recomeço dos voos comerciais diretos entre os Estados Unidos e o Líbano oferece uma grande oportunidade para a economia libanesa e para relações com Washington. Os voos diretos entre ambos os países estão suspensos desde que os Estados Unidos proibiram a companhia aérea nacional libanesa Middle East Airlines de operar no seu território após o sequestro de 2 aviões da Transworld Airlines no aeroporto de Beirute por membros do grupo xiita Hezbollah em 1985. Apresentamos as notícias no próximo bloco às 7 horas.

0: Amigo ouvinte, conheça a previsão do estado do tempo para hoje com o meteorologista do dia, António Maçango. Bom dia.
1: Bom dia, estimados ouvintes da Rádio Moçambique. Previsão de hoje, dia 22 de julho de 2026. Em todo o país, prevê-se céu pouco nublado a limpo. Possibilidade de chuviscos dispersos. Neblinas ou nevoeiros matinais. Vento de sueste a nordeste fraco, sendo moderado ao longo da faixa costeira durante o dia. Temperaturas máximas previstas em graus Celsius indicam Paraty 31 graus, Pemba 29, Xai-Xai, Inhambane, Quelimane e Nampula 28, Maputo 27 graus, Chimoio, Beira e Vilanculo 26. E, finalmente, a cidade mais fresca, Lixinga, com 24 graus Celsius. É tudo quanto à previsão do estado do tempo. Bom dia, até a próxima.

0: 6:11, este é o Jornal da Manhã da Rádio Moçambique, o magazine informativo mais alargado desta estação emissora. Iniciamos a viagem matinal desta forma. O Conselho de Ministros aprovou o decreto que reestrutura a classificação dos aeroportos nacionais. O documento adequa a gestão do espaço aéreo nacional à luz da Convenção de Aviação Civil Internacional. Repórter Leopoldo Agapito.
1: Estas notas foram partilhadas nesta terça-feira em Maputo pelo porta-voz da 21ª Sessão do Conselho de Ministros em conferência de imprensa. Salim Valar referiu que um dos objetivos da medida é aumentar a competitividade e produtividade no setor da aviação civil moçambicana.
2: O decreto visa dinamizar a comunicação, a troca de informações, o acesso aos serviços, a inovação e o crescimento econômico, o que poderá proporcionar um aumento do volume de passageiros transportados, contribuindo para a melhoria da conectividade entre regiões e, consequente, aumento da competitividade e produtividade.
1: O Conselho de Ministros, ainda nesta terça-feira, aprovou um decreto que revoga um anterior relativo ao exercício da atividade de ensino privado em Moçambique.
2: O decreto visa redefinir o regime jurídico aplicável ao exercício da atividade de ensino por privados, aplicando-se às instituições privadas de ensino que administram o Sistema Nacional da Educação, a Educação Pré-Escolar, Educação Geral e Educação de Adultos, bem como às instituições de ensino e educação vocacional, nomeadamente Arte e Cultura, Ciência e Desporto, entre outras de atividade vocacional, e às instituições privadas de ensino de currículo estrangeiro e de ensino de línguas nacionais e ou estrangeiras.
1: Porta-voz da 21ª Sessão do Conselho de Ministros, Salim Valar. O governo autorizou o ministro dos Transportes e Logística a constituir uma equipa para negociar com a empresa Sociedade de Desenvolvimento do Porto de Maputo a incorporação de uma nova área no Porto de Maputo para aumentar a capacidade de manuseamento de carga. O Conselho de Ministros aprovou ainda informações sobre a situação de xenofobia na África do Sul, o balanço das atividades do Gabinete de Reconstrução pós-ciclone Idai e o ponto de situação do programa Energia para Todos.
0: Mais de 14 mil habitantes da localidade de Mississa, distrito de Mandimba, no Niassa, terão acesso à energia elétrica da rede nacional até outubro do ano em curso, tal como indica Sampaio Vitor.
3: Para o efeito, estão na fase de conclusão as obras de extensão da linha de média tensão a partir do vizinho distrito de Quamba. O administrador do distrito de Mandimba, Emílio Xavier, considera a vinda da energia elétrica da rede nacional como um caminho para o desenvolvimento local, porquanto vai permitir a conservação de produtos frescos, medicamentos e introdução de ensino noturno. A fonte diz que, paralelamente, decorrem trabalhos de extensão da linha de alta tensão da subestação de Mitande até a fronteira com o Malawi e vai reforçar a atual linha de energia elétrica que vem de Lixinga e fornece à Vila Municipal de Mandimba.
4: Acredito que em menos de 90 dias já teremos a energia instalada em Missisi e com a instalação de energia na localidade de Missisi vamos ficar apenas com a localidade de Miluluca, que ainda não terá energia. Queremos também destacar a linha que vem da subestação de Mitande até a fronteira com Malawi. Essa linha vai reforçar a qualidade de energia aqui na Vila Municipal Sede. A partir daí vamos reduzir drasticamente os cortes, a falta de qualidade de energia em alguns pontos.
3: Entretanto, a população de Missisi aguarda com enorme expectativa a chegada da energia elétrica da rede nacional. Louvamos a iniciativa do governo, porquanto vai permitir a conservação de produtos frescos na nossa região.
5: Sou o Hermenegildo de Vasco Atanásio. Começando na agricultura, indo no empreendedorismo, falo de comércio, mas esses seus projetos carecem de uma alavanca do governo. Qual é a alavanca que estamos a referenciar? A corrente elétrica. Há certos serviços e há certos comércios, sem a energia não temos possibilidade. Portanto, temos aí peixe. Aquelas questões frescas nós aqui não temos, comemos peixe seco toda hora.
3: Expectativa da população da localidade de Missisi, posto administrativo de Mitande, em Mandimba, no Niassa, em relação à eletrificação desta região até outubro próximo. Achalongo, quando eu repito com clichê para Curaxidla, Tukolem, Utendele. Sampaio Vitor, em Lixinga, bom dia.
0: Bom dia, Vitor. Melhor, Sampaio Vitor, dando conta que mais de 14 mil habitantes da localidade de Messice, distrito de Mandimba, no Niassa, terão acesso à energia elétrica da rede nacional até outubro do ano em curso. Na província de Gaza, cidadãos repatriados da vizinha África do Sul, por conta da xenofobia e com habilidades em algumas profissões, vão beneficiar de ferramentas de trabalho para a criação do autoemprego. Jornalista Francisco Nelson.
6: Trata-se de uma iniciativa do governo, através do Instituto Nacional de Emprego, INEP, delegação de Gaza, que tem inscritos neste momento 55 cidadãos, entre homens e mulheres, com capacidades para o trabalho dos mais de 300 registados à sua chegada no país. Estes cidadãos, na sua maioria, têm habilidades nas áreas de construção civil, carpintaria, serralharia e salão de beleza, inscritos nos centros de emprego de Xaixai, Xokwe e Chibuto. O delegado provincial do Instituto Nacional de Emprego em Gaza, Nathaniel Paruque, diz que os beneficiários de kits de ferramentas de trabalho serão primeiro submetidos a testes de avaliação pelas instituições de formação profissional para a sua certificação.
7: Nos próximos dias, teremos ter empregos de distribuição de kits de start-up para eles terem uma inserção e continuarem a fazer este trabalho também nas comunidades. É relevante igualmente dizer que este trabalho vai continuar e nós o estamos a fazer. É um trabalho de contato, temos uma base de dados deste número de 337 compatriotas repatriados para a nossa casa. Desde, como dissemos muito bem, que até agora contactamos o universo de 55, significa que ainda temos uma margem de alguma coisa para poder, portanto, contratar. E estes nossos compatriotas estão espalhados em muitos postos administrativos, muitos distritos.
6: Delegado Provincial do Instituto Nacional de Emprego em Gaza, Nathaniel Paruque, e o processo de reenquadramento profissional de cidadãos repatriados da vizinha África do Sul por conta da xenofobia. Mwingisete, Tivoneli, Kamabá, Diego de Salanganha, Francisco Nelson, cidade de Xaixai.
0: De Xaixai, vamos à província de Manica, com a indicação de que 100 jovens das províncias de Manica e Sofala vão beneficiar até agosto próximo de equipamentos e materiais de produção no âmbito do programa Manguana, numa iniciativa avaliada em cerca de 10 milhões de meticais. Todos os detalhes por dedicação.
8: A ação visa o desenvolvimento de atividades agrícolas e de processamento de produtos, tendo em vista a integração de jovens nas cadeias de valor produtivas. Os beneficiários desenvolvem atividades ligadas à horticultura, avicultura, processamento de alimentos, produção e comercialização agrícola. O diretor do programa Manguana, Augusto Jaime, afirma que o financiamento vai permitir o aumento da produtividade e criação de oportunidades de geração de rendimento.
9: Hoje estamos a falar deste grupo de 100 jovens porque estamos a integrá-los nessas cadeias de valor produtivas. Mas já temos tantos outros jovens dos beneficiários que nós temos até agora, cerca de 36% são jovens. Estamos a falar cerca de 35 mil beneficiários que trabalham conosco neste momento. Portanto, é um grande número. Entretanto, é deste grupo de jovens que uns já tiveram apoios antes, mas agora mais 100 vão receber apoios em atividades ligadas a cadeias de valores. Uns estarão na produção, outros estarão na comercialização, outros estarão em atividades de adição de valor.
8: O programa Manguani, financiado pelo Reino dos Países Baixos, num montante global de cerca de 30 milhões de euros, equivalentes a 2.190 milhões de meticais. A ser implementado até 2027, o programa Manguana assenta em três pilares, nomeadamente o aumento da produção dos pequenos agricultores, a promoção de parcerias com o setor privado e a melhoria do ambiente de negócios. Sambanhara, Ngokuma, no Sabau, Canamarota, Vikirai, Cólera, a partir de Chimoio, Dini Kassam.
0: Às 6 horas e 21 minutos, a mobilidade urbana na cidade de Maxixa, em Amban, vai melhorar significativamente nos próximos dias com a chegada de 20 novos autocarros movidos a gás. Nelson Francisco, bom dia.
10: Bom dia. Alocados pelo Governo Central, os referidos meios enquadram-se na estratégia do Executivo para dinamizar a circulação de pessoas e bens nos principais centros urbanos do país. Com esta nova frota, perspectiva-se não só o reforço das atuais rotas de transporte, mas também a abertura de novos trajetos para melhor servir os munícipes. A entrada em circulação dos autocarros aguarda apenas a conclusão das obras de construção das bombas de abastecimento de gás veicular, que se encontram na fase final, restando apenas a montagem de alguns componentes técnicos. O presidente do Conselho Municipal da cidade da Machis, Isso Francisco, garante que a chegada destes meios vai revolucionar o transporte público local. Sublinha ainda que o município já acautelou a sustentabilidade do projeto com a criação de uma empresa municipal especificamente dedicada à gestão dos transportes públicos na Machis.
11: Neste momento estamos na construção do grande centro de parqueamento, de abastecimento, porque são carros movidos a gás natural veicular. Já fizemos as rotas para os autocarros vão fazer via urbana, para irem até os nossos bairros, para aliviar tanto o sofrimento dos nossos munícipes, que há certas zonas que os particulares não entram por causa de deficiência de acesso. E neste momento o empreiteiro está à espera das máquinas, são as bombas a gás que importou através da Argentina. E assim que chegar, portanto, vão colocar as bombas e vamos começar a operacionalizar a nossa empresa.
10: Presidente do Conselho Municipal da cidade de Machis, Isso Francisco, e os detalhes para a entrada em circulação nesta urbe de 20 novos autocarros movidos a gás destinados ao transporte público de passageiros. Moinguisi, Ngurenizi Fiqueira, Camaruari, Nyagutsarangani. Inhambani, Nelson Francisco.
0: Os funcionários e agentes do Estado no Conselho Municipal de Quilimane observam uma greve desde segunda-feira, reivindicando, dentre outros aspectos, o enquadramento na tabela salarial única em vigor na função pública. Rezig Zacarias desenvolve a informação.
12: Os grevistas reivindicam aumento salarial e pagamento de 4 meses de salários em atraso. Afirmam que a greve só será interrompida após o pagamento dos seus ordenados. As portas do Conselho Municipal estão trancadas e os funcionários concentrados no pátio do Conselho Municipal de Quilimane.
13: Bonifácio Cidade, funcionário do Conselho Municipal da cidade de Quilimane. Nós estamos a fazer greve porque estamos a reivindicar os nossos salários de 5 meses. Isso não tem prazo, não tem data. A data para nós pararmos tem que o dinheiro cair nas contas. Hoje mesmo cair o dinheiro nas contas, nós vamos abrir as portas.
14: Zite Varisto Adinan, dinheiro não sai. 5 meses, eu sozinha, não tenho criança. Eu para trabalhar aqui, por causa do governo me ajuda. Trabalhou muito, dinheiro para sair é muito luta, toda hora faz luta. Agora cansaram, é por isso fecharam o município para me dar todas os valores. Ele até 5 meses.
15: Chamo-me Antônio Francisco. Isso aqui é assim, a partir de hoje, amanhã, o presidente não aparece, isso nós vamos cancelar, vai ser museu. Acabou. Queremos o presidente do Conselho Municipal da cidade de Quilimane.
12: Diniz Costa, munícipe de Quilimane, que pretendia remeter um pedido de licença de construção, viu-se surpreendido com as portas fechadas.
16: Vinha remeter um processo de construção, minha licença, para pedir licença de construção. Mas estou a ver que as portas estão encerradas, parece estar em manifestação. Eu não sei até quando isso vai terminar. Não, só vou aguardar, não sei até quando. E como a nossa cidade é aquela, daqui ainda vai chover, queria aproveitar o tempo.
12: A reportagem da Rádio Moçambique tentou, sem sucessos, contactar o edil de Quilimane. Moçambique, Onofanhela, Akane Murendele, Quilimane, Rizik Zacarias.
0: A Agência Suíça para o Desenvolvimento e Cooperação vai disponibilizar mais de 60 milhões de dólares, o equivalente a cerca de 3,8 mil milhões de meticais, para o financiamento de projetos sociais e ambientais nas províncias do norte do país. Suma-lhe Gilberto e os detalhes.
17: O apoio de cerca de 20 milhões de dólares anuais prevê abranger as províncias de Cabo Delgado, Nampula e Niassa no âmbito da nova estratégia de cooperação com Moçambique para o período de 2026 a 2029. De acordo com o chefe de cooperação e representante oficial da Embaixada da Suíça em Moçambique, Felipe Poio, no quadro deste novo plano de cooperação para os próximos 4 anos, a Suíça garante a continuidade da carteira de investimentos focada no desenvolvimento local.
18: Temos uma nova estratégia, 2026 até 2029, e uma carteira com mais ou menos 20 milhões de dólares por ano. E vamos a seguir trabalhando nas três províncias de Nampula, Cabo Delgado e Niassa. E aqui temos projetos que vão trabalhar com municípios e municipalidades.
17: Filipe Poio explicou que as intervenções sociais e de governação local serão alinhadas com as prioridades do governo, tomando em conta os impactos das atividades realizadas em vários distritos destas três províncias.
18: Serão áreas que vamos a definir com o governo, serão os mesmos distritos onde hemos já trabalhado, pode ser cerca de Mecufi, vamos a seguir trabalhando também em Pemba, assim que bueno, são lugares que bueno, já hemos trabalhado com parceiros, com o governo distrital e vamos a seguir com eles.
17: Face à extrema vulnerabilidade do país às mudanças climáticas e às crises humanitárias no norte, o apoio suíço dará atenção prioritária à resiliência comunitária e à prevenção de desastres naturais.
18: Isso é um ponto muito importante, a resiliência das comunidades e das instituições com os eventos climáticos cada vez mais difíceis. Vamos a trabalhar nesse sentido já na província de Nampula, mas que bueno, vamos ver também em Cabo Delgado como podemos apoiar a projetos para melhorar a resiliência e todo o que é, em inglês se diz Early Warning System, sistema de alerta temprana para melhorar a capacidade de preparar-se e de responder melhor aos eventos climáticos.
17: Filipe Poio, chefe de cooperação e representante oficial da Embaixada da Suíça em Moçambique, e o compromisso da cooperação suíça no apoio contínuo às ações de desenvolvimento sustentável e bem-estar das comunidades no país. Amuchi, Ninhau Emasi, Nisabão Auleitura, Wachera Nikikichere Kolera, Nireta Chikinaku, Somalia de Bertempemba, muito bom dia.

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Ação, neste momento, às 6 horas e 30 minutos, fique com o um resumo dos assuntos de destaque no Jornal da Manhã. O Presidente da República, Daniel Chapo, dirige hoje em Maputo a cerimónia de abertura do Mozambique CEO Summit 2026, o principal evento de liderança empresarial e de networking corporativo do país. O governo moçambicano aprova dois decretos que reformam os setores ferroviário e de aviação civil em Moçambique, assumindo o objetivo de adequar a legislação à dinâmica do mercado.

0: De volta, meteorologista António Massango para a atualização da previsão do estado do tempo para hoje.
1: Bom dia, estimados ouvintes da Rádio Moçambique. Previsão de hoje, dia 22 de julho de 2026. Em todo o país, prevê-se céu pouco nublado a limpo. Possibilidade de chuviscos dispersos. Neblinas ou nevoeiros matinais. Vento de sueste a nordeste fraco, sendo moderado ao longo da faixa costeira durante o dia. Temperaturas máximas previstas em graus Celsius indicam para Tete 31 graus, Pemba 29, Xai-Xai, Inhambane, Quelimane e Nampula 28, Maputo 27 graus, Chimoio, Beira e Vilanculo 26. E, finalmente, a cidade mais fresca, Lixinga, com 24 graus Celsius. É tudo quanto à previsão do estado do tempo. Bom dia. Até a próxima.

0: Jornal da Manhã de Rádio Moçambique no seu receptor, 6 horas e 33 minutos. Presidente do Conselho de Administração da Rádio Moçambique, Mário Albino, insta os novos gestores desta estação emissora, impulsados esta terça-feira, a trabalharem para tornar a empresa mais atrativa e sustentável, tal como indica Nelson Mwando.
1: Alberto Simango é o novo administrador comercial e marketing da Rádio Moçambique. Simango, que antes exercia o cargo de diretor executivo da mesma área, tomou posse esta terça-feira perante o Instituto de Gestão das Participações do Estado IGEP, acionista da RM. Na ocasião, o IGEP orientou ao novo administrador a maximizar a arrecadação de receitas para a rádio pública. Ainda tomou posse o jornalista Simon Cabo e como o novo diretor de informação da Rádio Moçambique, que antes exercia a função de chefe da redação central. Na cerimónia de tomada de posse, o presidente do Conselho de Administração da RM, Mário Albino, desafiou o novo diretor de informação a dinamizar a produção de conteúdos informativos de forma a atrair o público mais jovem e combater a difusão de notícias falsas. Albino quer ainda que saia bom de cabo e promova a criatividade e contribua para o aumento da produtividade dos jornalistas.
2: Se a pessoa tem uma informação não confiável, tem que encontrar na Rádio Moçambique aquele órgão de informação que diz a verdade. Mas a verdade no momento oportuno. Porque noticiar muito mais tarde, a pessoa já consumiu muita informação que não presta. Então nós temos que ser aqueles que informamos em tempo útil. Os nossos ouvintes não devem mudar de canal porque há um debate sobre política ou sobre seja o que for. Então nós temos que ser criativos, primeiro nos conteúdos, mas também em trazer nesta casa pessoas que possam agregar valor, trazer algo interessante nos debates que nós realizamos nesta casa. Temos que aumentar a nossa produção recorrendo à tecnologia moderna que está aí à nossa disposição.
1: Na cerimónia desta terça-feira tomaram posse igualmente 8 novos diretores, o delegado do emissor provincial de Maputo e a diretora adjunta do Centro de Formação Profissional da RM. Aos novos dirigentes, Mário Albino exigiu que trabalhem para tornar a Rádio Moçambique mais atrativa para os ouvintes e garantir a sustentabilidade da empresa.
2: Os desafios que nós temos aqui são vários e precisam de todos nós para podermos alcançá-los. O primeiro é transformar a Rádio Moçambique uma empresa no seu verdadeiro sentido da palavra, tendo em conta a nossa integração no sistema empresarial do Estado. Significa que temos que conter custos, diminuir a burocracia, acelerar processos, mais importante ainda, servir melhor ao nosso público, que são os nossos clientes, os ouvintes. Temos já uma área comercial que nos desafiam a cada momento para aumentar as nossas receitas próprias. Nesse momento, as receitas próprias da Rádio Moçambique são 15%. Nós somos desafiados a aumentar até 50%. 90% das receitas que nós produzimos, as pessoas vêm bater à porta da Rádio Moçambique. Então, agora temos que mudar o paradigma. Temos que ir atrás dos nossos clientes.
1: A tomada de posse de novos gestores da RM enquadra-se no processo de reestruturação do organigrama da empresa.

No café da manhã, hoje temos a seguinte indicação. Queremos conhecer as projeções do município de Xai-Xai face ao arranque das obras de reabilitação do dique de proteção da baixa da cidade por cheias deste ano. Nosso convidado é o presidente do Conselho Municipal da cidade de Xai-Xai, Osman Adam, e a moderação será do jornalista Carlos Matzinho, nos estúdios da RGM em Gaza. Amigo ouvinte, pode garantir a sua participação pelos números 21-31-77-77 ou 82-34-77 e ainda pela página do Facebook Jornal da Manhã RGM.

0: 6 horas e 37 minutos, a agência do Zambeze prevê mobilizar mais de 21 mil milhões de meticais para a implementação do ProZambeze, um plano concebido para acelerar o desenvolvimento socioeconômico da região centro do país nos próximos 10 anos. Ignacio Gamay.
1: Afirmativo, Ernesto Chauque. O montante destina-se para os primeiros 5 anos de execução do plano, que contempla intervenções em setores estratégicos como agricultura, infraestruturas, energia, indústria, turismo e recursos naturais. O plano estratégico com vigência entre 2026 e 2035 estabelece as principais prioridades de investimento para as províncias de Tete, Manica, Sofala e Zambézia, apostando na promoção de um desenvolvimento integrado, sustentável e resiliente. Segundo José Cardoso, diretor dos Serviços de Estudo e Análises Estratégicas na agência do Zambeze, com o plano espera-se transformar a região num centro dos principais polos de crescimento econômico do país.
2: Esta estratégia está a ser elaborada num contexto macrofiscal restrito. Sabemos que não há muitos recursos, portanto, tem que haver um realismo na quantificação dos compromissos plurianuais, tem que haver uma diversificação das fontes de financiamento para evitar a concentração numa só e um sequenciamento prudente dos desembolsos, alinhado com a capacidade de absorção e com a maturidade dos projetos. Portanto, está previsto que em setembro a estratégia seja apreciada e aprovada no Conselho de Ministros e terminar com a disseminação da estratégia e preparação dos instrumentos de implementação, monitoria e avaliação.
1: José Cardoso, diretor dos Serviços de Estudos e Análises Estratégicas na agência do Zambeze, e os passos que vão nortear a elaboração do ProZambeze. Neste momento, o projeto está na fase de recolha de contribuições das diferentes esferas da sociedade em todas as províncias do centro do país para a posterior aprovação em sede do Conselho de Ministros. 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Eu volto na segunda hora deste jornal para o Noticiário Económico. Até já.
0: Até já, bom trabalho, Ignacio Gamay. Avaria de equipamento de radiologia leva à suspensão de exames de raio-x no Hospital Distrital de Caia, em Sofala. O problema dura há mais de um mês e os pacientes que necessitam dos exames de raio-x recorrem aos distritos vizinhos de Mutarari e Mopeia, nas províncias de Tete e Zambeze. Luís Timã.
3: O médico-chefe distrital de Caia, Paulo Pinheiro, disse que a deslocação a esses distritos é onerosa e aumenta o tempo de espera para o tratamento. Pinheiro referiu que a suspensão dos serviços de radiologia no Hospital Distrital de Caia está a criar constrangimentos, dado o crescente número de pacientes que procuram fazer exames de raio-x, muitos deles vítimas de acidentes com mototáxis. O responsável assegurou, contudo, que tudo está a ser feito junto da Direção Provincial da Saúde para a reparação da máquina ainda este mês.
4: Estamos com constrangimento para o setor do raio-x. Houve um problema técnico com o aparelho. A priori achou-se que era problemas de bateria, etc., mas depois viu-se que era um problema um pouco mais grave, então havia necessidade de desmontar o aparelho e mandar o aparelho lá. Então a informação recente que tivemos é que o aparelho até a próxima semana já estará cá montado e voltará a operar. Mas os pacientes recorremos ao Hospital Distrital de Mutarara, para além do Distrital de Mutarara, o Hospital Distrital de Mupeia. São essas as nossas referências por onde os pacientes se dirigem para fazer o raio-x e depois, se puderem ter a conduta lá, melhor. Caso não, os pacientes regressam e com o raio-x que temos acesso, podemos dar alguma intervenção específica.
3: Médico-chefe em Caia, Paulo Pinheiro, e a avaria do aparelho de raio-x no Hospital Distrital. Sambani Manja, Nassabau, Peno Nadota, Toere Muchalire, Nhoca Zakwenda, Luís Tima, Cidade da Beira.
0: São 6 horas e 42 minutos. 8 distritos da província de Nampula continuam a registrar entrada nas unidades sanitárias de casos de sarampo, situação que preocupa as autoridades de saúde, tal como nos conta o jornalista Nelson Tatanha.
5: No total, 13 dos 23 distritos estavam assolados pelo surdo de sarampo e nas últimas semanas, pelo menos 5 já não reportam casos desta doença viral e altamente contagiosa. O médico-chefe da província de Nampula, Geraldino Avalinho, disse que desde a eclosão do surto, em princípios deste ano, foram registrados 801 casos e 2 óbitos, maioritariamente crianças. Geraldino Avalinho assegurou que decorre o trabalho de vigilância e bloqueio do surto nas comunidades para evitar o registro de novos casos. Aliás, segundo o clínico, a eclosão de sarampo em metade dos distritos da província é uma demonstração que muitos cidadãos não aderem às campanhas de imunização.
6: Para além das atividades de intensificação do bloqueio nos distritos onde nós declaramos surto, onde as brigadas móveis que nós realizamos para as comunidades onde nós temos casos reportados, nós também temos vindo divulgar sobre a importância de adesão aos nossos postos fixos de vacinação. É uma doença que afeta maioritariamente crianças. É verdade que no nosso contexto nós temos indivíduos que foram identificados, diagnosticados com sarampo com idade superior aos 15 anos, o que não tem sido comum. E isto revela que estes indivíduos em algum momento não tiveram a oportunidade de entrar em contato com a vacina contra o sarampo. Este é o apelo que nós deixamos, apesar de tanto o gráfico estarmos a mostrar que há uma tendência de redução em toda a extensão da província do número de casos novos que têm sido reportados. É uma satisfação, mas ainda assim é uma preocupação, porque os casos que foram reportados, mais de 50%, o questionário feito mostrou claramente que são indivíduos que nunca tiveram contato com esta vacina.
5: Geraldino Avalinho, médico-chefe provincial de Nampula e trabalho de vigilância e bloqueio do surto de sarampo na região. 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Nampula, Nelson Tatanya.
0: O Sindicato Nacional de Jornalistas quer o envolvimento de todos os profissionais da classe na divulgação das inovações decorrentes do novo pacote legislativo da comunicação social. Para o efeito, o SNJ lança hoje o processo de socialização sobre os instrumentos legais aprovados recentemente. Fernando Sidum.
7: Com esta socialização, que deverá ser concluída até ao final deste ano, o SNJ pretende que todos os intervenientes na comunicação social e outros segmentos da sociedade se apropriem deste instrumento que deverá definir e responsabilizar o funcionamento dos órgãos de comunicação social e seus profissionais. Para este lançamento, dirigentes da província de Maputo, entre secretário do Estado, governador da província, administradores e presidentes dos conselhos municipais desta parcela do país, vão debater este documento, que se reveste de grande importância para a definição de quem é quem nos fazedores de informação que chega ao público. Falando sobre este evento, o secretário-geral do Sindicato Nacional de Jornalistas, Farouco Sadiq, disse que vai ser a partir destes debates que será definido o estatuto da nova lei de comunicação social, de onde sairá a carteira profissional do jornalista.
8: Nós já temos um comando legal a partir desta lei da comunicação social que estabelece que os jornalistas deverão ter um estatuto do jornalista, em primeiro lugar, porque nós, como classe jornalística, já temos estado a trabalhar. Ainda há uma semana nós estivemos reunidos na sede do SNJ para ver os passos iniciais destes documentos, sobretudo da proposta do estatuto do jornalista e da proposta do regulamento da carteira profissional. Pensamos que, logo que a gente tenha a versão final, vamos rapidamente submeter ao debate no seio da classe profissional jornalística, para que, dentro daquele prazo de 180 dias que está estabelecido na lei, desde a data da promulgação dessa lei, possamos entregar a nossa proposta de estatuto de jornalista e de regulamento da carteira profissional ao Governo, que por sua vez vai submeter à Assembleia da República.
7: Secretário-Geral do Sindicato Nacional de Jornalistas, Farouco Sadiq, que esta manhã dirige no município de Matola Rio, distrito de Buane, a cerimónia de lançamento da fase da socialização do pacote legislativo da comunicação social no país. 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Fernando Sidumo, Rádio Moçambique, Matola.
0: O governo reafirma o compromisso de fortalecer a medicina veterinária no país através da valorização da carreira e da expansão dos serviços veterinários e criação de melhores condições para o exercício da profissão, considerada estratégica para a segurança alimentar, a saúde pública e o desenvolvimento nacional. Adérito Magué.
9: Falando nas celebrações dos 15 anos da Ordem dos Médicos Veterinários de Moçambique, o ministro da Agricultura, Ambiente e Pescas, Roberto Albino, disse que o Executivo está empenhado em responder aos principais desafios da classe. Entre as prioridades, destacou a valorização dos profissionais, o aumento do número de médicos veterinários, o combate ao exercício ilegal da profissão, a expansão dos serviços para todos os distritos e a criação da Autoridade Veterinária Nacional.
10: Os médicos veterinários são um pilar importantíssimo para o alcance dos objetivos da soberania alimentar que o governo está a perseguir. Esse desafio de termos um médico veterinário em cada distrito é um desafio real que temos que juntos vencer.
9: Por sua vez, a bastonária da Ordem dos Médicos Veterinários de Moçambique, Ana Flávia Zinheira, afirmou que investir na saúde animal representa um investimento direto na proteção das populações, na segurança alimentar e no desenvolvimento sustentável.
11: Investir na saúde animal é proteger as populações. Esta não é apenas uma frase, é uma visão de desenvolvimento, é uma visão de saúde pública, de segurança alimentar, visão de prosperidade, porque quando protegemos a saúde dos animais, protegemos também a saúde das pessoas.
9: A cerimónia serviu também para distinguir profissionais que contribuíram para o crescimento da medicina veterinária em Moçambique. Ao assinalar 15 anos de existência, a Ordem renovou o compromisso de continuar a promover uma profissão mais forte, ética e capaz de responder aos desafios da sanidade animal, da produção pecuária e da saúde pública no país.
0: No Café da Manhã, hoje vamos conhecer as projeções do município de Xai-Xai e faça o arranque das obras de reabilitação do dique de proteção da Baixa da cidade após cheias deste ano. Nosso convidado é o presidente do município da cidade de Xai-Xai, Osman Adam, e a moderação será do jornalista Carlos Massinho, nos estúdios da RM em Gaza. Amigo ouvinte, participe pelos números 21-31-77-77 e 82-34-77.

0: Desportivo no Jornal da Manhã é agora. Destaque: Presidente da República Daniel Chapa padrinha criação de 10 academias de futebol em Moçambique. Albino Muyamba, bom dia.
1: Bom dia. Estão avançadas as conversações entre o Presidente da República Daniel Francisco Chapo e os representantes do Villarreal da Espanha, visando abrir 10 escolas de futebol em cada uma das províncias de Moçambique. Toda a informação com a Dalma Timbe.
2: As conversações começaram quinta-feira passada em Lisboa com o presidente do grupo Pamesa Cerâmica, Fernando Rogue. O Villarreal Futebol Clube é o responsável pela formação de 4 futebolistas que se sagraram no domingo campeões do mundo, entre os quais os médios Alex Baena, Rodri, eleito o melhor jogador desta Copa, o extremo Jeremy Pino e o defesa central Paulo Torres. Nesta segunda-feira, o Presidente da República recebeu o Diretor de Aprovisionamento, Compras e Energia do Grupo Pamesa, Javier Portales.
3: Pensamos que em estes dias podemos firmar algum memorandum.
4: Acreditamos que nestes dias poderemos assinar um memorando que formalize estes acordos e essas relações tão importantes que podem surgir entre Espanha e Moçambique. Estamos prontos para começar com várias escolas. Especificamente, já analisamos a possibilidade de criar 10 escolas em Moçambique, distribuídas por todo o país, para começar a formar jovens no futebol e, sobretudo, nos âmbitos social e educacional, seja para se tornarem jogadores de futebol ou para sua formação pessoal. Como exemplo, devo mencionar que na seleção da Espanha, que venceu a Copa do Mundo, há 4 jogadores formados nas escolas de Villarreal. Estamos prontos para começar.
3: Estamos listos para arrancar.
2: O Villarreal Futebol Clube de Espanha, em parceria com o Grupo Pamesa Cerâmica, pretende implementar 10 escolas de formação em todo o país, inspiradas no modelo que ajudou a formar vários campeões do mundo pela Espanha. O projeto foi apresentado ao Presidente da República, Daniel Chapo, e visa desenvolver jovens talentos, aliando futebol, educação e inclusão social.
1: Os jogos de apuramento às meias-finais da Taça de Moçambique em futebol arrancam no dia 1 do próximo mês de agosto, com a realização de 3 encontros. Ferroviário de Nampula, Águias Especiais de Lixinga. A equipa que conquistou a última edição da prova, a União Desportiva de Songo, vai ao Caldeirão de Chiveve defrontar o Carrasco do Xingal, as Águias Especiais da Beira. Ferroviário de Maputo defronta em Comate de Chinavan. No dia 2 de agosto, um domingo, teremos mais 3 partidas: Ferroviário de Lixinga, Bahia de Pemba, Ferroviário da Beira, Grupo Desportivo Recreativo Testa África de Chimoio. A Associação Desportiva de Velanculo enfrenta o Coxa de Sol no Valdemar Oliveira Fernandes, na Machiche. Destas equipas, Ferroviário de Nampula, União Desportiva de Songo, Ferroviário de Maputo e Coxa de Sol já ergueram a taça pelo menos uma vez. Sozinho, o Coxa de Sol leva 13 conquistas. Ferroviário de Maputo, 7. Ferroviário da Beira, 3. Tal e qual a União Desportiva de Songo. E o Ferroviário de Nampula conquistou a prova apenas por uma vez. Agora o Moçambola 2026. A Liga Moçambicana de Futebol, entidade que gera a competição, marcou os desafios das jornadas 10 e 11 do certame. Amanhã, o Bahia de Pemba recebe o Ferroviário da Beira no Municipal de Pemba. Na próxima sexta-feira, teremos mais 3 embates: Black Bulls Ferroviário de Lixinga, Ferroviário de Nampula União Desportiva de Songo e Ferroviário de Nacala Xingal de Tete. No fim de semana, sábado, a Associação Desportiva de Pemba é anfitriã da Liga Desportiva de Sofala. A décima ronda do Moçambola 2026 conta com uma partida já realizada: o empate a uma bola entre Machaquene e a Associação Desportiva de Velanculo. O Ferroviário da Beira é líder da competição com 19 pontos. Na segunda posição, encontramos a União Desportiva de Songo com 16. O Coxa de Sol saltou do 6º para a 3ª posição. A Black Bulls saiu do pódio, tem 14 pontos na 4ª posição. O Planicen de Padue, nesta época, só resta lutar pelo apuramento ao Moçambola do próximo ano. O primeiro objetivo da equipa do Byron Padue em Tete é conseguir chegar a Pool. Segundo o repórter Manuel Cardoso, 2 jogadores provenientes de Manica foram contratados para ajudar a equipa no Campeonato Provincial da Divisão de Honra, fase de Tete.
5: A equipa do Planicen de Padue acaba de reforçar o seu plantel com 2 jogadores provenientes da província de Manica, numa aposta clara de garantir o apuramento ao Pulsional Centro em futebol. Os novos reforços provenientes de Manica são Frank Mafuta, médio, defensivo e ofensivo, respectivamente, que chegam para aumentar a competitividade do conjunto na fase decisiva da competição. O presidente do clube, Caetano Vontade, mostrou-se confiante no contributo dos dois atletas, afirmando que estão devidamente escritos e aptos para representar a equipa. O dirigente acredita que a experiência e a qualidade dos novos jogadores serão determinantes para que o Paranaense de Mpanue revalide o título provincial conquistado em 2025 e alcance o principal objetivo da temporada.
6: Acreditamos nós que são jogadores que vão dar mais valia à equipa, aliado àquilo que são as ambições, aquilo que é o objetivo do Paranaense de Mpanue. Já estão inscritos na plataforma FIFA Connect e na associação também. Se foram contratados e resultaram da escolha da equipa técnica, só podem ser mais-valia.
5: Nos últimos anos, as equipas de Tete têm recorrido ao mercado maniquense para reforçar os seus plantéis e equipas técnicas, como aconteceu com o Xingal de Tete e a Ação Desportiva do Xingal, a ADC, que contrataram os treinadores Hipólito Patrício e Custódio Paruque. Com 34 pontos e um jogo em atraso, o Paranaense de Mpanue lidera a divisão de honra em futebol. Na segunda posição, segue o Jindal África de Barara com 31 pontos, igualmente um jogo por disputar, enquanto o DSB, última posição na tabela, com 7 pontos. Arriba Desporto, Cidal de Tete, Manuel Cardoso.
1: A Seleção Nacional de Handebol em Sêniores Femininos inicia hoje aqui na cidade de Maputo. Os treinos tendem em vista a sua participação no Campeonato Regional da Modalidade a ter lugar na capital zambiana, Lusaka. Carlos Langa.
7: A fase inicial dos trabalhos contempla os aspectos físicos e a segunda comporta jogos amigáveis com equipas da capital do país. 35 jogadores de clubes de vários pontos do país integram a pré-convocatória do combinado moçambicano. O técnico nacional de handebol de seniores e femininos, Melton Usivani, aponta a conquista da prova como principal objetivo do nosso país no certame.
8: Acredito que nós, como seleção de Moçambique, praticamos o melhor handebol a nível da zona. Vamos lá para competir e voltar não só no pódio, mas também como em primeiro lugar.
9: Está seguro quanto a isso?
8: Acredito eu que trabalhando com a força de todos e aquilo que são desenhados os objetivos da federação, como a minha, como selecionador, estou confiante que voltaremos com um bom resultado. Voltaremos campeões.
7: Melton Usivani, técnico da Seleção Nacional de Handebol de Seniores e Femininos e objetivo de Moçambique no Regional da Modalidade a ter lugar em setembro próximo em Lusaka, na Zâmbia.
1: Espaço para os Jogos Escolares edição 2026 em Inhambane. Cabo Delgado já fez as contas para participar na prova Cadribona.
10: A Direção Provincial de Educação em Cabo Delgado necessita de cerca de 13 milhões de meticais para garantir a participação da província na 16ª edição do Festival Nacional dos Jogos Desportivos Escolares, a decorrer de agosto a setembro próximos em Inhambane. A informação foi avançada esta terça-feira à Rádio Moçambique pelo porta-voz dos Jogos Desportivos Escolares naquele setor, para quem, neste momento, a província está com um déficit de 7 milhões de meticais. José Compeu, que falava sobre o estágio atual dos preparativos da província rumo a Inhambane, disse que o setor de educação continua a mobilizar recursos financeiros e materiais para a operacionalização deste plano. Cadre Bana, RGM Desporto, Pemba.
1: No futebol francês, Zinedine Zidane é apresentado na próxima sexta-feira como novo selecionador da equipa francesa que ocupou o quarto lugar na Copa do Mundo, que acaba de findar. Zidane pediu a contratação de Thierry Henry para ser adjunto na equipa gaulesa. Foi o Desportivo. Saudações.
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0: São, neste momento, 7 horas em todo o país. 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
12: O presidente da República, Daniel Chapo, preside esta manhã na cidade de Maputo a cerimônia de abertura do Mozambique CEO Summit 2026, principal evento de liderança empresarial e networking corporativo do país. O Mozambique CEO Summit é uma plataforma de reflexão e intercâmbio de experiências sobre os desafios e oportunidades do setor empresarial que visa a identificação de soluções inovadoras para a promoção do desenvolvimento económico e social do país. O evento vai reunir representantes dos setores público, privado e parceiros de desenvolvimento para debater questões ligadas ao fortalecimento do ambiente de negócios, promoção de investimento e desenvolvimento económico de Moçambique, indica uma nota da Presidência da República. E o Presidente da República, Daniel Chapo, anunciou esta terça-feira que a Ordem dos Médicos Veterinários de Moçambique vai ser integrada no futuro Conselho Técnico Científico da Inspeção Geral de Segurança Alimentar e Económica, visando fortalecer a saúde animal, a segurança alimentar e a saúde pública no país. O chefe de Estado fez o anúncio durante a audiência que concedeu à Ordem dos Médicos Veterinários de Moçambique.
13: Eu, quando trabalhei nos distritos, na província, onde também eu ia aos distritos, sempre dizia que a semelhança de que temos farmácias para seres humanos, nós devíamos ter a mesma quantidade de farmácias para os animais. Senão, o que é que vai acontecer? Como não estamos a cuidar dos animais, acabamos ficando mais doentes e, consequentemente, acabamos enchendo os hospitais, os centros de saúde, as clínicas.
12: Na mesma audiência, o chefe de Estado garantiu que o Executivo irá acompanhar o processo de criação da carreira de médico veterinário no aparelho do Estado. Ainda ontem, o Presidente da República recebeu uma delegação de organizações da sociedade civil dedicada à promoção dos direitos da criança, que apresentou propostas para reforçar a proteção das crianças afetadas pelo terrorismo em Cabo Delgado e impulsionar políticas de desenvolvimento da primeira infância. O chefe de Estado comprometeu-se a manter um trabalho colaborativo com as cerca de 130 organizações representadas, visando melhorar a resposta aos desafios da infância. O Conselho de Ministros já aprovou esta terça-feira o decreto que reestrutura a classificação dos aeroportos nacionais. O documento faz menção à gestão do espaço aéreo nacional à luz da Convenção de Aviação Civil Internacional. O fato foi anunciado em Maputo, pelo porta-voz da 21ª Sessão do Conselho de Ministros em conferência de imprensa. Salim Valar referiu que um dos objetivos da medida é aumentar a competitividade e produtividade no setor da aviação civil moçambicano.
14: O decreto visa dinamizar a comunicação, a troca de informações, o acesso aos serviços, a inovação e o crescimento económico, o que poderá proporcionar um aumento do volume de passageiros transportados, contribuindo para a melhoria da conectividade entre regiões e, consequente, aumento da competitividade e produtividade.
12: Ainda ontem, o Conselho de Ministros aprovou um decreto sobre o exercício da atividade de ensino privado em Moçambique e autorizou o Ministro dos Transportes e Logística a construir uma equipa para negociar com a empresa Sociedade de Desenvolvimento do Porto de Maputo a incorporação de uma nova área no Porto de Maputo para aumentar a capacidade de manuseamento de carga. O Hospital Distrital de Caia, em Sofala, não realiza exames de raio-x há mais de um mês, devido à avaria do equipamento de radiologia. Neste momento, os pacientes que necessitam de exames de raio-x recorrem aos distritos vizinhos de Mutarara e Mopeia, nas províncias de Tete e Zambésia, segundo o médico-chefe distrital de Caia, Paulo Pinheiro.
15: Estamos com constrangimento para o setor do raio-x. Houve um problema técnico com o aparelho. A priori achou-se que era problemas de bateria, etc., mas depois viu-se que era um problema mais grave, então havia necessidade de desmontar o aparelho e mandar o aparelho lá. Então a informação recente que tivemos é que o aparelho até a próxima semana já estará cá montado e voltará a operar.
12: Médico-chefe de Caia, Paulo Pinheiro, e a avaria do aparelho de raio-x no Hospital Distrital. Mais de 14 mil habitantes da localidade de Misisi, distrito de Mandimba, no Niassa, terão acesso à energia elétrica da rede nacional até outubro próximo. Jornalista Sampaio Vitor.
16: Para o efeito, estão na fase de conclusão as obras de extensão da linha de média tensão a partir do vizinho distrito de Quamba. O administrador do distrito de Mandimba, Emílio Xavier, considera a vinda da energia elétrica da rede nacional como um caminho para o desenvolvimento local, porquanto vai permitir a conservação de produtos frescos, medicamentos, introdução de ensino noturno. A fonte diz que, paralelamente, decorrem trabalhos de extensão da linha de alta tensão da subestação de Mitande até a fronteira com o Malawi e vai reforçar a atual linha de energia elétrica que vem de Lixinga e fornece à Vila Municipal de Mandimba. Sampaio Vitor, em Lixinga, bom dia.
12: Muito bom dia, Sampaio Vitor. Alberto Simango é o novo administrador comercial e de marketing da Rádio Moçambique. Simango, que antes exercia o cargo de diretor executivo da mesma área, tomou posse esta terça-feira perante o Instituto de Gestão das Participações do Estado, IGEP, acionista da RM, em substituição de Sandra Morana. Na ocasião, o IGEP orientou o novo administrador para maximizar a arrecadação de receitas para a Rádio Pública. Ainda ontem, tomou posse o jornalista Simon Cabo como diretor de informação da Rádio Moçambique. Na cerimónia de tomada de posse, o presidente do Conselho de Administração da RM, Mário Albino, desafiou o novo diretor de informação a dinamizar a produção de conteúdos informativos de forma a atrair o público mais jovem e combater a difusão de notícias falsas.
17: Se a pessoa tem uma informação não confiável, tem que encontrar na Rádio Moçambique aquele órgão de informação que diz a verdade. Mas a verdade no momento oportuno. Porque noticiar muito mais tarde, a pessoa já consumiu muita informação que não presta. Então nós temos que ser aqueles que informamos em tempo útil. Os nossos ouvintes não devem mudar de canal porque há um debate sobre política ou sobre seja o que for. Então nós temos que ser criativos, primeiro nos conteúdos, mas também em trazer nesta casa pessoas que possam agregar valor, trazer algo interessante nos debates que nós realizamos nesta casa.
12: Na cerimónia desta terça-feira, tomaram posse igualmente 8 novos diretores, o delegado do emissor provincial de Maputo e a diretora adjunta do Centro de Formação Profissional da Rádio Moçambique. O secretário-geral da Frelimo, Shaquille Abubakar, inicia hoje uma visita de trabalho de 3 dias à província de Manica, no quadro da fase conclusiva dos preparativos da 11ª Conferência Nacional de Quadros, que terá lugar na cidade de Chimoio em agosto próximo. Durante a sua estada, o secretário-geral vai reunir-se com os órgãos do partido na província para avaliar o nível de preparação do encontro, reforçar a articulação entre as diferentes estruturas envolvidas e impulsionar as ações em curso, com vista a assegurar que estejam reunidas todas as condições para a realização da conferência. A deslocação contempla igualmente uma visita ao local que vai acolher a histórica reunião, de acordo com um comunicado recebido na nossa redação. E no plano internacional, o presidente dos Estados Unidos, Donald Trump, anunciou esta terça-feira que decidiu autorizar voos diretos entre o seu país e o Líbano, suspensos há 40 anos. O anúncio foi feito após a reunião na Casa Branca com o homólogo libanês, Joseph Aoun. Segundo Trump, os voos diretos para o Líbano vão permitir que os americanos possam visitar facilmente a terra que descreveu como bela. Por seu turno, o primeiro-ministro libanês, Nawaf Salam, afirmou que a retoma dos voos comerciais diretos oferece uma grande oportunidade para a economia libanesa e para as relações com Washington. Os voos diretos entre os Estados Unidos e Líbano estão suspensos desde que os Estados Unidos proibiram a companhia aérea libanesa Middle East Airlines de operar no seu território após o sequestro de 2 aviões da Transworld Airlines no aeroporto de Beirute por membros do grupo Shiita Hezbollah em 1985. Apresentamos as notícias no próximo bloco às 8 horas. 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
0: 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Acompanhe as temperaturas máximas para hoje com o meteorologista António Massango.
18: 7, 31 graus, Pemba 29, Xai-Xai, Inhambane, Quelimane e Nampula 28, Maputo 27 graus, Chimoio, Beira e Vilanculo 26 e finalmente a cidade mais fresca, Lixinga, com 24 graus Celsius. É tudo quanto à previsão do estado do tempo. Bom dia. Até a próxima.

0: No café de manhã vamos conhecer as projeções do município de Xai-Xai face ao arranque das obras de reabilitação do dique de proteção da baixa da cidade por cheias deste ano. Nosso convidado é o presidente do município, Osman Adam. A moderação é do jornalista Carlos Mocinho, a partir dos estúdios da RGM em Gaza. Participa, amigo ouvinte, pelos números 21 31 77 77 e 82 3477 e também pela página do Facebook Jornal da Manhã RGM. Janela de repórter aberta. O município de Pemba está empenhado em ampliar o acesso à alfabetização de jovens e adultos que não tiveram oportunidade de aprender a ler e escrever em idade escolar. Numa primeira fase, a iniciativa está a ser implementada nas mesquitas e igrejas desta urbe. Florinda Fernando, bom dia.
1: Muito bom dia, Ernesto Saúde. A saudação é extensiva ao amigo ouvinte. De fato, respondemos sim a partir da cidade de Pemba e neste momento encontramos-nos posicionados num dos centros de alfabetização criados pelo Conselho Municipal de Pemba para dar uma segunda oportunidade de aprendizagem a jovens e adultos que não conseguiram ter acesso à escola durante a idade própria. E para garantir que este grupo-alvo saiba ler e escrever, o Conselho Municipal aqui da cidade de Pemba criou 28 centros de alfabetização que estão distribuídos em todos os bairros aqui da cidade de Pemba, num total de 13. E como bem referiu, o Conselho Municipal apostou aqui na criação ou abertura deste centro com maior destaque para as mesquitas, assim como igreja, que são esses espaços cedidos pela própria comunidade. Mas para melhor falar dessa estratégia usada pela edilidade, está aqui conosco a vereadora do Peleiro da Educação, a senhora Virgínia Nachaque. Senhora vereadora, neste momento, quantos alfabetizandos já foram inscritos até o momento?
2: Bom dia, jornalista Florinda. Bom dia a todos que neste preciso momento estão a acompanhar este programa. Eu sou Virgínia Bruna Chaque, vereadora do Peleiro de Educação. Primeiro, é agradecer este espaço que nos foi dado para podermos falar da criação desse centro de alfabetização a nível do município de Pemba. Neste preciso momento, contamos com 18 centros de alfabetização em todos os bairros da cidade de Pemba. Temos 13 bairros e alguns bairros são 3 centros, no caso do bairro de Juíba, no bairro de Ngonane, no bairro de Sina Machel, são 3 centros. E dizer que esses centros são suportados com 656 alfabetizandos e contra 550 alfabetizadoras. O número é inferior, eu acredito, o motivo seja, como é do conhecimento, quem arranja pão em casa é o homem. Em algum momento os homens estão nos mercados, esse programa temos que abranger até aos mercados, os centros devem estar em redor dos mercados, para podermos incluir aos homens, porque o número neste preciso momento maior é de mulheres.
1: E o Conselho Municipal apostou aqui na criação destes centros de alfabetização, sobretudo nas igrejas e mesquitas. Por que o uso dessa estratégia?
2: O uso dessa estratégia nas mesquitas, como dizia, nas igrejas, mas neste preciso momento nós estamos a trabalhar nas mesquitas, no caso do bairro de Muxara. Temos um centro que funciona lá com 45 alfabetizandos. Preferimos nesse sítio, porque é um sítio de maior concentração, naquele momento em que eles vão participar à madraça. Então, já no final, nós aproveitamos para podermos transmitir ou darmos este subsistema de ensino.
1: E neste processo todo, quais são os desafios que o Conselho Municipal tem enfrentado no terreno?
2: Nesse processo, nós, como desafio, é de aquisição de material, que são lápis, borrachas, canetas. Poderíamos falar do próprio programa do ensino, livros de literacia, numeracia, e por que não incluir um espata para os próprios alfabetizadores.
1: Neste projeto, o que resultados a Idealidade espera alcançar até o final deste ano?
2: Bem, os resultados que nós podemos aqui esperar até o final do ano, queremos que seja reduzida a taxa de alfabetização, porque o município da cidade de Pemba conta com uma taxa de 20,3% de analfabetismo. Maior participação comunitária dos munícipes e também não poderíamos deixar de vermos jovens e adultos com competências básicas de leitura, escrita e contagem.
1: Muito obrigada. Ficaram aqui então as palavras da vereadora Virginiana Chac, ela que é a vereadora do Pelouro de Educação aqui no Conselho Municipal da cidade de Pemba. Nós continuamos aqui neste centro de alfabetização que se encontra em Narcide. Contudo, neste momento não foi possível conversar com alguns alfabetizandos, uma vez que as aulas decorrem apenas no período da tarde. E os formandos ainda não se encontram neste local para partilhar conosco as suas expectativas, assim como as experiências face a este processo. É tudo que podemos avançar agora a partir da cidade de Pemba. Florinda Fernando, muito bom dia.
0: Bom dia. Vamos aos nossos correspondentes. Governo do Reino Unido anuncia um corte drástico de 90% da ajuda orçamental ao Malawi, tal como nos conta o nosso correspondente Sérgio Sixpence.
3: Com base no relatório e contas anuais de 2025-2026 do Ministério dos Negócios Estrangeiros, da Commonwealth e do Desenvolvimento, o corte será feito de forma faseada, sendo que para este ano fiscal o financiamento será reduzido em 60%, passando dos antigos 50.245 milhões de libras para 20 milhões de libras. O montante diminuirá ainda mais para 10 milhões de libras no ano fiscal de 2027-2028 e, finalmente, para 5 milhões de libras no ano fiscal de 2028-2029. O Reino Unido modernizou a sua abordagem ao desenvolvimento e repriorizou a ajuda pública ao desenvolvimento em torno de novas categorias de parcerias, alinhando as alocações aos interesses daquele país e às necessidades dos parceiros. O diretor executivo da parceria Escócia-Malawi, Stuart Brown, prevê mais sofrimento para as famílias desfavorecidas e as mais vulneráveis do Malawi em resultado destes cortes. Brown explicou que os malawianos já enfrentam múltiplos desafios diários, desde a fragilidade econômica e os impactos devastadores da crise climática, e esta redução drástica da ajuda só agudizará o sofrimento da população. Os participantes de um painel de discussão com o tema O Futuro da Ajuda no Malawi, Implicações para a Governação e o Desenvolvimento, enfatizaram a necessidade de o Malawi se concentrar em soluções locais para alcançar um desenvolvimento significativo no meio da fadiga dos doadores. Organizados pelos professores Hepikauni e Mike Chasukwa da Universidade do Malawi, o debate refletiu sobre a mudança no panorama de ajuda global e a preparação do país para um futuro com menor apoio dos doadores. Refira-se que o Reino Unido é um dos maiores doadores bilaterais do Malawi, ao lado dos Estados Unidos da América e de organizações multilaterais como o Banco Mundial e a União Europeia. Sérgio Sixpence, em Blantyre.
0: Presidência sul-africana aceita debater o tema da migração no continente, no seio da União Africana. Eduardo Figurão.
4: A garantia foi dada pelo porta-voz Vicente Magwenya após o Gana e a Nigéria terem exigido a inclusão urgente deste tema na próxima cimeira da organização. O pedido de Accra e de Abuja surge na sequência da recente vaga de protestos e violência anti-imigração na África do Sul, que resultou no repatriamento de cerca de 1.500 nigerianos e 1.000 ganenses. Os dois países da África Ocidental classificam esses episódios como afrofóbicos e alertam que a situação mina a unidade e a integração regional. Exigem, por isso, mecanismos de alerta precoce e diplomacia preventiva. Por outro lado, Pretória recusa os rótulos de xenofobia. A presidência sul-africana sublinha que a prioridade é o combate à imigração ilegal e o cumprimento das leis, o que não deve ser confundido com hostilidade. Vicente Magwenya defende que este debate na União Africana será uma oportunidade para discutir as causas da migração e a responsabilidade de cada Estado. Segundo o porta-voz, a África do Sul não pode continuar a suportar o fardo migratório de todo o continente. O Executivo de Pretória tem condenado, de forma repetida, as ações de vigilantismo e os ataques contra estrangeiros. Ainda assim, insiste que a imigração ilegal coloca uma enorme pressão sobre os serviços públicos e exige medidas urgentes. Do outro lado, a contestação promete continuar. Grupos radicais anti-imigração já anunciaram que vão manifestar-se todas as quintas-feiras até que o governo sul-africano resolva de vez a situação dos migrantes indocumentados. Rádio Moçambique, Eduardo Figurão, em Joanesburgo.
0: O primeiro-ministro tanzaniano Mwigulu Nchemba defende que as nações africanas devem fazer das atuais transformações políticas, económicas e de segurança globais como oportunidade para fortalecer a liderança estratégica focada para o desenvolvimento do continente. Monteiro Bonifácio.
5: Mwigulu Nchemba diz ser momento para agregar valor aos recursos naturais do continente e construir instituições resilientes que protejam os interesses dos cidadãos e promovam o crescimento sustentável. O primeiro-ministro Mwigulu Nchemba, que falava numa conferência nacional dos antigos estudantes do Colégio de Defesa Nacional da Tanzânia, afirmou que o mundo passa por transformações significativas impulsionadas pela competição geopolítica entre grandes potências, pelo avanço tecnológico, transição estratégica global e crescente disputa por recursos naturais estratégicos. Nchemba destacou que estes acontecimentos exigem que os países africanos formem líderes capazes de tomar decisões estratégicas que protejam os interesses do continente e impulsionem o desenvolvimento a longo prazo. A África não pode continuar sendo um palco de disputa entre potências globais. Devemos capitalizar nossa posição estratégica, nossos abundantes recursos naturais e no nosso capital humano para promover um desenvolvimento que beneficie diretamente o nosso povo, disse o primeiro-ministro tanzaniano. Mwigulu Nchemba alertou que a África detém cerca de 30% de minerais críticos do mundo, essenciais para a tecnologia global e para a transição para energias limpas, que para maior aproveitamento devem ser explorados e processados localmente. Para o efeito, segundo Mwigulu Nchemba, os líderes africanos devem construir instituições sólidas, capazes de impulsionar o desenvolvimento, proteger os interesses dos cidadãos e garantir que os recursos do continente beneficiem tanto as gerações presentes quanto as futuras. Ao abordar o cenário global de segurança, Nchemba afirmou que os conflitos internacionais continuam a afetar as economias africanas por meio do aumento dos custos de energia e transporte, bem como dos preços de bens e serviços, e ressaltou que esses desafios evidenciam a importância de construir economias resilientes, fortalecer o comércio intra-africano e ampliar a cooperação regional. De Dar es Salaam para a Rádio Moçambique, Monteiro Bonifácio.
0: Acompanhe a seguir o noticiário econômico por Ignacio Gamay.

Uma vez mais, bom dia. A cidade de Maputo acolhe hoje o Mozambique CEO Summit 2026, o Fórum Nacional de Liderança Empresarial e de Networking Corporativo, que visa atrair mais investimento para o país. O evento vai passar em revista os principais desafios enfrentados pelo tecido empresarial, bem como identificar as oportunidades de inovação, financiamento e cooperação entre os setores público e privado. O Mozambique CEO Summit 2026 será dirigido pelo Presidente da República, Daniel Chapo, onde estarão representantes do governo, do setor privado, investidores e parceiros de desenvolvimento. A Câmara de Comércio de Moçambique pretende reforçar a cooperação económica com a Região Administrativa Especial de Macau. A iniciativa visa ampliar as oportunidades de negócios entre Moçambique, a China e os países da CPLP. O posicionamento foi manifestado esta terça-feira pelo presidente da agremiação, Lucas Xaxina, durante um encontro com uma delegação empresarial de Macau. Na ocasião, o dirigente apelou ao apoio daquela região chinesa na identificação de empresários e investidores interessados em estabelecer parcerias nos setores estratégicos da economia nacional. No fecho deste noticiário económico, espreitamos a taxa de referência cambial. O rand é adquirido a 3 meticais e 85 centavos para uma venda de 3 meticais e 92 centavos. A compra do dólar custa 63 meticais e 27 centavos e é vendido a 64 meticais e 54 centavos. Já o euro é comprado a 72 meticais e 23 centavos e pode ser vendido a 73 meticais e 68 centavos. Bom dia.

0: São 10 momentos, 7 horas e 25 minutos. Daqui a pouco teremos o café da manhã, onde vamos conhecer as projeções do município de Xai-Xai face ao arranque das obras de reabilitação do dique de proteção na baixa da cidade por cheias. Amigo ouvinte poderá participar pelos números 21 31 77 77 e também 82 34 77. A cultural a seguir, Maputo decora um projeto musical que cruza instrumentos tradicionais e saúde mental. A apresentação é de Sérgio Guissamul.
1: Este novo projeto artístico e terapêutico é denominado Tradimensional, que utiliza a sonoridade da mira e relatos de pessoas que enfrentam a depressão e ansiedade, sendo esta uma forma de criar espaços de escuta e conforto emocional. O processo de criação envolveu uma equipa multidisciplinar de músicos, percussionistas, técnicos de som e psicólogos, dada a sensibilidade dos relatos colhidos durante a pesquisa.
2: Em momentos de depressão, em momentos de ansiedade, em momentos de traumas, como sentimos conforto da música moçambicana, então essa questão é que me fez juntar esses dois elementos e discutir o espaço dos instrumentos tradicionais moçambicanos na terapia. Foram meses de muito desafio. Primeiro, relativamente ao espaço onde ensaiar, mas o maior desafio foi colher esses depoimentos, ter pessoas abertas a falar. E é aí onde percebemos o medo dessas pessoas. E à medida que fomos consumindo essas histórias acabaram fazendo parte de nós. Daí a necessidade de termos psicólogos dentro do projeto. Porque isso já não afetava só as pessoas que contavam a história. Afetava nós, os músicos, que ouvíamos a história para criar a sonoridade. Então, eu acho que o maior desafio vai ser até agora conviver com esses depoimentos e saber dessas pessoas que sofrem disso.
1: A intenção dos promotores é levar esta terapia do som a espaços comunitários e não convencionais em todo o país. A celebração este ano do aniversário do distrito de Machás, na província de Manica, será marcada pela ausência do tradicional Festival da Carne. A decisão deve-se à coincidência das festividades com a campanha de vacinação do gado bovino, que visa proteger a saúde animal. Mais detalhes com Domingos Cadeado.
3: Lídia Nicuadela, administradora de Machás, garantiu que a gastronomia será mantida com carne de animais previamente autorizados para o consumo.
4: O animal que não trazer carimbo do SIDAI, este animal não será abatido para a gastronomia do dia 25.
3: Sobre os 40 anos de elevação de Machás à categoria de distrito, disse que os preparativos rondam os 80%.
4: Teremos o espetáculo, vão exibir os grupos culturais, teremos o espetáculo também dos músicos locais, assim como os músicos que virão de fora. Para dizer que uma festa que está sendo muito concorrida, a população está ansiosa, está preparada para passar com dignamente esta data.
3: As celebrações iniciam às 9 horas de sábado, dia 25 de julho, com a deposição de coroa de flores, seguida de desfile da banda militar e cerimônia oficial. À tarde será espetáculos culturais, com grupos locais e músicos convidados. A partir da cidade de Chimoio, Domingos Cadeado.
1: Está patente no Museu Nacional de Arte, na cidade de Maputo, a exposição Traços da Vida, da artista plástica Tânia Nkini. É uma mostra intimista que coloca a identidade e a resiliência com rostos, olhares e texturas que contam histórias de superação.
5: As obras que apresento são o reflexo da minha caminhada. Nelas encontram-se emoções, memórias, desafios, fé, esperança e um olhar atento sobre a realidade do nosso país, sobre a riqueza da nossa cultura, a força da natureza e, acima de tudo, sobre a extraordinária capacidade que o ser humano possui de superar dificuldades e reinventar-se.
1: Tânia Nkini, autora da exposição Traços da Vida, que convida o público a testemunhar como a arte pode transformar dificuldades em novas possibilidades. Assim termina o Cultural de hoje. A todos, bom dia e bom trabalho.
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0: A moderação é de jornalista Carlos Matzinho. Bom dia.
1: Muito bom dia, René Chauque e ouvinte. De fato, o café hoje é servido a partir de Xaxai para falarmos das obras de proteção da cidade, cidade que recentemente foi fustigada pelas cheias. E, como bem disse, o nosso convidado é o presidente do município, Usman Adão, a quem o agradecemos pela presença. Senhor presidente, o governo de Moçambique lançou oficialmente este mês, 2026, as obras de emergência para a reabilitação do dique de defesa da cidade de Xaxai, severamente afetada pelas enxurradas deste ano, pois sim. Mas antes, Sr. Presidente, pode-nos dizer a quanto vai o processo de recuperação da retoma económica e arrecadação de receitas na nossa cidade, depois das cheias, até certo ponto, nunca vistas no que há em memória?
2: Obrigado. Bom dia, ouvintes da Rádio Moçambique. Agradecer este convite para falarmos um pouco aquilo que são os desafios da nossa cidade. Dizer que arrancaram as obras da reabilitação do dique a partir da zona de Chibuto até a zona de Shilaulene, que é na Foz. Então, para nós, como cidade de Xaxai, é um grande ganho por estar a começar esta obra. Porque só depois de terminar esta obra é que podemos reabilitar a cidade. Não faria sentido reabilitar a cidade sem o dique, porque nas próximas chuvas, que é agora, a partir de janeiro, poderíamos ter de novo a enchente e danificar aquilo que seriam as obras de reabilitação da cidade.
1: É verdade, e já é bom para a província. Senhor Presidente, vemos num passado não muito distante obras, digamos, não resilientes de reposição do dique de defesa da cidade. Há alguma diferença em termos de robustez com as obras que recentemente iniciaram?
2: Bom, as obras que iniciaram agora são obras de emergência, é a reposição dos cortes, onde houve cortes do dique. Temos cerca de 15 cortes, que devem ser cerca de 6 ou 7 quilómetros. E é esse trabalho que vai-se fazer. Ainda não é um trabalho de uma estrutura capaz de suportar as próximas cheias. Mas sabemos que ainda são obras de emergência e depois vai-se desenhar um projeto melhor. Mas também aproveitar este canal para dizer que a nossa pretensão como cidade de Xaxai é projetarmos um dique que vai isolar a cidade. Seria um dique. Nós temos a vantagem de termos a zona alta e a zona baixa, que podemos construir um dique para ilhar, posso assim dizer, a cidade de Xaxai, que é para poder ser uma obra resistente às próximas cheias.
1: O que é que significa esse dique de proteção, de isolamento da cidade? Em
2: Bom.
1: termos de custos também, que estrutura seria essa? Só para ouvir e perceber um pouco.
2: Bom, nós podemos, se calhar, explicar mesmo para o ouvinte. Nós temos a zona ali de Inhamiça, que é uma zona alta, e temos a zona ali do Hospital Provincial, também que está na zona alta. Seria um dique que partiria da zona do Hospital Provincial, passaria pelo dique existente ao longo do rio, que seria na zona da estrada que vai a Shilaulene, depois do Mercado Roma. E iríamos elevar o dique existente e reforçar, que circunda o rio até a zona do Ponela. Então, do Ponela iria nascer o dique, que iria fechar aquela zona até a zona de Inhamiça. Então, sabemos que temos ali o Angolosano, iríamos meter comportas ali naquele rio, tanto a montante e a jusante. Então, esse seria um dique com uma magnitude capaz de suportar a cheia. Porque na análise que fizemos, é muito mais caro reabilitar a cidade. Nós sabemos que as últimas cheias foram de 13 em 13 anos, não sabemos se a próxima pode ser daqui a 5, 6, 7 anos. Então, essa seria uma estrutura para poder proteger a cidade na sua totalidade. Sabemos que o coração da cidade, da economia da cidade, encontra-se na Cidade Baixa, cerca de 90% está na Cidade Baixa. Temos ali cerca de 600 unidades comerciais, bancos, algumas indústrias também ali na cidade, e além de que temos ali 5 mil munícipes a viverem na cidade. Então, o Xaxai já não detém território. para

0: transferir aquelas pessoas para a zona alta. Então, a melhor forma era proteger as pessoas ali onde estão, e o Xai-Xai iria ganhar, se calhar, para mais 50 ou 100 mil pessoas poderiam ter espaço para voltar a viver em Xai-Xai, na Cidade Baixa, e se calhar podíamos até adotar o sistema de residências de primeiro andar. A parte de baixo, claro, seria serviços. Nós tivemos uma experiência agora com o BCI, a obra que fez após a cheia. Teve a parte de baixo, a área de serviço, a parte de cima para os clientes. Então, terminada a cheia, voltaram e foram trabalhar. Assim como as pessoas tinham casas nos primeiros andares, também não tiveram problemas, voltaram e entraram nas suas casas. Então, seria se calhar este modelo, mesmo por uma questão de prevenção, não sabemos quais mudanças climáticas podemos ter, ou pensar que fizemos um dique e pode vir uma cheia, se calhar com uma outra magnitude, e transpor o dique. Mas a ideia é essa.
1: Já se tem mais ou menos a ideia do quanto é que isto poderia custar em termos do dinheiro.
0: Por acaso ainda não, nós temos o projeto, só fizemos algumas alterações. Nós já tínhamos o projeto antes desta última cheia, mas vimos que tínhamos que adaptar à realidade atual, e estamos a terminar agora o projeto. E quando veio o ministro há 2 semanas fazer o lançamento da pedra, da obra do dique, aproveitamos conversar com ele e ele pediu que levássemos o projeto ao Ministério, que é para poder fazer o estudo. Vai mandar uma equipe para fazer o estudo, avaliar a resistência desse dique e também o custo desse dique, que é para depois irmos atrás de possível financiador. Mas essa é a melhor saída para a nossa cidade.
1: Senhor Presidente, há quem discute a proteção da cidade no sentido de se desviar parte do curso de Limpopo para uma nascente na primeira ponte de Escumbane para cá, dizendo que este é um projeto já analisado e estudado há bastante tempo. Essa também não seria outra alternativa, no sentido de que durante a época de chuvas e inundações, parte do caudal, portanto, não via em direção à cidade.
0: De facto, esse projeto que nós estamos a trabalhar nele foi feito já há bastante tempo. Foi uma equipa holandesa. De facto, o Sr. Paulo esteve aqui na semana passada. Reunimos com ele, apresentamos. Sabemos que a Holanda tem muita experiência em zonas baixas. Eles estão a quase 5 ou 6 metros abaixo do mar, mas lá vivem, porque criaram infraestruturas para isso. Então, ele veio nos assessorar. Tivemos ali quase 3 horas de tempo reunidos, saímos para o terreno e adaptamos o projeto que ele já havia feito à nova realidade. E, de facto, ele concordou com que, de facto, era uma realidade que devia se adaptar à nossa realidade. E a questão do desvio do rio, nós temos ali duas curvas que estão próximas, estão a cerca de 2 km uma da outra, e a ideia é reduzir aquilo que é o fluxo da água nesta curva que parte do Ponela até a Pontinha, que é esta que é a primeira a romper o dique ali na zona do Mirarrio. Então, fazendo aquela reta, a água iria passar direto para a ponte sobre o rio Lipopo. Então, iria reduzir aquilo que é a velocidade da água que passa perto da cidade. Então, esta seria uma saída, e a ideia é pegar aquele material que vai se tirar daquela reta que iria se fazer, iria se usar esse material para a construção do próprio dique. O estudo que foi feito na altura pela equipa holandesa foi quantificado que aquele material é suficiente para a construção do novo dique na margem direita e na margem esquerda da cidade. Então, a ideia é essa. A ideia até era de fechar a água, não entrar nesta curva, e iria entrar só a água doce que é da cidade, e que iria servir para irrigação. Mas esse já é um projeto com uma outra magnitude, que seria um pouco mais custoso para nós. Mas só o facto de fazer aquela reta e a água não passar na cidade é um grande ganho, porque a velocidade da água, quando ela atinge as curvas, é onde rompe. Então, assim, ela não iria encontrar nenhuma curva perto da cidade, ia encontrar fora da cidade. Então, esta seria uma saída muito viável para a nossa cidade.
1: Senhor Presidente, as obras já começaram, como disse, e quais são as grandes expectativas em torno dessas obras? E essas obras, poderão durar quanto tempo? para que se dê então lugar a outras ações do município, sobretudo o restauro da cidade.
0: A projeção inicial é de 8 meses, mas sabemos que a obra sempre tem seus constrangimentos e trabalhar na argila, quando cai alguma chuva, o equipamento não consegue trabalhar, a argila é escorregadia. Entanto, a previsão é de 8 meses, mas eu penso que vai ser um pouco mais, porque o trabalho é grande. Temos um rombo com cerca de 200 metros na zona de Magula, que é muito grande. Então, vamos ver se conseguimos dentro de 8 meses. A nossa ansiedade é que cheguemos a janeiro enquanto o dique já está pronto. Senão voltaremos a ter problemas na cidade, porque basta o rio subir cerca de 1,5 metro, 2 metros, ele já sai do seu caudal normal e é protegido pelo dique.
1: É verdade. Enquanto este trabalho decorre, a nível localizado, a nível da nossa obra, da nossa urbe, que ações estão em curso para minimizar alguns problemas que decorram, por exemplo, da queda de chuva e pequenas inundações, alagamentos a nível da cidade? Há pequeno trabalho que decorre aqui no nosso município?
0: Bom, neste momento o trabalho é mesmo do dique, que está a acontecer em várias extensões do dique, mas dizer que o que nós fizemos como município foi garantir a transitabilidade da zona alta para a zona baixa, e nós temos uma grande preocupação, que é o posto administrativo de Ungulusan, que era chamado por Xlaulen. Não tínhamos ligação, mas felizmente conseguimos fazer a ligação àquele posto, e também conversamos com a EDM, também fez a reposição da energia naquele posto. Foi um grande ganho para nós. Tínhamos aquela população sitiada há cerca de 6 meses, mas neste momento a via não oferece aquela mobilidade desejada, mas consegue-se chegar via terrestre, já é um grande ganho. Nós temos ali pescadores que não conseguiam conservar os seus produtos por falta de energia, mas neste momento já tem energia, as fontes de água também, algumas já estão a funcionar. Então, paulatinamente, estamos a restabelecer aquilo que é a vida dos dois postos administrativos, que é o posto sede e o posto de Ngulusano. São os dois postos que estão na zona periferia do Rio Lipopo.
1: Depois das cheias deste ano, de janeiro último, como é que está o nosso sistema de drenagem? Estou a falar do sistema de drenagem convencional, mas também a céu aberto. Eu sei que há valas que circundam a cidade de Xaxá, como por exemplo a vala que dá acesso à zona chamada Faratano. Qual é a situação da cidade em termos do seu sistema de drenagem?
0: Bom, as valas estão assoreadas, sofreram com as areias que foram arrastadas de um canto para o outro, então temos esse problema de facto, mas temos outras prioridades ainda antes das valas, mas paulatinamente iremos trabalhar também para a limpeza das valas, porque também, além de escoar as águas da cidade, também servem para a irrigação. Nós temos a nossa cintura verde com agricultores, e de facto na zona de Inhamiça já temos lá algumas culturas já a fluir, que isso é bom. Na zona de Fratan também já temos alguns agricultores a trabalhar a terra naquele local, mas é importante que se limpe as valas.
1: Muito obrigado, Sr. Presidente. Vamos fazer uma breve pausa para as mensagens e chamadas telefónicas dos nossos ouvintes a partir da sede, Vitor África.
2: Muito bem, é Carlos Madsinha, bom dia. Temos já as nossas linhas disponíveis, 21 31 77 77 ou então 82 34 77. Repito, 21 31 77 77 ou então 82 34 77. O estimado ouvinte pode participar no Café da Manhã também através da nossa página do Facebook, Jornal da Manhã RM. Temos o primeiro ouvinte em linha, o ouvinte Domingos Neves, a partir de Chimoio. Bom dia.
3: Viva, meu caro Vitor África, muito bom dia. Bom dia também ao vasto auditório da nossa rádio pública, a rádio que conecta e projeta Moçambique. E também um bom dia especial ao Edil de Xai-Xai e parabenizá-lo, porque ouvimos, notámo-lo bastante empenhado e a juntar-se com os munícipes na altura das cheias ou inundações, um bom líder. E eu gostaria de saber, Edil, o senhor Edil, No que diz respeito ao horizonte temporal, quanto tempo está previsto? Quanto tempo está previsto portanto, o acabamento das obras do DIC? E depois também, mesmo para terminar, gostaria de saber, muitas vezes temos o pecado na componente de fiscalização. O que está previsto no contexto de rigor e responsabilidade para de forma que tenhamos uma fiscalização mais responsável, mais rigorosa, uma vez que temos tido algumas falhas nesta componente de fiscalização? Mas não disse, Domingos Neves, da região planáltica dos Montes, Binga, Chimanimani, Bumba e Cabeça de Velho, África. Bom dia, aquele abraço.
2: Muito bom dia e obrigado, caro ouvinte Domingos Neves. Na nossa página do Facebook temos algumas mensagens. Começamos com a do ouvinte Alberto Nhamu Tatira, que escreve: Bom dia, café da manhã e ouvintes. Uma das causas que contribuem para o transbordo dos rios e o assoreamento dos leitos por várias causas. Será que o município já equacionou a hipótese de dragagem dos rios e assim remover os sedimentos? Questiona o ouvinte Alberto Nhamu Tatira. Ouvinte Lencastre Pacua, da cidade de Maputo, escreve: saudações aos profissionais da Rádio Moçambique e ouvintes. Gostaria de saber, junto do convidado, em que estágio se encontra o mapeamento das zonas que não fornecem condições para habitação e como serão reaproveitadas para outros fins. Mensagem do ouvinte Lencastre Pacua. Temos também o ouvinte Laviano Gervásio, de Gondola, Remanica, escreve: Bom dia, café da manhã. Bom dia, convidado. Gostaria de saber do nosso convidado qual será o prazo de execução das obras, uma vez que a época chuvosa começa nos finais de outubro. Será que o município tem a capacidade financeira para cobrir as despesas financeiras deste projeto ou conta com parceiros? Questionou o ouvinte Laviano Gervásio. Na nossa linha temos mais um ouvinte, Lázaro Mazuzzi, a partir de Xai-Xai. Bom dia, caro ouvinte.
4: Hora viva. Hora viva. Painel, hora viva, nosso carismático Edil Osman Adamo. Eu queria perceber, nosso carismático, uma vez que estava escutando atenciosamente, percebi que o prazo vai até 8 meses, mas queria saber, nosso Edil, temos a questão daquele leito relacionado com a zona do Bobonwine e para, em direção ao vulgo Faratane, onde também temos uma situação muito caótica. O DIC está totalmente obstruído. Então, eu queria perceber que, ao longo desse período, estamos bem apreensivos, que nós que estamos aqui nas periferias, isto é, as águas entram por essa via traseira. Então, eu queria perceber se até lá já teríamos aquela parte já resolvida. E também queria perceber do nosso edil, a situação também das valetas, que tem que fazer algum trabalho de vulto para poder evitar aquilo que é o assoreamento, que já estão lá assoreados. O que é que estaria a fazer? Qual é o projeto para pudesse comatar essa situação? Muito obrigado, bom dia, continuação do nosso majordão.
2: Muito obrigado, caro ouvinte, e continuamos em Xai-Xai. Ouvinte Mateus Langa, bom dia.
5: Bom dia, obrigado. Café da manhã, saúdo ao nosso edile, o nosso homem trabalhador, que durante as cheias, ele tudo fez para que a urbe e os próprios cidadãos estivessem a transitar em boas condições. Também louvo o esforço dele no que tange a limpeza na cidade de Xai-Xai, incluindo o seu vereador, o senhor Rogério Manjate. Mas também há alerta no troço Uenela, cidade de Xai-Xai. Há uma ponteca por ali, sobre o rio Ngoluzane, que a qualquer momento pode criar danos humanos, tanto como de viaturas. Aquela estrada, ou seja, a ponte, não tem proteção. A qualquer momento os cidadãos poderão quedar dentro daquela água, não é? O curso do rio. Mateus Langa, cidade Xai-Xai, continuação de um bom trabalho aí.
2: Muito obrigado, caro ouvinte. Vamos agora atender o nosso terceiro ouvinte de Xai-Xai, ouvinte Félix Parruque. Bom dia.
6: Olá, bom dia, Vitor África. Bom dia, Vanessa Ok. Bom dia, Carlos Matinho. Bom dia, Sr. Presidente. Queremos saudar a sua locução e o trabalho que foi sendo desenvolvido ao longo do processo das cheias. Vimos a pegar o trabalho pessoalmente e isso é de louvar, tendo em conta o processo em que estávamos, de facto, inseridos. E também a questão da questão do Dix, presidente, achamos que é uma obra interessante que vai, sem dúvida, garantir a segurança da cidade de uma forma geral. Mas, senhor presidente, há uma questão que queria lhe colocar, que tem que ver exatamente com a mobilidade urbana, que aliás foi uma das suas promessas na sua chegada ao município. Temos estado a ver também esta questão da mobilidade ao longo dos bairros. Mas a nível da Estrada Nacional, senhor presidente, há um desafio que tem que ver exatamente com as paragens, algumas paragens que têm estado a não garantir uma boa mobilidade urbana. Refiro-me, por exemplo, à paragem do Pedido, que, na minha opinião, poderia se desativar. Há uma outra paragem que está a surgir ali, assim, logo no semáforo, na zona de Magane, que eu acho que desativando-nos aquelas duas paragens, Pedido e Magane, e sendo subido a última paragem para quem está a subir a zona norte ou a zona alta, certamente iriam garantir maior mobilidade da cidade. Muita força, presidente. Estamos juntos. Um abraço. Félix Farouk, em Xaxai, das mais grilhas, Popo.
2: Muito obrigado, caro ouvinte. 21-31-77-77 ou então 82-34-77 são os números de interação aqui no espaço Café da Manhã. Na nossa página do Facebook temos também mensagem do ouvinte Rui Pedro Massiki. A partir da Massinga escreve: Bom dia, Café da Manhã. Gostaria de saber, junto do convidado, de onde virá o orçamento para estas obras e qual o plano para culminar definitivamente este problema de cheias na cidade de Xai-Xai. O ouvinte Pascoal Quamba escreve: saudações ao convidado. Gostaria de saber, as obras contemplam soluções mais resilientes às mudanças climáticas e à ocorrência de eventos extremos e como será garantida a proteção da população durante o período de execução das obras? Questiona o ouvinte Pascoal Quamba. Já o ouvinte Rodrigues Munguambi escreve: bom dia, Café da Manhã. Senhor Presidente, qual o prazo previsto para a conclusão da reabilitação do dique e qual o valor estimado da obra? A reabilitação vai abranger todo o dique da Baixa ou apenas os pontos mais afetados pelas cheias deste ano? Questiona o ouvinte Rodrigues Munguambi. Já o ouvinte Francisco Rafael de Moanza escreve: bom dia, RM, e ao nosso convidado, o presidente do município. A minha questão é: será que o dique de proteção da Baixa da cidade vai trazer um bom impacto caso tenha novas inundações? Bem, vamos fechar esse espaço de interação com o ouvinte Júlio Samson da Matola, concretamente em Congolote. Caro ouvinte, bom dia.
7: Bom dia, África e Xauque, nos Estados Centrais. Bom dia, Madicinha e Xaixai. Bom dia, presidente. Tenho três questões. A primeira, gostava de saber quando é que vão terminar as obras. A segunda, gostava de saber do orçamento, porque pode-se sonhar, não se concretizar, se existe já o dinheiro para a execução do projeto. E para terminar mesmo, gostava de saber se no fim desta obra, deste dique, ou não.

0: Carlos Mancini, contacto com Gaza.
1: Com problemas, sem condições para a vida humana, entre outros tantos. Queira responder ou reagir a estas preocupações?
2: Certo, obrigado aos ouvintes que trouxeram aqui questões pertinentes para serem respondidas. O dique tem a sua duração de 8 meses, como previsto pelo projetista, e nós temos a empresa Salmon, que é a empresa que vai fazer a fiscalização, mas também nós iremos acompanhar essas obras, e temos lá um ponto focal do município, mas também com a experiência que eu trago, vou também fazer a fiscalização deste trabalho. E dizer que este dique é financiado pelo Governo Central. Este é um trabalho, nós apenas apelamos e levamos esta preocupação ao Governo, e o Governo respondeu. Quem contratou o empreiteiro, e por sinal é o mesmo empreiteiro que reabilitou o dique em 2013, é o mesmo que foi voltou a ser contratado para fazer a reparação dos rombos deste dique. Dizer que este dique está orçado em cerca de 180 milhões de meticais para a sua concretização.
1: Sr. Presidente, a quanto vamos em termos de recuperação económica da nossa cidade? Para além desta questão aqui da mobilidade que os nossos ouvintes colocaram, para além da questão da falta de proteção na Ponteca, Zona Alta, Cidade Baixa, a partir da Uanela.
2: Bom, essa é uma preocupação, não é só na Ponte da Uanela, mesmo na N1, aqui no Bairro, também tem problema dos tepais, não tem lá os tepais, mas sabemos que vem um projeto, neste momento está na fase de seleção do consultor, que virá fazer, projetar a estrada e a ponte, e subsequente vai se lançar o concurso para reabilitação. Sabemos que aqui é na N1, é a ANE que vai fazer, mas o município vai fazer a reabilitação, construção de uma ponte maior naquele local. E já temos a promessa do Banco Mundial, que vai nos apoiar na reabilitação da cidade e na reabilitação da via Uanela. Então, esta preocupação é, de facto, uma realidade. Não temos tepais nas duas pontes, é um perigo, mas penso que com o arranque das obras naquela via, com a nova ponte, e a nova ponte já vai trazer esta componente dos tepais.
1: Há uma proposta de um ouvinte em relação à mobilidade. A proposta incide, sobretudo, com a desativação de algumas paragens. Sr. Presidente, já analisaram a questão destas paragens?
2: De facto, a Cidade Baixa já temos um projeto desenhado que é das paragens. Nós temos a paragem no Mercado de Lipopo, e se formos a ver, nós temos a 25 de junho, que é a via que liga os três mercados, que é o Mercado de Lipopo, o Mercado Central e o Mercado Grossista. O projeto que temos é ligar aqueles mercados através dos semicoletivos. Teríamos na zona do Mercado Grossista uma praça sul, e temos a Praça Norte, que é do Mercado de Lipopo. Então, com esta infraestrutura, iremos criar uma melhor mobilidade da cidade e teremos as paragens naquele local que é mais seguro. Então, esse é o projeto que, em princípio, no próximo ano vamos trabalhar para concretizar.
1: Muito obrigado, Sr. Presidente. Termina assim o café da manhã. Servido a partir de Xaxai, falamos do início das obras de proteção desta urbe severamente afetada pelas cheias de janeiro último. O nosso convidado foi o Sr. Presidente do Conselho Municipal de Xaxai, Usman Adam. A João Quizunguen esteve nos cuidados técnicos e Carlos Matinha na moderação. Devolvemos a palavra aos estúdios centrais. Muito bom dia.
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5: De volta, Vitor África, para a apresentação de notícias.
0: O presidente da República, Daniel Chapo, preside esta manhã, na cidade de Maputo, a cerimônia de abertura do Mozambique CEO Summit 2026, principal evento de liderança empresarial e de networking corporativo do país. O Mozambique CEO Summit é uma plataforma de reflexão e intercâmbio de experiências sobre os desafios e oportunidades do setor empresarial, que visa a identificação de soluções inovadoras para a promoção do desenvolvimento económico e social do país. O evento vai reunir representantes dos setores público, privado e parceiros de desenvolvimento para debater questões ligadas ao fortalecimento do ambiente de negócios, promoção de investimento e desenvolvimento económico de Moçambique, indica uma nota da Presidência da República. O chefe de Estado anunciou ontem que a Ordem dos Médicos Veterinários de Moçambique vai ser integrada no futuro Conselho Técnico-Científico da Inspeção-Geral de Segurança Alimentar e Económica, visando fortalecer a saúde animal, a segurança alimentar e a saúde pública no país. O chefe de Estado fez o anúncio durante a audiência que concedeu à direção da Ordem dos Médicos Veterinários de Moçambique.
6: Eu, quando trabalhei nos distritos, na província, onde também eu ia aos distritos, sempre dizia que a semelhança de que temos farmácias para seres humanos, nós devíamos ter a mesma quantidade de farmácias para os animais. Senão, o que é que vai acontecer? Como não estamos a cuidar dos animais, acabamos ficando mais doentes e, consequentemente, acabamos enchendo os hospitais, os centros de saúde, as clínicas.
0: Na mesma audiência, o chefe de Estado garantiu que o Executivo irá acompanhar o processo de criação da carreira de médico veterinário no aparelho do Estado. Ainda ontem, o presidente da República recebeu uma delegação de organizações da sociedade civil dedicada à promoção dos direitos da criança, que lhe apresentou propostas para reforçar a proteção das crianças afetadas pelo terrorismo em Cabo Delgado e impulsionar políticas de desenvolvimento da primeira infância. O chefe de Estado comprometeu-se a manter um trabalho colaborativo com as cerca de 130 organizações representadas, visando melhorar a resposta aos desafios da infância. O Conselho de Ministros aprovou esta terça-feira o decreto que reestrutura a classificação dos aeroportos nacionais. O documento faz menção à gestão do espaço aéreo nacional à luz da Convenção de Aviação Civil Internacional. O fato é avançado esta terça-feira em Maputo pelo porta-voz da 21ª sessão do Conselho de Ministros em conferência de imprensa. Salim Valá referiu que um dos objetivos da medida é aumentar a competitividade e produtividade no setor da aviação civil moçambicano.
7: O decreto visa dinamizar a comunicação, a troca de informações, o acesso aos serviços, a inovação e o crescimento económico, o que poderá proporcionar um aumento do volume de passageiros transportados, contribuindo para a melhoria da conectividade entre regiões e, consequente, aumento da competitividade e produtividade.
0: Ainda ontem, o Conselho de Ministros aprovou um decreto sobre o exercício da atividade de ensino privado em Moçambique e autorizou o Ministro dos Transportes e Logística a constituir uma equipa para negociar com a empresa Sociedade de Desenvolvimento do Porto de Maputo a incorporação de uma nova área no recinto portuário. O Hospital Distrital de Caia, em Sofala, não realiza exames de raio-x há mais de um mês, devido à avaria do equipamento de radiologia. Neste momento, os pacientes que necessitam de exames de raio-x recorrem aos distritos vizinhos de Mutarara e Mopeia, nas províncias de Tete e Zambésia, segundo o médico-chefe distrital de Caia, Paulo Pinheiro.
8: Estamos com constrangimento para o setor do raio-x. Houve um problema técnico com o aparelho. A priori achou-se que era problemas de bateria, etc., mas depois viu-se que era um problema mais grave, então havia necessidade de desmontar o aparelho e mandar o aparelho lá. Então a informação recente que tivemos é que o aparelho até a próxima semana já estará cá montado e voltará a operar.
0: Médico-chefe de Caia, Paulo Pinheiro, e a avaria do aparelho de raio-x no Hospital Distrital. Mais de 14 mil habitantes da localidade de Mississe, distrito de Mandimba, no Niassa, terão acesso à energia elétrica da rede nacional até outubro próximo. Jornalista Sampaio Vitor.
9: Para o efeito, estão na fase de conclusão as obras de extensão da linha de média tensão a partir do vizinho distrito de Quamba. O administrador do distrito de Mandimba, Emílio Xavier, considera a vinda da energia elétrica da rede nacional como um caminho para o desenvolvimento local, porquanto vai permitir a conservação de produtos frescos, medicamentos, introdução de ensino noturno. A fonte diz que, paralelamente, decorrem trabalhos de extensão da linha de alta tensão da subestação de Mitande até a fronteira com o Malawi e vai reforçar a atual linha de energia elétrica que vem de Lixinga e fornece à Vila Municipal de Mandimba. Sampaio Vitor, em Lixinga, bom dia.
0: Muito bom dia. O Conselho de Administração da Rádio Moçambique desafiou ontem os novos gestores da empresa a melhorarem a produção de receitas, bem como a melhorar os conteúdos dos diversos canais da RM para atrair cada vez mais ouvintes. O desafio foi lançado pelo PCA da RM, Mário Albino, após empossar gestores de vários setores da empresa, entre os quais o diretor de informação, Simon Cabo, a diretora comercial e de marketing, Maria Helena de Souza, e o delegado do emissor provincial de Maputo, João Chigueda. Ainda ontem tomou posse o novo administrador do Pelouro Comercial e de Marketing, Alberto Simango, que antes exercia as funções de diretor executivo da mesma área. O secretário-geral da Frelimo, Shaquille Abubakar, iniciou hoje uma visita de trabalho de 3 dias à província de Manica, no quadro da fase conclusiva dos preparativos da 11ª Conferência Nacional de Quadros, que terá lugar na cidade de Chimoio em agosto próximo. Durante a sua estada, o secretário-geral vai reunir-se com os órgãos do partido na província para avaliar o nível de preparação do encontro, reforçar a articulação entre as diferentes estruturas envolvidas e impulsionar as ações em curso, com vista a assegurar que estejam reunidas todas as condições para a realização da conferência. A deslocação contempla igualmente uma visita ao local que vai acolher a reunião, de acordo com o comunicado recebido na nossa redação. E no plano internacional, o número de mortos causados pelo duplo sismo que atingiu a Venezuela há quase um mês e subiu para 5.346, de acordo com o balanço divulgado esta terça-feira. O número de feridos mantém-se em 16.740 e equipas de socorro e voluntários continuam a procurar corpos sob os escombros dos edifícios colapsados. Pelo menos 23.122 pessoas desalojadas vivem em acampamentos improvisados em estádios, praças ou passeios, muitas vezes sem acesso a água potável ou saneamento. A presidente interina da Venezuela, Delcy Rodríguez, atribuiu na segunda-feira apartamentos num complexo de habitação social em Caracas a cerca de 200 famílias que perderam o lar, prometendo entregar 4 mil casas ainda este ano. Apresentamos as notícias, o próximo bloco às 9 horas.

0: E para o final desta edição do Jornal da Manhã, dissemos que o Presidente da República, Daniel Chapo, dirige hoje em Maputo a cerimónia de abertura do Mozambique Summit 2026, o principal evento de liderança empresarial e de networking corporativo do país. O governo moçambicano aprova dois decretos que reformam os setores ferroviário e de aviação civil em Moçambique, assumindo o objetivo de adequar a legislação à dinâmica do mercado, reforçando a conectividade e impulsionar o crescimento da economia. Dissemos também que mais de 14 mil habitantes da localidade de Messice, distrito de Mandimba, no Niassa, terão acesso à energia elétrica da rede nacional até outubro deste ano. No café da manhã, falamos das projeções do município de Xai-Xai face ao arranque das obras de reabilitação do dique de proteção da baixa da cidade após cheias deste ano. Nosso convidado foi o presidente do município de Xai-Xai, Osman Adam, e a moderação foi do jornalista Carlos Matzinho. Em nome de uma vasta equipa que tornou possível esta transmissão, despedem-se Francisco Jata, que esteve na sonorização, Vitor África nas notícias, Ernesto Chauk na edição e apresentação. Obrigado pela preferência. Bom dia e até amanhã.
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2: Muito bom dia. Rádio Moçambique esteve a transmitir o Jornal da Manhã. São 8 horas e 10 minutos. Continuamos juntos. Votos de uma ótima quarta-feira. Seguimos agora com o nosso português.
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4: Reaver é um verbo que se conjuga como haver, mas só se conjuga nas formas em que se verifica a presença da consoante V. Nesse caso, nós reavemos os nossos bens. E qual é a forma da primeira pessoa do singular, do presente, do indicativo, do verbo requerer? Eu requero ou eu requeiro?
5: Eu requero.
6: Eu requero.
7: Sim.
6: Sem o I.
5: Sem o I. Porque aí estamos perante um verbo composto por um prefixo e um radical quero.
6: Requeiro. Requeiro com I.
5: Requeiro com I.
6: Com I.
5: Com I.
8: Eu requeiro.
6: Eu requeiro.
8: Uhum. Só se fosse verbo querer, ia dizer eu quero.
6: Eu requeiro. Eu requeiro.
5: Requeiro. Eu requeiro. Isso sim. Quer dizer, trata-se da conjugação do verbo requerer na primeira pessoa do indicativo. Então, se eu digo eu quero, estarei a conjugar o verbo querer. Então, porque quero conjugar o verbo requerer, digo eu requero.
7: Eu requero.
6: Eu requero.
7: Uhum.
6: Sem o I.
7: Claro.
5: Eu requero.
6: Eu requero.
5: Sem,
6: sem o I. Sem o I.
5: Exato.
6: Por quê?
5: Eu requero porque é o verbo conjugado na primeira pessoa.
6: É assim como se diz.
5: Sim.
8: Eu requeiro.
6: Eu requeiro.
8: Eu requeiro.
6: Com I.
8: Com I.
6: É assim como se diz.
8: Exatamente.
6: Por quê?
8: É a primeira pessoa, então o verbo é requerer, não é verbo querer. O verbo é requerer, não querer. Então eu requeiro.
6: Eu requeiro.
8: Exatamente.
4: A forma correta da primeira pessoa do singular, do presente, do indicativo, do verbo requerer é eu requeiro. No pretérito perfeito simples, este verbo conjuga-se como qualquer verbo da segunda conjugação. Eu requeri, tu requereste.
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2: Às 8 horas e 15 minutos tem o espaço dedicado ao INSS. 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Parabéns a você. Vamos iniciar a tarde, como habitual, com os tópicos do Jornal da Tarde. manhã de quarta-feira, 22 de julho de 2026. Que seja um dia de muitas vitórias, de muita alegria e que possa produzir muito. E nós estamos aqui sempre a torcer por si, para que tudo corra bem e também transmitir toda a disposição necessária e também mensagens de encorajamento para que possa vencer mais um dia. Estamos juntos, vamos aos nossos compromissos comerciais. Até já.
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0: Vinte, bem-vindo ao programa O Meu Direito à Segurança Social, um programa do Instituto Nacional de Segurança Social em parceria com a Rádio Moçambique. Eu sou a Rosa Freitas, a sonorização é de Estevão Mucavel e Idrissa Mujaíde está na produção. Pensão de sobrevivência é o tema do presente encontro. Felicidade de Timbe é técnica do Instituto Nacional de Segurança Social. Esteve conosco na edição passada, explicou detalhadamente todas as questões relacionadas com a pensão de sobrevivência. Neste encontro, vamos à cidade de Kilimane e ao distrito de Moamba para conhecermos duas mulheres com uma história em comum. Ambas se beneficiam da pensão de sobrevivência. Memuna Danani é natural da Maganja da Costa e vive em Kilimane. Junta-se a nós desde já para partilhar a sua experiência com o INSS.
1: Eu chamo-me Memuna Impiwa Danani, natural da Maganja da Costa, distrito de Bajone. Tenho 53 anos, sou da província da Zambésia. Recebo pensão de sobrevivência. Estou desde 2012 a receber a pensão. Meu marido trabalhava nas bombas de combustível. Desde 2012 que perdeu a vida, passei a receber a pensão. Recebo a pensão aqui na INSS. Por mim, recebo essa pensão através do falecido meu marido que trabalhava nas bombas de combustível aqui na cidade de Kilimane. Essa ajuda para mim é boa. Se eu não tivesse essa ajuda, eu passaria mal. Tenho 6 filhos. Então, a minha responsabilidade. Essas pessoas, se fazem negócio, têm que aproximar a INSS. Caso de amanhã, serão os filhos ou se é um homem.

Eu sou pensionista na Segurança Social, sou viúva desde 2003, recebo na Segurança Social. O que...

Seguia ajudar os meus filhos a estudar até na faculdade. Agora que estava a trabalhar, cada qual está em casa dele. Esse dinheiro nunca falhou na Segurança Social. Nunca falhou. Todos os meses consigo receber. E o valor nunca atrasa também. Se não tivesse esse valor, eu não conseguiria sobreviver. Porque aqui estamos a presença de Machamba. E não há chuva.

Memuna Danani e Maria Chivite, muito obrigada por fazerem parte do nosso programa e até a próxima. O ouvinte é convidado a aceder às plataformas digitais do INSS, tais como o portal, o Facebook, o Instagram, assim como o canal do

outros de desporto, uns gostam mais de falar, outros são mais reservados, alguns têm maneiras diferentes de pensar, de vestir ou de ver o mundo. Mas será que ser diferente é um problema? O meu nome é Kiara Manjate. Fica conosco porque hoje vamos descobrir a importância de respeitar e valorizar a cada um como é.

Às vezes as diferenças podem ser motivo de gozo, exclusão ou comentários que magoam. Uma brincadeira que parece pequena para quem faz pode deixar uma grande tristeza em quem recebe. Respeitar o outro significa compreender que ninguém deve ser tratado mal por ser diferente. A cor da pele, a forma de falar, a aparência física, a condição económica, as capacidades ou sonhos de alguém nunca devem ser motivos para afastar ou humilhar. E lembra-te, aquilo que torna alguém diferente pode ser exatamente aquilo que torna essa pessoa especial. Um mundo melhor começa com pequenas atitudes. Um cumprimento, uma palavra amiga, ajudar alguém que precisa ou simplesmente escolher não julgar. E chegamos ao fim de mais uma conversa aqui

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2: Mais uma vez, bom dia. São 8 horas e 25 minutos. Vamos à música e começamos com Xipala Pala 2. Não me faças sofrer. Acho que este é o recado do dia. Ninguém quer sofrer, não é?

2, não me faças sofrer. Para este dia de quarta-feira, que seja um dia de alegria, de muita felicidade, um dia de celebração. É claro que a vida, os momentos são diferentes, bons, maus, às vezes é doença ou porque perdemos um parente, todavia queremos que tenha toda a força para seguir. Vamos agora ouvir Cildo Ferreira, Angelina. Bom trabalho.

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1: O Instituto de Línguas é uma instituição tutelada pelo Ministério da Educação e Cultura, vocacionada ao ensino de línguas moçambicanas e estrangeiras. É a única instituição de ensino de línguas com representação em todo o país. No domínio de formação do quadro empresarial, o Instituto de Línguas ministra cursos especiais de línguas para fins específicos de negócios, secretariado, académico e outros. Para tornar o ensino-aprendizagem efetivo e mais

0: um excelente dia de trabalho para quem já está na luta. Um abraço apertado e sincero para si, que hoje já acordou num hospital, está acamado, está a lutar pela vida. Um abraço. O mesmo para se estiver em casa, receba também o nosso abraço carinhoso. Para si também, que está em casa a combater o desânimo e a tristeza. Bem, a vida tem dessas, não é? Dias cinzentos, mas a rádio está aqui para fazer-lhe companhia e para validar esse sentimento e trazer algum conforto. 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
2: Desta manhã, na cidade da Sermão, o Summit 2026, principal de Networking Corporation do país. O Moçambique CEO Summit é uma plataforma de reflexão e intercâmbio de experiências sobre os desafios e oportunidades do setor empresarial que visa a identificação de soluções inovadoras para a promoção do desenvolvimento

Presidência da República. O Presidente da República anunciou esta terça-feira que a Ordem dos Médicos Veterinários de Moçambique vai ser integrada no futuro Conselho Técnico-Científico da Inspeção Geral de Segurança Alimentar e Económica, visando fortalecer a saúde animal e a saúde pública no

0: para seres humanos, nós devíamos ter a mesma quantidade de farmácias para os animais. Senão, o que é que vai acontecer? Como não estamos a cuidar dos animais, acabamos ficando mais doentes e, consequentemente, acabamos enchendo os hospitais, os centros de saúde, as clínicas.
1: Na mesma audiência, o chefe do Estado garantiu ainda que o Executivo irá acompanhar o processo de criação da carreira de médico veterinário no aparelho do Estado. Ainda ontem, o Presidente da República recebeu uma delegação de organizações da sociedade civil dedicada à promoção dos direitos da criança, que lhe apresentou propostas para reforçar a proteção das crianças afetadas pelo terrorismo em Cabo Delgado e impulsionar políticas de desenvolvimento da primeira infância. O chefe do Estado comprometeu-se a manter um trabalho colaborativo com as cerca de 130 organizações representadas, visando melhorar a resposta aos desafios da infância. O Hospital Distrital de Caia, em Sofala, não realiza exames de raio-x há mais de um mês devido à avaria do equipamento de Caia em Sofala não realiza exames de raio-x há um mês devido à avaria. Pacientes que necessitam de exames de raio-x recorrem aos distritos vizinhos de as províncias de Tete e Zambésia, segundo o médico-chefe distrital de Caia, Paulo Pinheiro.
2: Estamos com constrangimento. E voltará a operar.
1: Médico-chefe de Caia, Paulo Pinheiro, e a avaria do aparelho de raio-x no Hospital Distrital. Maria da Conceição Mambo é a nova juíza presidente do Tribunal Judicial da província de Tete, em substituição a Justo Mulembo. Mambo é a nova juíza presidente do Tribunal Judicial.
3: A magistrada está desta quarta-feira numa cerimônia a ser orientada por Fernando Panti, juiz-presidente. O judicial de Tete contará com a presença de quadros da região do país. De empossamento da nova juíza presidente do Tribunal Judicial de Tete, contará com a presença de quadros das diversas instituições que integram o setor da administração dos.
1: O Sindicato Nacional de Jornalistas lança esta manhã a fase da socialização do pacote legislativo.

0: que deverá definir e responsabilizar o funcionamento dos órgãos de comunicação social e seus profissionais. Para este lançamento, dirigentes da província de Maputo, entre secretário do Estado, governador da província, administradores e presidentes dos conselhos municipais desta parcela do país, vão debater este documento, que se reveste de grande importância para a definição de quem é quem nos fazedores de informação que chega ao público. Fernando Sidumo, Rádio Moçambique, Matola.
1: O secretário-geral da Frelimo iniciou hoje uma visita de trabalho de 3 dias à província de Manica no quadro da fase conclusiva dos preparativos da 11ª Conferência Nacional de Quadros a ter lugar na cidade de Chimoio em agosto. Um comunicado refere que Shaquille Abubakar vai reunir-se com os órgãos do partido para avaliar o nível de preparação do encontro, reforçar a articulação e impulsionar as ações em curso, visando garantir que estejam criadas as condições para a realização da conferência. Atualidade internacional, o número de mortos causados pelo duplo sismo que atingiu a Venezuela há quase um mês subiu para 5.346, indica o balanço divulgado esta terça-feira. O número de feridos mantém-se em 16.740 e equipas de socorro e voluntários continuam a procurar corpos sob os escombros dos edifícios. Pelo menos 123.122 pessoas desalojadas vivem em acampamentos improvisados, em estádios, praças ou passeios, muitas vezes sem acesso à água potável ou saneamento. Foram as notícias das 9 às próximas às 10 horas.

0: como nação, minhas irmãs e meus irmãos, somos chamados a permanecer firmes diante dos desafios econômicos e sociais do país, incluindo ambientais, desastres naturais, Covid, ciclone, cheias, inundações. Temos que permanecer firmes, como disse o Paulo. Somos chamados a permanecer inabaláveis perante as tentações da divisão, de discursos do ódio, da violência e da intolerância, até que estamos a ver os nossos irmãos a voltarem da África do Sul por causa da violência causada pela xenofobia. Não se paga violência com violência. A palavra de Deus nos ensina a amar mesmo aqueles que estão nas trevas.
1: Presidente da República, Daniel Chapo.

Caro cidadão, se foi diagnosticado com hepatite, siga sempre as orientações dos profissionais de saúde. Não

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1: Atividades, como é o caso de mapear

0: das comunidades vulneráveis, nós temos criados comitês. A nível da província de Leite, temos cerca de 70 comitês locais de gestão de risco e desastre, são criados, que atuam em prol da comunidade e orientar as comunidades sobre como proceder antes, durante e após uma emergência. A gestão de risco de desastre é baseada no conhecimento local e científico do risco e nas previsões sazonais. Com base nesse conhecimento, é possível desenhar e implementar de forma eficiente as medidas estruturais, que são a construção de canais de drenagem, escoamento, manutenção de estradas, identificação e preparação de abrigos. E temos também aquelas medidas não estruturais, que é a elaboração dos planos de contingências, capacitação de equipas de resposta à emergência, divulgação de riscos e medidas de prevenção e prover o estoque de alimentos.
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clara, uma mensagem simples. É você, sim, é você, amigo ouvinte. E para traduzir este sentimento em música, vamos então trazer Dama do Bling ao lado de Kilua Rafael com a canção Rihuena. Pois é, esta melodia é um tributo a si, amigo ouvinte, porque você é o amigo que nos acompanha, aquele coração que bate.

Aí está a Dama do Bling ao lado da Kilua Rafaela a traduzirem em jeito de música aquilo que nós queremos dizer, que sim, amigo ouvinte, é a razão, o motivo principal de estarmos aqui. E porque queremos seguir com este dia, não é? Com força e coragem, vamos combinar que para podermos ter coragem temos de nos preparar, e não existe melhor forma de estarmos prontos, não é? De procurarmos nos preparar do que estarmos informados. Temos de estar informados para melhor nos prepararmos para os desafios que vêm pela frente. Por isso mesmo, amigo ouvinte, vamos sim olhar à nossa volta, ouvir e tentar perceber aquilo que nos reserva. Vamos então olhar para o tempo, que não é apenas uma condição natural. A previsão do tempo também é a companhia diária, não é? Aquela que nos guia e também nos acompanha, nos desafia, seja com o sol radiante, com a cacimba fria.

27, já Chimoio, Beira e Vilanculo, 26 e Lixinga, 24 graus centígrados de temperatura máxima.

0: Portanto, amigo ouvinte, siga com coragem, com muita força nesta quarta-feira. Estamos a 22 de julho e que seja também um daqueles dias em que somos diferença, somos aquela pessoa que inspira. Que assim seja aí desse lado, amigo ouvinte, esperamos que sim. E já que falamos sobre adaptação, não é? É importante nós também procurarmos ser melhores a cada dia e nos adaptarmos aos desafios que vêm pela frente. Atenção, amigo ouvinte, atenção, trabalhar não é apenas cumprir tarefas, não, é deixar marcas e mostrar que mesmo nas pequenas ações nós podemos transformar ambientes. Então,
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está. Já bem disseram os Classic Nova e Mr. Bao de Inhambane e Gaza, respectivamente. Que a pobreza, não é? Tem medo das mãos que trabalham. Muito bem disseram e nós

Pois é, vista o seu melhor sorriso, abraça o seu trabalho com muito entusiasmo e decida ser a diferença onde quer que esteja. Eu tenho indicação que diretamente de Sofala vem uma voz que também nos dá muita motivação. É Vitória.

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1: O Presidente da República, Daniel Chapo, dirige nesta manhã no Centro Internacional de Conferências Joaquim Chissano, em Maputo, a cerimónia de abertura do Mozambique CEO Summit 2026, principal evento de

0: Muito bom dia. Respondemos numa altura em que já decorre a cerimónia de abertura deste Moçambique CEO Summit 2026, o principal evento de liderança empresarial e de network corporativo do país. Nesta altura está a intervir o presidente da Federação de Desenvolvimento de Moçambique, o candidato. Vamos ouvir.
1: Preparamos um quadro especial. Este quadro, queremos que Sua Excelência colocasse em algum local da Presidência da República, em nome destes CEOs, porque representa o tempo de Moçambique. It's Mozambique time. Muito obrigado.
0: Numa altura que os empresários fazem aqui uma oferta de um quadro ao Presidente da República. Um quadro que, a pedido do setor empresarial, deverá ser, portanto, colocado em algum lugar na Presidência da República, que deverá servir de inspiração para aquilo que são os avanços do setor empresarial moçambicano.
2: Moçambique. Distintos convidados, gostaria neste momento de convidar o Sr. N.J. Ayuk, Presidente da Câmara de Energia de África, para fazer a sua intervenção. N.J., please, uma salva de palmas, por favor.
0: Prosseguem as intervenções que marcam a cerimónia de abertura deste Moçambique CEO Summit 2026.
3: Gostava de fazer o meu discurso em português, mas não posso.
4: But unfortunately,
3: eu vou tentar em inglês. Your Excellency, President Daniel Chapo,
4: Presidente da República, Sr. Daniel Francisco Chapo, distinto CEO, distintos CEOs de Moçambique, distinto presidente, desculpem, distinto presidente do FT. Distinto CEO.
3: Rudêncio.
4: Eu consigo ver o meu irmão Rudêncio. Tem feito tanto para o nosso continente. Tem um posicionamento que, pela primeira vez, tem todos os empresários vibrantes moçambicanos numa cimeira, num summit. Isto é algo que tem que se reconhecer. A comunidade empresarial é o que vai guiar este país para transformar este país, pois
3: afirmar
4: as políticas. Moçambique, desde o ano passado, consigo observar uma transformação enorme. Tem visto um ambiente que atrai

0: markets.
1: Mas não é possível sem ter um ambiente favorável.
0: Sometimes leadership work. Mr. President, we've been jealous of you a little bit. You have provided this country
1: para o país
0: the hope,
1: uma esperança,
0: the belief
1: de
0: that
1: uma crença que moçambicanos podem fazer.
0: Across Africa.
1: E isto deve ser feito pela África. Eu vejo todo o sítio. Eu vejo a cidade de Nova York, vejo na África, vejo todo o sítio. E alavancar o negócio. E como é que poderíamos ver como
0: being the biggest champion for this
1: um negociante.
0: Thank you so much. Moçambicanos, they're lucky to have
1: Moçambicanos, you. Vocês têm sorte de o ter como.
0: We need government action.
1: Precisamos de ações governamentais. Nós podemos trabalhar, mas precisamos de um ambiente sempre favorável.
0: I work in the energy sector.
1: Eu trabalho no setor de energia. Não tínhamos muitas das vezes opções.
0: My friends,
1: meus
0: 600
1: amigos,
0: million Africans today have. And an obligation that resolve this energy
1: resolver
0: issue
1: essa questão energética.
0: An issue that
1: uma questão que criei.

produzir tudo que é possível, hidrocarboneto possível, para alavancar essa questão de tirar a população da pobreza. Temos que ser orientados pelas vidas humanas, melhorar. Não é tempo para dizer Moçambique que pode ou não pode. É o tempo para usar o gás, para orientar a industrialização, produzir fertilizantes. Também é o vosso tempo de incluir a produzir fertilizantes. Também é o vosso tempo de incluir

0: and carry that flag that you hold so dear and make it something that we walk. 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
1: Eles vêm para aqui, não interessa se fala mandarim ou inglês ou francês. Vocês

Meus amigos, eu vou vos dizer isso. Nós temos um Moçambique apenas. É um apenas. É fácil queimar. E temos que fazer escolhas. Não como para nós temos que escolher que geração nós representamos. Que representação há para o nós?

0: Aquele homem não vem para o Samaria.
1: Superman is not coming. Batman is not coming.
0: Aquele homem não vem. Vocês é que tem que organizar esta hora todo ano e envolver a África. Muito obrigado.
2: Muitíssimo obrigada, André, pela reflexão. Ficou aqui a chamada para ação. É tempo de Moçambique. É tempo de edificar e construir a Moçambique. Fica-nos também a mensagem de que a riqueza energética. Não, é Moçambique. É tempo de edificar e construir a Moçambique. De que a riqueza energética só pleno significado quando for traduzida em transformação produtiva, inovação, empresas.
3: O Summit reconhece que o progresso das instituições também depende da visão, integridade, capacidade de. Fortalecimento da economia moçambicana e para a projeção de Moçambique. De seguida, passemos para o momento então da entrega de diplomas para os melhores CEOs do ano e para o efeito, convido a Sua Excelência, portanto, o Sr. Basílio Muat, Ministro. Para o efeito, convido a Sua Excelência, portanto, o Sr. Basílio Muat. Vamos começar com o primeiro nome, não é?
2: Certo. Muito bem, Celso. Senhor Ministro, por favor.

0: faço referência que o Moçambique CEO Summit constitui
1: Uma forte
0: uma
1: salva de
0: plataforma de
1: palmas.
0: reflexão e intercâmbio de experiências sobre os desafios e oportunidades do setor empresarial,
1: De seguida, tenho o
0: contribuindo
1: prazer
0: para a
1: de anunciar
0: identificação de
1: Jihad
0: soluções
1: Abdullah.
0: inovadoras que promovam o desenvolvimento económico e social do país, a participação do chefe do Estado. Neste evento, nesta cerimónia de abertura, enquadra-se nos esforços do governo moçambicano para reforçar o diálogo entre os diferentes atores económicos, incentivar o investimento e impulsionar o crescimento sustentável e consolidar parcerias estratégicas que contribuam para a transformação económica e o desenvolvimento nacional. O evento junta de negócio de diferentes quadrantes, estão empresários de diferentes ramos de investimento aqui nesta sala. O evento reúne representantes do setor público, do setor privado e parceiros de desenvolvimento. Neste evento vão debater questões ligadas ao fortalecimento do ambiente de negócios, a promoção do investimento e ao desenvolvimento económico de Moçambique.
1: Posso passar por um palco tão oponente.
0: E ao desenvolvimento económico

0: do país e tem feito de tudo para que este momento chegasse. Hoje estou aqui a falar porque muitas das vezes nós pensamos que por estarmos fora do Maputo não é possível chegar. Excelência, estamos em Moçambique, é possível sim chegarmos a nível do mundo, nós como moçambicanos, é possível, sob a sua liderança, Moçambique estar no topo do mundo. Muito obrigado a todos.
1: Muito obrigado e parabéns aqui aos premiados. Muito obrigado, Sr. Ministro. Para contextualizar rapidamente sobre estes prémios, vamos pedir ao Afonso Coça, por favor, poucas palavras para darmos contexto aqui aos nossos convidados. Por que a razão desta premiação?
2: E Afonso Coça é o fundador e executive chairman da Mozambique CEO Summit. Uma salva de palmas, por favor.
3: Excelência Presidente da República, Daniel Chapo, excelentíssimos, todo o protocolo observado. A nossa organização decidiu reconhecer os empresários jovens na qualidade de Emerging CEO of the Year pelo trabalho que estão a executar. Reconhecemos o senhor Jaid Abdullah pela internacionalização da Intelect Corporate em Lisboa como jovem empresário nacional a criar maior impacto na maior avenida mais destacada de Lisboa. Reconhecemos o senhor Cláudio Wa como jovem empreendedor e empresário na categoria de Emerging CEO of the Year, como jovem de alguma forma se destacou nas províncias, da província até a cidade de Maputo, é ao nível nacional, pelo seu impacto e dedicação. Reconhecemos o Dr. Fernando Leite Couto pela sua liderança, visão e da excelência em gestão no Porto do Norte, em Manica, impulsionando a competitividade logística de Moçambique, fortalecendo para o aumento da eficiência portuária e o desenvolvimento econômico nacional. A sua liderança tem sido determinante para posicionar a empresa como parceiro essencial na integração regional e no crescimento sustentável do setor de transporte e logística. Por isso, destacamos o Dr. Fernando.

Uma salva de palmas, por favor. Basílio, para fazer a sua intervenção. Peço uma salva de palmas, por favor.

0: Para desejar a todos participantes boas-vindas à cidade de Maputo, boas-vindas a Moçambique, esta pérola do Índico. Portanto, este evento, Excelência, é um espaço privilegiado de diálogo público-privado, um espaço também onde encontram os homens de negócio com visão, que tomam decisões nas unidades onde se encontram. Portanto, é uma grande oportunidade para nós, para afirmarmos e reafirmarmos o desenvolvimento da nossa economia e a nossa competitividade. Esta edição tem um lema, que é Moçambique como hub energético, liderando a próxima fronteira de crescimento em África. Porque os CEOs valorizam o tempo e os investidores valorizam decisões rápidas e flexíveis. Tenho a elevada honra de convidar Sua Excelência Presidente da República para proceder à abertura deste meeting. Obrigado.
1: Já que o momento mais alto deste evento, o discurso de ocasião do Presidente da República, vamos só acompanhar.
2: Senhor Ministro da Economia da República de Moçambique, Senhor Ministro na Presidência para os Assuntos da Casa Civil, Senhor Presidente da Câmara de Energia e África, welcome to Mozambique. It's your home. Senhor Presidente da Câmara de Energia de África, como já disse, senhores membros do Conselho Consultivo da Presidência da República, aqui presentes, senhor Secretário de Estado de nível central, senhores membros do Corpo Diplomático acreditados em Moçambique, senhoras embaixadoras, senhores embaixadores, senhores presidentes do Conselho de Administração de Empresas Públicas e Privadas aqui presentes, senhor Presidente dos Conselhos de Administração de várias empresas nacionais e internacionais aqui presentes, Sr. Presidente da Federação de Desenvolvimento Empresarial de Moçambique, estimados parceiros de cooperação de desenvolvimento do nosso país, Sr. Representante do Secretário de Estado na cidade de Maputo, distintos investidores nacionais e estrangeiros, senhores dirigentes de instituições públicas e privadas aqui presentes, caros empresários da República de Moçambique, caros premiados aqui pelas três categorias, distintos convidados, caros amigos da comunicação social, meus amigos aqui presentes, minhas senhoras e meus senhores. Iniciamos a nossa intervenção saudando todos os participantes deste Mozambique CEO Summit, cuja presença constitui uma demonstração de confiança nas potencialidades de Moçambique e do compromisso com a construção de uma economia mais dinâmica, produtiva, inclusiva e próspera. Saudamos de modo especial os ilustres CEOs, aos investidores nacionais e estrangeiros aqui presentes e gestores aqui presentes, líderes, homens e mulheres de negócios, que transformam ideias em empreendimentos, mobilizam capital para investimento, assumem riscos que fazem parte de negócio, criam emprego, principalmente para a juventude e a mulher moçambicana, que são a maioria do povo moçambicano, e ajudam a definir o futuro e o rumo económico do nosso país. Uma palavra de apreço vai aos distintos painelistas provenientes de diferentes países, 22 delegações, setores e percursos profissionais, cuja experiência e diversidade dá perspectivas para o enriquecimento dos debates deste Mozambique CEO Summit. A todos que se juntam a nós aqui em Moçambique, mais concretamente nesta nossa capital, a cidade das Acácias, quero mais uma vez dizer muito obrigado, thank you very much, merci beaucoup. Minhas senhoras e meus senhores, no momento decisivo para o nosso Moçambique, momento este, Moçambique é a converter-se em possibilidades, em públicos, líderes empresariais nacionais e estrangeiros, investidores nacionais e estrangeiros, instituições financeiras nacionais e estrangeiras, parceiros de desenvolvimento, académicos e outros atores relevantes da economia nacional. Hub energético regional, líder da próxima fronteira, atenção nacional clara ao serviço da sua industrialização e da integração da África Austral. Esperamos que este encontro seja um espaço de entendimento, de mobilização de investimentos, de criação de parcerias e de identificação de soluções práticas para fortalecer o setor privado, acelerar a industrialização e posicionar Moçambique como uma economia cada vez mais competitiva, integrada e aberta ao mundo. Liderar, caro CEO, esta nova fronteira de crescimento exige mais que recursos. Em primeiro lugar, exige visão, que tenho certeza absoluta que todos os líderes empresariais que estão aqui presentes têm. Exige infraestruturas, instituições públicas e privadas sólidas, investimento responsável, capital humano qualificado, públicas e privadas sólidas.

portos que servem a região, corredores de desenvolvimento que nos ligam aos países do interior, vastas extensões de terra arável, recursos hídricos, uma diversidade de países do interior, vastas extensões... criativa e trabalhadora, como vimos aqui. Dois mais novos jovens moçambicanos a seguirem o mesmo caminho. Parabéns aos premiados. É neste quadro.

base fiscal e transformar o crescimento econômico em melhores serviços e melhor de vida. Da transformação econômica de Moçambique e para a integração econômica regional, na visão que temos de diversificar a nossa economia. Neste momento, a nossa economia é muito centrada na indústria extrativa. Estamos a falar do carvão, das areias pesadas, de grafite e nos hidrocarbonetos, principalmente o gás. Nós queremos, desde já, diversificar a nossa economia para que os recursos provenientes destes grandes investimentos sejam colocados na produção agrícola, no turismo, nas infraestruturas, principalmente transporte e logística, colocarmos esses recursos na transformação digital e também na industrialização e outras áreas de desenvolvimento deste nosso belo país. A energia deve, antes de tudo, servir o desenvolvimento de Moçambique. A nossa aspiração não é ser apenas um país que exporta energia ou matérias-primas, mas usar a energia para produzir mais, transformar mais, empregar mais e competir melhor. Esta visão está a ser materializada através de ações e investimentos estruturantes nos setores de energia, logística e nos corredores de desenvolvimento. No domínio da energia, o Governo está a adotar uma abordagem integrada para o aproveitamento do potencial hidrelétrico do Vale do Zambeze, orientada para o desenvolvimento progressivo de cascata energética ao longo do rio, visando consolidar Caorabaça e o desenvolvimento de Mpandancua, Lupata, Boroma e outros empreendimentos viáveis na bacia do Zambeze. O Governo está ainda a orientar as empresas públicas do setor energético, com destaque para a hidrelétrica de Caorabaça, a nossa HCB, Orgulho Moçambicano, a aperfeiçoar os seus modelos de comercialização de energia em linha com as melhores práticas internacionais e defesa do interesse estratégico nacional, protegendo o país dos riscos cambiais e assegurando receitas que sirvam o desenvolvimento nacional. Estamos igualmente a implementar o projeto Energia para Todos, uma iniciativa que visa expandir o acesso à eletricidade e assegurar que até 2030 cada moçambicano possa beneficiar deste serviço essencial para a dignidade humana, para a educação, para a saúde, a produção e o empreendedorismo, tanto nas zonas urbanas como nas zonas rurais. Esta ambição é acompanhada por investimentos estruturantes na bacia do Rovuma, onde os projetos Coral Sul e Coral Norte, liderados pela Eni, o projeto Moçambique LNG da Total Energias e o projeto Rovuma LNG da ExxonMobil, representam no seu conjunto uma mobilização estimada em cerca de 50 bilhões de dólares norte-americanos. Estes investimentos reforçam a confiança no potencial de Moçambique. Estes

criação de emprego, criação da indústria, num hub energético, num hub digital. Regional, através da instalação de data centers e infraestruturas de inteligência artificial. Estamos a consolidar os nossos e produtiva daquela região. No corredor da Beira, avançamos com a melhoria dos acessos ao Porto da Beira, construção de novo cais, o desenvolvimento da base logística no Dondo e a implementação de uma fronteira de paragem única em Machipanda, para facilitar a circulação de pessoas e mercadorias entre Moçambique, Zimbábue e outros países do Interland. No corredor de Maputo, estão em curso e em preparação investimentos e outros países do Interland. No corredor de Maputo,

dos caros investidores nacionais e estrangeiros. Devem ser estendidos como parte de uma mesma visão de ligar as zonas de produção aos mercados, reduzir custos logísticos, facilitar o comércio, atrair investimento e afirmar Moçambique.

Contudo, esta visão só terá pleno significado se colocar os moçambicanos no centro. Tudo. Do desenvolvimento destes projetos. E obedecer à legislação nacional. É este o sentido que atribuímos ao conteúdo local, não como uma formalidade administrativa, nem uma concessão, mas como uma estratégia de desenvolvimento nacional. Por isso, a aprovação da lei de conteúdo local. É através dele que fortalecemos a capacidade produtiva das nossas empresas, qualificamos a mão de obra local e asseguramos que uma parceria deve ser crescente e gerar riqueza não só no país, mas sobretudo na região, onde deve circular moedas tanto nacional como estrangeiras e criar novas oportunidades em Moçambique. Caros compatriotas, o Estado moçambicano continuará a criar melhores condições para que as empresas. Caros compatriotas, o Estado moçambicano continuará a criar melhores.

da criação de condições para um ambiente de confiança, diálogo permanente, segurança jurídica, contribuir para a nossa independência económica, cuja base estamos a lançar. Queremos

Queremos uma economia de ligações entre os grandes investimentos e as micro, pequenas e médias empresas, entre a energia e a indústria, entre a agricultura e os mercados, entre a formação e o emprego, entre o crescimento económico e a melhoria efetiva da vida das famílias moçambicanas. Porque nem sempre o crescimento é o desenvolvimento. Nós queremos um crescimento acompanhado do desenvolvimento. O Governo está consciente desta responsabilidade. O nosso compromisso não é apenas anunciar reformas, mas assegurar que elas sejam sentidas na vida das empresas e na vida. Anunciar reformas, mas assegurar que elas sejam sentidas.

0: políticas que prejudicam o Estado, que prejudicam o empresário, seja nacional ou estrangeiro, que afastam o investimento e o crescimento da nossa economia. As nossas ações têm em vista colocar Moçambique livre de criminalidade, livre de raptos, livre de outros tipos de crimes que criam barreiras para o investimento em Moçambique. Aos investidores nacionais e estrangeiros, reiteramos que Moçambique está aberto ao investimento, à inovação e à parceria. E para isso, temos a APEX, Agência de Promoção de Investimento e Exportações, bem como o Gabinete de Reformas e Projetos Estratégicos, que funciona na Presidência da República, à semelhança dos outros países no mundo, o nosso Delivery Unit, para apoiar os investidores nacionais e estrangeiros. Queremos investimento que gere resultados económicos, mas também sociais e ambientais. Mas que também que construa a capacidade nacional, promova a inclusão e deixe um legado positivo. A sustentabilidade deve orientar esta caminhada que vamos fazer juntos entre o setor privado e o setor público. Para Moçambique, as mudanças climáticas não são uma previsão distante. São uma realidade que afeta comunidades, destrói infraestruturas, compromete colheitas e exige do Estado, das empresas e dos parceiros uma resposta mais resiliente. Defendemos uma transição energética justa que concilie a urgência climática com o direito ao desenvolvimento. A África não pode ser chamada a escolher entre proteger o ambiente e retirar milhões de pessoas da pobreza. Temos de fazer as duas coisas. Por isso, queremos usar com responsabilidade os recursos nacionais, diversificar a matriz energética, expandir as energias renováveis, aumentar o acesso à energia, proteger o ambiente e assegurar que o crescimento econômico seja acompanhado do desenvolvimento e seja inclusivo e sustentável. Por isso, minhas senhoras, meus senhores, caros líderes empresariais aqui presentes, precisamos de uma aliança nacional pelo investimento produtivo, pela industrialização, pela criação de emprego, pela valorização do capital humano e pela integridade na gestão de recursos públicos e privados. Aos parceiros de desenvolvimento e às instituições financeiras, apelamos para que continuem a caminhar conosco, apoiando projetos que reforcem a base produtiva, as infraestruturas, a formação de quadros e a diversificação da economia nacional. Portanto, é o momento de fazermos com que a economia de serviços seja acompanhada, sobretudo, de uma economia produtiva. Que este Moçambique CEO Summit seja um momento de reflexão, mas, sobretudo, de decisão. Que deste encontro resultem parcerias sólidas, investimentos produtivos, soluções inovadoras e compromissos claros com a transformação económica do nosso país. Com este espírito de confiança, responsabilidade e determinação, declaro aberto o Moçambique CEO Summit. Muito obrigado pela vossa atenção. Thank you.
1: Presidente da República, Daniel Chapo, na abertura do Moçambique CEO Summit, este evento que junta o setor empresarial moçambicano e não só, este é um evento que junta homens de negócios de diferentes quadrantes. O Presidente da República disse que Moçambique está aberto a investimentos de diferentes quadrantes. O Presidente da Desenvolvimento para o desenvolvimento estar acompanhado de um crescimento sustentável. eventos constitui um evento de grande realce que deverá projetar o nome de Moçambique. Atrair investimentos que deverá projetar.

só deve contribuir para a identificação de soluções inovadoras que promovam o desenvolvimento económico e social do país. O evento reúne homens de negócio do setor público e também setor privado e parceiros de desenvolvimento para debater questões ligadas ao fortalecimento do ambiente de negócios. Este mesmo fortalecimento do ambiente de negócios, Daniel Chapo, quer que os participantes nesta cerimónia encontrem novos modelos para formatos de investimento e troquem contactos para futuros investimentos. Moçambique está aberto a investimentos, foi o que disse o Presidente da República, investimentos que tragam desenvolvimento. O desenvolvimento deve estar acompanhado de o que disse o Presidente da República, investimentos que tragam

0: bom dia.
1: Muito bom dia, Cláudio Doane, e continuação de bom trabalho.
0: Aqui é Afonso Buani, nos cuidados técnicos. Eu sou Cláudio Doane. Bom dia.
2: Esta cerimônia que teve lugar na Presidente da República, cerimônia na qual tomaram parte

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0: atividades, como é o caso de mapeamento de zonas de risco, elaboração do plano de contingência em função das previsões sazonais, onde vê já lá patente o número da população a ser afetada em cada distrito, que vem apresentado já por cenários de risco. Encontramos também as atividades dos C2, que são realizadas também antes, durante e depois dos eventos, e definem as respostas. A nível das comunidades vulneráveis, nós temos criados comitês. 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A gestão de risco de desastre é baseada no conhecimento local e científico do risco e nas previsões sazonais. Com base nesse conhecimento, é possível desenhar e implementar de forma eficiente as medidas estruturais, que são a construção de canais de drenagem, escoamento, manutenção de estradas, identificação e preparação de abrigos. E temos também aquelas medidas não estruturais, que é a elaboração dos planos de contingências, capacitação de equipas de resposta à emergência, divulgação de riscos e medidas de prevenção e prover o estoque de alimentos.
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É a doce voz de Isabel Novella a interpretar este clássico Xonguilho. Amigo ouvinte, é a continuação de Manhã na Antena, sim, aqui na Antena Nacional da Rádio Moçambique. São 10 horas e 22 minutos e nós queremos deixar-lhe a par das notas que, sim, fazem parte da agenda do dia de hoje.

Lembre-se, amigo ouvinte, que o Presidente da República, Daniel Chapo, procedeu na cidade de Maputo à cerimónia de abertura do Mozambique CEO Summit 2026. É o principal evento de liderança empresarial e de networking corporativo no país. Trata-se de uma plataforma de reflexão e intercâmbio de experiências sobre os desafios e oportunidades do setor empresarial, que visa a identificação de soluções inovadoras para a promoção do desenvolvimento económico e social do país. O ministro da Justiça, Assuntos Constitucionais e Religiosos, Mateus Sais, dirige hoje no quartel do Serviço de Prevenção e Gestão de Violência declarada em Chiango, cidade de Maputo, a cerimónia de despedida dos membros do Serviço Nacional Penitenciário, que passaram situação de reserva em efetividade de serviço. Na mesma ocasião, o governante poderá proceder

e do Conselho Superior da Comunicação Social, CSCS. O projeto de lei da comunicação social, amigo ouvinte,

0: O Instituto Nacional de Saúde realiza hoje uma sessão científica subordinada ao tema Aceitabilidade e viabilidade da terapia observada por vídeo, TOV, para a tuberculose multiresistente em Moçambique, um estudo piloto de corte intervencional com métodos mistos. Este evento terá como oradora a médica e coordenadora de estudos clínicos do Centro de Investigação e Treino em Saúde da Pulana Canita.
1: Um sistema, uma música, assim, que é muito da autoria desta dupla. O Baca, tudo quando fé.
0: Otimizar a gestão de armazéns, reduzindo erros e custos operacionais e aumentar a eficácia da cadeia de abastecimento através de soluções tecnológicas integradas no ecossistema.

prospeção, discutindo temas como oportunidades de negócio e parcerias, avaliação de fornecedores, distribuidores ou parceiros para expandir a atuação no mercado. Vamos falar a seguir sobre privilégios e Estado de Direito? Pois é, amigo ouvinte, faz parte da agenda do dia de hoje. O Arquivo do Património Cultural realiza esta quarta-feira uma palestra sobre o tema

0: exibição de um vídeo multidisciplinário experimental.
1: Moçambicano, este e tantos outros têm...

e trata-se de uma sequência de trabalhos de composição musical sob forma de orquestra, não é? Música eletrónica tradicional e vários outros estilos experimentais, acompanhados sempre em vídeo e animação artística.

E por fim, nestas notas que marcam a agenda do dia de hoje, sublima Mulheres de Influência, Influência das Mulheres. Realiza-se hoje, às 18 horas, na Fundação Fernando Leite Couto, a terceira edição do Sarau Cultural Vozes pela Vida. Este evento, amigo ouvinte, celebra a voz feminina como força de transformação social. Fazem parte do evento as artistas Elvira Viegas, Gigliola Zacara, Hilda Armindo, Lucrécia Paco, Esther Selle, Duda Maguendo, Juvenalia Mudalava e Onésia Muholov. E o amigo ouvinte, dentro de instantes, poderá saber um pouco mais sobre este evento, ainda aqui no Manhã Nantes.

A verdade, caríssimo ouvinte, é quando o amor partes, a partilha de tudo quanto exista no seio das mesmas pode ser isso.

0: Ouvimos esta música de Chacaze, intitulada Mulher Tem Força. Sim, mulheres têm força.
1: A esta escolha do nosso prezado ouvinte.

E o lema, como já dissemos, vai ser este: Mulheres de Influência e a Influência das Mulheres. Este espetáculo junta diversas disciplinas artísticas, da dança ao teatro, da poesia à música, enfim, no

Lembrar, amigo ouvinte, que mais sobre este evento, sobre este projeto, poderá sim acompanhar aqui na Antena Nacional.

E o nosso objetivo é, primeiro, dar voz a estas mulheres artistas, dar visibilidade a estas mulheres artistas, mas, acima de tudo, dar voz e visibilidade através das causas sociais que nos interessam levar ao debate público. Porque o Vozes pela Vida é uma plataforma de debate público através das artes. Dentro deste programa, que é o Vozes pela Vida, não temos só a performance.

0: Olha lá, afinal de contas, como é que unem todas as redes? Toda hora!
1: A cena nice stars on na Vodacom é que podes à vontade, porque a rede funciona como deve ser. 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

0: Com as notícias do Facebook e do...
1: do seu padrão normal da atuação, das suas performances e trazer a responsabilidade.
0: WFTTI e ficou! É fácil! Deixa eu fazer agora!

0: Tot daarvoor.
1: Uma das particularidades do vosso

em palco ou a coordenar. Mas a ideia aqui é que em cada sessão nós tenhamos sempre caras novas e tenhamos sempre um tema novo. Essa é que é a particularidade. O Vozes pela Vida nunca há de ser igual. Vamos dar um exemplo da primeira temporada, que tínhamos figuras como Mingas e Kátia Vanessa, que, por exemplo, nesta temporada elas não estão. E nesta temporada temos caras novas como Elvira Viegas, Eunésia Mualove,

0: o processo da construção desta narrativa em palco para que não seja apenas uma sucessão de atuações, mas sim um manifesto com isso das mulheres.
1: Não é sobre, apenas sobre performance, durante

qual é o casamento que existe entre uma e outra intervenção. E mais do que isso, fazer o cruzamento de artistas em palco, que não seja, por exemplo, apenas uma poetisa declamar, mas que no

0: Cheguem cedo, por volta das 17h30, 17h45, para se cadastrarem, poderem ter acesso ao espaço.
1: Aí possa ali.

0: Aí está, amigo ouvinte, escutamos a música Viva Mulher de Mimai, muito a propósito desta iniciativa, não é? Deste evento que vai decorrer hoje às 18 horas, Mulheres de Influência, a influência das mulheres. Pois é, é Vozes pela Vida, este projeto, e como já bem disse Gigliola Zacara aqui, já bem disse que todos nós sejamos vozes pela vida. 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
5: Maria Isabel Cavo, delegada provincial do INGD, no Niassa.
6: Para garantir a residência da população, o INGD tem realizado várias atividades, como é o caso de mapeamento de zonas de risco, elaboração do plano de contingência em função das previsões sazonais, onde vê já lá patente o número da população a ser afetada em cada distrito, que vem apresentado já por cenários de risco. Encontramos também as atividades dos C2, que são realizadas também antes, durante e depois dos eventos, e definem as respostas. A nível das comunidades vulneráveis, nós temos criados comitês, a nível da província já temos cerca de 70 comitês locais de

0: As medidas não estruturais, que é a elaboração dos planos de contingências, capacitação de equipas de resposta à emergência, divulgação de riscos e medidas de prevenção e prover o estoque de alimentos.
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0: juntamos a Samatuce neste Aprendeste Aonde e quem segue musicalmente agora.
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0: Deltinho de Guerreiro.
1: Que cuida

0: São as notícias a esta hora, amigo ouvinte, apresentadas por Vitor Reis. Muito bom dia.
1: Muito bom dia, Albertino.
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1: O Presidente da República quer que os investimentos nacionais e estrangeiros em curso no país

0: desenvolvimento de enclaves onde a riqueza convive com a exclusão. Queremos uma economia de ligações entre os grandes investimentos e as micro, pequenas e médias empresas, entre a energia e a indústria, entre a agricultura e os mercados, entre a formação e o emprego, entre o crescimento económico e a melhoria efetiva da vida das famílias moçambicanas. Porque nem sempre o crescimento é o desenvolvimento. Nós queremos um crescimento acompanhado do desenvolvimento.
1: Mozambique CEO Summit é uma plataforma de reflexão e troca de experiências sobre os desafios e oportunidades do setor empresarial, que visa a identificação de soluções inovadoras para a promoção do desenvolvimento económico e social do país. O Presidente da República efetua esta tarde uma visita à Escola Nacional de Música na cidade de Maputo. Daniel Chapo vai inteirar-se do funcionamento da principal instituição pública de ensino especializado de música em Moçambique e do seu contributo para a formação artística da

0: Este investimento espera-se melhorar a produtividade das operações mineiras, reforçar a segurança no
1: Internacional para o Desenvolvimento da Rapariga na Zambésia está a distribuir 1.400 kits de material escolar a igual número de raparigas no âmbito da reintegração escolar. É um programa promovido em parceria com o Fundo das Nações Unidas para a Infância. Joana Brito.
2: A iniciativa está a ser implementada em 4 distritos da província da Zambésia, nomeadamente Pebane, Gurue, Milange e Maganja da Costa. O facto foi revelado por Rudi Matinada, coordenador do Programa Internacional para o Desenvolvimento da Rapariga na Zambésia. Em entrevista à Rádio Moçambique, a fonte afirmou que a ação visa apoiar a permanência das raparigas na escola, sobretudo as alunas resgatadas das uniões prematuras. Esta é a segunda fase de distribuição daquele material escolar, que inclui cadernos, esferográficas e uniforme escolar. A primeira fase beneficiou a mais de 480 raparigas. Joana Brito, a partir de Climane.
1: O Sindicato Nacional de Jornalistas lança esta manhã a fase de socialização do pacote legislativo da comunicação social. O evento decorre na Vila da Matola, Rio, distrito de Boane, na província de Maputo. Fernando Sidomo.
3: Com esta socialização, que deverá ser concluída até ao final deste ano, o SNJ pretende que todos os intervenientes na comunicação social e outros segmentos da sociedade se apropriem deste instrumento, que deverá definir e responsabilizar o funcionamento dos órgãos de comunicação social e seus profissionais. Para este lançamento, dirigentes da província de Maputo, entre secretário do Estado, governador da província, administradores e presidentes dos conselhos municipais desta parcela do país, vão debater este documento, que se reveste de grande importância para a definição de quem é quem nos fazedores de informação que chega ao público. Fernando Sidumo, Rádio Moçambique, Matola.
1: Na atualidade internacional, subiu para 5.346 o número de mortos na sequência de 2 sismos que atingiram a Venezuela há quase um mês. De acordo com o balanço divulgado esta terça-feira, o número de feridos mantém-se em 16.740 e equipes de socorro e voluntários continuam a procurar corpos sob os escombros dos edifícios. Mais de 23 mil pessoas desalojadas continuam em acampamentos improvisados em estádios, praças ou passeios, muitas delas sem acesso à água potável ou saneamento. Foram as notícias a esta hora, as próximas inseridas no Jornal da Tarde, a partir das 12 horas e 30 minutos.

0: como nação, minhas irmãs e meus irmãos, somos chamados a permanecer firmes diante dos desafios econômicos e sociais do país, incluindo ambientais, desastres naturais, Covid, ciclone, cheias, inundações. Temos que permanecer firmes, como disse o Paulo. Somos chamados a permanecer inabaláveis perante as tentações da divisão, de discursos do ódio, da violência e da intolerância. Até que estamos a ver os nossos irmãos a voltarem da África do Sul por causa da violência causada pela xenofobia. Não se paga violência com violência. A palavra de Deus nos ensina a amar mesmo aqueles que estão nas trevas.
1: Presidente da República, Daniel Chapo.

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4: Amigo ouvinte, estamos de volta. Este é o Manhã na Antena de quarta-feira, dia 22 de julho de 2026. E nesta parte queremos falar sobre negócios. Sim, queremos falar sobre negócios. E a verdade é que temos de admitir todos, não é? A capacidade criativa varia de pessoa para pessoa. Em um mundo cada vez mais desafiante, o empreendedorismo vai ganhando espaço e a criatividade faz toda a diferença. E para melhor falarmos sobre isto, vamos sim convidar o nosso colega Idris Mujai. Junte-se a nós, Idris, em conversa, para nos falar de negócio e empreendedorismo. Idris, muito bem-vindo.
5: Ora viva, Albertina Zandamela, e saudações ao ouvinte da Rádio Moçambique. Eu sou Idris Mujahid e, como sempre, é um prazer entrar em sintonia para trazer um momento de conversa. E hoje o nosso convidado é o Elídio Ruben Sitoy, mais conhecido por Abu, um jovem inovador. Elídio, bem-vindo à Rádio Moçambique, bem-vindo ao Manhã na Antena, é um prazer tê-lo em conversa.
6: Muito obrigado pelo convite.
5: O tema da nossa conversa é justamente ideias inovadoras para negócios, do improvável ao sucesso. Este tema tem justamente a ver com o histórico do Elídio, o que o Elídio vive hoje. O Elídio tem uma lanchonete que se diferencia pela forma como lida com essa questão dos lanches.
6: Exato.
5: O Elídio é formado em hotelaria e turismo, mas acabou saindo desta área de formação e investindo na área de negócio. Como é que acontece isso, Elídio?
6: Bom, antes de eu fazer o meu curso de hotelaria e turismo, eu sempre quis ser empreendedor e quis ser empreendedor mesmo na área mesmo de culinária.
5: Gosta de cozinhar?
6: Adoro. Na área de culinária, não é? Então, eu tinha que buscar formação, saber um pouco mais, né, para empreender um negócio, para iniciar.
5: Elídio, como é que surge a ideia de ter uma lanchonete?
6: Eu estava a passar por dificuldades. E para ultrapassar essas dificuldades, né, eu tinha que entrar na área
7: da proteção

0: vindo, vendia, acabava, corria a comprar. E o sítio não era distante, não é? Eu levava tudo no Spamanini.
1: E assim foi.
0: Assim, e assim foi.
1: Aos poucos transformou-se e tornou-se este homem no negócio que o Elídio é atualmente.
0: Sim, mas eu não fazia sozinho, eu fazia com meu irmão.
2: De 8 meses, extensão de cerca de 8 km e fim do reidentificação de 9.
1: Exato. E hoje estão no bairro central. Elídio traz um conceito diferente de negócio.
2: Iniciativa da governação. Segundo dias em posse, este plano de mapeamento de habitacionais enfoca a juventude. Sem avançar no número de parcelas previstas, desde a posse explicou que o processo
1: eu olho que o diferencial no seu negócio está no conceito.
2: Jornal de gás. Sinto-se uma vez mais a chamar a sua atenção então, desta feita do Moçambique.
3: Moçambique, os desafios.
0: Eu metia o hambúrguer no balde e a pessoa recebia de lá embaixo, fazia descer com uma corda. E a

0: Na província de Gaza. Para o efeito, convidamos para os nossos estúdios em Xai-Xai a diretora provincial de Agricultura e Pescas nesta província, Ercília Cao. Técnico. Diretora,
1: pessoas vieram por curiosidade,
2: sim,
1: não é? Mas através dessa curiosidade, as pessoas depois foram descobrir que, olha, o hambúrguer é bom,
2: o sabor nesse caso,
1: sim, não é? O hambúrguer é bom, não é? Nós não estamos a fazer o hambúrguer só para ganhar dinheiro, não, mas sim para satisfazer o cliente. E assim ficou e até hoje. E todos os dias nós recebemos clientes novos. Dizer que o hambúrguer no balde, o hambúrguer que eu faço, também tem a ver com a área hoteleira, claro, sim, sem dúvida. Sim. Sim, com a área de culinária, nesse caso.
2: É. Acaba se tornando um ponto de curiosidade, ou mesmo até para turismo. De repente eu estou a passear aqui pela cidade de Maputo, quero, sim, comer um lanchinho, acaba sendo uma referência. Tem o hambúrguer, sim, no balde, sim, ali assim. Então, exato, acaba sendo uma,
1: olha,
2: referência.
1: Eu já recebi clientes que foram recomendados, né? Clientes que vinham de fora, é, né? Moçambicanos, por exemplo, que a residir em Portugal, né? Mas quando vinham cá em Moçambique de visita, sim, passavam pelo hambúrguer no balde porque um amigo lá deu-lhe o número e disse, olha, vai ao hambúrguer no balde, né? Indicou-lhe, deu a referência.
2: Pois.
1: Sim.
2: Pois.
1: Eu recebi angolanos, sim, sul-africanos também.
2: Em média, ali faz mais ou menos quantos lanches por dia ou quantos hambúrgueres? Só para olhar para a dimensão, sim, sim, do seu negócio.
1: Para começar, não é? O hambúrguer no balde, quando explodiu, né? Nós estamos a fazer diariamente 300 e tal hambúrgueres. Não é?
2: Uau.
1: É aqui que eu disse que as pessoas vieram mais por curiosidade. Não é? Agora ficaram clientes fixos.
2: É.
1: Dos 300 e tal que nós vendíamos, agora ficamos com 200.
3: A província de Gaza depende muito mais, quase 90%, e pecuária também. E que tivemos essas culturas.
1: É. Que são alunos, muitas vezes.
2: Sim, sim,
1: sim.
2: Então, sábado é que é dia dos mais velhos.
1: Sábado é o dia dos mais velhos.
2: Provavelmente dos casais. Né?
1: Exatamente, sim, sim. E domingo, muitas vezes, atendemos pessoas que estão a sair da igreja.
2: Ah, tá bom.
1: Sim. Então, e já sabemos qual é a hora do pico.
2: Oh.
1: Sim.
2: Oh. Então, vocês trabalham de segunda a segunda.
1: Exatamente.
2: Qual é a grande lição que aprende com a sua experiência? Olhamos aqui para alguém que tinha o sonho, o desejo de entrar para esta área do negócio e
3: para a retoma na que tivemos, sentamos, planificamos, fizemos. As culturas perdidas.
1: Então é preciso arriscar.
2: É.
1: Sim. Então.
3: Equipamentos. Depois disso, um choque. Submetemos aos nossos parceiros. Submetemos. Sorte. Rapidamente, na altura, com muita urgência, conseguiu também juntar os parceiros.
1: Não é? E pronto, a coisa avança.
2: E fica aquele sabor, né?
1: Claro, sem dúvida.
2: Olha, Elídio, foi um prazer.
3: Temos também apoio da Visão Mundial.

0: oportunidades, essas e outras.
1: Maioritariamente do curso de água que nós temos a nível da.

0: Não precisa ter muito dinheiro para iniciar um negócio. E nem precisa apostar em coisas grandes para começar.
1: Elídio, a conversa está muito boa e eu quero agradecê-lo pelo tempo que nos concedeu. Espaço Manhã na Antena. Eu vejo que gosta do que faz, então.
2: Estamos a alocar a semente aos nossos produtores e neste momento conseguimos alocar cerca de 92 mil famílias que temos que disponibilizar. A semente vai chegando, na medida que chega, estamos a disponibilizar aos produtores de acordo também com o abrandamento. E a umidade também vai reduzindo. É nesse âmbito que nós conseguimos alocar a semente e as vias de acesso. Aliás, a acessibilidade está sendo já restaurada em locais onde era mais difícil. E

0: Sim, e quando forem 11h30, poderemos fazer aquela nossa festa, sim, a festa dos aniversariantes.
1: Pulverizadores e instrumento a alocar esses instrumentos agrícolas. Dos nossos produtores. Também estamos em coordenação com o Ministério da Agricultura.

0: alguns romos na atividade de limpeza de valas de rega, assim como valas de drenagem. Nesta fase também estamos a mobilizar alguns recursos em coordenação com a central para continuar a fazer limpeza de valas. Efeito de valas e reparação de vias de acesso para as zonas de produção nesses dois regadios, em que sente a quantidade de 90 milhões irão para o regadio de Baixo Limpopo. Estamos em processo de mobilização e vai se lançar os concursos à mobilização desses fundos e vamos entrar no terreno para reabilitarmos de rega as nossas valas de drenagem, porque estão totalmente assoreadas. E também a ou agrícolas, neste caso, iniciamos neste momento a produção local da semente para termos
1: Amigo ouvinte, queremos continuar a vibrar sim consigo, queremos continuar a pulsar aqui na Antena Nacional da Rádio Moçambique, neste que é o espaço Manhã na Antena, edição de quarta-feira, ao seu lado. Não nos perca de vista!

0: Sí.
1: Estamos às casas para o início da campanha de produção de arroz e a nossa realidade que mostra que a campanha inicia nos meses de setembro, outubro, novembro. Este dinheiro está a chegar um bocadinho tarde.
0: Oh, estamos já.

Pensamos olhar a todo o gás para ganhar na época, porque é o garante da produção nesta época. E tivemos que perder esta campanha. Pensamos que trabalhar arduamente para conseguirmos o trabalho. Agora, a reabilitação de raiz ainda estará por vir.

Também recuperarmos esta capacidade produtiva, aliado ao financiamento, que dizemos já temos dinheiro para a produção agrícola. Temos a instituição financeira que vai disponibilizar.

0: Agora estamos numa fase de emergência e dizer que todos os produtores este crédito está disponível para todos os produtores, associações, cooperativas, assim como os produtores.
1: Na província de
0: hectares, mas também alguma área na zona Sequeira que restou, e que esta área temos alguma produção até então. Temos também a segunda época, que ficou totalmente potenciada, e parece estarmos na primeira época. Todos estão a produzir hortícolas, porque todos receberam também milho, a maioria recebeu milho, a maioria recebeu feijão. Então, falando da segurança alimentar, nós que terminamos no dia 18, ainda estamos a processar os dados, mas olhando nas questões, as respostas, de alarmes em segurança, semiáridos tiveram problemas de cheias, mas à medida que baixava a água, eles foram muito rápidos, conseguiram semear e agora estão a colher. A Eira Massingira agora. Podemos dizer que está estável. E salvo por chegamos aos nossos produtores a colherem na maturação técnica. Então ainda o milho nos, mas são obrigados a colherem por causa do ataque de paquidermes. Mas em termos de segurança alimentar ainda estamos estável.
1: Doutor, está-se a distribuir como fazia a mensagem? Mesmo. E, por favor, algumas que já foi alocada.
0: Várias estratégias. Isto porque tivemos esta situação, mas os próprios produtos de concentração animal é uma das questões. Eles, salvo aqueles sítios que já estão secos, eles usam tratores para a sua lavoura. Sabemos que eram tudo, mas o gado não se perdeu quase na totalidade. Temos muito

0: Albertina Santamella.
1: Muito bom dia, bem disposto.
2: Conselho da Conselho estamos a conseguimos alocar as produtores para aproveitar todo o curso de água que nós temos a nível da província, porque mesmo nos locais

0: Sister, o Simon Cowboy, parabéns. Muito e não vou esquecer também do meu.
1: E água que nós temos e que em toda a província de Gaza. Vamos trabalhar e aloquemos as motobombas e também trabalharmos nas ações antecipadas, dando hortícolas aos.

0: mais de 570 mil cabelos.
1: Mano Albertina, tu é demais, baixamos mal.
2: Está mal? Por quê?
1: Pô, ele está a bater maninho, os camponeses estão a reclamar, mano Albertina.
2: Pois é o nosso tempo, não é? É o nosso tempo. Mas diga-nos, conte-nos, Manuel.
3: Ficaram, os tanques ficaram assoreados. A nível da província, temos a telerose que tem afetado muito a produção da província, mas estamos a ver com os nossos criadores e nós também, como governo da província, temos disposto.
1: Grande homem, e um momento de refique e passe bem. Esta semana. Muito obrigado, continuação de muito bom dia, mas não estou na chimara. Aquele abraço,
2: aquele abraço. Tchau, tchau. E o nosso telefone não para de tocar. Josefina de Castro, bom dia.
4: Já, como está?
2: Estou muito bem, e aí?
4: Está tudo bem, sempre na vossa companhia, está tudo bem.
2: Maravilha, Chino Nanquila hoje acordou muito bem, não é?
4: Tem que ser assim.
2: Maravilha.
3: Já temos cerca de 2.000 cabeças que vacinamos. Achamos que com esta o nosso gado, durante os 3 anos, tiveram. Este ano já retomamos as vacinações e também estamos a disponibilizar as drogas. E pensamos que, de pouco tempo, estar com uma estabilidade.
0: Qual é a previsão?
3: Já iniciamos. O termo seria no final do mês de vacinação.
0: Diretora, há focos de roubo de gado, um pouco por todos os distritos. Que medida da polícia?
3: Bom, há roubos de gás. A província de gás.
5: A tunel dos Anjos.
3: Haver mais roubos no gado. Nas nossas populações.

0: Odon, no caso de ser interpelado o carro. Por estamos a trabalhar com controles. A parte de transporte conseguimos mais ou menos controlar. Mas tem aquelas. Eles matam, às vezes metem nos mínimos. Difícil controlar esta situação. E andam a. Caminhos onde a polícia.
1: Será adiado para sábado, então? Vamos comer o bolo no sábado.
2: Vai ser para o sábado. Vai representar.
0: Tem feito algumas. Temos associações em todos os distritos que velam pela circulação de animais. Temos.

0: que o gás só circula de...
1: Sigo. Celebrar a vida.
0: Às 17. Acima disso, ninguém deve circular com gado. Das medidas que têm surtido efeito, porque consegui.

0: mas sempre trabalhamos com a comunidade, com a polícia, mas sempre há tendência de haver algum roubo.
1: Está a cadeia de valores? Estamos a falar de criação, processamento.
0: Na parte da pecuária, há grandes desafios nesta província. Nós produzimos, mas toda a produção é contra na província de Maputo. Por quê? Porque não temos o. Então é um desafio muito grande. Em Xikwalakwal, que sua excelência. Dias.
2: Na vida, mil anos para todos. E também, não esquecendo, para a semana também no estúdio, bom trabalho.
3: Muito obrigada.
2: Estamos juntos.
3: Muito obrigada, Navio. Continue sempre conosco, palavras sábias.
0: Parte de produção de carne. Pegamos e a carne é na província de Maputo. O nosso desafio é construirmos mais matadores. Temos Massingir, já temos. Agora temos que trabalhar para termos um matador no distrito de Guijá, também que tem mais gado, do que tem maior efetivo do gado bovino. Então, nesses distritos todos, temos que lutar.
1: A meteorologia avança que a província de Gaza será afetada pela seca severa do fenômeno de El Niño. Que medidas a cautelar, diretora?
0: Estamos a antecipar o Nino, essas motobombas. Estamos a antecipar a disposição em que todo o curso onde temos curso de água temos que produzir. Temos que produzir. Todos nós temos que fazer hortas caseiras, porque a seca será severa. Então, em casa, pelo menos tenho alguma torneira. Aqueles que não tiverem torneira, têm as bombas manuais perto. Então, nas bombas manuais, tem que se produzir hortícolas. Nos sistemas de abastecimento de água, tem que se produzir hortícolas. Sabemos que o do gado, quando se trata de seca, é problema. Disponível. Então, o que se quer é os fazer a entrega de si próprio. Vermos que. Mais atenção aos nossos produtores.

0: e futuro.
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1: Deixa eu fazer agora, me.
3: Parabéns a você.

0: província de Gaza. Que 2026-2027, o que pode resultar em alguns distritos da província, com destaque para Chikwalakwala e Masingi, Seca, distrito de Chigubu.
1: Para um Goma 2026 serão selecionadas 60 canções. Conheça as primeiras apuradas. Canção concorrente número 6.

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Levar o gado bovino para zonas que com... 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

resiliência da população e o INDIP tem realizado várias atividades, como é o caso de mapeamento de zonas de risco,

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na província de Gaza. Fraca queda de chuvas no verão de 2026-2027, o que pode resultar em estiagem e secas em alguns distritos da província, com destaque para...

0: Ouvimos então este tema musical.
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corre lá. 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

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São 12 horas em todo o território nacional.

0: É o momento certo de, sim, conhecermos os tópicos que vão corporizar o Jornal da Tarde de hoje, que serão apresentados por Orlando Ngoven. Muito boa tarde.
1: Boa tarde, ouvinte. Boa tarde, Albertina.
2: De Gaza.

0: Boa tarde e bem-vindos ao Jornal de Gaza. O secretário diz que a prevenção da violência baseada no género e com...
1: de recursos públicos e privados.
2: Cerca de 2.500 famílias recebem apoio em insumos agrícolas em Sofala no âmbito da mitigação dos efeitos da seca associada ao fenômeno climático El Niño. São estes os destaques.
0: Os 30 atletas da prova dos 400 metros. Em Zungan. Não perca já a seguir o desenvolvimento de e de outros assuntos de atualidade provincial. Contra a rapariga e mulher no geral, a sociedade na folha de divulgação do programa Empodera. Destas face à violência de várias ordens que ocorre. O secretário de Estado em Gaza lançar alguns desafios, Termir Nhantumbo.
3: O secretário em Gaza diz que a prevenção.
4: País de planeta, boa tarde.
3: Do público, líderes comunitários, religiosos e cidadãos em geral, em assumir-se de mudança e combate à violência física, sexual, lógica. Cerimonial Neto, pela província de Gaza, da reunião de divulgação do programa Empodera e do respectivo sistema de resolução de queixas. Que terminou esta terça. A apresentação do Estado em Gaza contou que a violência vai afetar profundamente as famílias e as comunidades, exigindo resposta. Eficazes.
5: Neste sentido, apelamos aos administradores
4: operacionais. Em nota, a Liga Moçambicana de Futebol marcou o encontro entre a Bahia de Pemba e Ferro.
5: Uma comunicação clara

0: de queixas seja um sucesso.
1: Secretário Jaime Neto, o administrador de Xikualakuala, Constâncio Bila, diz que o programa empodera. O país, o continente e a modalidade a nível global.
2: Masculinidade e o homem na idade de adolescência que manda, ele que decide dentro. E com este vai empoderar mais as.
1: O programa Empodera é implementado em todos os distritos da província de Gaza e visa erradicar a
3: São Moçambicana de Voleibol. Muitos árbitros nacionais vão participar ao longo do presente ano em vários cursos.
4: A campanha de vacinação contra os carbúnculos hemático e sintomático. Os detalhes da notícia com o jornalista Rogério Maded.
5: Neste momento está ocorrer a imunização dos animais neste que é do maior efeito da província de Gaza. A intervenção, o governo pretende garantir o animal e proteger a
6: árbitros internacionais e possamos ter dois, no mínimo, árbitros internacionais de praia. E um dos nossos grandes problemas aqui em Miambo não é vontade, não é querer ter árbitros internacionais, mas há um fator importante aqui, que é o fator língua. Para além de falar, nós estamos na zona 6, são 10 países aqui na nossa região, 8 falam inglês, nós em Angola falamos português. E enfrenta-se essa dificuldade.
7: Também para os nossos animais. Quando chegar a vez para nós pudermos vacinar, apelamos salvar
3: na vertente praia.
5: Com o futuro centrado no sucesso desportivo provincial, nesta fase, mas com olhar para o futuro do desporto nacional, a Delegação Desportiva de Manica, rumo ao Festival Nacional Desportivo de Jogos Escolares, está intensificando.
4: A campanha de vacinação de gado bovino contra os carbúnculos hemático. Por cá, o principal. Através de. Cidade Baixa, como garante da proteção da circunstão das cheias. Esta é uma notícia trazida.
8: Osmane Dam referiu que
9: assuntos transversais na direção provincial.
8: Aldam fez. A reabilitação da emergência de proteção da cidade depois deste ano.
10: Provincial passaria a existente ao rio que se
11: zona. E vamos pedir ainda mais ao treinador que continue a intensificar os treinos, porque essas crianças só têm um dia de descanso durante a semana, que é o domingo. Porque de segunda a sexta-feira tem.
10: Nós sabemos que o Angrosan iríamos meter com portas ali naquele rio montante e a Jusante. Então, esse seria um dia capaz de suportar a cheia. Muito mais caro reabilitar. Nós sabemos que as últimas cheias foram de 13 em 13 anos. Nós sabemos se a próxima pode ser daqui a 5, 6, 7 anos. Seria uma estrutura para poder proteger a cidade na. Na Cidade Baixa, cerca de 90% está na Cidade Baixa, então o Xaxé já não detém território para transferir aqui. E para mais 50 ou 100 mil pessoas poderiam ter espaço para voltar a viver na Cidade Baixa.
8: Segundo o Edil Usman Adan, o DIC de proteção da cidade vai. quilómetros, deverá iniciar geral.
9: Final dos Jogos Desportivos Escolares em Inhambane 2026, a partir de Chimoio, Dine Kassam.
5: E em Cabo Delgado, no norte do país, fazem-se encontros para garantir a presença dos seus representantes na fase nacional do Festival Desportivo de Jogos Escolares de Inhambane. Por ora, são conhecidos os valores necessários para esta operação. Cadribana.
12: A Direção Provincial de Educação em Cabo Delgado necessita de cerca de 13 milhões de meticais para garantir a participação da província na 16ª edição do Festival Nacional dos Jogos Desportivos Escolares a decorrer de agosto a setembro próximos em Inhambane. A informação foi avançada esta terça-feira à Rádio Moçambique pelo porta-voz dos Jogos Desportivos Escolares naquele setor, para que, neste momento, a província está com um déficit de 7 milhões de meticais. José Compeu, que falava sobre o estágio atual dos preparativos da província rumo a Inhambane, disse que o setor de educação continua a mobilizar recursos financeiros e materiais para a operacionalização deste plano.
13: Como se sabe, o essencial é que se garanta o
14: municipal tem em manga. Nós

0: boa percentagem no posto administrativo municipal da fazer este trabalho
1: para o lazer. Portanto, para além da despesa decorrente da alimentação propriamente dita, quer no centro de treino, como durante as viagens de ida e volta, incluindo as ajudas de custo e outros abonos necessários.
2: Cumpriu, assegurou que o governo de Cabo Delgado fará tudo o que estiver ao seu alcance para a participação da província na maior festa esportiva escolar do nosso país.
1: Acreditamos que pelos esforços que estão sendo envidados. É verdade que há prioridade das prioridades, mas esta de festivais, não só desportivo como até cultural e de outra natureza, tem uma importância capital. Quer dizer, consolida a unidade nacional, cultiva na criança o espírito.
3: Jornalista Macarenga.
4: Segundo estes, a atual situação de xenofobia protagonizada por outra cidade em algumas nações.
2: Cumpeu, porta-voz dos Jogos Desportivos Escolares na Direção Provincial de Educação em Cabo Delgado. Cadre Urbana, RGM Desporto, Pemba.
5: 12 horas e 12 minutos no ar, o Jornal Desportivo da Rádio Moçambique. Federação Italiana de Futebol confirma contactos com Pep Guardiola para selecionador nacional. Giovanni Malago, presidente da Federação Italiana de Futebol, garantiu que o aspecto financeiro não será qualquer problema para chegar a acordo com Guardiola. O presidente da Federação Italiana de Futebol, de acordo com o jornal português A Bola, Giovanni Malago, admitiu a existência de negociações com Pep Guardiola para o caso.
4: Na vizinha África do Sul.
6: As organizações da sociedade civil deviam ter realizado uma produzirem comunicados, pressionar-nos a 50 tão independentes que podiam tomar a dianteira.
7: Coisa que nós nigeriano, de malauiano, mas não é isso que tem que caracterizar organismos consolidados. Tido naquele momento,
5: explicar aqui, mas não é garantido que isto se concretize, afirmou o presidente. Malago defendeu a importância de manter as conversações ativas.
7: Devia ser a estas alturas que estariam a organizar-se nisto. Tem que aparecer aqui a nos dar algum pensamento. Todos parece que dentro de um mato preto.
4: Comentário. Chacates. Soiba. Xenófoba. Contra cidadãos estrangeiros. Zinha. Afe.
5: Da Federação de Futebol da
6: na cidade de Xaxai, com os holofotes virados para e não são focados da modalidade e
5: o apelo surge da necessidade de conjugação de esforços para que
6: os atletas acreditavam que a prova dos 400 metros estão a compreender a estratégia da gestão do esforço ao longo da
8: vamos a dar com os atletas do modo a noções de trabalho que ou das provas
9: quer financeiro, assim como motivacional por parte de parceiros e órgãos que superentendem a modalidade.
10: É bom que a província toda se una nos objetivos que temos que alcançar e lutar por um mesmo objetivo. Hoje realmente temos Copelinhas, mas amanhã temos uma outra equipe de qualquer parte desta região. Cabe apenas apoiar quem está ali. São jogadores, são meninas que apostaram nisto para fazer o seu dia-a-dia, por exemplo, de trabalhos com
6: atletas rumo à fase final do jogo de esportivos. Que os 30 atletas condições físicas, saúde estável e moral elevada, fatores que consideram as esportiva escolar deste ano.
10: É importante, é um momento único. Então, é preciso que isto tudo seja cautelado, seja carinhado.
9: João Mucupela, proprietário da Escola de Basquetebol Mucupinha de Nacala, e o alinhamento estratégico para garantir o bom desempenho nas provas em curso e futuras que a coletividade estará envolvida. A RM Desporto, Calisto Pedro, Nampula.
5: Cala pede a união dos fazedores, dos amantes, dos meios dirigentes de desporto para garantir o sucesso das atividades projetadas para a presente temporada, com olhar atento na participação no Campeonato Nacional de Basquetebol, uma modalidade que vai crescendo a olhos vistos naquela cidade do norte do país. Seguimos de Nampula para a província vizinha do Niassa, onde a aposta passa por uma atempada programação das atividades ligadas ao futebol na cidade de Xinga, que já tem até a sua agenda para a temporada 2026. Mércio João.
11: A Associação de Futebol de Lixinga no Niassa prevê inscrever até finais de julho corrente mais de 40 equipas dos escalões de formação para o campeonato local de futebol denominado por Liximbola. Para o efeito, decorrem inscrições desta prova e está agendado para a próxima sexta-feira a reunião de concertação e sorteio com as equipas registadas para a prova. 1 de agosto, campo anexo à pista de atletismo de Lixinga, 8 horas, é para já.
12: Do verão de 2026-2027, o que pode resultar em secas em alguns distritos da província, com seca severa, distrito de Xigubo, Massangena e Mapai. Impactar em outros distritos.
13: Algumas equipas, não só
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5: Presidente da Confederação Africana de Futebol, com sede na tarde de hoje, uma conferência de imprensa onde vai abordar os preparativos finais desta operação. Na ocasião, Patrice Motsepe deverá fazer o balanço da participação africana na Copa do Mundo 2026, onde tivemos 10 representantes, 9 dos quais transitaram para a fase a eliminar, sendo Marrocos a equipa que mais jogos disputou neste campeonato, ao cair nos quartos de final aos pés da seleção francesa, que ficou também pelas meias finais. Motsepe deverá abordar igualmente os avanços e projetos da Confederação Africana de Futebol, por exemplo,
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5: Mas não foi convocado para o último Mundial de 2026. O Real Madrid, portanto, vai prescindir dos seus serviços no fecho deste Jornal do Desporto, num dia em que foram destaques a Federação Moçambicana de Voleibol, que quer potenciar árbitros nacionais para juizar em competições africanas e mundiais. Dissemos também que Manica prepara regresso ao pódio do Festival Nacional do Festival de Esportes.
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17: 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E passamos agora a apresentar-lhe o boletim meteorológico com os dados fornecidos pelo Instituto Nacional de Meteorologia. Situação geral às 8 horas de 22 de julho de 2026. Circulação de sueste a nordeste, fraca sobre o país. Precipitação registada na Rede Nacional de Estações no período das 8 horas de ontem às 8 horas de hoje. Em Lixinga, Marrupa, Nungo, Majedes,

de Chimoio, Catandica, Espungabera, Manica, Gondola e Sussundenga não houve informação. Previsão válida das 12 horas de hoje, dia 22 de julho de 2026, até às 12 horas de amanhã, dia 23 de julho de 2026. Para as províncias de Niassa, Cabo Delgado e Nampula, prevê-se céu pouco nublado, localmente nublado. Possibilidade de chuviscos dispersos, neblinas e...

Jornal do dia 23 de julho de 2026. Entre os paralelos 10 e 15 graus. Sul, prevê-se vento de nordeste 5 a 15 nós, 10 a 30 km por hora. Estado do mar, calma.

Visibilidade boa a moderada. Boletim meteorológico para navegação marítima no canal de Moçambique. Não há aviso de vento forte. Situação geral às 6 horas, hora universal do dia 22 de julho de 2026. Circulação do sueste fraca a moderada sobre o canal. Previsão válida...

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0: O presidente da República diz que o crescimento económico do país deve ser sustentável, inclusivo e acompanhado de desenvolvimento. Daniel Chapo, que falava em Maputo na abertura do Moçambique CEO Summit 2026, diz que para isso os recursos naturais devem ser usados com responsabilidade.
1: Precisamos de uma aliança nacional pelo investimento produtivo, pela industrialização, pela criação de emprego, pela valorização do capital humano e pela integridade na gestão de recursos públicos e privados.
0: Cerca de 2.500 famílias recebem apoio em insumos agrícolas em Sofala. 189 crianças morreram e milhares de outras precisam de apoio psicológico devido ao surto de ébola na República Democrática do Congo. São estes os tópicos do Jornal da Tarde de hoje. Os desenvolvimentos destes e de outros assuntos dentro de instantes. Hermínio Abel está na sonorização e Orlando Ngovene na edição e apresentação. Boa audição. Vamos aos desenvolvimentos. Decorre na cidade de Maputo, Moçambique, CEO Summit 2026, uma plataforma de reflexão e intercâmbio de experiências sobre os desafios e oportunidades do setor empresarial que visa a identificação de soluções inovadoras para a promoção do desenvolvimento econômico e social do país. A abertura do evento foi dirigida pelo Presidente da República, Daniel Chapo. Na cobertura, Cláudio Duane.
2: Boa tarde, Orlando Ngovene. O presidente da República diz que o crescimento económico do país deve ser sustentável, inclusive e acompanhado de... desenvolvimento. Daniel Chapo exige por isso recursos nacionais com responsabilidade. Na semana de abertura do Moçambique CEO Summit 2026, que decorre aqui na cidade.
1: Precisamos de uma aliança nacional pelo investimento produtivo, pela industrialização, pela criação de emprego, pela valorização do capital humano e pela integridade de recursos públicos. Projetos que reforcem a produtiva, as infraestruturas, a formação de quadros e a diversificação da economia. É um de
2: Summit que junta empresários de diferentes áreas. É uma plataforma de reflexão e troca de experiências sobre os desafios e oportunidades do setor empresarial. O evento pretende identificar soluções inovadoras para a promoção do desenvolvimento económico e social do país. É neste contexto que o Presidente da República...

0: investimentos que estão em execução para tornar Moçambique num polo atrativo regional. Daniel Chapo destacou que estão em curso. Por se investir no corredor.
1: Estes investidores nacionais e estrangeiros não de ligar mais produção aos mercados, reduzir custos logísticos, atrair investimento e afirmar Moçambique como a plataforma de energia, de indústria, de tecnologia.
0: Que o CEO Summit, um evento que serve de plataforma de reflexão e intercâmbio de ideias sobre oportunidade de investimento.
2: E esta tarde, o Presidente da República. Música na cidade de Novas Gerações. Um comunicado da Presidência da República. De música em Moçambique e do seu contributo para a formação das novas gerações. Da instituição, professores estudaram acompanhar as atividades envolvidas pelo domínio do ensino e promoção da cultura nacional. De jovens desempenhando igualmente um papel relevante na preservação e valorização do património moçambicano. São neste momento 12 horas e 36 minutos. No ar, o jornal Rádio Moçambique, a partir dos estúdios no distrito de em Cabo Delgado, vendedores do pescado já colhem frutos da retoma e de exploração de gás natural liquefeito do consórcio liderado pela Total Energies. Florencio Moussa.
3: Vendedores do pescado, entrevistados pela Rádio Moçambique, disseram que com a retoma a ser possível firmar contratos de fornecimento. É um revendedor que afirma que o negócio caminha
4: peixe grande. Lá tenho acho que 4 ou 6 peixe, 5 quilos para cima.
5: Que é para fundos.
4: É para fundos.
5: Sim, sim.
4: Tem esses peixes pequenos aqui?
5: Sim.
4: Sim. Hoje que comecei a fornecer a gente.
3: A retoma do projeto da Total em Palma está a dinamizar a cadeia de valor da pesca na região. Aliada à retoma dos trabalhos da indústria de gás em Palma, está a entrada em funcionamento em abril passado. Região, aliada à retoma dos trabalhos da indústria de gás em funcionamento em abril passado, fábrica de processamento de e dor que opera ao largo da costa marítima da praia.
6: Se você pôr uns 200 quilos, 200 mil quilos, você vai receber aqui o teu valor na hora mesmo.
5: Sim.
6: E aqui também tem revendedor. Vender aqui de carilhos, assim, qualquer pessoa que quer carilho, e outro leva para a moeda, ampula e outros pontos. Rapidamente mesmo. Só não estamos a conseguir muito em quantidade.
2: Partimos para a província de Tete, ao encontro de Florencio Moussa.

0: para a província de Tete, ao encontro da jornalista Isaura Afonso, e a notícia que a população de girassol e da soja. A secretária do Estado, que efetua a visita de trabalho,
1: venda desenfreada para os países vizinhos. Afirmam ainda que a maior parte da produção do milho, do girassol e da soja no distrito de Chifunde encontra mercado nas produção do milho, do girassol e da soja no distrito de Chifunde, nas regiões da Zâmbia e do Malawi, são processados e exportados para Moçambique.
2: Aquilo que nós produzimos cá, fôssemos para termos uma fábrica ou de óleos, porque meio daqui sai daqui para Zâmbia e Malawi. De Malawi vai para. Gostaríamos que, se fosse nos dar oportunidade e de oleaginosa no distrito aqui em Luia.
1: Vindo a esta expressão, delegado do Instituto de Cereais de Moçambique, Mateus Mwanza, disse que o governo já tem estado a solucionar o problema através da alocação de intervenientes.
3: Este é um desafio muito grande, mas temos aqui a ir nos próximos anos o Instituto de Moçambique processo de comercialização para poder responder a esta preocupação, porque nós uma experiência de alguma indústria que anda no distrito de Angônia e não está a produzir função daquilo que está, tem falta de área.
1: Delegado do Instituto de que entende Mateus Mwanza e o a partir de Luias.
0: Alimentar no distrito de Xemba, em Sofala, ajuda apoio a insumos agrícolas para o aumento da segurança alimentar no distrito de Xemba, em Sofala. Ajuda é prestada ao governo e parceiros no quadro da mitigação dos efeitos da seca associada ao.
4: Falando esta terça-feira na entrega de mais agrícolas a produtores de Xemba, o governador de Sofala apelou ao aumento das baixas, à escassez de umidade. Lourenço Bulha disse que
5: recebi semente de feijão, bomba, duas enxadas, semente de alface e transchuda. Semente de feijão, bomba, duas enxadas, transchuda, mais sacos. Eu não tinha semente, agora já tenho.
6: Isso vai.
7: Mesmo vou fazer aplicar grande esforço no trabalho.
4: O governador Lourenço Bulha reiterou ainda o compromisso do governo em continuar a apoiar os produtores.
0: E de Gaza, a nota de que o edil de chefe da urbe, através de que na extensão de toda a faixa desta circunscrição contra Carlos Matzinho.
8: Osmane Damr, já não se pode falar da transferência de uma. Mas da manhã da Rádio Moçambique, que falou. Adam fez a abordagem esta quinta-feira no espaço de café da manhã da Rádio Moçambique, que agência do DIC de proteção da cidade, pois
9: da zona do hospital
6: passarei pelo da estrada que vai a Slaulen, depois do e iríamos levar e reforçar do rio até a zona do Poné, iríamos o rio tanto a montante e a Jusá. Iríamos meter com portas ali tanto a montante e a Jusante. Então, o que fizemos é muito reabilitar uma chefe de 13 em 13 anos. Só pode ser daqui a 13 anos.
8: Então, a reabilitação do dique de proteção da cidade de Xaxai vai decorrer.
6: Aquelas pessoas,
8: segundo o Edil Usman Adam, a reabilitação do dique de proteção por 8 meses. Geral da Urbe. Carlos Mancinha, em.
0: Viaja agora para. Sobre a. Algumas.
9: Ao nível do posto administrativo da. É positivo o nível de recuperação pós cheias e inundações. Ao nível do posto administrativo Shell, no distrito. Em janeiro, castigaram a região do país. Durante o servitivo da Ilha Jusina, mas. Posto administrativo com centenas de habitantes de foram as

0: toda a ilha. Esteve aqui nas lojas, desespero total, não tínhamos saída, mas houve uma resposta e os parceiros também deram sua mão, principalmente em insumos agrícolas. Neste momento temos campos que dão alguma vontade da população voltar a trabalhar, porque temos zonas... Neste momento temos campos... com muita produção, e já começou desta época, o que significa as pessoas logo, algumas pessoas entraram no terreno.
1: Estão empenhados da estrada que dá acesso à região.
0: Já foi mobilizado o empreiteiro, hoje mesmo teremos algumas máquinas a chegarem aqui. O final...
1: estrada que dá...
0: do empreiteiro, hoje mesmo teremos algumas máquinas a chegarem aqui. Banco Mundial. São obras em todo o distrito. Vai acontecer aqui da ilha, vai-se atrair. Chegar a...
1: Chefe do posto administrativo do distrito da Manhissa, província de Maputo, Alberto Mukauki. De reconstrução por cheias e inundações que afeta a região do país da Matola. Mingus Macalani.
2: Velha, na província de Na. De tratamento.
3: Partilhada pelo médico-chefe provincial de Nampula, Geraldino Avalinho, e avançou que foi decretado o fim do surto em 11 distritos da província. Provincial de Nampula, Geraldino Avalinho, e avançou que foi decretado o fim do surto em 11 distritos. A situação em Calaporto nas últimas.
4: Atividades que têm vindo a acontecer na província, com reforço às atividades comunitárias desta doença, com apoio dos nossos parceiros, mas também está no momento, uma vez que a nossa província é uma província que infelizmente. Firme dos 23 distritos de resposta rápida que vai envolver toda a província, portanto, refiro-me 23 distritos ou numa eventualidade tivermos algum surto, tanto durante o corrente ano, prontadas para que possam intervir, quer nos casos, bem como nessa doença a nível das comunidades.
3: Passado. Pula.
2: Doze horas e 50 minutos, espaço para notícias internacionais. 189 crianças morreram e milhares de outras precisam de apoio psicológico devido ao surto de ebola. 189 crianças morreram e milhares de apoio psicológico devido à na República Democrática do Congo. Dados divulgados pela organização 36 crianças foram afetadas pelo declarada em maio na província. O boletim na República Democrática do Congo registrou 403 casos confirmados de ébola e 900 igual período de 2023, 29% de igual. Correspondente Sérgio Sixpence.
5: A taxa de que desce 21,1% contra 23,4% representa em quatro. A queda dos preços dos alimentos a dietas são alimentar a compensar a pressão das categorias de produtos. Desaceleração da inflação alimentar a compensar a pressão das categorias de produtos. A inflação abrandou principalmente devido a um disparado global de combustíveis. Política eficaz entre o Banco Central e o Governo. No seu relatório de política monetária de 2026, o Banco de Reserva do Malawi projetou uma taxa de inflação anual de 24%. Abaixo dos 28,4% em 2025. Riscos persistentes que poderiam anular. As tendências nos países vizinhos, onde as muito mais baixas, show Sixpence em Blantyre.
2: Crianças jovens com menos de 15 anos de acesso às redes sociais em França, à medida que entra em vigor em setembro, o presidente Emmanuel. Assim, a França torna-se no primeiro país da União Europeia a proibir redes sociais. Com o objetivo de proteger os sismos que atingiram a Venezuela. De acordo com o balanço divulgado esta terça-feira, 23 mil pessoas desalojadas continuam em acampamentos improvisados em essas

0: pelo desembolso do Fundo de Investimento para o início da abertura de 60 fontes isoladas e construção de 3 sistemas de água projetadas para este ano. São fontes de água que vão beneficiar mais de 45 mil pessoas de 10 distritos da província, Fernando Damas.
1: O diretor provincial das Obras Públicas no Nias, João Ricotes, apontou os povoados de Lusanhando, distrito de Luxingá, Coobuen, no Lago, e Mugoma, em Maua, como os que vão beneficiar dos sistemas de água. Com a conclusão das obras de abertura destas infraestruturas, o índice de abastecimento de 46,48.
2: Estado, como pública, estamos a falar de cerca de, houve uma para o orçamento e 25. Esperamos que a qualquer momento sejam anunciados.
1: João Ricotes, o diretor provincial

0: de habitação no NIAS e o atraso no desembolso de abertura de fogo e água projetado na construção de infraestrutura e consta igualmente do plano do Conselho Executivo Provincial do NIAS.
1: A fase de audições públicas, Zavala é o de... Audições Zavala é o 11º de... abrangido por este processo em Vilanculo, Mabote, Funhaluro, Massinga, Morrumbene, Omo, Panda e... neste distrito de Zavala, desta iniciativa na Pacífica. Um mecanismo criado para permitir que todos os moçambicanos contribuam para a construção de um país próspero e livre de conflitos. Dos três cenários apresentados e refletidos na sessão desta manhã, os intervenientes defenderam o cenário de reforma moderada como ideal para.

0: Material para
1: Balói, escolha o senhor dos, mas alguma coisa que não esteja bem lá. Eu acho que num dia preciso, podemos. Tá bom. O cenário de hoje. Deixa o governo trabalhar, mas o meu.
0: Esta manhã, no posto administrativo de Kesiko, distrito de Zavala, o 11º da província de Inhambane, abrangido por este processo. Daniel Faiela, a partir de Kesiko, boa tarde.
2: Boa tarde, Daniel Faiela. Continuação de bom trabalho. O presidente da República efetua esta tarde uma visita de trabalho à Escola Nacional de Música na cidade de Maputo. Daniel Chapo vai inteirar-se do funcionamento da principal instituição pública de ensino especializado de música em Moçambique e do seu contributo para a formação artística das novas gerações. Um comunicado da presidente de música em Moçambique e do formação das novas. Um comunicado do chefe de Estado vai manter contato com a bem das do ensino da cultura nacional. A música dedica-se à formação artística. É o fim da presente edição do Jornal da Tarde, uma edição que teve como destaque. Ex-presidente da República diz que o crescimento econômico do país deve ser. Fala, 189 crianças morreram e milhares de outras precisam de apoio psicológico devido ao surto de ébola na República Democrática do Congo. Despedem-se Hermínio Abel nos cuidados técnicos de Orlando Ngoveni na edição e apresentação. Boa tarde.

0: 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Em Moçambique, são 13 horas. 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

0: Freire Maputo, e analisou a situação política, social e económica do país.
1: A Comissão Política destaca a participação massiva dos diferentes segmentos da sociedade neste mesmo processo, por entender que ele vai reforçar a consolidação do nosso Estado de Direito e democrático.
0: E a Comissão do Plano e Orçamento da Assembleia da República exige dinamização da economia na província da Zambésia. Tópicos da presente edição do Panorama Político. Votos de boa escuta. A Comissão Política do Partido Frelimo encoraja os moçambicanos a aderirem à segunda fase das audições públicas no contexto do diálogo nacional inclusivo em curso no país e na diáspora. Segundo o porta-voz do Partido Frelimo, Pedro Galiz, as contribuições dos moçambicanos nessas audições vão garantir a consolidação da democracia moçambicana. A Comissão Política do Partido Frelimo esteve reunida esta segunda-feira em Maputo e avaliou a situação política, económica e social do país. Jornalista Adérito Magaia.
2: À saída do encontro, o porta-voz da Comissão Política, da Frelimo, encorajou os moçambicanos a participar ativamente nas auscultações sobre o diálogo nacional inclusivo. O órgão reitera que a participação dos moçambicanos vai reforçar o Estado e direito democrático

0: da Rádio Moçambique Provincial de Gaza. Saudações, todos bem-vindos a mais uma viagem pelo... Está no ar. Onde as histórias ganham voz e onde cada... Colamo o cabelo e convido ao caro ouvinte a... Os próximos... de vida, reflexões e mensagens que nos ajudam a compreender melhor aquilo que uma palavra
1: essa reconciliação da paz
0: pode despertar memórias guardadas. Começar esta viagem emocional, vamos ouvir uma especial para preparar o nosso encontro.

0: Universiteit Morumbal de Namarói, a transitabilidade das vias de acesso e provavelmente o coqueiro no município de Bani Namacurra, em Macuse. Sublinhei esta questão do Porto de Climane, necessidade de se operacionalizar. Quando se faz referência à falta de dotação de despesas de investimento para a manutenção de infraestruturas e suas funcionalidades, gostaríamos de entender melhor como Comissão do Plano e Orçamento. Devemos questionar o Governo Central para que não haja falta de dotação da despesa de investimento, em particular para a manutenção de infraestruturas.
1: Enéas Comichi, presidente da Comissão do Plano e Orçamento na Assembleia da República, exortou à descentralização de recursos financeiros para impulsionar o desenvolvimento autárquico, destacando os fundos de investimento de iniciativa autárquica, que este ano reduziu para 49%, e de compensação autárquica, que ainda não foi alocado às autarquias da província da Zambésia.
0: No primeiro semestre deste ano, não se registrou a execução do Fundo de Investimento em Iniciativa Autárquica, da dotação prevista. O Conselho de Serviços da Representação do Estado, segundo a legislação em vigor, também tende a proceder à descentralização de recursos para autarquias. E esse fundo de compensação autárquica, fundo de investimentos em iniciativa autárquica, são os recursos que são utilizados uns para funcionamento, outros para investimento. Se isso não acontecer, portanto, esses investimentos não vão ter lugar. Tem de se bater a porta, lá de fora, etc. E acaba por afetar, sendo o processo de descentralização de competências.
1: Incentiva a recuperação do palmar da Zambésia e a exploração sustentável de recursos minerais na província como um dos fatores que concorre para a independência económica do país.
0: É resultante da extração de novos minerais e ao funcionamento pleno das empresas concessionadas para extração de minerais.
2: Apenas o cheiro, mas a falta de consciência de que cuidar da aparência vai muito além. Também é partido me dar no conteúdo
0: desta província. É necessário que efetivamente aqueles que têm um conhecimento técnico possam colocar à disposição de quem faz o trabalho no campo agrícola.
1: Enéas Comichi, presidente da Comissão Parlamentar do Plano e Orçamento. Kelimane Rizik Zacarias.
3: A 11ª Conferência Nacional de Quadros da Frelimo na
2: UAR. Mas que quando chegam, poluam um ambiente com atitudes que afastam qualquer um. No... Fica a pergunta. O perfume da humildade, o da simpatia, o do respeito e da diligência. Todos deixamos um cheiro por onde a diferença. Outros apenas deixam o ambiente.
4: Preparatório realizado ao longo dos últimos meses através de reuniões promovidas nas células, comitês de círculo, zonas, distrito, cidade e província. Segundo o primeiro secretário da Frelimo, nesses encontros foram debatidas propostas e definidas as linhas orientadoras para os próximos anos.
5: Os 9 que vão à Conferência Nacional de Quadros terão que representar com dignidade o distrito e trazer todas as conclusões que vão ser apresentadas na 11ª Conferência Nacional de Quadros e também terão a responsabilidade de divulgar essas decisões que vão ser tomadas nessa Conferência Nacional para todo o membro do partido, incluindo a população no seu geral, porque não vamos debater apenas assuntos políticos do partido, mas também assuntos de índole nacional de toda a população, assuntos que têm a ver com a República de Moçambique. Por isso, a responsabilidade é maior que reina entre os 9 delegados que vão à Conferência Nacional de Quadros e que, quando voltarem, para poderem fazer a réplica em todos os cantos do nosso distrito.
4: Azevedo Bene, entende que a Conferência Nacional de Quadros constitui um espaço privilegiado para reflexão.
2: O momento de várias experiências e diferentes formas de interpretar com os perfumes. Bom, esta é Noema. Perfumes. E ela vai partilhar uma experiência muito interessante que entrou no mundo prendo de origem.
4: Segundo os delegados de Caorabaça, a unidade, a disciplina e o diálogo permanente entre os membros continuam a ser os pilares indispensáveis para a consolidação da paz.
2: Dorcília Mondlane. Senhoras e senhores, Mondlane. Frequência.
6: Muito obrigada. Responde.
2: Está por aí.
5: Uma não ordinária, sejam obrigados a cumprir, porque já temos um calendário nacional. E ali, cada sessão é controlada com todos os dirigentes, os órgãos superiores de cada órgão que controla. Também temos brigadas que assistem, todos os órgãos estão nas bases. Então, qualquer sessão simultânea, quer reunião geral da célula simultânea, quer sessões dos comitês de círculos, comitês de localidades, comitês de zonas.
6: Sou natural. Anos.
2: É professora, empreendedora. Como é que consegue conciliar essas duas coisas?
6: Eu tenho, né? Especialista até as 12 horas. Cuidar do assunto dos meus negócios. Eu tenho que saber dividir. Eu trabalho normal, quando saio lá depois já.
4: Nacional de Quadros a decorrer em agosto próximo na cidade de Chimoio, província de Manica. Ignacio Gamay, cidade de Tete.
3: No Niassa, jovens esperam que a Conferência Nacional de Quadros da Frelimo traga soluções para os problemas que preocupam a classe, sobretudo o acesso ao emprego e habitação. Jornalista Esnata Hassan.
7: Segundo os jovens, a falta de oportunidades de emprego está a empurrar este grupo social para o mundo da criminalidade, o consumo de drogas, realização de jogos de azar e outros caminhos ilícitos perigosos.
6: Eu posso ter esse perfume, dome, daí não. Ela disse que pode fazer isto, assim, fazer para você. Nada também. Gostei. Quando perguntei a ela, ela disse: vou te apresentar. Você só pode entrar neste negócio também. É, vai entender mais porque. Como é que.
8: De Frelimo, seja mais acesa, ligados à juventude. O que nós queremos é a empregabilidade. A juventude tenha tomada de decisão. Nós queremos também jovens na tomada de decisão. Isso, aqueles bancos na Assembleia da República, nós queremos também representatividade.
9: É que lá, para aqueles quadros que estarão lá presentes, devem debater sobre o desenvolvimento dos jovens. Porque ultimamente, nós jovens vamos caindo nos caminhos errados por falta de oportunidades. E também para dizer que devem discutir.
6: E qual é o loção usar? Qual é o creme que está a usar? Vaselina, que vaselina? Eu disse não. Apresentar os. Falei com ela. Eu disse. Você me. Devo.
2: Tudo bem? Quer dizer que a Dorcila foi pioneira nesses assuntos onde trabalha. Podemos assim dizer, como faz com o da Gama, né?
10: Mais ocupados não se afundarem a consumir as drogas ilegais proibidas pelo governo.
11: A expectativa dessa reunião da Frelimo é que o tema que será debatido lá tem que ser a ver com a juventude, mais emprego para a juventude, mais desenvolvimento também para o país.
7: Por outro lado, Estes apelam a outros jovens a desenharem projetos para o autossustento.
8: Consciencializar a juventude, a abandonar qualquer tipo de ato que mancha aquilo que é a dignidade. Esse país é entregue à juventude. A juventude hoje tem esse espelho, só que em algum momento nós...
6: Não é verídico. Por exemplo...

0: Realizada em agosto próximo em Chimoio, província de Manica. Senata Sani Lixinga.
1: E a primeira secretária do Comitê Provincial da Frelimo Inhambane desafia os órgãos autárquicos da província a cumprirem com as promessas feitas a quando das eleições de 2023, Armindo Massingue.
2: Adélia Makukule disse que não há desculpa possível para uma autarquia.

0: Que existem dificuldades financeiras e limitações orçamentais, mas esperam encontrar dirigentes capazes de procurar soluções, de estabelecer prioridades e de apresentar resultados. Quem exerce funções públicas não pode limitar-se a explicar por que razão determinada promessa não foi concretizada. Deve demonstrar que está permanentemente à procura de caminhos para cumprir aquilo que prometeu. A população valoriza líderes que enfrentam os problemas com coragem, criatividade e a capacidade de decisão, porque governar é exatamente isso, encontrar soluções mesmo quando o contexto é difícil.
1: Adélia Makukuli disse, por outro lado, que os impostos que o munícipe paga devem refletir na satisfação do próprio munícipe.
0: Sempre que um cidadão aceita pagar uma taxa municipal, uma licença ou qualquer outra forma de contribuição, está a depositar a confiança na instituição que o representa. Essa confiança só se mantém quando o cidadão consegue perceber que o dinheiro que entrega regressa sob forma de serviços públicos de qualidade.
1: Júlio Manice, do Secretariado de Comitê Central para Assuntos Parlamentares e Descentralização, disse que os órgãos autárquicos estão para a resolução dos problemas do povo e promover o desenvolvimento.
2: Por diante, começamos a curva descendente para o fim do nosso mandato. Estamos na curva descendente. Então, a nossa preocupação, a nossa responsabilidade deve ser acrescida. Mas Inhambane já nos habituou a fazer muitas e boas coisas. Temos estado a sentir que há trabalho. Eu espero que os relatórios que vão ser apresentados aqui venham a confirmar esta nossa expectativa, isto que já nos habituaram. Há trabalho, o trabalho tem que passar também por uma introspeção. Como é que nós estamos? Como é que nós nos relacionamos? Como é que nós juntamos as nossas mãos? Como é que nós promovemos sinergias? Todos focados apenas num único objetivo, cumprimento da missão que a Frelimo nos confiou. Missão que não é de nenhum de nós sozinho, é missão da Frelimo. Apenas a Frelimo nos distribui posições e tarefas, mas é a Frelimo que estará em causa ou é a Frelimo que estará de parabéns de acordo com os resultados que cada um de nós tem que apresentar até 2028. Caso não haja vicissitudes de nenhuma natureza que justifique a alteração do calendário eleitoral, mas até aqui estamos focados no ano 2028. Continuemos juntos, comprometidos, incansáveis, preparando kits de resultados para entregar aos moçambicanos que estão sob jurisdição de cada um de nós.
1: Júlio Manice, do Secretariado do Comitê Central da Frelimo para Assuntos Parlamentares e Descentralização, que participou esta terça-feira na quinta reunião de avaliação e desempenho semestral das autarquias desta formação política em Inhambane. De onde vos falou Armindo Masinki.
3: Seguimos para a província de Maputo, onde arrancou esta terça-feira a segunda etapa da fase de audição pública no âmbito do Diálogo Nacional Inclusivo a Domingos Macalan.
4: Esta fase compreende a apresentação nos postos administrativos e das propostas elaboradas pela Comissão Técnica para o Diálogo Nacional Inclusivo em resultado das auscultações públicas já realizadas. A primeira etapa desta fase compreendeu a apresentação do documento ao nível das sedes dos 8 distritos da província de Maputo. O coordenador da Comissão Técnica para o Diálogo Nacional Inclusivo na província de Maputo, João Zonzo, explica a pertinência de levar o documento para o nível dos postos administrativos.
5: É debate nacional e inclusivo, o que significa que todas as vozes dos moçambicanos contam para este diálogo. Daí que, como o próprio nome diz, é diálogo nacional inclusivo e nós vamos chegar, e a nossa pretensão é chegar até o último moçambicano. Por isso que neste momento, depois de termos percorrido todas as vilas-sedes dos distritos da província de Maputo, estamos agora a escalar os postos administrativos, onde continuamos a contar com a participação de vários segmentos da sociedade moçambicana e também contamos continuar a enriquecer aquilo que foi a sistematização feita durante a fase das auscultações. Por isso, este momento das audições é um momento de divulgação daquilo que os moçambicanos se pronunciaram durante a fase das auscultações. E nós estamos até agora satisfeitos com aquilo que tem sido a participação e a prestação dos nossos concidadãos.
4: Como é que tem sido a interação? Tem o primeiro contacto agora com a Jajuzina. Que estratégias estão a aplicar e está a resultar no que diz respeito à participação do cidadão? O que é que pode dizer?
5: Até aqui estamos satisfeitos com a participação dos moçambicanos neste processo e cada local tem sua própria especificidade. Até porque durante o próprio processo de participação dos moçambicanos, as pessoas têm buscado aquilo que é a forma como eles vivem e articulam isso com aquilo que são os grandes temas do diálogo nacional inclusivo. E nós procuramos também sempre nos ajustarmos a isso. Mas para cada local há uma identidade própria do local que nós procuramos respeitar e articular isso com o próprio processo do diálogo nacional.
4: Durante a audição pública, a população do posto administrativo da Ilha Jajuzina Machel, no distrito da Manhissa, o primeiro a ser escalado pela Comissão Técnica para o Diálogo Nacional Inclusivo, concordou com as propostas elaboradas pela entidade ao nível de continuidade com ajustes para os assuntos.

Se depois analisamos com a devida equidistância, vamos verificar que elas se enquadram, por exemplo, nas questões dos assuntos fiscais, nos assuntos econômicos, acabam sempre tendo um enquadramento dentro do conjunto dos 10 temas. Mas há matérias que nós depois, na sistematização, encaminhamos às autoridades, que é para o devido acompanhamento, e há aquelas contribuições que usamos para a sistematização no contexto do diálogo nacional. Matérias de governação, encaminhamos às autoridades governativas para os devidos efeitos.

0: Domingos Macalani.
1: Momentos finais do panorama político, num dia que destacamos que a Comissão Política do Partido Frelimo encoraja os moçambicanos a aderirem à segunda fase das audições públicas no contexto do diálogo nacional inclusivo em curso no país e na diáspora. A Comissão Política da Frelimo esteve reunida esta segunda-feira e analisou a situação política, social e económica do país.
2: A Comissão Política destaca a participação massiva dos diferentes segmentos da sociedade neste mesmo processo, por entender que ele vai reforçar a consolidação do nosso Estado de Direito e democrático.
1: Dissemos também que a Comissão do Plano e Orçamento da Assembleia da República exige dinamização da economia na província da Zambésia. Recebo as despedidas de Cláudio Duan e Hermínio Bell.
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2: Maria Isabel Cavo, delegada provincial do INGD.

0: construção de canais de drenagem, escoamento, manutenção de estradas, identificação e preparação de abrigos. 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

0: Começamos o giro pelo mundo. Na República Democrática de São Tomé e Príncipe, Carlos Vila Nova foi reeleito presidente do país. Jornalista Adérito Magaia.
1: Carlos Vila Nova foi reeleito presidente de São Tomé e Príncipe à primeira volta com 55,94% dos votos. Os resultados preliminares foram divulgados pela Comissão Eleitoral Nacional, indicando que o principal adversário, Nito de Abreu, conquistou 41,42% da votação. Mais de 142 mil eleitores foram chamados às urnas para escolher o presidente da República. O processo eleitoral decorreu num ambiente marcado por forte disputa política, mas sem registro de incidentes de maior durante a votação. Os candidatos Eugênio Tim e Mickey João ficaram nas últimas posições com 1,97% e 1,58% dos votos, respectivamente. Ambos concorreram sem apoio oficial de partidos políticos e tiveram campanhas eleitorais com pouca visibilidade. Carlos Vila Nova apresentou-se às eleições apoiado por uma plataforma da oposição que reuniu partidos como MLSTP, Movimento Basta, UDD, MDFM, PCD e Partido Nossa Terra, além de uma ala da própria Ação Democrática Independente. Nito de Abreu, líder parlamentar da ADI, foi o candidato oficial do partido e contou com o apoio da ala ligada do antigo primeiro-ministro Patrice Trovoada, bem como de outras forças políticas, incluindo MCI, Partido Socialista, PUN e MVDP. A Comissão Eleitoral Nacional registrou 142.191 eleitores entre residentes no país e na diáspora. As eleições foram acompanhadas por missões internacionais de observação da União Europeia, União Africana, CPLP e outras organizações regionais que estiveram no terreno para acompanhar o processo.
0: No Malawi, a Comissão de Relações Internacionais do Parlamento recomendou uma proibição temporária de viagens para a África do Sul, dado que o Malawi enfrenta uma despesa de 24,7 mil milhões de kwachas, mais de 882 milhões de meticais, para repatriar milhares de cidadãos afetados por ataques contra imigrantes. Vamos aos pormenores na reportagem do correspondente Sérgio Sixpence.
2: Ao apresentar o relatório no Parlamento, a Comissão afirmou que restringir as viagens para a África do Sul, excepto em circunstâncias especiais, ajudaria a reduzir os custos de repatriamento frequentes, protegeria os malawianos da violência xenófoba e daria ao governo tempo para estabelecer rotas migratórias mais

0: Gestão de Desastres informou a comissão que estava a fornecer transporte, alimentação, abrigo temporário, triagem médica, kits de higiene, aconselhamento para traumas e serviços de encaminhamento com auxílio do governo para os retornados em situação de vulnerabilidade. No entanto, foram referidos vários desafios, incluindo a escassez de divisas que limitavam a capacidade do governo de contratar empresas de autocarros sul-africanos, uma vez que os pagamentos tinham de ser feitos em kwachas, apesar de as empresas necessitarem de divisas para comprar combustível fora do Malawi. O comitê recomendou posteriormente que o Tesouro aloque os recursos adequados para o exercício após analisar criteriosamente a proposta orçamental, de forma a garantir a prestação de contas e a utilização eficiente dos fundos públicos. É ainda atualidade as autoridades de saúde do Malawi que emitiram um alerta urgente para os homens que sofrem de disfunção erétil para não recorrer a comprimidos sexuais duvidosos do mercado negro, pois este problema embaraçoso pode ser um sinal precoce de doenças graves que se escondem por baixo da superfície. O Ministério da Saúde e Saneamento revelou que a disfunção erétil, a incapacidade de obter ou manter uma ereção suficientemente firme para a relação sexual, é muito mais comum do que a maioria dos homens imagina e nunca deve ser ignorada. As autoridades de saúde afirmam que os problemas na vida sexual estão frequentemente ligados a uma lista assustadora de condições subjacentes, incluindo hipertensão arterial, diabetes, doenças cardíacas, stress, depressão, consumo excessivo de álcool e tabagismo. A especialista em saúde sexual, Zazil Igunda, revelou que metade dos homens entre os 40 e os 70 anos apresenta algum grau de disfunção erétil em todo o mundo e prevê-se que os casos globais atinjam a marca assombrosa dos 322 milhões de pessoas. De regresso ao país, um estudo de 2013 concluiu que mais de terço dos homens malawianos, representando 36%, foram afetados, na maioria das vezes, com casos ligeiros. Gunda alertou que a situação está a agravar-se com um aumento dos casos impulsionado pelo crescimento de diabetes, hipertensão, doenças cardíacas e obstrução das artérias. Explicou que a disfunção erétil é tratável, revelando que os médicos podem chegar à raiz do problema através de análises ao sangue, verificações hormonais e até ecografias para verificar o fluxo sanguíneo. As opções de tratamento disponíveis no Malawi incluem alterações no estilo de vida, terapia e medicamentos sujeitos à receita médica. Sérgio Sixpence, em Plantaia.
1: Vamos agora escalar a África do Sul, quase 5 anos após os distúrbios mais sangrentos da era democrática. Os 62 arguídos compareceram esta semana no Tribunal Superior de KwaZulu-Natal para responder por acusações de terrorismo, sedição e insurreição. Jornalista Eduardo Figurão.
2: A primeira sessão foi breve devido à falta de advogados de defesa para vários acusados. A nova sessão ficou agora marcada para a próxima segunda-feira. E para muitos, o início do julgamento é um sinal político e judicial de que a impunidade tem prazo de validade. Os distúrbios de 2021 foram desencadeados após a detenção do ex-presidente Jacob Zuma por desobediência a uma ordem do Tribunal Constitucional. O que começou como um protesto político de apoiantes de Jacob Zuma rapidamente transformou-se numa insurreição civil coordenada. Caminhões incendiados, centros comerciais totalmente saqueados, estradas bloqueadas e cidades como Joanesburgo e Durban transformadas em autênticas zonas de guerra. O balanço foi trágico. Mais de 350 mortos e um prejuízo econômico estimado em dezenas de milhares de milhões de randes. Este julgamento será visto como um verdadeiro teste à capacidade das instituições de responsabilizar os indivíduos, independentemente das motivações políticas ou sociais que tenham estado na origem dos acontecimentos. Por outro lado, o processo reacende o debate sobre os desafios que a África do Sul enfrenta, como as desigualdades sociais, o desemprego e as divisões políticas, fatores que contribuíram para a escalada da violência. E tal como dissemos, os 62 arguídos enfrentam acusações gravíssimas que incluem terrorismo, sedição, conspiração para cometer violência pública e conspiração para homicídio. A acusação da Procuradoria Sul-Africana sustenta que a

0: violência não foi espontânea. Ela foi meticulosamente organizada de forma digital através de pelo menos três grupos coordenados na plataforma WhatsApp. Em paralelo a este julgamento, decorre um outro de enorme impacto mediático, o de Duduzile Zuma Sambuja, filha do próprio Jacob Zuma. Ela também responde em tribunal por incitação ao terrorismo e à violência pública. Especialistas em cibercrime já testemunharam que as suas publicações na rede social X funcionaram como catalisadores para destruição em massa, provando que o tribunal está a analisar a responsabilidade das redes sociais no mundo real. Por isso, este julgamento representa o maior teste recente à robustez das instituições democráticas e ao Estado do Direito na África do Sul. A extrema lentidão de 5 anos para levar os líderes do Montinho aos bancos dos réus gerou críticas severas à polícia e ao sistema judicial. Mais do que punir os culpados, espera-se que este processo fortaleça o Estado do Direito, promova a confiança nas instituições e envia uma mensagem clara de que a violência não pode ser um instrumento de contestação política numa democracia.
1: Ainda na África do Sul, o ANC anuncia esta semana os seus candidatos para as eleições autárquicas de 4 de novembro. O anúncio será feito pelo secretário-geral do partido, Fikile Mbalula, logo após a reunião alargada do Comitê Executivo Nacional, o órgão máximo da decisão entre congressos. Neste encontro, a direção do partido terá ainda de responder às acusações da Liga Juvenil da província de North West. A organização juvenil do ANC alega a existência de irregularidades generalizadas e manipulação no processo de seleção de candidatos na região. O clima é de forte tensão, com as lideranças da Liga Juvenil e do Secretariado Provincial do ANC claramente de costas voltadas. A estrutura jovem acusa a direção regional de Northwest de desrespeitar as diretivas do partido no processo de escolha dos candidatos. O secretário provincial da Liga Juvenil do ANC avisou que, se as disputas não forem resolvidas, os jovens não farão campanha pelo ANC.
0: Não há ordem nesta região. Não há ordem. O ANC precisa de intervir e repor a ordem aqui. No entanto, a liderança do partido tem de saber que, se continuar a afastar a Liga e os jovens, não faremos campanha pelo ANC. Na verdade, vamos retirar todos os nossos voluntários de todos os círculos eleitorais desta região.
1: A menos de 100 dias das eleições autárquicas, o ANC corre contra o tempo para apresentar uma frente unida face à forte concorrência interna e externa. Fikile Mbalula garantiu recentemente que o partido vai apostar em candidatos focados em resolver os problemas das populações. O processo de seleção abriu-se, inclusive, a quadros independentes fora da estrutura partidária.
0: E se analisarmos que um candidato tem capacidade para servir o nosso povo adequadamente e da melhor forma em qualquer parte do país, dadas as competências desse indivíduo, isso significa que devemos considerar essa pessoa. E é por isso que digo que, em termos de estrutura, vamos olhar para além da filiação no ANC. Se estivermos convencidos de que um membro da comunidade pode ser o presidente da Câmara de uma zona, tem capacidade e pode fazer a região avançar, o ANC deve considerá-lo.
1: Nos bastidores, os rumores apontam que o ANC vai apostar no reverendo Frank Chikane para o município de Joanesburgo. Na capital econômica sul-africana, a corrida já começou. Na disputa estão Helen Zille, da Aliança Democrática, Herman Mashaba, do Action SA, Kenny Kunene, da Aliança Patriótica, Lukona Nguni, do Rise Msasi, e Nobutu Razu Webster, do Build One South Africa. No ar, o programa Gira Mundo, da Rádio Moçambique. Daqui a pouco iremos abordar dois conflitos: a situação do conflito no Médio Oriente e a guerra entre a Rússia e a Ucrânia. Para já, a Tanzânia e o Egito querem materializar a construção de uma via marítima que ligue os dois países. Reporta o correspondente da Rádio Moçambique na Tanzânia, Monteiro Bonifácio.
2: A Tanzânia e o Egito trabalham para o estabelecimento de uma rota marítima direta ligando o porto de Dar es Salaam e o de Safaga, no Egito, e a criação de um corredor de transporte conectando Cairo à capital comercial da Tanzânia. O projeto visa fortalecer as trocas comerciais entre os dois países através do Oceano Índico. Numa recente visita do presidente egípcio Abdel Fattah al-Azizi à Tanzânia, discutiu com a estadista tanzaniana Samia Suluhu planos para lançar um projeto de recuperação de terras agrícolas em larga escala na Tanzânia para garantir a produção agrícola e a segurança alimentar para os dois países. Nesta visita, os estadistas tanzaniana e egípcio assinaram dois memorandos de entendimento que abrangem as áreas de transporte, eletricidade e energia renovável. O aumento do comércio bilateral através do incentivo aos investimentos mútuos e na expansão da cooperação do setor privado em áreas-chave, incluindo a construção civil, rodovias, transporte marítimo, portos, logística, eletricidade, agricultura, irrigação, produtos farmacêuticos e suprimentos médicos, marcaram as discussões entre os presidentes da Tanzânia e do Egito. O Egito manifestou-se aberto para o apoio na expansão e no desenvolvimento do porto de Dar es Salaam como parte de uma estratégia logística regional mais ampla destinada a fortalecer a conectividade com países vizinhos e facilitar o comércio regional. Al-Sisi incentivou as empresas egípcias a aproveitar a experiência e o conhecimento técnico adquiridos durante a expansão do projeto hidroelétrico Julius Nyerere para participar de outros projetos estratégicos de desenvolvimento na Tanzânia. E a presidente da Tanzânia, Samia Suluhu, reafirmou o compromisso de o seu governo ampliar a cooperação com o Egito à medida que o país avança com sua visão de desenvolvimento Tanzânia 2050. De Dar es Salaam para o Giramundo, Monteiro Bonifácio.

0: Voltamos para uma das notas de destaque. Botswana acusa a Rússia de aliciar seus cidadãos e alinhá-los nas frentes de combate na guerra contra a Ucrânia. Jornalista Vitor Rufino.
1: O número crescente de países africanos expressa preocupação com o recrutamento dos seus cidadãos para lutar pela Rússia na guerra contra a Ucrânia. Botswana é a nação mais recente a acusar Moscou de usar táticas enganosas para atrair e recrutar estrangeiros para o campo de batalha. Sem especificar o número de tswanas envolvidos, o Ministério das Relações Exteriores do Botswana afirmou que os seus nacionais foram enganados e levados à Rússia, onde foram forçados a entrar em combate. Os recrutas supostamente recebem promessas de empregos, bônus e cidadania, mas são enviados para a linha de frente. O Ministério afirmou que continua a receber ligações comoventes de cidadãos de Botswana que já estão na linha da frente, descrevendo as condições perigosas que enfrentam. De acordo com a Africa News, a plataforma Stop Russian Recruiters, ligada ao Ministério da Defesa da Ucrânia, afirma ter identificado cerca de 3 mil recrutas africanos, dos quais um em cada seis já foi morto. Outro grupo ucraniano, Truth Hounds, afirma que os combatentes estrangeiros recebem entre 1.500 e 2 mil dólares, o equivalente a 95 mil a 127 mil meticais por mês. O Quênia afirma ter identificado mais de 1.000 cidadãos que viajaram para a Rússia para lutar. O ministro das Relações Exteriores daquele país exigiu que o Moscou cesse o recrutamento de cidadãos quenianos. Acredita-se que a maioria dos recrutas africanos seja do Egito, Quênia, Camarões e Gana. Vários países da África Austral também relataram o recrutamento dos seus cidadãos.
0: A guerra entre a Rússia e a Ucrânia começou em fevereiro de 2022, mas até agora não houve qualquer desfecho depois de tentativas diversas de negociações. Perguntamos ao diplomata moçambicano Riad Sidato o que pode estar a falhar.
2: Bem, parece-me que desde que o presidente Trump entrou no ano passado, tentou os primeiros seis meses a conseguir algum tipo de negociação, acordo entre os dois, mas parece-me que os dois lados, primeiramente dos russos, estão a tentar atingir alguns dos seus objetivos com a guerra. E isso leva as negociações, às vezes, a não chegarem a um bom porto. Uhum. É um trabalho de mediador, né? O mediador tem esse trabalho de puxar para os dois lados, procurar concessões. Os dois lados entram com objetivos maximalistas nestas negociações. Do lado ucraniano, querem a retoma das áreas que foram tomadas pelos russos. Parece-me também a Crimeia agora continua, a Crimeia que foi tomada pelos russos em 2014. Parece-me também que é um interesse do presidente Zelensky em retomar, por causa da capacidade logística, a entrada para o Estreito do Bósforo. A Crimeia é uma zona importante nesse sentido. Mas parece-me que isso os russos nunca irão aceitar. Temos depois os americanos já com a sua atenção dispersa entre vários conflitos, não só nos últimos seis anos do ano passado o presidente Trump esteve envolvido em terminar vários conflitos no mundo. E agora iniciou-se a nova frente do Médio Oriente, e não só e a vontade também dos americanos a tomarem conta do hemisfério ocidental, no início do ano com a situação na Venezuela e a probabilidade de uma situação também parecida no Cuba. Parece-me também que a tensão desse mediador está no outro lado. Uhum. Isso também reduz a propensão de um acordo tão já.
0: Uhum. E olhando para o ritmo deste conflito, acha que teremos um desfecho a curto prazo ou acha que ainda pode se estender por mais tempo?
2: Bem, não sabemos como a política internacional funciona, mas é claro que perante a escalada dos ataques nos últimos dias a Kiev, a retórica do próprio do Kremlin, e a resiliência dos ucranianos também em querer responder e querer mostrar que estão a conseguir pôr alguma frente. Parece-me que isto vai perdurar ainda pelo menos alguns meses. Uhum. E agora vamos entrar para o verão, onde nos meses mais frios há uma redução clara do conflito, mas agora, entrando no verão, pode haver uma contraofensiva dos ucranianos a tentar o seu objetivo claro, que é retomar as áreas que foram tomadas pelos russos.
0: Diplomata moçambicano Riad Sidat. No Médio Oriente há também um conflito entre o Irão e a Aliança Estados Unidos-Israel. A guerra se intensificou, deixando civis em fogo cruzado. Jornalista Felipe de Carvalho, da ONU News.
3: Em diversas partes do Oriente Médio, a população está vivendo mais uma vez sob o medo e a incerteza de ataques recorrentes. A crise forçou os sistemas de saúde a lidar com as consequências da guerra entre Estados Unidos e Irã. Segundo agências de notícias, 3 militares norte-americanos morreram no fim de semana, 2 na Jordânia e 1 no Iraque. Washington anunciou ataques contra o Irã pela 9ª madrugada consecutiva e o envio de mais aviões de guerra para a região. No Irã, o Ministério da Saúde e Educação Médica relata que 50 pessoas morreram e mais de 500 ficaram feridas neste mês, incluindo crianças. Em nota nas redes sociais, a diretora regional da Organização Mundial da Saúde, OMS, Hanan Balki, disse que um ataque a uma usina de dessalinização na província de Hormozgan, no Irã, interrompeu o fornecimento de água potável segura para milhares de pessoas. Além disso, explosões próximas ao hospital de referência Baekai, no início desta semana, forçaram a evacuação preventiva de crianças que recebiam tratamento especializado contra o câncer. A representante da OMS afirmou ainda que no Catar, a queda de estilhaços feriu 5 civis, incluindo uma criança. Já no Bahrein, civis também ficaram feridos e depósitos de combustível foram alvos de ataques iranianos. O Kuwait relatou feridos e danos materiais significativos após um ataque a uma instalação petrolífera, bem como a desativação de várias unidades de geração de energia após ataques a usinas e de dessalinização de água. A Agência Internacional de Energia Atômica, a IEA, está analisando relatos de um ataque ao canteiro de obras de uma usina nuclear planejada em Darkovin, no Irã. Da ONU News em Nova York, Felipe de Carvalho.
0: Pronto, caro ouvinte, termina assim o programa Gira Mundo. Destacamos nesta edição, a Comissão de Relações Internacionais do Parlamento do Malawi recomenda a proibição temporária de viagens para a África do Sul. Botswana acusa a Rússia de aliciar seus cidadãos e alinhá-los nas frentes de combate na guerra com a Ucrânia. A guerra no Médio Oriente se intensifica e deixa civis em fogo cruzado. Esteve na companhia de Vitor África na produção e apresentação, com a sonorização de Francisco Jatti. Até a próxima.
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2: Maria Isabel Cavo, delegada provincial do INGD, no Niassa.
3: Para garantir a resiliência da população, o INGD tem realizado várias atividades, como é o caso de mapeamento de zonas de risco, elaboração do plano de contingência em função das previsões sazonais, onde vem já lá patente o número da população a ser afetada em cada distrito, que vem apresentado já por cenários de risco. Encontramos também as atividades dos setores, que são realizadas também antes, durante e depois dos eventos, e definem as respostas. Ao nível das comunidades vulneráveis, nós temos criados comitês. A nível da província, temos cerca de 70 comitês locais de gestão de risco e desastre, são criados, que atuam em prol da comunidade e orientar as comunidades sobre como proceder antes, durante e após uma emergência. A gestão de risco de desastre é baseada no conhecimento local e científico do risco e nas previsões sazonais. Com base nesse conhecimento, é possível desenhar e implementar de forma eficiente as medidas estruturais, que são a construção de canais de drenagem, escoamento, manutenção de estradas, identificação e preparação de abrigos. 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
1: São 14 horas em todo o país. Atenção às notícias já a seguir, apresentadas por Nelson Mondo. Boa tarde.
2: Muito boa tarde. O Presidente da República diz que o crescimento económico do país deve ser sustentável, inclusivo e acompanhado de desenvolvimento. Daniel Chapo exige, por isso, que os recursos nacionais sejam usados com responsabilidade. O Presidente da República falava hoje na cerimónia de abertura do Mozambique CEO Summit 2026, que decorre na cidade de Maputo.
3: Precisamos de uma aliança nacional pelo investimento produtivo, pela industrialização, pela criação de emprego, pela valorização do capital humano e pela integridade na gestão de recursos públicos e privados. Aos parceiros de desenvolvimento e às instituições financeiras, apelamos para que continuem a caminhar conosco, apoiando projetos que reforcem a base produtiva, as infraestruturas, a formação de quadros e a diversificação da economia nacional. Portanto, é o momento de fazermos com que a economia de serviços seja acompanhada, sobretudo, de uma economia produtiva.
2: Mozambique CEO Summit, que junta empresários de diferentes áreas, é uma plataforma de reflexão e troca de experiências sobre os desafios e oportunidades do setor empresarial. O evento pretende identificar soluções inovadoras para a promoção do desenvolvimento económico e social do país. O Presidente da República efetua esta tarde uma visita à Escola Nacional de Música na cidade de Maputo. Daniel Chapo vai inteirar-se do funcionamento da principal instituição pública de ensino especializado de música em Moçambique e do seu contributo para a formação artística das novas gerações. Um comunicado da Presidência da República refere que o chefe de Estado vai manter contacto com a direção da instituição, professores e estudantes, bem como acompanhar as atividades desenvolvidas pela escola no domínio do ensino da música e promoção da cultura nacional. A Escola Nacional de Música dedica-se à formação artística de crianças e jovens, desempenhando igualmente um papel relevante na preservação, promoção e valorização do património musical moçambicano. 15 novas viaturas vão reforçar a capacidade operacional do Serviço Nacional Penitenciário. As viaturas foram hoje entregues pelo Ministro da Justiça, Assuntos Constitucionais e Religiosos, numa cerimónia que serviu para a despedida de 11 membros do SINRNAP, que passam a situação de reserva em efetividade de serviço. Mateus Sais disse que as novas viaturas visam flexibilizar e dinamizar as atividades do Serviço Nacional Penitenciário.
4: Os meios a serem entregues. Vamos aumentar a disponibilidade de meios de transporte, condição essencial para que as missões do Serviço Nacional Penitenciário sejam cumpridas com mais eficácia, eficiência, prontidão e segurança.
2: Mateus Sais disse ainda esperar que o legado dos quadros do SINRNAP, que passam a reserva, inspira a nova geração de oficiais a servir a pátria com profissionalismo e integridade. Cerca de 2.500 famílias recebem apoio em insumos agrícolas para o aumento da produção e garantia da segurança alimentar no distrito de Xembe, em Sofala. A ajuda é prestada pelo governo e parceiros no quadro da mitigação dos efeitos da seca associada ao fenómeno climático El Niño. Intervindo durante a entrega de mais um lote de insumos agrícolas a produtores de Xemba, o governador de Sofala disse que os insumos disponibilizados demonstram o compromisso do governo na resposta aos eventos climáticos externos. Lourenço Bulha apelou na ocasião ao aproveitamento das zonas baixas face à escassez de umidade.
5: Este ano pode haver seca e então vocês têm que fazer as machambas na zona baixa para conseguir apanhar alguma coisa.
2: Governador da província de Sofala, Lourenço Bulha. Atualidade internacional, 189 crianças morreram e milhares de outras precisam de apoio psicológico devido ao surto de ébola na República Democrática do Congo. São dados divulgados pela organização Save Your Children, salientando que cerca de 476 crianças foram afetadas pelo vírus da ébola desde que a epidemia foi declarada em maio na província congolesa de Ituri. De acordo com o último boletim do governo, a República Democrática do Congo restou 2.400... De acordo com o último boletim do governo, a República...

Na terça-feira, a proposta de lei que visa a proibição desta prática com 279 votos a favor e 81 contra. A favor e 81 contra.

0: irmão, minhas irmãs, meus irmãos, somos chamados a permanecer firmes diante dos desafios econômicos e sociais do país, incluindo ambientais, desastres naturais, Covid, ciclone, cheias, inundações. Temos que permanecer firmes, como disse o Paulo. Somos chamados a permanecer inabaláveis perante as tentações da divisão, de discursos do ódio, da violência e da intolerância, até que estamos a ver os nossos irmãos a voltarem da África do Sul por causa da violência causada pela xenofobia. Não se paga violência com violência. A palavra de Deus nos ensina a amar mesmo aqueles que estão nas trevas.
1: Presidente da República, Daniel Chapo.

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São 14 horas e 16 minutos. 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Muito boa tarde, ouvinte. Esperamos que o trabalho esteja a correr muito bem. Nesta hora, depois do almoço, às vezes já bate aquela preguiça, não é? Para repousar um pouquinho depois do almoço. Mas que prevaleça a vontade de continuar a produzir, a trabalhar. O almoço começa a pesar, sim, a vontade de ficar só a cochilar. É o que acontece normalmente depois do almoço. Mas é importante saber que o trabalho ainda espera por si e a sua instituição espera pelos resultados. O país também aguarda pela sua contribuição para juntos podermos fazer Moçambique crescer, desenvolver. Então vamos mandar embora a preguiça, vamos trabalhar. São 14 horas e 17 minutos, daqui a pouco vamos dar lugar à transmissão do programa Educação Financeira e depois teremos o tempo de antena reservado para a juventude, será o momento jovem. Às 15 horas retomaremos para mais um serviço de notícias e depois teremos o debate político. Eu sou a Rosa Freitas, é um prazer enorme estar novamente consigo aqui nesta esquina radiofónica. Estivemos a recordar da voz de Madala e agora vamos ouvir Mr. Nyongwe. 14 horas e 17 minutos. Boa tarde.

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2: Maria Isabel Cavo, delegada provincial do INGD, Nuniasa.
3: Para garantir a residência da população, o INGD tem realizado várias atividades, como é o caso de mapeamento de zonas de risco, elaboração do plano de contingência em função das previsões sazonais, onde veja lá patente o número da população a ser afetada em cada distrito que vem apresentado já por cenários de risco. 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A gestão de risco de desastre é baseada no conhecimento local e científico do risco e nas previsões sazonais. 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
0: Saudações, caro ouvinte. Como prometido, voltamos para mais uma edição do nosso programa Educação Financeira. Lembramos que este programa é da iniciativa do Banco de Moçambique em parceria com a Rádio Moçambique e a Televisão de Moçambique. Este programa é transmitido todos os dias úteis, às 5h30, 14h25 e 18h25. Ao sábado, às 8h30, onde fazemos o resumo semanal. O programa é também difundido nas rádios Cidade de Maputo e Beira, RM Desporto e nos emissores provinciais em línguas nacionais. Caso tenha acesso à internet, pode encontrar-nos no endereço www.rm.co.mz. Esta semana estamos a falar sobre a proteção do consumidor financeiro, um direito assistido pelas instituições financeiras, pelo Banco de Moçambique e por outras entidades de proteção do consumidor, incluindo os tribunais judiciais. A proteção do consumidor financeiro visa garantir que os consumidores financeiros estejam devidamente informados, capacitados e protegidos, podendo ser considerada como ferramenta essencial para o processo de tomada de decisão consciente e ponderada, com base em informação credível e fiável. Acompanho a seguir a conversa entre o João e a Maria. Boa escuta.
2: João, lembras-te que ficaste de falar mais sobre a proteção do consumidor financeiro?
3: Olá, Maria. Não me esqueci e é por isso que estou aqui hoje.
2: Eu compreendi da nossa última conversa que os bancos devem comunicar numa linguagem clara, simples, compreensível e sem ocultar nenhuma informação.
3: Certo, Maria. É teu direito como consumidor financeiro ter acesso à informação completa, atual, objetiva e clara sobre produtos e serviços financeiros e conhecimentos básicos na sua adesão, de forma a adquirires habilidades necessárias para a tomada de decisões assertivas.
2: João, fui pedir esclarecimentos ao banco sobre o acesso ao crédito e o funcionário limitou-se a entregar um formulário para eu assinar, sem me explicar nada.
3: Lembro-me dessa conversa, Maria. Mas as instituições financeiras têm o dever de definir e explicar claramente as principais características, riscos, termos e condições dos produtos e serviços que oferecem, incluindo as taxas, comissões ou encargos aplicáveis.
2: João, vejo que tenho ainda muito a aprender sobre esta matéria.
3: É, Maria. Também tens o direito de escolha, direito de desistir dos contratos, direito de levantar os teus depósitos a prazo, antes do prazo, direito de reclamar, dentre outros direitos por aí.
2: João, tenho todos esses direitos.
3: Pois é, Maria, tens esses e muito mais. Tens o direito à escolha livre de produtos e serviços financeiros e de mudar de instituição se quiseres. Ninguém deve fazer essa escolha por ti.
2: Está certo, João.
3: Muito bem, Maria. Eu vou andando. Até amanhã.
2: Até amanhã, João.
0: E assim termina mais um programa Educação Financeira do Banco de Moçambique, com a promessa de voltarmos amanhã à mesma hora. Se pretende solicitar informação ou fazer uma reclamação ao Banco de Moçambique, ligue para 21 35 47 29, todos os dias úteis, dentro das horas normais de expediente. O Banco de Moçambique também disponibiliza todos os regulamentos em forma de avisos no endereço www.bancomoc.mz. 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
4: São 14 horas e 30 minutos em todo o país.

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1: Amigo ouvinte, muito boa tarde. Seja muito bem-vindo a mais uma edição do Momento Jovem. Programa desta estação, em parceria com o Ministério da Juventude e Desporto, que de 15 em 15 dias coloca os jovens no centro das grandes conversas para partilhar experiências, oportunidades e histórias que inspiram a construir um futuro melhor. Eu sou Stélio Chimizani na apresentação, Michel Horácio na sonorização e Dalila Miquidade na produção. É um prazer fazer-te companhia durante os próximos minutos. Desde já, muito obrigado pela tua audiência. Hoje vamos falar à volta da liderança juvenil e sobre a forma como experiências de intercâmbio internacional podem transformar a vida de um jovem. Vivemos numa época em que os desafios são muitos. Os jovens procuram oportunidades de formação, emprego, participação cívica e desenvolvimento pessoal. Neste contexto, amigo ouvinte, a liderança deixa de ser apenas uma qualidade reservada a quem ocupa cargos importantes. Liderar significa saber ouvir, trabalhar em equipa, respeitar diferentes opiniões, tomar decisões responsáveis e contribuir ativamente para o desenvolvimento da comunidade.

quero que saibas que uma das oportunidades que permite desenvolver estas competências são os programas internacionais de intercâmbio juvenil. Além de promoverem o contacto entre diferentes culturas, estes programas fortalecem capacidades como a comunicação, o espírito de liderança, o espírito de iniciativa, a resolução de problemas e a cooperação entre jovens de várias partes do mundo. Entre estas iniciativas, destaca-se o Barco Mundial da Juventude, mais conhecido por SWAI, um programa internacional que junta jovens de diferentes países para promover o diálogo intercultural, a liderança e a cooperação internacional. Ao longo desta experiência, os participantes desenvolvem competências que continuam a influenciar a sua vida pessoal, profissional e comunitária, muito depois do regresso aos seus países. Mas afinal, que impacto pode uma experiência como esta ter na vida de um jovem? Que aprendizagens ficam para sempre? É deste, aliás, é a volta deste assunto que vamos abordar, daí que contamos com uma convidada muito especial.

Para nos ajudar a compreender melhor este tema, temos conosco uma convidada que viveu esta experiência na primeira pessoa. Contamos

0: O programa permitiu-lhe trabalhar lado a lado com jovens de diferentes países, conhecer novas formas de liderança, fortalecer competências pessoais e profissionais e ampliar a sua visão sobre o papel da juventude na construção de sociedades mais inclusivas e participativas. É por isso, amigo ouvinte, que a pessoa certa para partilhar conosco as lições, os desafios e as oportunidades que uma experiência desta natureza pode proporcionar aos jovens moçambicanos é a Inocência Etelvino Carlos. Muito obrigado por teres aceito o nosso convite. És muito bem-vinda ao nosso programa. Para começarmos esta conversa, acredito que muitos dos nossos ouvintes ainda não conhecem o Banco Mundial da Juventude. Antes de falarmos da tua experiência, gostava que nos explicasses de forma breve o que é este programa e quais são os seus principais objetivos.
1: Muito boa tarde a todos. Obrigada pelo convite. O meu nome é Inocência Delvino Carlos, como muito bem apresentou. E obrigada. Participei do SWAI. O SWAI é um programa de liderança, né, que acontece num barco, que o barco é designado Nippon Maru. O Nippon significa Japão. Por isso que chamam o Japão terras nipônicas, é mesmo pelo Nippon. O SWAI é um programa de liderança, como já havia dizendo, que em algum momento reúne jovens de diversos países e neste ano de 2026 foi a sua 37ª edição, né, que reuniu 12 países, que deveriam ser 13, excetuando a Índia, que por motivos se calhar logísticos e não só, não conseguiu participar desta edição. Mas o SWAI é um programa, além de liderança, mas um programa de intercâmbio cultural, onde os jovens de diversos países, como já vinha dizendo, reúnem-se num barco para discutir, para trazer soluções aos desafios globais. De forma muito geral, é isso que é o SWAI.
0: Uau, Inocência, parece-me um projeto interessante e que com certeza faz toda a diferença. Agora, tenho uma curiosidade. O que te motivou a participares neste programa?
1: Move-me muito a programas de liderança e por estar numa entidade que é o Conselho Nacional da Juventude, que versa muito sobre as questões da juventude, não só, mas também os problemas que a juventude moçambicana tem enfrentado, e nós como Conselho Nacional da Juventude trazemos possíveis soluções e fazemos esta ponte para o governo. Então, uma das coisas que mais me motivou é mesmo o espírito de mudança, ser agente de mudança.
0: E sentes que estas tuas expectativas, aliás, esta expectativa de espírito de mudança, foi de alguma forma satisfeito pelo programa SWAI?
1: O SWAI, começaria dizendo que foi uma experiência única e uma experiência mais transformadora da minha vida, posso assim dizer, porque estive com jovens de 11 nações, 12 com o meu país, e os jovens que compunham a delegação moçambicana eram jovens de diversos ramos, né? Posso assim dizer. E foi uma oportunidade, sim, para em algum momento, suprir aquilo que é a minha necessidade de me tornar esta agente de mudança que sempre almejo. E o SWAI foi uma oportunidade única e transformadora. Sim, sim, sim.
0: Uau, consigo perceber só pelo teu semblante que realmente foi uma iniciativa muito importante para ti. Neste sentido, quando tu entraste neste programa, lembras dos principais ou dos primeiros dias deste programa? Como é que foram estes primeiros dias para ti?
1: Depois de embarcarmos em... Aliás, desembarcarmos em Tailândia, no Bangkok, Foi um misto de emoções, porque estávamos num novo espaço, num novo

0: o país, posso assim dizer, que encontramos lá vários e vários jovens de diferenças, digo, raciais, linguísticas e mais, né? Ideias. E penso que realmente foi uma experiência única, e os momentos, os primeiros momentos do Swai, depois, por exemplo, de embarcarmos ao Nippon Maru, ao navio, foi porque, primeiro, nunca tínhamos, ou nunca tinha, de forma pessoal, nunca tinha entrado no navio, e foi uma experiência transformadora, única. E também ter este calor em algum momento de todos os jovens que lá estavam, a simpatia dos japoneses, logo de início, foi algo também muito, muito bonito, que marcou os primeiros momentos, os meus primeiros momentos no programa.
1: Interessante inocência, amigo ouvinte, podes também participar através dos números 21 31 55 55 82 34 92 ou 84 34 92. Estes números usados para a tua participação.

0: 21 31 55 55 82 34 92 ou 84-34-92 são os números que tu podes usar para falar com a juventude do momento jovem nesta edição que está a ser fantástica, até porque estamos a conversar com uma jovem que teve uma experiência incrível. Enquanto o amigo ouvinte não liga, que competências de liderança consideras a ter desenvolvido durante o programa e de que forma estas aprendizagens contribuíram para o teu crescimento pessoal?
1: Competências de liderança que em algum momento poderia destacar, que com o SWAI não aprendi, mas aprimorei, são a questão de trabalho em equipe, o respeito, porque entendo que um bom líder tem que, de forma inicial, ter o respeito pelo outro, porque entendo que nenhum trabalho de liderança poderia, em algum momento, avançar sem que tenhamos este respeito mútuo, né? E se um líder respeita o seu liderando, pode, em algum momento, receber em troca que é esse respeito mútuo. Mas também a questão da negociação, a capacidade de negociar, a capacidade de cooperar, e diversas outras competências que, em algum momento, o SWAI trouxe para a minha vida. Mas a questão do respeito, principalmente, foi o ponto mais alto que considero uma competência adquirida com o SWAI.
0: Boa! É interessante quando os jovens unem as suas forças para discutirem ideias e, acima de tudo, adquirirem conhecimento para a transformação social. Lembro-me que, ao longo da tua primeira intervenção, destacaste algumas barreiras que têm que ver com a língua. Neste sentido, como é que tu superaste estes desafios?
1: Primeiro dizer que a língua, que era de certa maneira obrigatória, obrigatória, era o inglês. Tínhamos que ter mínimas competências em inglês ou habilidades em inglês, porque em algum momento todos os países que estavam no SWAI para esta edição eram ou tinham em algum momento competências em inglês, então, porque também é uma língua universal, então o inglês era a principal língua. Mas, por exemplo, encontramos países como a República Dominicana, o Chile, a Espanha, que em algum momento têm o espanhol como a sua língua oficial e que se assemelha um bocadinho ao português e facilitava em algum momento a nossa linguagem, e quando não tínhamos a eficácia no inglês, poderíamos em algum momento falar um portunhol, como dizem, e entendíamos-nos. Mas, por exemplo, para os japoneses e para nós, quando não tivéssemos esta eficácia na língua inglesa, era muito difícil explicar algumas coisas que eram nas nossas conversas, porque eu japonês e nós português, e se o inglês não era eficaz, então havia em algum momento uma barreira. Mas também a Mongólia digo os que era um bocadinho mais complicado. Poxa. Porque tínhamos lá Nova Zelândia, que também tem o inglês como uma das línguas oficiais, a Jamaica também. Então, com estes não tivemos assim muitas barreiras de forma linguística, mas com os japoneses e os mongoles tivemos um bocadinho mais de dificuldade. Falo mesmo experiência pessoal.
0: Boa! E que impacto teve o SWAI na tua vida profissional e enquanto líder atualmente?
1: O SWAI teve um impacto positivo, obviamente. Permitiu-me estar primeiro naquele ambiente de jovens de diferentes países e com diferentes visões, que em algum momento podem aumentar aquilo que é o meu know-how e as minhas competências de liderança. e voltando para o país, em algum momento, né, contribuindo de certa maneira para o desenvolvimento que está de Moçambique, com as competências que fui adquirindo com este programa. E é um programa extremamente importante para o desenvolvimento de competências de liderança, como já vinha referindo, mas o SWAI é uma experiência de vida, é algo que eu penso que todo que passou no SWAI ou PY, o participante, o líder participante ou o jovem participante do SWAI, em algum momento quando entra no SWAI não volta da mesma forma que entrou, que embarcou no barco. Então foi uma experiência transformadora, mudou muito a minha forma de ver as coisas e ser alguém que em algum momento vê não só o problema, mas que traz soluções e, sim, orientada a soluções, posso assim dizer.
0: Fantástico, Inocência. Amigo ouvinte, queremos contar com a tua participação. Tens os números 21, 31, 55, 55, 82, 34, 92 ou 84, 34, 92.

0: Experiência interessante e um papo também altamente. Esperamos que tu estejas a adquirir o devido conhecimento à volta deste tema que tem que ver com a liderança. Inocência, quais são as principais características de um bom e de um verdadeiro líder nos dias de hoje?
1: Uma das principais características do líder, como já vinha referenciando, de acordo com a experiência que eu tive no SWAI, é mesmo o respeito, mas também a questão da disciplina. A disciplina, não só a constância, e em algum momento temos que usar estes espaços de liderança que tem ao nosso dispor para influenciar. Então, uma das características também do líder é a capacidade de influenciar o seu liderando, e não só a quem ele lidera e outros jovens. Falo especificamente do jovem, né, o jovem moçambicano.
0: E falávamos aqui também da questão da importância de haver uma boa comunicação entre o grupo que está a ser liderado, ou que o líder tem de ter esta competência da comunicação, de saber falar e saber estar também, que é a postura.
1: Sim, concordo muito, concordo. Se calhar também seria uma das características de um bom líder, saber ser, estar. A postura realmente é importante para um líder, porque nós não vamos inspirar o jovem sem que nós tenhamos este saber, ser, estar, em suma a postura, né? É realmente importante que tenhamos esta componente. Sim.
0: Amigo ouvinte, ficaram aí as dicas para que tu ou para que nós sejamos líderes, bons líderes. Atenção, a Inocência deixou aqui dicas importantes e que com certeza vamos aplicar no nosso dia a dia, de modo que sejamos bons líderes. Agora, Inocência,

0: Exato. Que conselhos tu deixas aos jovens para transformarem os desafios que enfrentam em oportunidades de crescimento e desenvolvimento pessoal?
1: Como mensagem, posso assim dizer, para a juventude moçambicana, é que o jovem não deve deixar de acreditar no seu sonho e no seu potencial, porque eu penso que os sonhos são é o que move o jovem ou o ser humano. Então, se nós deixarmos de acreditar em nós e no nosso potencial, em algum momento não teremos direcionamento. E investir em formação, investir em competências de linguagem, competências linguísticas também é importante, porque em algum momento tem sido uma barreira, né, posso assim dizer, para jovens aplicarem-se para oportunidades internacionais, como é o caso do SWAI, por exemplo. Houve jovens que não puderam participar do SWAI porque tiveram dificuldades no inglês. Então é necessário, não só no inglês, mas em outras línguas, porque podem surgir oportunidades em espanhol, em árabe e pronto. Então, a principal mensagem que eu deixo é que o jovem deve acreditar no seu potencial e correr atrás dos seus sonhos, porque os sonhos é a coisa que move a juventude. E dizer que foi um privilégio e uma experiência única ter representado Moçambique, ter representado a juventude moçambicana no Barco da Juventude, no SWAI. E espero que essas oportunidades alcancem vários jovens do país, não só, por exemplo, de nível central, que é o Maputo, província de Maputo, mas, por exemplo, no Niassa, na província do Niassa, na província de Nampula, Gaza e outras províncias, que os jovens possam alcançar estas oportunidades.
0: Muito obrigado, Inocência. Foi, com certeza, uma conversa transformadora. Eu, ouvinte, e toda a equipa do Momento Jovem, saímos daqui com muito conhecimento. Desejamos-te muitos sucessos e que possas voltar para partilhar mais experiências interessantes como esta.
1: Ah, muito obrigada. Obrigada eu pelo convite e pelo espaço para falar com um jovem moçambicano, e não só. Penso que no outro lado da linha temos não só jovens. Então, também falo diretamente para a rapariga, que devemos em algum momento investir no nosso potencial, porque corremos mesmo num espaço em que temos poucas oportunidades para as mulheres. Então é bom que estejamos muito atentas e usemos as redes sociais, as inteligências artificiais
0: ao
1: nosso favor. Exatamente.

0: Eu sou Stélio Chimizane, estive na apresentação ao lado da minha querida Dalila Miquidade na produção e o Michel Horácio na sonorização. Despedimos-nos com um até a próxima edição do Momento Jovem, aqui na estação de todos os moçambicanos. Um abraço e mantém-te conectado a esta rádio que está sempre contigo.
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1: São 15 horas em todo o país. Atenção às notícias.

0: de desenvolvimento e as instituições financeiras, apelamos para que continuem a caminhar conosco, apoiando projetos que reforcem a base produtiva, as infraestruturas, a formação de quadros e a diversificação da economia nacional. Portanto, é o momento de fazermos com que a economia de serviços seja acompanhada, sobretudo, de uma economia produtiva.
1: Moçambique CEO Summit, que junta empresários de diferentes áreas, é uma plataforma de reflexão e troca de experiências sobre os desafios e oportunidades do setor empresarial. O evento pretende identificar soluções inovadoras para a promoção do desenvolvimento económico e social do país. O Presidente da República efetuou esta tarde uma visita à Escola Nacional de Música na cidade de Maputo. Daniel Chapo vai inteirar-se do funcionamento da principal instituição pública de ensino especializado de música em Moçambique e do seu contributo para a formação artística das novas gerações. Um comunicado da Presidência da República refere que o chefe de Estado vai manter contacto com a direção da instituição, professores e estudantes, bem como acompanhar as atividades desenvolvidas pela escola no domínio do ensino da música e promoção da cultura nacional. A Escola Nacional de Música dedica-se à formação artística de crianças e jovens, desempenhando igualmente um papel relevante na preservação, promoção e valorização do património musical moçambicano. 15 novas viaturas vão reforçar a capacidade operacional do Serviço Nacional Penitenciário. As viaturas foram hoje entregues pelo Ministro da Justiça, Assuntos Constitucionais e Religiosos, numa cerimónia que serviu para a despedida de 11 membros do SINRNAP, que passam a situação de reserva em efetividade de serviço. Mateus Sais disse que as novas viaturas visam flexibilizar e dinamizar as atividades do Serviço Nacional Penitenciário.
2: Os meios a serem entregues. Vamos aumentar a disponibilidade de meios de transporte, condição essencial para que as missões do Serviço Nacional Penitenciário sejam cumpridas com mais eficácia, eficiência, prontidão e segurança.
1: Mateus Sais disse.
3: Vermos.

0: A ajuda é prestada pelo governo e parceiros no quadro da mitigação dos efeitos da seca associada ao fenómeno climático El Niño. Intervindo durante a entrega de mais um lote de insumos agrícolas a produtores de Xemba, o governador de Sofala disse que os insumos disponibilizados demonstram o compromisso do governo na resposta aos eventos climáticos externos. Lourenço Bulha apelou na ocasião ao aproveitamento das zonas baixas face à escassez de umidade.
1: Este ano pode haver seca e então vocês têm que fazer as machambas na zona baixa para conseguir apanhar alguma coisa.
0: Governador da província de Sofala, Lourenço Bulha. Atualidade internacional. 189 crianças morreram e milhares de outras precisam de apoio psicológico devido ao surto de ébola na República Democrática do Congo. São dados divulgados pela organização Save the Children, salientando que cerca de 470

0: Nenhuma sociedade prospera onde falta unidade. Por exemplo, o Salmo 133 declara: Oh, como é bom e agradável viver unidos os irmãos. Esta unidade não significa uniformidade. Na igreja existem diferentes dons. Uns têm dom para pregar, outros têm dom para cantar, outros têm dom para dançar. Na sociedade existem diferentes opiniões. Na política existem diferentes sensibilidades. Mas Deus, minhas irmãs e meus irmãos, chama-nos a caminhar juntos em torno daquilo que nos une. O amor, a verdade, a justiça e o bem comum.
1: Presidente da República, Daniel Chapo.

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6: São 15 horas e 10 minutos. 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

0: As nossas melhores saudações, como sempre a esta hora, cá estamos para mais uma edição semanal do nosso e seu espaço, o debate político. Hoje propomos-nos, entre outros assuntos, a debater sobre os pronunciamentos do antigo primeiro-ministro britânico Tony Blair e da Comissão Política da Frelimo sobre o processo, portanto, sobre o diálogo nacional inclusivo. Esta terça-feira, o chefe do Estado determinou por decreto presidencial a criação de uma comissão interministerial para a reafetação dos recursos humanos, materiais e patrimoniais dos extintos conselhos dos serviços provinciais de representação do Estado. Esta é mais uma proposta. Vamos olhar também para o assassinato de um suposto criminoso em Chinavane. Vamos, portanto, debater-se olhando para as reações da polícia, do Conselho de Ministros e também para a legitimidade daquela ação policial. E para fechar, poderemos olhar para a reeleição de Carlos Villanova ao cargo de Presidente da República de São Tomé e Príncipe, sendo que para estas eleições tivemos a indicação do antigo Presidente da República, Filipe Nyusi, para presidir a Comissão de Observação Eleitoral, portanto, naquelas eleições são-tomenses. Contamos nesta edição com a presença dos comentaristas desta estação emissora, Dércio Alfazema, Gustavo Mavia, poderemos contar também com Egídio Vaz e Anísio Buanaíssa. Este programa é sonorizado por Musagi Galibo, eu sou Adérito Lipang, na moderação, votos de ótima escuta. Cá estaremos nas próximas 2 horas, como sempre teremos uma breve interrupção para dar lugar a um bloco noticioso ao longo deste programa para atualizarmos a informação em forma de notícias. O ouvinte é nosso principal convidado, a quem desejamos votos de ótima escuta e não saia desse lado. Meus senhores, são todos bem-vindos e passemos a olhar para cada um dos temas que há pouco fiz referência. Proponho a começarmos com um olhar aos pronunciamentos do antigo primeiro-ministro britânico Tony Blair e também daquilo que tem estado a ser dito pela Comissão Política da Frelimo no quadro do Diálogo Nacional Inclusivo. Na sequência, vamos procurar perceber o impacto real e a percepção pública destas declarações, digamos, internacionais, vindo de uma figura como Tony Blair, que é o antigo primeiro-ministro britânico, portanto, para o contexto interno neste diálogo nacional inclusivo. Com efeito, o antigo primeiro-ministro britânico felicitou o presidente da República, Daniel Chapo, pela condução do diálogo nacional inclusivo em Moçambique. Destacou que a iniciativa é um passo fundamental para unir o povo moçambicano, reforçar a coesão social e criar um ambiente que permita ao país capitalizar o seu vasto potencial económico. Que leitura é que se pode fazer, portanto, a este facto de uma figura internacional como Tony Blair elogiar o diálogo nacional inclusivo enquanto alguns setores da sociedade civil a nível interno e mantém um ceticismo quanto à efetividade e credibilidade, portanto, deste processo? Gustavo, saudações e bem-vindo.
1: Obrigado. Boa tarde aos ouvintes e boa tarde a Dércio e ao Lipang, não? Bom, tenho alguma vantagem, deixa à parte. Quando Tony Blair era primeiro-ministro, tive a oportunidade de lhe seguir por perto. É um indivíduo que é dotado de uma boa vontade de servir. Mesmo como primeiro-ministro, não foi tão mal. Foi um primeiro-ministro que marcou a sociedade britânica. E quanto a Moçambique, ele tem estado quase sempre interessado em ajudar. Nunca foi público, mas eu sei que ele ajudou muito também o presidente Nyusi de forma discreta na formulação da estratégia para aquele diálogo que o presidente Nyusi encetou com o Jagama. Ele foi um dos conselheiros chamados conselheiros internacionais. Isso é uma coisa que eu sei por canais diplomáticos. Não, creio que não chegou a ser público, talvez para que não se espantasse a caça, não, como se costuma dizer, mas ele esteve envolvido. Foi um dos conselheiros do presidente Nyusi. E agora estamos a vê-lo a se deslocar para Moçambique É verdade que ele dirige uma fundação, um instituto dele, que se dedica mesmo a ajudar a resolver alguns problemas de alguns países, certos países, como alguém que tem essa boa vontade. Então, esta vinda dele e esta bênção que ele deu a este diálogo é de veras significante, porque não pode ter se metido assim neste assunto de sem justa causa. Este diálogo tem uma vantagem, que é dissipar ou esclarecer algumas zonas de penumbra que tinham sido, que estavam por detrás ou que estiveram por detrás daquelas manifestações violentas. Como diz um ditado português, é falando que nos entendemos. Portanto, penso que o Tony Blair vê este diálogo nessa perspectiva, que é para esclarecer aquelas zonas de penumbra que possam ter levado os moçambicanos ou alguns moçambicanos a entrar naquele tipo de manifestações carregadas de ódio contra alguns outros moçambicanos ou contra algumas instituições. Como sabemos, foram queimadas instituições públicas, destruídas empresas públicas e outras propriedades, morreram pessoas. Quando é assim, não é bom numa sociedade, só por causa de umas eleições. Então, eu penso que o aparecimento do Tony Blair como uma figura que dispensa, portanto, qualquer apresentação, penso que dá uma espécie de bênção, posso dizer assim, porque costuma-se dizer que um ato nacional, quando não tem aprovação ou apreciação positiva da comunidade internacional, costuma não ser muito bom.
0: Já ia colocar uma questão. Queria mesmo perceber se esta será uma espécie de validação externa do sucesso, portanto, deste processo de diálogo nacional, inclusive.
1: Eu acredito que sim. É mesmo isso, porque, como dizia, quando algum ato nacional, uma decisão, uma deliberação, um ato como este, recebe o apoio de alguém de fora, e que não é qualquer pessoa, significa que é uma boa coisa. É como quando há um governo novo, em diplomacia, costuma dizer que quando não é reconhecido internacionalmente por outros países, esse governo costuma ser ilegítimo. É o que está acontecendo com o governo da Guiné-Bissau, que agora entrou aí numa de querer desqualificar as declarações do presidente Chapo, que nem foram ofensivas, foram muito bem ponderadas, não podiam ter sido dito da melhor maneira. Ele falou de forma muito ponderada, muito apropriada, com equilíbrio, com respeito, ainda assim, mesmo que sabendo que não, aquele governo não é legítimo, porque abortou um processo eleitoral e apoderaram-se do poder. Aquilo que chama-se usurpação dos poderes. Aquele poder não lhes pertence. Aquele poder pertence ao governo que deveria ter sido eleito pelo povo da Guiné-Bissau, e eles apoderaram-se do poder. Foram usurpadores do poder. Então, eu vejo essa apreciação do Sr. Tony Blair como mais uma legitimação deste diálogo. Já houve outros pronunciamentos, por exemplo, de Guterres nas Nações Unidas, e de outras personalidades que já se pronunciaram sobre este diálogo, que é um diálogo que procura, digamos assim, não posso dizer curar as feridas abertas por aquela violência, mas pelo menos esclarecer essas dúvidas que teriam sido, ou as causas que teriam sido aproveitadas por alguém para arrastar as pessoas a cometer aquele vandalismo todo.
0: Muito bem. Dércio, também bem-vindo. Como é que avalia, portanto, esta felicitação ao Presidente da República pela condução do diálogo nacional, inclusive em Moçambique? É uma felicitação que vem de uma figura internacional, no caso, o antigo Primeiro-Ministro britânico Tony Blair.
2: Cumprimento a Silipanga, o Gustavo e a todos os ouvintes da Rádio Moçambique. Bom, como dizia Gustavo, e bem, este não é o primeiro reconhecimento internacional mas é igualmente válido e de elevada relevância, dado o papel que o Tony Blair, através do seu instituto, tem estado a desempenhar para reforçar aquilo que são as capacidades das instituições para promover a paz e um ambiente favorável para o desenvolvimento econômico. O Tony Blair conhece muito bem a realidade africana, ele tem estado a apoiar as reformas em vários países africanos e, inclusivamente, em Moçambique, tem estado a desenvolver programas de capacitação institucional, capacitação dos atores políticos, entre outros. Então, ele que conhece a realidade africana, os desafios das nossas democracias, quando vem e valida, de alguma forma, o modelo que nós estamos a ter de reconciliação e para promover uma reforma mais estruturante do nosso sistema de governação e das nossas instituições, eu penso que é um ator cuja voz vale a pena ter em conta. Não só pelo que diz e o conforto que nos dá, no sentido de que estamos no caminho certo, mas também porque ele vai levar essa mensagem para outros atores, outros países, outras instituições. Ele trabalha com isso. Então, ele reconhece que Moçambique está a implementar um modelo que vale a pena e que poderá trazer resultados e poderá trazer um impacto. Então, poderá ser ele um dos mensageiros para ir inspirar, mobilizar os outros países, outras instituições, para se inspirarem no modelo moçambicano. Ele diz também, faz referência a um cruzamento entre este modelo de diálogo para trazer confiança à população, unir o povo, trazer reformas e melhorar o ambiente para trazer mais confiança aos investidores. E aí, Lipanga, é preciso olhar essa mensagem no sentido de que ele não está a limitar-se a olhar e dizer que, olha, isto é um processo político eleitoral que é para trazer reformas para as eleições. Ele está a olhar para este processo e este modelo do diálogo como o modelo que vai trazer reformas mais profundas no sentido econômico, político e social. Então, é esta mensagem que eu penso que também devemos olhar e nos galvanizar no sentido de não nos limitarmos na interpretação do modelo, independentemente das causas de como é que começamos, e associarmos a dimensão política e ignorar as outras que poderão talvez contribuir mais para as transformações que todos nós desejamos.
0: Já dizia que não apenas Tony Blair faz esta felicitação ao Presidente da República, outras entidades também internacionais já reagiram positivamente ao curso, portanto, deste diálogo nacional inclusivo. Podemos assumir que estamos a ter uma validação externa, portanto, do sucesso deste processo.
2: Há um reconhecimento, porque este é um modelo que não junta beligerantes, não, junta todos os moçambicanos. E é um modelo que vai até a base, as mais profundezas. Em alguns locais, as sessões do diálogo são conduzidas em línguas locais, com pessoas tão simples, mamanas com capulanas, debaixo de uma árvore. É um modelo próprio e que valoriza a nossa realidade. E é isso que esses atores internacionais estão a olhar e a compreender. Gustavo falava aqui das Nações Unidas. A União Europeia reconhece e apoia. O próprio Tony Blair também mostrou vontade de apoiar este processo. E todos aqueles que nos visitam, nós vimos o presidente do Brasil, etc. Então, Portugal, particularmente, é um modelo próprio e que valoriza todas as contribuições. Não é um modelo de elite, de classes, com cafés na sala de conferência, mas é um modelo de um diálogo popular, que até podíamos, se fosse para a votação, íamos dizer que equivale a um referendo, né? Mas este tem vários temas, várias questões, e as pessoas têm a oportunidade de se expressar oralmente e mostrar aquilo que é a sua percepção sobre como é que devem funcionar as instituições, como é que tem que ser a economia, como é que temos que gerir recursos, entre outros temas.
0: Infelizmente, por longos anos, fomos construindo um clima de desconfiança. Sente que com este diálogo estamos a superar este clima?
2: Olha, Lipang, a questão da desconfiança, que é uma das principais características do nosso modelo democrático, não tem a ver com a vontade das pessoas, etc., ou a limitação e incapacidade das instituições, mas tem a ver com a gênese do nosso próprio modelo de democracia. Nossa, é uma democracia pós conflito, que vem das matas. E nas matas as pessoas estavam lá porque não havia confiança. Ou seja, a questão da desconfiança é estrutural e ela vai se resolver com tempo e com muito investimento que tem que se fazer para a formação do capital humano, para melhorar a performance das nossas instituições, etc. Então, vai ser um processo que tem que ser construído com o tempo. E nós aqui, por exemplo, temos uma forma de ser e estar na política, em que, por exemplo, quem está na oposição nunca vê mérito naquele que está na posição. Né? E aquele que está na oposição também está sempre pronto para se defender, no sentido de que aquele, o da oposição sempre vai lhe atacar. Quer dizer, nós não estamos a colocar as instituições, não estamos a colocar o povo, o modelo e a necessidade de melhorarmos a vida da população e o bem-estar como nosso fim último. Nós estamos preocupados com os meios. Não, se for aquele que abriu, entregou furos de água, eu vou ridicularizar, vou minimizar, que aquilo não é nada, etc. E isto não é só num plano
0: nunca
2: nacional.
0: Nunca temos o fair play político.
2: De nenhum. E vai levar o seu tempo, porque é um processo que requer reconstruções das feridas deixadas pela guerra, por esse antagonismo político. Os nossos políticos, em alguns casos, se não em muitos ou na maioria, ainda se encaram como inimigo, não é? Se encaram como inimigo. Então, este processo de sarar estas feridas e entrarmos num processo de criação de maior confiança das nossas instituições vai levar o seu tempo. E este processo do diálogo político vai deixar também a sua contribuição para nos elevar um pouco do patamar, mas não devemos nos frustrar se depois deste processo, deste diálogo todo, ainda continuarmos a ter falhas. Claramente, este diálogo não vai resolver todos os problemas, porque alguns problemas resolvem-se efetivamente com o tempo.
0: Muito bem, Gustavo, eu dizia há pouco que, infelizmente, ao longo dos anos, fomos construindo um clima de muita desconfiança. O que é que sente agora com o decurso deste diálogo nacional inclusivo? Talvez, estamos a superar? Vamos superar?
1: Talvez não conjugasse o verbo no plural. Não fomos construindo. Houve certas pessoas, que eu assumo muito poucas, que foram enxertando esta desconfiança, esta semente que fez com que desabrochasse naquela violência que também foi levada a cabo por uma minoria. Deixa-me fazer um quadro sonoro, uma imagem sonora, para que as pessoas percebam. Tenho a felicidade de ter assistido, se não mesmo participado, numa grande manifestação nesta cidade de Maputo, em que a população era, posso dizer assim, não posso dizer 100%, mas 90%, 99% era a favor dessa manifestação, que foi a manifestação do 7 de setembro de 1974. Eu era muito jovem e vi isso. Era um mar de gente.
0: Era motivado também por desconfiança?
1: Não, pela vontade de o país se tornar independente, porque houve aquela manifestação dos colonos, que era um grupo de colonos que estava contra a independência. Até vieram tentar ocupar esta rádio, onde estamos a falar agora. Aquilo sim é que foi uma manifestação popular, no sentido genuíno da palavra. E não era possível que fosse combatido ou combatida por qualquer força policial. Não havia como, porque era toda a gente na rua. Essa manifestação, este distúrbio que aconteceu pouco depois da proclamação dos resultados em dezembro, dia 23, não? De 2024. Não sei se se lembram, eu estava, e coincidentemente eu conseguia ver toda a cidade de Maputo, porque eu conseguia estar no topo de um dos prédios mais altos de Maputo. O que acontecia nos dias em que aquelas manifestações ocorriam eram grupos de pessoas que saíam às ruas e criavam uma espécie de medo, porque eles também eram violentos para aqueles que não aderissem, para aqueles que não acatassem, e que, felizmente ou não, a maioria das pessoas, nos dias em que aquela manifestação era convocada, espero que esteja interpretado como eu vi, muita gente não saía de casa, lembra-se? Todo mundo ficava em casa por medo, não havia carros, não circulava nada, nem aqui no centro da cidade. Portanto, aquilo não havia circulação de carros e pessoas, não porque não quisesse, havia medo, porque os protagonistas principais daquela manifestação pós-eleições eram extremamente violentos, alguns deles. Então, isso me leva a concluir que foi uma manifestação, uma violência protagonizada não pela maioria dos habitantes da cidade de Maputo, não posso falar de Nampula e Beira porque não sou lá, mas aqui eu vi e circulei naquele momento para tentar fazer o meu trabalho jornalístico. Corria risco, é verdade, mas tive essa coragem. E, portanto, foi um incidente que, na minha opinião, foi forçado. Numa situação em que você incita a violência, ao ódio, há sempre quem se aproveita. E é o que aconteceu, que são pessoas com uma tendência, digamos assim, de fazer mal ao outro, porque isso é próprio de certos seres humanos. E eu entendo que aquela manifestação não foi genuinamente uma manifestação popular. Eu costumo dizer isso em conversa com alguns amigos, algumas pessoas que falamos daquele assunto, diz que se tivesse havido, de fato, uma manifestação que expressasse o descontentamento das pessoas ou o desacordo das pessoas com os resultados que acabavam de ser anunciados, não teria havido força suficiente para conter aquela manifestação. O que havia, as pessoas não saíam das suas casas, ficavam em casa, não iam trabalhar, não iam às escolas, tanto mais que consistiu no bloqueio das estradas, das 8 às 16. Portanto, acredito que se as pessoas tivessem que aderir, teriam saído a pé, por exemplo, e juntar-se às manifestações e criasse todo um pandemônio mas aqui o que havia, não é isso. O que havia era as pessoas não poderem circular, porque, primeiro, havia essa tentativa potencial de ser violentado, de ser agredido, de ser atirado das pedras. Recordo-me de ter visto mesmo a senhora Graça Machera ali na Avenida João Quixano ser cair no embaraço. É verdade que não lhe fizeram mal, mas não deixou de ser um episódio que revelou que aquela manifestação não era uma manifestação normal, porque uma manifestação não proíbe ninguém de ir onde quer que vá, não proíbe ninguém que não queira aderir. Manifestação é um ato em que se adere com de livre e espontânea vontade. Não é o que estava acontecendo naquela manifestação. As pessoas eram obrigadas ou a aderir ou a não aparecer onde eles estivessem. Portanto, eu é assim que eu interpreto hoje. Agora, sobre o BLE, é preciso esclarecer que o Instituto de Seu BLE chama-se Instituto para a Mudança Global, em português, traduzido de inglês para português. Portanto, é um instituto que ele criou para ajudar, segundo os seus estatutos, ajudar os líderes mundiais a conceberem políticas que possam levar a uma mudança positiva, no sentido de uma mudança que leva a que as pessoas, os governos, sejam muito mais pró-povo, para o bem-estar das pessoas. Esse é o objetivo do instituto.
0: E já agora, que papel é que este instituto de consultoria ou então outras fundações estrangeiras, como, portanto, o Tony Blair Institute, possa desempenhar para o sucesso do diálogo nacional inclusivo e, quiçá, da melhoria da nossa democracia, criando confiança e também projetando Moçambique à escala global?
1: Eu não posso dizer o que ele terá dito ao presidente Chávez, mas acredito...
0: Sim, mas há a perspectiva do papel que...
1: O objetivo do Instituto do Tony Blair, como eu disse, é incutir, aconselhar os líderes para que promovam mudanças positivas, mudanças que sejam pro progresso dos seus povos. É por isso que ele disse que Moçambique é um país que está dotado de muitos recursos, que tem condições para dar saltos muito positivos, muito para o bem-estar do seu povo. É preciso notar uma coisa. Aquelas manifestações pós-eleitorais foram, tirando a guerra dos 16 anos e o conflito em Cabo Delgado, foram as duas piores manchas a este país que, desde a independência, pautou por um percurso muito bom. Aqui não tivemos situações de golpe de Estado, nunca, não me lembro de ter

0: perceberam que essas fraudes nunca tinham sido comprovadas nem pelos queixosos e muito menos pelos observadores. Houve sim situações, algumas irregularidades, como qualquer processo nunca podia ser tão perfeito, como dizia Mandela, quer dizer, que quando ele dizia que ele não é santo nenhum, mas que tem estado a tentar ser um santo. Portanto, nunca tínhamos tido uma manifestação daquela dimensão, não para a quantidade das pessoas que participaram, mas pela violência com que foi protagonizado.
1: Muito bem, Dércio, a nível oficial e também do Partido Frelimo, temos estado a ouvir que o país não pode ficar refém de agendas de atores específicos que se recusam em participar em iniciativas de paz. Reitera-se também que o Estado deve continuar a funcionar e a dialogá-lo com os presentes, ou seja, com os que se abram o diálogo. O que é que, portanto, encerra esta abordagem?
2: Não, olha, o Estado não pode estar refém de uma pessoa ou de um grupo de pessoas. Existem interesses superiores e que tocam a todos nós. E os moçambicanos estão a convergir nesta agenda e entendem que este é o caminho. Todos nós vamos participar na construção daquilo que são os nossos objetivos, do caminho que temos que percorrer e o que é que pretendemos alcançar. Agora, a minoria vai ter que se sujeitar a esta vontade da maioria, mas parece que está a haver bom senso, mesmo os grupos que tentavam minimizar, tentavam criar narrativas para, não vou dizer, não ridicularizar, mas tentar criar condicionalismos. Estes próprios grupos também já estão a vergar-se e estão a ceder. E falo particularmente do Venâncio Mondlane, da Ana Mola, que dizia que não ia participar, mas depois entrava em contradição, porque logo na abertura foi o próprio Ana Mola que fez o seu levantamento, o que é bom, e era incentivado, e foi submeter, e nós vimos as fotos, os noticiários todos, em que eles foram submeter. Mas mesmo assim, parece que isto não era suficiente. Existe uma ponta de marfim que tinha que ter um tratamento especial, diferenciado, porque senão isto aí é uma farsa e depois toda uma nata que o acompanha que também vinha nesta mesma narrativa. Mas vimos também, penso que foi há uma semana, o próprio Venâncio Mondlane foi para uma escola aqui no bairro de Chopalo e ele participou ativamente nessas sessões. E agora, imagina só se o Estado dependesse da vontade desses indivíduos, que ora diz que não é importante para nos distrair, mas que depois ele próprio foi participar. Então, é bom que ele tenha que se conformado com aquilo que é a vontade do moçambicano e percebeu que era a janela de oportunidade que talvez ele precisasse para também exteriorizar o seu sentimento como os outros estavam a fazer. Se ele não queria e achava que não quer e que não precisa daquilo, bom, vamos respeitar os outros que estão a ver este momento como uma oportunidade para poder participar na construção do seu país. Então eu compreendo e concordo com esse posicionamento do Partido Frelimo. O Estado não pode ser condicionado de nenhuma forma por interesses de pessoas ou de grupos. Há um compromisso, há uma vontade genuína dos moçambicanos, que até estamos a ter o reconhecimento dos Tony Blair, Nações Unidas, União Europeia e outros.
0: Já que pagou, acho que o decoro por alguns dinheiros da União Europeia.
2: Que estão a financiar, exatamente. Toda a sociedade civil, acadêmicos, condicionar isso tudo a um indivíduo ou a um grupo de indivíduos, isto aí que seria pôr em causa a nossa própria existência.
1: Muito bem, contamos também com Anísio Bonaíça neste debate. Já falávamos dos pronunciamentos do antigo primeiro-ministro britânico Tony Blair e também da Comissão Política da Frelimo no quadro do Diálogo Nacional Inclusivo. A ideia é percebermos o impacto real, portanto, e a percepção pública destas declarações para o contexto do Diálogo Nacional Inclusivo, recordando que o antigo primeiro-ministro britânico felicitou o presidente da República, Daniel Chapo, pela condução, portanto, deste Diálogo Nacional Inclusivo em Moçambique. E que leitura é que se pode fazer ao fato de uma figura internacional como Tony Blair elogiar o Diálogo Nacional Inclusivo enquanto há alguns setores da sociedade que demonstram algum ceticismo?
3: Muito obrigado, quero cumprimentar.
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2: Boa tarde. O Presidente da República diz que o crescimento económico do país deve ser sustentável, inclusivo e acompanhado de desenvolvimento. Daniel Chapo exige por isso que os recursos nacionais sejam usados com responsabilidade. O Presidente da República falava hoje na cerimónia de abertura do Mozambique CEO Summit 2026, que decorre na cidade de Maputo.
3: Precisamos de uma aliança nacional pelo investimento produtivo, pela industrialização, pela criação de emprego, pela valorização do capital humano e pela integridade na gestão de recursos públicos e privados. Aos parceiros de desenvolvimento e às instituições financeiras, apelamos para que continuem a caminhar conosco, apoiando projetos que reforcem a base produtiva, as infraestruturas, a formação de quadros e a diversificação da economia nacional. Portanto, é o momento de fazermos com que a economia de serviços seja acompanhada, sobretudo, de uma economia produtiva.
2: Mozambique CEO Summit, que junta empresários de diferentes áreas, é uma plataforma de reflexão e troca de experiências sobre os desafios e oportunidades do setor empresarial. O evento pretende identificar soluções inovadoras para a promoção do desenvolvimento económico e social do país. O Presidente da República, Daniel Chapo, recebeu hoje em Maputo o acionista maioritário e diretor executivo da Vodacom Group, Shamil Jusub, que anunciou a intenção da empresa de reforçar os investimentos em Moçambique com enfoque na digitalização, expansão da conectividade e desenvolvimento de novas tecnologias, entre outros fins. No final da audiência, Shamil Jusub afirmou que o encontro permitiu analisar o papel da transformação digital no desenvolvimento do país e identificar oportunidades para trazer a Moçambique projetos já executados pela Vodacom em outros países. Durante a audiência, as partes abordaram igualmente projetos estruturantes que a empresa pretende desenvolver em Moçambique, abrangendo infraestruturas digitais, redes de fibra ótica e tecnologias emergentes, indica uma nota recebida na nossa redação. 15 novas viaturas vão reforçar a capacidade operacional do Serviço Nacional Penitenciário. As viaturas foram hoje entregues pelo Ministro da Justiça, Assuntos Constitucionais e Religiosos, numa cerimónia que serviu para a despedida de 11 membros do SERNAP que passam a situação de reserva em efetividade de serviço. Mateus Saiz disse que as novas viaturas visam flexibilizar e dinamizar as atividades do Serviço Nacional Penitenciário.
4: Os meios a serem entregues. Vamos aumentar a disponibilidade de meios de transporte, condição essencial para que as missões do Serviço Nacional Penitenciário sejam cumpridas com mais eficácia, eficiência, prontidão e segurança.
2: Mateus Saiz disse ainda esperar que o legado dos quadros do SERNAP que passam a reserva inspira a nova geração de oficiais a servir a pátria com profissionalismo e integridade. A Frelimo reafirma que a 11ª Conferência Nacional de Quadros, agendada para agosto próximo, será um espaço de reflexão sobre os desafios do desenvolvimento de Moçambique com a participação de diferentes segmentos da sociedade. Jornalista Nelson Mainato.
5: A garantia foi dada esta quarta-feira na cidade de Chimoio, em Manica, pelo secretário-geral da Formação Política, Shaquille Abubakar, durante o encontro com militantes, simpatizantes e população da província. Na ocasião, o dirigente político explicou que o processo preparatório da conferência arrancou a 15 de janeiro e envolveu consultas desde as estruturas de base do partido até o nível provincial, permitindo recolher opiniões e propostas das comunidades. Durante a intervenção, reiterou que a governação da Frelimo deve continuar assente na proximidade com a população e na definição de políticas inspiradas nas preocupações do povo. Da cidade de Chimoio, Nelson Mainato.
2: Atualidade internacional. Itália vai acolher em agosto uma nova ronda de negociações entre Líbano e Israel. De acordo com o governo italiano, trata-se da segunda ronda que vai decorrer após as conversações realizadas semana passada em Roma. O ministro dos Negócios Estrangeiros italiano, António Tajani, assegurou que a Itália está a desempenhar um papel de destaque nas negociações entre o Líbano e Israel para as partes alcançarem um acordo de paz. Segundo António Tajani, a nova ronda de negociações visa igualmente a retirada das forças israelitas do território libanês. Apresentamos as notícias próximas às 17 horas.
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2: Boa noite. O Presidente da República enaltece o trabalho da Escola Nacional de Música na cidade de Maputo no fortalecimento da coesão da moçambicanidade através da música. Daniel Chapo diz que desde o início da luta de libertação nacional a música tem desempenhado um papel determinante para a paz no país. O chefe de Estado falava há momentos no âmbito da visita à Escola Nacional de Música na cidade de Maputo. Na ocasião, o Presidente Chapo destacou a indústria cultural e criativa como motor que impulsiona o crescimento económico, criação de emprego, geração de renda e afirmação internacional do país.
3: O governo continuará a trabalhar para criar um ambiente favorável ao desenvolvimento das artes e da cultura, reconhecendo que não existe desenvolvimento sustentável e integrado sem investimento no capital humano, nas artes, na cultura, na criatividade e na identidade cultural dos jovens. Também gostaria de destacar nesta visita à Escola Nacional de Música a necessidade de se criar melhores condições para que os nossos artistas possam conquistar novos palcos, participar em festivais internacionais, estabelecer parcerias globais e levar a marca Moçambique cada vez mais longe.
2: Presidente da República falando no âmbito da visita à Escola Nacional de Música na cidade de Maputo. A Escola Nacional de Música dedica-se à formação artística de crianças e jovens, desempenhando igualmente um papel na preservação, promoção e valorização do património musical moçambicano. Ainda hoje, o Presidente da República, Daniel Chapo, e African Parks analisaram em Maputo os sucessos e os desafios da gestão conjunta do Parque Nacional do Arquipélago de Bazaruto na província de Inhambane, durante uma audiência concedida ao diretor executivo da organização Peter Verheid. Na ocasião, Peter Verheid manifestou confiança na consolidação do arquipélago de Bazaruto como uma referência mundial em conservação marinha, turismo sustentável, crescimento económico e criação de emprego. O diretor executivo classificou a reunião como produtiva e considerou que o alinhamento entre o governo de Moçambique e a African Parks vai permitir ultrapassar a curto prazo os desafios da gestão conjunta do Parque Nacional do Arquipélago do Bazaruto. Magistrados judiciais em teto são desafiados a aprimorar a aplicação e a interpretação das leis vigentes. O desafio foi lançado hoje pelo juiz-presidente do Tribunal Superior de Recursos da Beira, Fernando Pantia, durante a cerimónia de tomada de posse da nova juíza do Tribunal Judicial da província de Tato Maria Mambo. Pormenores da notícia por Adriano Biquiwan.
4: Panti manifestou confiança no desempenho da juíza Maria Mambo, sublinhando que a magistrada reúne as qualidades humanas, técnicas e profissionais necessárias para responder aos desafios inerentes ao exercício da função jurisdicional. Refira-se que a nova juíza, presidente do Tribunal Judicial Provincial de Tete, antes desse novo desafio, exercia as mesmas funções na província da Zambésia. Da cidade de Tete, Adriano Biquiwan.
2: O Conselho dos Serviços de Representação do Estado da província de Niassa promete medidas exemplares às gasolineiras que vendem combustíveis de forma clandestina e em bidões. Jornalista Januário Eduardo.
5: A medida surge na sequência da proliferação do comércio de combustíveis no mercado informal, sobretudo em pequenos frascos e nas ruas, pondo em risco a vida das pessoas. O Conselho dos Serviços de Representação de Estado na província do Niassa igualmente promete sancionar os proprietários dos postos de abastecimento de combustíveis que encerraram enquanto tiveram ainda combustíveis para a comercialização. Januário Eduardo, a partir de Lixinga.
2: Cerca de 11,8 milhões de raparigas e rapazes beneficiaram de iniciativas comunitárias da World Vision Moçambique no ano passado. De acordo com o relatório da organização, de 2025, mais de 126 mil alunos receberam refeições através do Programa de Alimentação Escolar. A iniciativa contribuiu para um aumento de 9% nas matrículas em 157 escolas primárias. De acordo com o mesmo documento, no ano passado, 9,45 milhões de pessoas foram protegidas contra a malária com a distribuição de 5,3 milhões de redes mosquiteiras no âmbito de um programa da organização. Atualidade internacional. Itália vai acolher em agosto uma nova ronda de negociações entre Líbano e Israel. De acordo com o governo italiano, trata-se da segunda ronda que vai decorrer após conversações realizadas semana passada em Roma. O tempo. A cidade de Nampula poderá registrar amanhã 31 graus centígrados de temperatura máxima, seguida por Maputo, Pemba e Tete com 30 graus. Beira, 29. Inhambane e Quilmane, 28. Xai-Xai, 27. Vilanculo, 26. Chimoio, 25. E Lixinga, 23 graus centígrados de temperatura máxima. Apresentamos as notícias próximas às 19 horas e 30 minutos inseridas no Jornal da Noite.
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0: Boa noite. Presidente da República assegura o apoio do Governo aos gestores do Parque Nacional de Bazaruto em Inhambane para melhorar o projeto de conservação marinha e turismo sustentável. Surto de cólera detectado há 3 semanas no distrito de Xibabava não dá sinais de abrandamento. A doença já matou 3 pessoas. Venezuela prepara terrenos para edificar casas para milhares de desalojados pelos 2 sismos registrados no mês passado. Começa agora o Jornal da Noite. Nelson Moando está na apresentação e Elvis Magaia na sonorização. Fique conosco. É bem-vindo. O governo vai ajudar a African Parks, que gera o Parque Nacional de Bazaruto em Inhambane, a solucionar alguns dos problemas que o projeto de conservação marinha e de turismo enfrenta. Já lá vamos, porque momentos depois de se reunir com os gestores do Parque Nacional de Bazaruto, o presidente da República, Daniel Chapo, deslocou-se à Escola Nacional de Música na cidade de Maputo, onde deixou elogios ao trabalho da instituição. Alexandre Manissa.
1: O Presidente da República enaltece o trabalho da Escola Nacional de Música na cidade de Maputo, no fortalecimento da coesão e da moçambicanidade através da música. Daniel Chapo diz que desde o início da luta da libertação nacional, a música tem desempenhado um papel determinante para a paz no país. O chefe de Estado falava nesta quarta-feira na cidade de Maputo, durante a visita efetuada à Escola Nacional de Música. Na ocasião, o Presidente Chapo destacou a indústria cultural e criativa como motor que impulsiona o crescimento económico, a criação de empregos e a geração de renda e a afirmação internacional do país.
2: O governo continuará a trabalhar para criar um ambiente favorável ao desenvolvimento das artes e da cultura, reconhecendo que não existe desenvolvimento sustentável e integrado sem investimento no capital humano, nas artes, na cultura, na criatividade e na identidade cultural dos jovens. Também gostaria de destacar nesta visita à Escola Nacional de Música a necessidade de se criar melhores condições para que os nossos artistas possam conquistar novos palcos, participar em festivais internacionais, estabelecer parcerias globais e levar a marca Moçambique cada vez mais longe.
1: O Presidente da República, Daniel Chapo, anunciou a criação para breve de delegações da Escola Nacional de Música nas regiões centro e norte do país, com vista a expandir o ensino da música em Moçambique.
2: Nosso primeiro objetivo é melhorar as condições aqui, termos mais instrumentos musicais e podermos expandir gradualmente esta escola. Primeiro, 2 direções ou delegações regionais, na Beira para a zona centro e na Nampula para a zona norte. E futuramente irmos expandindo para que no futuro, pelo menos cada província tenha uma delegação da Escola Nacional de Música.
1: Presidente da República falando esta quarta-feira na visita à Escola Nacional de Música na cidade de Maputo. A Escola Nacional de Música, criada em 1983, dedica-se à formação artística de crianças e jovens, desempenhando igualmente um papel relevante na preservação e a valorização do património musical moçambicano.
0: Alexandre Manissa e a reportagem dando conta desta deslocação do Presidente da República à Escola Nacional de Música. O Presidente da República, Daniel Chapo, inicia amanhã uma visita de trabalho de 3 dias à província de Nampula, no quadro da Agenda de Governação de Proximidade, com o objetivo de acompanhar de perto a realidade das comunidades, avaliar o estágio de execução dos programas governamentais e reforçar o diálogo com os diferentes atores locais, refere uma nota que acaba de chegar à nossa redação. Durante a visita, o chefe de Estado vai escalar a cidade de Nampula e os distritos de Malema, Moma, Nacala, onde vai manter contactos com a população, lideranças locais e representantes de instituições públicas e privadas. O mesmo documento que temos vindo a citar refere que, entre as atividades previstas, o Presidente da República vai orientar comícios populares e presidir encontros de governação a nível provincial e distrital. Continuamos com o jornal. O Presidente da República assegura aos gestores do Parque Nacional de Bazaruto em Inhambane o apoio do Governo para melhorar o projeto de conservação marinha e turismo sustentável. Leopoldo Gapito, da nossa redação central.
3: Este é um dos resultados da audiência concedida nesta quarta-feira em Maputo por Daniel Chapo ao diretor executivo da African Parks, que analisou o sucesso e os desafios daquela área de conservação. Peter Freenhead disse no final do encontro com o chefe de Estado que o Parque Nacional do Arquipélago de Bazaruto segue os caminhos para se tornar um ativo real no turismo e na conservação marinha, obedecendo os padrões internacionais.
4: And I think we had a really, really good meeting, very productive.
5: Acredito que tivemos uma reunião excelente, muito produtiva. O compromisso do governo e o compromisso de African Park são recíprocos e penso que veremos alguns dos pequenos desafios que o projeto enfrenta resolvidos em breve. Acredito que Bazaruto, enquanto projeto, se tornará um dos principais projetos de conservação marinha do mundo. Portanto, estamos muito entusiasmados com o caminho a seguir. Sua Excelência demonstrou um grande compromisso com esta parceria. Juntos, fazemos com que o projeto funcione melhor. Sua Excelência esteve empenhado em resolver os problemas para que o projeto possa ser ainda melhor. Tudo o que procuramos num parceiro governamental é que nos ajude para que possamos, por nossa vez, ajudar o governo.
4: To good things happening in Bazaruto.
3: Diretor executivo da African Parks, Peter Freenhead, falando depois de uma audiência concedida pelo Presidente da República, Daniel Chapo. Os investimentos da African Parks no Parque Nacional do Arquipélago de Bazaruto focam-se na restauração ecológica, infraestruturas, conservação marinha e desenvolvimento socioeconómico sustentável para as comunidades locais. A African Parks e o governo moçambicano fazem a gestão do Parque Nacional do Arquipélago de Bazaruto na província de Inhambane. Ainda nesta quarta-feira, o chefe de Estado recebeu o acionista maioritário e diretor executivo da Vodacom Group, que anunciou para breve a criação de um novo centro de dados em Moçambique. Chamid Jussub referiu ainda à digitalização, à expansão da conectividade, desenvolvimento de novas tecnologias e soluções de inteligência artificial como as áreas já definidas para o investimento da Vodacom Group em Moçambique.
0: O surto de cólera detectado

0: Dia 26 para cá, no mesmo dia que eclodiu a cólera no nosso posto administrativo de Gonda, tivemos duas mortes, que era um idoso e uma criança, que foi dia 26. Dia 27 também perdeu a vida uma senhora. Então, de lá para cá, só temos tido aqueles casos que dão entrada, mas que não temos nenhuma outra morte, senão esses três.
1: A presidente da Assembleia Provincial, Antônia Charri, disse que é preciso o reforço das medidas preventivas para evitar o alastramento da epidemia.
2: Ouvimos falar da cólera, que até que ponto o governo está a acompanhar o processo nos locais onde há maior situação desta natureza.
1: A presidente da Assembleia Provincial de Sofala, Antônia Charri, de Xibabava, Benícia Faiani.
3: Instituto Nacional de Gestão e Redução do Risco de Desastres reforça a produção e atualização dos planos de ações antecipadas em 16 distritos das regiões centro e sul do país. São locais que se prevê que sejam severamente afetados pelo fenómeno El Niño na próxima época chuvosa. Paulino News.
4: As ações passam pelo apoio à reabilitação dos sistemas de abastecimento de água, aprovisionamento de insumos e sementes de ciclo curto e capacitação das comunidades. O diretor da Divisão de Desenvolvimento das Zonas Áridas e Semiáridas no INGD, Paulo Tomás, diz que a região centro vai registrar escassez de chuva, o que poderá afetar na produção agrícola.
5: Está previsto que possamos ter chuvas normais para abaixo do normal nas regiões centro e sul do país. Estamos a falar das províncias de Maputo, Gaza, Inhambane, Sofala, Manica, Tete e Zambézia. Mas, contrariamente, para a zona norte, poderemos ter chuvas normais para acima do normal. Neste momento, a grande preocupação tem a ver com as zonas centro e sul. Poderão registrar escassez de precipitação e isso poderá impactar naquilo que tem a ver com a disponibilidade de água, tanto para o consumo humano, assim também como o consumo animal e também para a prática de agricultura.
4: Paulo Tomás disse ainda que o INGD está a priorizar o contacto direto com as comunidades que poderão ressentir-se dos efeitos do El Niño, de forma a reforçar a capacidade de resposta.
5: Nós sabemos que quando chega estes momentos, as comunidades recorrem àquilo que nós consideramos frutos silvestres ou frutas nativas e olhamos para este aspecto como um mal. Eu penso que há que trazer também aspectos que possam mudar esta narrativa. E também vamos desenvolver um programa de treinamento às comunidades de como é que podem fazer melhor uso destes recursos localmente disponíveis, que transformados, tendo o seu valor nutricional, podem ser consumidos também de diversas formas.
4: O INGD apela à população a continuar a acompanhar as informações meteorológicas produzidas pelas autoridades.
5: Apelar às comunidades para estarem atentas àquilo que são as informações passadas pelas entidades competentes, principalmente no que tem a ver com a evolução deste fenómeno, as previsões climáticas e também aquilo que são as recomendações técnicas específicas dadas para cada um dos setores. Estamos a falar do setor da agricultura, principalmente, e também o setor de água.
4: O diretor da Divisão de Desenvolvimento das Zonas Áridas e Semiáridas no INGD, Paulo Tomás, falava em entrevista à Rádio Moçambique sobre o ponto de situação do fenómeno El Niño previsto para a próxima época chuvosa.
3: São 19 horas e 43 minutos. Aproxima-se a 11ª Conferência Nacional de Quadros do Partido Frelimo. O evento arranca 21 de agosto próximo na cidade de Chimoio e Manica, com a direção do partido a assegurar a abertura ao debate dos temas atuais. Nelson Mainato, na cidade de Chimoio.
6: Henrique Bongé entende que o jornalista deve ser o...
7: A Frelimo reafirma que a 11ª Conferência Nacional de Quadros será um espaço de reflexão sobre os desafios do desenvolvimento de Moçambique com participação de diferentes segmentos da sociedade. A garantia foi dada esta quarta-feira na cidade de Chimoio, em Manica, pelo secretário-geral da Formação Política, Shaquille Abubakar, durante o encontro com militantes, simpatizantes e população da província. Na ocasião, o dirigente político explicou que o processo preparatório da conferência arrancou a 15 de janeiro e envolveu consultas desde as estruturas de base do partido até o nível provincial, permitindo recolher

0: opiniões e propostas das comunidades. Durante a intervenção, reiterou que a governação da Frelimo deve continuar assente na proximidade com a população e na definição de políticas inspiradas nas preocupações do povo.
1: É no povo onde buscamos a inspiração para dirigir a nação. E é este o compromisso do nosso presidente. É este o compromisso do presidente Chapo. Trabalhar 24 sobre 24, noite e dia, para resolver os problemas do nosso povo. É este trabalho que o nosso presidente está a fazer desde que assumiu as tarefas de presidente da República. Trabalhar para o seu povo, consciente de que os desafios são muito grandes, consciente de que o nosso povo tem muitas expectativas em relação à sua governação, em relação à governação da Frelimo. Mesmo assim, assumiu esse compromisso de tudo fazer para pouco aos poucos assegurar que aqueles desafios, aquelas preocupações que contribuem para que o nosso povo não possa viver num ambiente de paz, de tranquilidade, de prosperidade, possam ser resolvidos.
0: O secretário-geral da Frelimo, Shaquille Abubakar, apelou, por outro lado, à população de Manica para transformar a realização da 11ª Conferência Nacional de Quadros, marcada para Chimoio, num momento de unidade, paz e celebração, sublinhando que as decisões saídas do encontro terão como objetivo responder aos desafios dos moçambicanos. Da cidade de Chimoio, Nelson Mainato.
2: A partir da capital moçambicana, Maputo, a Rádio Moçambique transmite o Jornal da Noite. Continua o diferente salarial entre trabalhadores do Conselho Municipal de Quilimane e a administração do município. O grupo de trabalhadores decidiu hoje voltar a encerrar o edifício principal do município para exigir o pagamento de 4 meses de salário em falta. A reportagem é de Rosico Zacarias.
3: Funcionários do Conselho Municipal de Quilimane na Zambésia voltaram a amotinar-se esta quarta-feira no recinto da edilidade, exigindo o pagamento de 4 meses de salários em atraso. Os funcionários afirmam que estão a passar por enormes dificuldades para custear as despesas familiares, como o aluguer de casas, pagamento de propinas escolares, compra de produtos alimentares para sua própria subsistência. O grupo de funcionários encerrou as portas do edifício principal do município, acampou no local produzindo refeições, entoando cânticos em reivindicação dos salários referentes a 4 meses. Até esta quarta-feira, não havia resposta satisfatória por parte do presidente do Conselho Municipal de Quilimane, Manuel de Araújo, ou de outros membros da direção. Consideram a situação de lamentável e preocupante.
4: Marcelo Rocha Macico.
5: Quanto tempo estão sem salário?
4: Nós estamos há 5 meses. Dos 5 meses... só tirou 1 mês. Agora, casa de aluguel, tem criança em casa, como é que há de ser?
5: Com as portas fechadas?
4: Sim, estão fechadas.
5: Não apareceu ninguém da direção para dar esclarecimento?
4: Nada.
5: O presidente?
4: O presidente diz que está fora do país.
6: Angelito Manuel Marquinhos. Estou aqui no Conselho Municipal na área de cemitério.
5: Por que é que paralisaram as atividades?
6: Paralisaram porque não estou a receber, estou há 4 meses sem salário. Então, essa greve já comunicamos. Nem o próprio também o presidente já sabe a questão dessa greve. Ninguém que não sabe essa greve. Então, essa greve para quando o salário está na conta. Irmão, está-se mal. Imagina, uma pessoa não acaba de 1,30 sem questão de dever. E quando deve, no momento que sai o salário, você só paga a dívida. Estou a trabalhar para o quê? É trabalho para a dívida? Não pode. Muito triste mesmo. O que eu estou a pedir é que o presidente realize esse processo de a gente estar a receber em 3 meses.
7: Maria Sebastião Antônio.
5: Por que é que estão a reivindicar?
7: Sobre de salário. Estamos a fazer 5 meses sem receber. Temos crianças que estão a estudar, não tem como. É por isso que estamos aqui mesmo a fazermos essas coisas de greve. Estamos mal mesmo, assim as crianças só estão só. Quando a gente sai de casa para aqui, deixamos as crianças assim mesmo.
3: Até o momento não nos foi possível ouvir a versão do Conselho Municipal sobre o assunto, devido à ausência dos gestores daquela instituição. Quilimane, Rizik Zacarias.
2: Jornal da Noite, mais adiante, notícias do estrangeiro. Para já, o Conselho dos Serviços de Representação do Estado da província do Niassa quer eliminar a venda desordenada de combustíveis. Em marcha está um plano para penalizar estações de abastecimento ou distribuidoras que violam o preceituado na lei. Januário Eduardo.
8: O Conselho dos Serviços de Representação de Estado na província de Niassa promete medidas exemplares às gasolineiras que vendem combustíveis de forma clandestina e em bidões. A medida surge na sequência da proliferação do comércio de combustíveis no mercado informal, sobretudo em pequenos frascos e nas ruas, pondo em risco a vida das pessoas. O Conselho dos Serviços de Representação de Estado na província do Niassa igualmente promete sancionar os proprietários dos postos de abastecimento de combustíveis que encerraram enquanto tiveram ainda combustíveis para a comercialização. Este desafio foi assumido esta terça-feira pela porta-voz da 10ª Sessão Ordinária do Conselho dos Serviços de Representação de Estado na província do Niassa, Lúcia Joaquim. A fonte informou que o Conselho dos Serviços de Representação de Estado no Niassa exige o funcionamento das bombas de combustíveis 24 horas por dia, independentemente da disponibilidade dos combustíveis, com vista a prestar informações aos utentes.
9: Qualquer posto de abastecimento que fechar as bombas enquanto tiver combustível, esta será imediatamente multada e encerrada nos termos da lei. O órgão apela uma vez mais aos responsáveis das gasolineiras a trabalhar por formas a evitarmos os constrangimentos. E ainda exorta a todos que comercializam combustíveis na via pública para retirada imediata.
8: Lúcia Joaquim, porta-voz da 10ª Sessão Ordinária do Conselho dos Serviços de Representação de Estado na província de Niassa e a necessidade de uma gestão disciplinar na venda de combustíveis com vista a evitar incidentes trágicos de incêndios. Januário Eduardo, a partir de Lixinga.
2: Conselho dos Serviços de Representação do Estado na província do Niassa quer eliminar a venda desordenada de combustíveis. E a Secretaria de Estado na província de Tete exorta aos funcionários e agentes do Estado a cumprirem rigorosamente as diretrizes de modo a garantir o funcionamento da administração do Estado. Disse-nos da conta Isaura Afonso.
10: Na convicção de Cristina Mafumo, os funcionários públicos são o espelho da governação, a razão pela qual devem se providenciar no bem servir ao cidadão. A secretária de Estado fez o apelo em Lui à sede distrital de Chifunde na reunião que manteve com os funcionários e agentes do Estado nesta parcela da província. Na ocasião, a dirigente frisou que o governo tem estado a envidar esforços para colmatar os problemas que apoquentam os funcionários públicos, apesar da conjuntura desfavorável. Cristina Mafumo citou o atraso que se verifica no pagamento de horas extras.
11: Mas o grande problema das horas extras é que elas são demais. Daí que acontece quando passam para nós, temos que primeiro entregar à Inspeção Geral das Finanças. Contudo, as que foram assumidas pela Inspeção Geral das Finanças, iniciamos o processo de pagamento no ano passado, pagamos uma parte e esperamos que logo que as condições assim permitirem poder pagar essas horas extras.
10: Na ocasião, a secretária de Estado anunciou ainda a retoma este ano dos atos administrativos, pelo que os gestores das instituições devem preparar os processos.
11: Sua Excelência Presidente da República, Daniel Francisco Chapo, deu luz verde para podermos iniciar a retoma dos atos administrativos. Ouvimos aqui no distrito que já foram planificadas 1.237 atos administrativos. Gostaríamos também, como recomendação, termos o impacto orçamental destes atos que estão a ser trabalhados neste momento, o seu impacto orçamental.
10: Ainda na sede distrital de Chifunde, a dirigente reuniu-se com os líderes comunitários, aos quais apelou para que continue a trabalhar com a população, de modo a colaborar na ação governativa. Isaura Afonso, em Chifunde.
2: O Gabinete Provincial de Combate à Corrupção em Inhambane assinala um aumento de casos de denúncia de más práticas como resultado do aumento de canais para o efeito. A maior incidência das denúncias registra-se no setor público. Horácio Romão.
12: No primeiro semestre deste ano, o Gabinete Provincial de Combate à Corrupção em Inhambane recebeu 43 denúncias de casos de cobranças ilícitas envolvendo servidores públicos contra 14 de igual período do ano passado. O chefe do Departamento de Comunicação e Imagem no Gabinete Provincial de Combate à Corrupção em Inhambane, Sérgio Pene, disse terem sido criados dois mecanismos para a denúncia de casos de corrupção, nomeadamente as linhas verde e as caixas montadas em alguns pontos mais movimentados da capital provincial. Pene indicou que, paralelamente a estas estratégias, decorrem palestras em vários distritos da província, visando incentivar as comunidades a não ficarem no mutismo em caso de deparar-se com situações de cobranças ilícitas. A fonte tranquiliza que o Gabinete Provincial de Combate à Corrupção garanta a reserva de identidade da pessoa que denuncia casos de corrupção na província.
13: Não precisa escrever o seu nome. Mesmo quando for ligar, nós podemos até saber que estamos a falar com fulano, mas o teu nome não é obrigatório constar do nosso processo como denunciante. Nós vamos escrever como anônimo, né? Reservamos a sua identidade. Existem elementos que devem estar lá. Quem, onde, quando, e descrever um bocadinho as circunstâncias. Isto é importante para iniciar a investigação. E tem havido aquela reserva, depois o meu nome é de aparecer por lá. Não, existe reserva de identidade a nível dos órgãos da administração da justiça.
12: Sérgio Pene, chefe do Departamento de Comunicação e Imagem no Gabinete Provincial de Combate à Corrupção em Inhambane, incentivando a denúncia de casos de cobranças ilícitas envolvendo servidores públicos na província. Horácio Romão, Inhambane.
2: 19:55, secretário de Estado na província de Maputo desafia os jornalistas a consolidarem-se como referência de informações credíveis na sociedade. O repto surge num contexto de proliferação de notícias falsas veiculadas nas redes sociais. Jornalista Stélio Maniça.
14: Henrique Bongé se entende que o jornalista deve ser o elemento de consulta na sociedade sempre que algumas matérias forem propagadas nos mídias sociais e que venham a suscitar dúvidas nas comunidades. Daí que, para Bongé, o jornalista deve manter-se informado a todos os níveis. O governante falava esta quarta-feira na Matola Rio, distrito de Boane, província de Maputo, no lançamento da socialização do pacote legislativo da comunicação social em vigor no país.
15: É que os jornalistas cumpram com a lei. Fora disso, não pode ter mais nada, porque essa lei veio para regular aquilo que é o trabalho de jornalismo, veio para regular também aquilo que nós, como governante, o que devemos fazer em torno daquilo que são as nossas atividades.
14: Na ocasião, o secretário-geral do Sindicato Nacional de Jornalistas, Farouk Sadiq, destacou a importância dos instrumentos que regulam a ação jornalística no país.
16: Cada um faz o que quer e não é o que a gente deseja para o jornalismo. Porque o jornalismo é uma profissão nobre, séria, né? E que precisa de indivíduos que façam, cumpram e façam cumprir a lei. Quando ele apela à população para cumprir a lei, quando ele faz denúncias sobre incumprimentos e ele não cumpre, quer dizer, estamos a ser incoerentes, né? Portanto, o trabalho que a gente gostaria de fazer era levar os jornalistas a perceberem a importância de cumprirem a lei, mas para cumprirem precisam de conhecer essa lei.
14: Nos próximos dias, o SNJ prevê desencadear uma série de atividades um pouco pelo país, visando divulgar o pacote legislativo da comunicação social. Eu sou Stélio Maniça, da cidade de Matola. Boa noite.
2: Tribunal Superior da Tanzânia em Dodoma determina a libertação mediante o pagamento de caução de Melquisedec Kajad, o professor da universitário, indiciado no envolvimento no crime de incitação às manifestações. O essencial da informação com o nosso correspondente Monteiro Bonifácio.
17: Melquisedec Kajad, professor assistente de Ciências Sociais que leciona política africana, foi detido no passado dia 8 de julho após apresentar-se à polícia em resposta a uma notificação. Posteriormente, Kajag foi transferido para a penitenciária de Changombe, em Dar es Salaam, onde permaneceu detido até a restituição da liberdade condicional. Esta é a segunda vez que o professor Melquisedec Kajag é detido devido a acusações semelhantes. Em dezembro do ano passado, foi preso por causa de uma palestra ministrada no dia anterior, depois que presentes comunicaram à polícia que ele estava a incitar manifestações planificadas para aquela data. De Dar es Salaam para a Rádio Moçambique, Monteiro Bonifácio.
2: Venezuela prepara terrenos para edificar casas para milhares de desalojados pelos dois sismos registrados no mês passado. Para o efeito, a presidente interina da Venezuela visitou esta quarta-feira vários terrenos no estado de La Guaira, o mais afetado pelos fortes sismos, para avançar com os projetos habitacionais. Delcy Rodrigues fez saber que foram inspecionados cerca de 580 mil metros quadrados de terreno, onde poderão ser construídas mais de 25 mil habitações. De acordo com o mais recente balanço oficial, esta terça-feira, os sismos registrados em junho na Venezuela causaram pelo menos 5.346 mortos e 16.740 feridos. No final desta edição do jornal, as temperaturas máximas previstas para amanhã, Nampula poderá chegar aos 31 graus centígrados, Maputo, Pemba e Tete, 30 graus, Beira, 29, Inhambane e Quilimane, 28, Xai-Xai, 27, Vilanculo, 26, Chimoio, 25 e Lixinga, 23 graus centígrados de temperatura máxima. Fica por aqui esta edição. Recebo os cumprimentos de Nelson Moando na apresentação e Elvis Magaia na sonorização.

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3: Saudações, amigo ouvinte. Atualmente, o miomas é uma patologia crescente que desafia o setor de saúde em Nampula, com ênfase para a maior unidade sanitária da região norte, o Hospital Central de Nampula. A incidência do miomas na província é de tal magnitude que o Hospital Central de Nampula realizou, só no primeiro trimestre deste ano, mais de 250 cirurgias eletivas. Miomas são tumores que se desenvolvem no músculo do útero em mulheres em fase reprodutiva. É a principal causa de consultas externas no Hospital Central de Nampula e um dos maiores motivos de infertilidade feminina. Miomas, uma patologia silenciosa que desafia o setor de saúde em Nampula, é o tema que trazemos hoje aqui no programa Questão de Fundo. Hermínia Francisco está na edição e apresentação, com Rosário Ângelo na sonorização. Boa escuta.

0: Especialistas em saúde apontam para uma transição epidemiológica na atualidade que faz com que doenças que antes eram menos frequentes comecem a ser motivo de preocupação no setor. Esse é o caso de miomas, que pouco a pouco vão se tornando um assunto de urgência em saúde. O médico gineco-obstetra e diretor do Departamento de Ginecologia Obstetrícia no Hospital Central de Nampula, Denis Viegas, explica que tipo de doença é o miomas.
1: O mioma uterino, como o nome já diz, é o próprio músculo do útero. Próprio músculo do útero que, de forma anormal, se desenvolve, cresce, ultrapassando o tamanho do tecido do próprio músculo do útero, que nós chamamos de miométrio. Ele se desenvolve nas próprias células do miométrio quando ele recebe estímulo exagerado de uma substância que a mulher produz que se chama estrogênio. Então, em algumas mulheres, elas têm dentro das células do músculo do útero receptores exagerados dessa substância que se chama estradiol, que é a principal hormona da mulher, que torna a mulher diferente do homem. Então, quando parte do músculo do útero recebe estímulo exagerado do estradiol, essa parte do músculo do útero ele vai crescer exageradamente, transformando neste tumor que nós chamamos de mioma.
0: O mais curioso de miomas é que ele só ataca mulheres de raça negra, uma vez que elas têm 30 vezes mais predisposição de apanhar a doença comparativamente às mulheres brancas.
1: Há fatores genéticos, há fatores ambientais que podem influenciar o desenvolvimento do mioma, mas sendo que o principal deles é ser mulher da raça negra. Portanto, é um tumor benigno, digamos que ele não invade nenhum lugar, não se torna maligno, ou seja, não se torna cancro. Entretanto, é um tumor de crescimento lento, mas pode ganhar proporções alarmantes até chegar a termos um mioma equiparado a uma gravidez de 9 meses. Portanto, nós já aqui tiramos miomas que pesavam 20 quilos.
0: Se no passado era raro falar-se da doença antes dos 30 ou 40 anos, hoje em dia a história natural dos miomas vem se modificando, fazendo com que faixas etárias impensáveis no passado manifestem a doença.
1: Hoje nós vemos raparigas dos 25, 26 anos já com miomas gigantes. Eu já operei uma menina de 24 anos, com 24 anos, com mioma que pesou quase 8 quilos. Portanto, já começa a haver desenvolvimento de miomas em fases de vida que outrora nós não víamos.
2: E qual é a explicação?
1: A explicação é a mesma. A explicação tem fatores relacionados com alimentação, nutrição, tem fatores relacionados com fatores genéticos, mas fundamentalmente esse assunto do principal estímulo que são hormonas femininas, nomeadamente o estradiol, que algumas células, parte de células do músculo do útero, ele vai receber estímulo exagerado, estimula o seu crescimento, cria condições para que haja um crescimento exagerado de uma parte do músculo do útero. Então, esses fatores estão a se tornar agora o início do desenvolvimento desses tumores em idades muito mais precoces, nomeadamente a partir dos 24, 25 anos, já começamos a ter mioma.
0: Igualmente, mudou o fator de risco. O mioma já aparece em mulheres com filhos e nas que nunca conceberam.
1: A gravidez é um fator protetor. Quando a mulher engravida, muito menos chances tem de desenvolver miomas. Por outro lado, em mulheres que não conseguem ter filhos, há maior probabilidade de ter miomas. Por um lado, mulheres que têm miomas têm muita dificuldade em engravidar. Não sei se entendo o que estou a dizer. Mulheres que têm gravidez muito tardia, ou seja, engravidam pela primeira vez a partir dos 30 anos, a probabilidade de desenvolver mioma é grande. Por quê? Porque tem exposição a mioma, ao estradiol muito mais cedo. É mulheres que têm a primeira menstruação muito cedo, ou seja, aquelas que têm a primeira menstruação aos 9, 10 anos têm maior probabilidade de desenvolver miomas. É mulheres que têm a sua finalização da menstruação, que nós chamamos de menopausa, muito tardiamente, têm probabilidade de desenvolver miomas. Portanto, mulheres que não têm filho cedo, esperam até os 35, 40 anos para ter filho, tem um risco grande de desenvolver miomas. Mulheres que têm menarca, primeira menstruação cedo, tem risco aumentado de desenvolver miomas. Portanto, quando mais exposição a mulher tiver ao estradiol, mais chances temos para desenvolver miomas.
0: O Dr. Diniz disse ainda que tem havido cirurgias de mulheres já na menopausa que apresentam esta patologia.
1: A gravidez pode ser um fator protetor, mas isso não reduz, não lhe tira a possibilidade de desenvolver miomas, porque temos mulheres de 60 anos com miomas, temos mulheres com 50 anos com miomas, portanto, não é hereditário, mas há fatores genéticos de que há um gene que você herdou ou você ganhou dos seus progenitores, e esse fator genético faz com que você tenha receptores exagerados numa parte do músculo do útero e desenvolver mioma. Portanto, são esses fatores genéticos. Não estamos a dizer que foi herança, não. Mas há alterações genéticas que fazem com que no seu gene haja condições para que a parte do músculo receba estímulo de forma exagerada do estradiol e se desenvolva mioma.
0: O setor de saúde em Nampula está preocupado com a presença de mulheres nas unidades sanitárias na fase avançada da doença.
1: Toda mulher deveria ir a uma consulta do ginecologista pelo menos uma vez por ano. Ora, há mulheres que nunca foram a uma consulta de ginecologia. Há mulheres que chegam à nossa consulta com um mioma tão grande. E a gente pergunta, por que é que você deixou isso crescer? E ela diz, não, pensei que fosse gravidez. Então começou a ir ao curandeiro e foi deixando crescer na esperança de que é gravidez. Então, temos situações, nós estamos a ter miomas grandes porque as mulheres não vêm cedo ao hospital. Não estão a vir ao ginecologista marcar consulta. Porque o mioma é fácil de diagnosticar. Basta ir ao ginecologista, ele faz uma ecografia e facilmente faz o diagnóstico. Muito fácil fazer o diagnóstico. Então, quando mais cedo fazer o diagnóstico, melhor é o tratamento. Porque quando maior é o tamanho do mioma, as chances de perder o seu útero é grande. Portanto, quando menor é o mioma, mais fácil é para tratá-lo.
0: O ginecologista Diniz Viegas desdramatiza a ideia de que o tratamento do mioma é apenas cirúrgico e aponta os critérios para a operação.
1: Número 1. Quando o mioma provoca sangramento. Um dos sintomas do mioma é sangramento, sobretudo sangramento exagerado no dia da menstruação. Ou seja, há um sangramento que coincide com a menstruação, mas esse sangramento vem de forma muito exagerada. A mulher sangra com coágulos e isso leva à anemia. Nessas situações tem indicação cirúrgica. 2. Miomas que provocam dor por sintomas relacionados com compressão de órgãos vizinhos e da dor. Tem indicação para cirurgia. 3. Miomas com tamanho acima de 6 centímetros. Tem indicação para cirurgia. Fora disso, miomas pequenos. 4. Mioma que interfere com a fertilidade da mulher. Ou seja, o mioma está localizado num local em que a mulher não consegue conceber. Ou isso é, se uma mulher não consegue conceber, a causa da infertilidade dela é o mioma, também tem indicação cirúrgica. Tudo o resto, temos que fazer um tratamento medicamentoso, de forma expectante, com medicamentos que possam não tirar o mioma, mas travar o aparecimento dos sintomas, diminuir os sintomas como sangramento, etc. Portanto, nós já fazemos tratamento medicamentoso. tratamento com pílulas, tratamento com medicamentos injetáveis que quebram a produção exagerada do estradiol. Então, esses medicamentos podem ser utilizados para miomas pequenos ou então aqueles miomas que, estando localizados num local que não interfere com a fertilidade, nós podemos controlar o seu crescimento, portanto, a partir de medicamentos. Mas, se não fizermos isso e deixarmos o mioma crescer, então aí nós fazemos a cirurgia. E a cirurgia pode ser feita de duas formas. Ou só tiramos o mioma, se o mioma for tão pequeno, se o mioma ele interfere com a gravidez, ou então aquelas situações de miomas tão grandes, aí nós temos que fazer a cirurgia. Mas o que tem que ficar claro é, uma vez tem mioma, o mioma não vai desaparecer sozinho. Uma vez tem mioma, não pode dizer que eu tive mioma, depois meu mioma desapareceu. Isso não existe. Tem mioma, ele vai estar lá. Há miomas que podem até degenerar, tornar-se mais calcificado e não crescer. Então, vai ficando com a mulher o resto da vida. Portanto, não preocupa. Mas há aqueles miomas que continuam a crescer. E quando o mioma cresce, ele chama consigo vasos. Portanto, ele chama consigo novos vasos de sangue, então eles tornam-se muito vascularizados e isso pode acarretar risco de sangramento. Mas os miomas que sangram o mundo são aqueles que estão localizados dentro da cavidade do útero. Esse é o útero, como está a ver aqui. Por exemplo, este é um mioma, este aqui tem um outro mioma aqui, este é um mioma. Portanto, estes miomas estão aqui, eles sangram muito, porque estão dentro da cavidade. Ou seja, eles vão, quando a mulher apanha a menstruação, vão interferir com o mecanismo de contração do útero para reduzir o sangramento da menstruação. Portanto, o útero tenta se contrair, que é a única forma que o sangramento da menstruação para, é que o músculo do útero ele contrai-se e fecha os vasos e a menstruação para. Estes casos de miomas que estão dentro da cavidade, esse mecanismo da contração nós chamamos de miotamponamento, não existe. Então a mulher vai sangrando, por isso tira muitos coágulos de sangue e isso acarreta risco de anemia na mulher. Então, estas condições nós temos que tratar com urgência. Há aqueles miomas que estão fora da cavidade do útero, estão aqui na parte externa do útero, nós chamamos de miomas subserosos. Esses só nós vamos operar se o crescimento dele for exagerado, depois começa a comprimir o intestino, começa a comprimir os órgãos vizinhos. Às vezes a mulher tem dificuldade em defecar, ou então tem dor durante a micção. Portanto, há várias formas de interferir ou comprimir os órgãos vizinhos e dar dor. Portanto, nessas situações nós temos que operar.
0: Como descobrir os sintomas infalíveis da existência de miomas?
1: O principal deles é esse que eu falei. A mulher vem à nossa consulta e diz, doutor, eu quando apanho menstruação, sangro que encho pensos, encho baldes, troco 5 pensos por dia durante a menstruação. É para suspeitarmos mioma. Sempre que temos esse tipo de sangramento, nós chamamos de metrorragia, temos que suspeitar que há mioma ali. Então, na situação em que a mulher diz isso, o médico, o técnico, se a mulher diz que tem sangramento exagerado no dia da menstruação, é melhor fazer a ecografia. Aí, provavelmente, está o mioma. Não estou a conseguir conceber. Pode ter outras causas, são várias, mas também tem que excluir mioma aí. Portanto, ou você está vendo uma mulher que está vindo com o abdômen abaulado, a região pélvica está meio abaulada, então tem uma massa que você vê ali, que tem uma massa, tem que suspeitar que pode haver um mioma ali, desde que não seja gravidez, tem que suspeitar que tenha um mioma. Portanto, a maior parte dos sintomas são relacionados com o sangramento. E um sangramento conhecido como menstruação que nós chamamos de menorragia.
0: Por isso, chama-se atenção para a mulher não ignorar os sinais do corpo e, sobretudo, visitar pelo menos uma vez por ano o ginecologista. Afinal, a principal causa de remoção total de útero são os miomas gigantes.
1: Porque a nossa incidência de miomas no nosso país, sobretudo na nossa província, é muito grande. Só no primeiro trimestre deste ano operamos quase 250 mulheres só de miomas. Portanto, é, como eu disse, é a principal causa de cirurgia aqui. Cirurgias eletivas, ginecológicas, não obstétricas. Cirurgias ginecológicas, a principal causa de cirurgia ginecológica é o mioma. A principal causa de histerectomia ginecológica, ou seja, a remoção do útero, de remoção total do útero, a principal causa são os miomas grandes.
0: O drama do mioma já é tão real que mulheres que passaram pelo pós-operatório dão o seu testemunho sobre a doença. Cada uma das entrevistadas conta a sua versão da história e essas histórias têm um ponto de convergência. Todas elas tomaram medicamentos para livrar-se do problema, mas em última análise foi a cirurgia que as salvou. A primeira entrevistada é a Gina Rosa. Nunca teve filhos e com as cerca de 4 cirurgias de miomas que realizou, perdeu mais de metade do útero.
3: Mas a idade do passo, senti alguma dor abaixo do ventre. Então, sempre a voltar ao hospital, a recomendação era tirar tratamento oral. Ainda a ecografia, não tem nada, não se vê nada, não é nada de grave. Mas fui perceber, com o passar do tempo, quando eu viajei, o diagnóstico foi em 2008, no Hospital Central, as medicações fui fazendo. Mas em 2010, quando viajei para Maputo de férias, marquei consulta de novo lá no Hospital Central de Maputo. Eu, quando viram que a tendência era de crescer, e a saída já não eram os medicamentos orais, tinha que ser cirurgia. Mas eu expliquei a eles que fui lá, porque era férias, por autorização do serviço. Não era possível eu dar continuidade ao seguimento no Maputo. Então, quando deram minha transferência de lá do Hospital Central de Maputo para continuar aqui em Nampula, já tinham dado referência à médica com quem eu ia seguir. Voltei para a província de Nampula, levou aquela transferência lá. A médica recebeu e foi fazendo acompanhamento. Daí chegou a data de fazer a cirurgia.
0: Depois da primeira cirurgia ter dado errado, veio a má notícia. Tinha que repetir o procedimento cerca de 60 dias depois.
3: A explicação médica é de que pode levar muito tempo no organismo, depende de organismo para organismo. Mas a tendência é de que na retirada do miolo, é preciso muita atenção por parte dos médicos, verem como é que tiram. Porque em caso de sempre sobrar algumas ramificações, ela tem tendência de crescer mais e ser de novo paciente submetido a outras cirurgias. Então é preciso muito cuidado. Então eu já fiz em 2011 por 2 vezes, depois voltei a fazer em 2020. Então, por 2 vezes, já numa regra. Eu voltei a fazer em 2021 na Hospital Central. A essa foi naquele período ali de campanha. O que aconteceu? O que me levou que eu chegasse até aqui, talvez já repetir? Houve erro, acabaram me criando fístula. A fístula é a lesão do sistema urinário. Então eu perdava urina, não tinha controle. A qualquer momento sentia-me que já estava molhada. Então houve intervenção de novo médica. Essa não tinha a ver com mioma, mas sim era a correção da fístula. O que aconteceu no Hospital Central em 2021, no mês de maio. Era uma campanha obstétrica. Várias senhoras com esse problema. Então, submeteram de novo a cirurgia. Corrigiram aquele problema que eu tinha.
0: E vieram as restrições de sexo e de outras atividades como consequência da cirurgia.
3: Fiquei por muito tempo, tinha algumas restrições, principalmente no sexo, orientação médica. Era de que ficasse 2 anos sem coisa, sem manter o contato sexual, para ver se cicatrizava a ferida internamente. Então, é uma situação, uma doença alarmante que em algum momento surge. E a natureza do organismo da mulher algum momento hereditário, certo, mamãe, então familiar, da parte paterna ou materna que tinha, que o gene depois passa para a pessoa e se manifesta. Quer dizer, uma mulher que tem esse problema de mioma pode dar à luz uma filha que não pode, não, que pode vir não contrair, ou até pode ter o gene, não se manifestar. Então, na verdade, a explicação médica, mulher com aquele problema de mioma, dificilmente conceber.
0: Parece não haver ainda muita precisão se o mioma já é uma doença hereditária ou não. Para o caso da Gina Rosa, ela é a única no grupo de três irmãs com o problema.
3: É excepcional, é meu só, não tem ninguém. Tenho uma, a primeira irmã mais velha, perdeu a vida, nunca teve esse problema. Tenho a outra irmã também, que tem filhos, não teve esse problema. E minha mãe também não tinha. Os partos de minha mãe foram normais. Então, esse caso específico, meu, algo que se deveu, então, aí os médicos na interpretação não foi explicado.
0: Antônia José é pseudônimo da nossa segunda entrevistada, que teve que passar por 21 transfusões de sangue antes da operação do miomas.
4: Fui para o hospital. Eu tenho uma coisa aqui, me deram medicamentos, tomei nada. E depois comecei a ter problemas de menstruação, que nunca, que não era regular, toda vez. Era normal a primeira menstruação de 15 em 15 dias. Fui andando com aqueles problemas, mas sempre quando apanhasse ciclo, doía muito a bexiga. Havia muita bexiga, foi assim mesmo, fui andando a fazer, a ir para o hospital, não sei o que. Levei muito tempo para descobrirem que era miomas. Mas mais tarde descobriram que era miomas. Mas já era gigantes. Quando tentaram operar, o ciclo já não parava, só ficava a pingar só. Começou a ser mais grave, com coágulos, parece uma pessoa que acaba de ter bebê. Então, aqueles coágulos que normalmente uma pessoa perde grávida, ou então tem bebê e não teve acesso a limpeza, depois tinha problema sempre da anemia. E foi assim que eu operei. Quando eu operei, fiquei bem. E o ciclo voltou a ser normal. Mas também não demorei, porque estava num período de menopausa mesmo. E não entrava na menopausa por causa dos miomas.
0: Antônia José reconhece que o tratamento cirúrgico é o mais recomendado para a doença, ainda que haja vozes que afirmam que pode se tratar por outras vias. Para ela, se o médico diz que não há como, vale a pena arregaçar as mangas e obedecer.
4: Agora, há casos que se interrompem, ou tirando o útero. Quando as miomas ficam muito gigantes, mas não tem como tirar, ele tira o útero e a pessoa corta automaticamente o ciclo. É difícil, mas você não tem saída. Se tu vais no hospital, dizem que aqui só temos que tirar. Você não tem como, não tem outra saída. Quando os médicos dizem que aqui só operando, você pode tomar o que? Eles podem te dar alguns medicamentos para diminuir as dores, mas a solução tem que ser operar, né? Você não tem espaço de que já terminei, é só continuar. Você começa, toda hora está sangrando, depois há casos que você vai, sai aqueles coágulos, você perde sentido, cai, porque sai os coágulos, você automaticamente tem anemia.
0: A anemia foi o principal cavalo de batalha para Antônia. Foi ao bloco com apenas 7 de hemoglobina.
4: Tive anemia, entrei no hospital com 7, fiz transfusão. Em vez de melhorar, baixei para 4. Então, eu fiz 21 transfusões de sangue num período de poucos dias. Eu ia fazer 21 transfusões até que operei. Então, são coisas complicadas. Não é um assunto muito complicado, mas é assim mesmo, dá para... Basta ter assistência, ter médicos que te apoiam.
0: O caso da Antônia chamou-nos a atenção. Ela disse que precisou de ir à Tanzânia para ter o diagnóstico do miomas.
4: Acho que o médico está me assistindo. não estava bem, sei lá se sabia ou não, porque eu fiquei aqui em Moçambique, tentei tratar aqueles problemas até que fui à Tanzânia, porque estava muito fraca quando fui à Tanzânia. Os médicos tanzanianos me observaram, viram que eu tinha miomas e disseram que devia ficar 2 meses a tomar medicamentos para tirar, porque estava fora da anemia que eu tinha, estava muito fraca. Então, tinha que voltar. Então, quando voltei, com aqueles exames que eu tinha feito em Tanzânia, eles depois me deram todos os exames. Eu mostrei um médico coreano. Ele trabalhou na base daqueles exames que eu fiz na Tanzânia. Não sei qual era o problema, mas sempre quando fosse para lá, me devia beber 1 litro e meio de água. Eu bebia, chegava lá, não sei. Ah, é que tem miomas, mas são pequenas, não sei. Não estavam a saber interpretar. Os médicos que eu tinha, né? Não estavam a saber interpretar, talvez, ecografias, não sei. Eu não percebi. E quando fui à Tanzânia, logo fui no primeiro hospital. Eles detectaram que tem miomas e são grandes. Fui no segundo hospital também, disseram.
0: Quisemos ouvir a versão do Dr. Diniz Viegas sobre esta matéria. Todos os médicos podem ou não saber fazer o diagnóstico de miomas?
1: Eu não sei em que hospital ela foi, que foi difícil diagnosticar. Não sei, mas não sei se ela encontrou ginecologista. Porque nós temos de tudo. Há médicos que... nós temos muitos médicos aí, médicos. Temos médicos que nunca foram à escola de medicina, que acham que são médicos. Nunca estudaram medicina. Que fazem-se passar por médicos. Do mesmo jeito, temos falsos médicos, falsos polícias, falsos... O ponto é, todo ginecologista diagnostica mioma de qualquer tamanho. Todo ginecologista foi treinado. Aliás, não é só ginecologista. Qualquer profissional de saúde que sabe manejar um ecógrafo facilmente faz o diagnóstico do mioma. Portanto, não estou a ver a possibilidade de em Moçambique, uma mulher de Moçambique, dizer que não conseguiram diagnosticar o mioma dela, teve que ir à Tanzânia para fazer o diagnóstico. Portanto, essa possibilidade aí, eu tenho minhas dúvidas. Pode acontecer, mas tenho minhas dúvidas.
0: Mas a sina da Antônia sobre o mioma já estava definida. Acabou por ser operada, mesmo com a anemia a não vergar.
4: Por exemplo, podia pôr sangue agora, fazer transfusão, acabar. Acabou a transfusão, eu senti umas dores aqui embaixo do ventre. Levantava para ir à casa do banho, chegava. Aquele sangue todo caía, tipo coágulo. Eu cambaleava ali, voltava para a cama. Quando viesse fazer a análise, outra hora, precisava mais transfusão de sangue, porque o sangue não parava. Até que apareceu um médico cubano, que ele deu ajuda aos colegas deles, né? E que disse que tinha que fazer transfusão de plasma, porque o sangue não estava colar, porque eu não tinha gordura. Então, tinha que fazer uma transfusão de plasma, um litro. Depois começaram a fazer transfusão, daí não tive aqueles problemas. E fui à sala, no dia que fui à sala, fui com 5 unidades de sangue. 2 antes de operar, 3 inclusive depois da operação. E não é fácil ter miomas.
0: Como a Ordem dos Médicos avalia a evolução da doença em Nampula? Para a resposta a esta pergunta, fomos ao encontro do delegado da Ordem dos Médicos, Tomás Coimbra.
5: Mioma são neoplasias benignas que afetam a musculatura lisa do útero, que é causada por vários fatores que... Bom, os colegas da ginecologia obstetrícia melhor sabem, okay? Mas um dos fatores de mioma é o fato de ser mulher, né? Só o fato de ser mulher já tens lá um fator de risco, né? Obviamente quem tem o órgão chamado de útero é a mulher. E depois temos a idade avançada, okay? E depois temos outros fatores que têm a ver com a obesidade, a alimentação, o alcoolismo, ok? Então, são esses fatores que acabam influenciando no aparecimento de mioma.
0: Dr. Coimbra mostra-se preocupado com o nível crescente da patologia e considera urgente o treinamento do pessoal, desde os técnicos até os médicos.
5: Capacitando os técnicos de medicina, capacitando os médicos, okay, que se encontram a nível dos distritos, para poder fazer uma abordagem naquilo que é a abordagem terapêutica, okay, do mioma. Se for um mioma que carece um tratamento cirúrgico, o médico deve de imediato saber referir esta patologia. E não só, a nível da sociedade geral, é necessário também que haja uma maior formação médica especializada em ginecologia obstetrícia.
0: Dr. Coimbra aponta a fase de transição epidemiológica que o mundo e o país estão a enfrentar como fatores de alerta para a classe médica.
5: Estamos a atravessar uma transição epidemiológica na qual as doenças mais frequentes não só somente são infecciosas, mas também temos as outras doenças que não são infecciosas, né? As famosas doenças crônicas não transmissíveis. E também temos as doenças nestas, encontramos lá as neoplasias, okay? Que encontramos as neoplasias benignas, encontramos as neoplasias malignas. E o leiomioma, okay, enquadra-se nas neoplasias benignas, okay, do útero. Okay? Então precisamos formar mais médicos especialistas nessa área.
0: Diz um adágio popular que mudam-se os tempos e mudam-se as vontades. Mas sobre esta emergência de saúde que se chama miomas, o dirigente dos médicos em Nampula acha que, ainda que os tempos mudem, a vontade de fazer diferente e melhor deve prevalecer pelo bem da saúde pública. Por isso, pede mais coesão e mais abertura ao conhecimento.
5: Atualmente, temos feito palestras, temos feito fellowship, o workshop, temos feito alguns temas de forma virtual, okay? Onde aborda-se esta temática com os protocolos já atualizados. Okay? Bom, apesar de não termos aquele espírito de participarem nestes fóruns, okay, nessas atividades, desde já queria chamar a atenção a toda a classe médica da província de Nampula e Moçambique em geral, okay, para que optemos desde já com um espírito investigativo, um espírito onde haja uma discussão multidisciplinar dessas todas temáticas. Okay? Temos feito essas atividades, mas ainda há uma certa inércia. Okay? Há uma certa inércia, mas por uma pequena parte. Okay? É aquilo que se diz que a aprendizagem é contínua, né? O processo de ensino e aprendizagem é contínua. Pouco a pouco vamos persuadindo mais outra camada da classe médica para poder participar e ter o espírito investigativo, okay? Porque temos agora uma iniciativa do Ministério da Saúde que está a abraçar de forma significativa, okay, a investigação. Então, o nosso país precisa de produzir mais trabalhos científicos, produzir mais investigações para podermos atender a demanda de acordo com a nossa realidade. Porque o que acontece é que a maior parte dos protocolos são feitos em países do primeiro mundo, países desenvolvidos. E nós temos que adequar esses protocolos com a nossa realidade local. Okay? É porque a nossa realidade local, na verdade, é desafiador. É desafiador tendo em conta os poucos recursos que nós temos. Okay? Mas mesmo assim, nós temos tudo para podermos responder com as demandas. Temos a matéria-prima, que são esses pacientes, okay? São essas doenças que são o mesmo desafio. Mesmo quando os profissionais dos países do primeiro mundo, quando vêm para aqui, aprendem conosco. Então, nós temos essa vantagem. Okay? Temos essa vantagem. Então, cabe a nós aperfeiçoarmos mais, termos esse espírito investigativo ao ponto de desenharmos os protocolos que adequam com a nossa realidade.
0: Amigo ouvinte que acaba de nos sintonizar, estamos a transmitir o programa Questão de Fundo e hoje com o tema Miomas, uma patologia silenciosa que desafia o setor de saúde em Nampula. A família tem um papel a dizer quando alguém está doente. Gina Rosa, que passou por esta enfermidade, sabe mais do que ninguém a importância do companheirismo na doença e da solidariedade familiar.
6: A doença é de mulheres, então eu preciso conversar com o homem e juntos decidirem, porque não pode ser unilateral. Depois as consequências vão pesar sobre um lado, mas as duas partes, como um casal, devem assumir e decidirem juntos. A família tem algo por dizer, ajudar, né, dar força à paciente, mas o homem tem que saber, porque muitas das vezes o assunto do bebê planifica-se no lar. Então, se um diz que ah, vou ao médico, o problema que eu tenho, a sanidade é remoção, o marido diz que não, tens que ficar a fazer filho. Então, aí é ver, hein? Se preferível é ficar aguardando a relação, ter filho ou remover a doença e a saúde permanecer. Então, dependerá do casal, vai decidir.
0: Entrevistamos igualmente um cônjuge que teve que reduzir a meio gás as suas atividades para apoiar a sua parceira. Vamos identificá-lo apenas por João.
7: Ela teve problema.

0: Io sarei, per valorizzare, né? Quando as próprias esposas estão doentes, ficar sempre perto delas, sempre levar para o hospital, acompanhar, fazer todo o acompanhamento na medicação, disso, aquilo aí, etc.
1: As mulheres aqui entrevistadas concordam que a solução para os miomas é cirúrgica, mas antes passaram por algumas terapias que não deram certo. Será que a medicina ervanária cura os miomas? Perguntamos ao técnico ervanário Rui Freixo.
2: Se tratamos, mas esse tratamento leva 24 dias. Temos pílulas que introduzimos e ficam 3 dias, no quarto dia tira, aí vai ter carnes aí, você vê. São pílulas que uma pessoa introduz, por exemplo, hoje é segunda-feira, fica segunda, terça, quarta, quinta-feira de manhã tira, vai ver, assim quando vier a puxar, vai sair com carnes mesmo. Porque à noite, ou então depois do dia seguinte, coloca mais 4 dias, tira, assim nós leva 24 dias esse tratamento. Mas é melhor do que estar aí a fazer cirurgia. Introduz sozinho mesmo. Você introduz, daí, depois de 4 dias, então você saca. Vai ver carnes mesmo. Como exemplo, eu consigo dizer que você tem mioma.
1: O que diz o médico ginecobstetra Diniz Viegas sobre a possibilidade da medicina ervanária curar miomas através de chás ou outros procedimentos?
3: Eu não sei se existe medicina ervanária que consiga travar ou reduzir o nível de estradiol no sangue. Eu não conheço, como não sou médico veterinário, não sei. Pode existir, mas porque os medicamentos que nós usamos são produzidos na base de plantas, a maior parte. Então pode acontecer isso, mas a maior parte deve ser encaminhada ao hospital para o médico ginecologista tratar. Nossa recomendação é essa aí.
1: Estamos a caminhar rapidamente para o fim desta reportagem, cujo pano de fundo é o problema de miomas, um tumor maligno que tem sido motivo para cirurgias eletivas nos blocos operatórios da província de Nampula. O que se deve dizer mais para que nos próximos tempos haja mais mulheres a frequentar os serviços de ginecologia do nosso país e menos casos de miomas? O conselho de quem já esteve na linha de fogo é sempre importante.
4: Mas não é o fim, o fato de uma mulher se encontrar nessas circunstâncias. O importante é assumir a realidade, aí interagir e perceber dos médicos quais são os prejuízos de ficar sem o útero, quais são as vantagens. Os médicos claramente vão explicar. Então, com uma explicação clara, a paciente há de levar para casa, há de levar para seu marido. Consciencializados, decidem e avançam. Mas a solução mesmo desse tipo de problema de mioma, a solução é a remoção da doença no organismo, que ela é por via dos médicos, cientificamente. Existe alguma versão tradicional, não sei. Porque mesmo para mim também segui. Não nego dizer que não segui. Segui por essa via. Diziam que ia se desfazer, mesmo científico mesmo, tem medicamento que se aplica aí, medicamento que se injeta, a dizer que elimina, mas fui fazendo aquilo, não resultou. Então, estava cada vez mais o mioma a desenvolver.
1: Um alerta importante chega também do Dr. Diniz Viegas. A incidência de miomas na província é grande.
3: Não se atrasem em vir ao hospital quando tem suspeita de que, pá, isso aqui pode ser. Já agora, já falei as causas, os sintomas e o tratamento. Quando mais cedo chegar ao hospital, mais cedo nós tratamos.
1: É importante reforçar que miomas são tumores que se desenvolvem no músculo do útero em mulheres em fase reprodutiva. Os sintomas são variados, mas o mais significativo é o sangramento anormal, como recorda a nossa entrevistada Gina Rosa.
4: A dor permanece no momento de manter o contato sexual 2. Já numa fase muito avançada, pode criar hemorragia. Eu tinha esse ciclo irregular. E é característica maioritária das senhoras que têm esse problema. Fica irregular. É normal no mês apanhar 2, 3 vezes o ciclo. Então, é a fase de desenvolvimento do mioma. Apanhar ciclo, ficar 6 dias a parar. Fica 5 dias saudável, de repente reaparece.
1: Estivemos a falar em questão do fundo hoje sobre o tema miomas, uma patologia silenciosa que desafia o setor de saúde

0: em Nampula. Muito obrigada pelo calor da sua audiência. Um forte abraço de Hermínia Francisco e Rosário Ângelo, a partir de Nampula.
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2: Boa noite.
3: Boa noite, Gércio Alexandre. Boa noite, ouvinte. O presidente da República, Daniel Chapo, inicia esta quinta-feira uma visita de trabalho de 3 dias à província de Nampula. Um comunicado da Presidência da República indica que a visita insere-se na agenda de governação de proximidade para acompanhar de perto a realidade das comunidades, avaliar o estágio de execução dos programas governamentais e reforçar o diálogo com os diferentes atores locais. Durante a visita, o chefe do Estado vai deslocar-se à cidade de Nampula e os distritos de Malema, Moma e Nacala para manter contactos com a população, lideranças locais e representantes de instituições públicas e privadas. Acompanham o presidente da República nesta deslocação os ministros da Planificação e Desenvolvimento, Salim Valá, da Economia, Basílio Mohati, do Trabalho, Gênero e Ação Social, Ivete Alani, e na presidência para os assuntos da Casa Civil, Ricardo Sengo, bem como quadros da Presidência da República. O presidente da República anuncia a criação, para breve, de delegações da Escola Nacional de Música nas regiões centro e norte do país, com vista a expandir o ensino da música em Moçambique. Daniel Chapo falava esta quarta-feira na visita à Escola Nacional de Música na cidade de Maputo.
4: Nosso primeiro objetivo é melhorar as condições aqui, termos mais instrumentos musicais e podermos expandir gradualmente esta escola. Primeiro, 2 direções ou delegações regionais, na Beira para a zona centro e na Nampula para a zona norte. E futuramente irmos expandindo para que no futuro, pelo menos cada província tenha uma delegação da Escola Nacional de Música.
3: A Escola Nacional de Música, criada em 1983, dedica-se à formação artística de crianças e jovens, desempenhando igualmente um papel relevante na preservação, promoção e valorização do património musical moçambicano. Cólera mata 3 pessoas no distrito de Chibabava, província de Sofala. O surto da doença, que eclodiu há 3 semanas, foi diagnosticado em cerca de 170 pessoas, das quais 8 continuam internadas. Segundo o administrador de Chibabava, Sérgio Govi, a vila-sede distrital e o posto administrativo de Gonda registram mais casos da enfermidade.
5: Desde o dia 26 para cá, no mesmo dia que eclodiu a cólera no nosso posto administrativo de Gonda, tivemos 2 mortes, que era um idoso e uma criança, que foi dia 26. Dia 27 também perdeu a vida uma senhora. Então, de lá para cá, só temos tido aqueles casos que dão entrada, mas que não temos nenhuma outra morte, senão esses 3.
3: Sérgio Govi falava no âmbito da visita dos membros da Assembleia Provincial de Sofala ao distrito de Chibabava. Funcionários do Conselho Municipal de Quelimane, na Zambésia, voltaram a amontinar-se esta quarta-feira no recinto da edilidade, exigindo o pagamento de 4 meses de salários em atraso. Os funcionários afirmam que estão a passar dificuldades para custear as despesas familiares.
6: Tenho criança em casa, como é que há de ser?
7: Por exemplo, que eu não estou a receber, estou há 4 meses sem salário. Então, essa greve já comunicamos. Nem o próprio também, o presidente já sabe a questão dessa greve. Ninguém não sabe dessa greve. Então, essa greve para quando o salário está na conta. Irmão, está-se mal. E as... Imagina, uma pessoa acaba de 1,30 sem questão de dever. E quando deve, no momento que sai o salário, você só paga a dívida. Estou a trabalhar para o quê?
8: Estamos já a fazer 5 meses sem receber. Temos crianças que estão a estudar, não tem como. Estamos mal mesmo, assim, as crianças só estão só. Nós que temos nossas casas, mais ou menos, mas essas pessoas estão a fazer aluguer. Estão mal mesmo, até já foram tirados nas casas dos donos.
3: O grupo de funcionários encerrou as portas do edifício principal do município, acampou no local, produzindo refeições, entoando cânticos em reivindicação dos salários referentes a 4 meses. A Frelimo reafirma que a 11ª Conferência Nacional de Quadros será um espaço de reflexão sobre os desafios do desenvolvimento de Moçambique, com a participação de diferentes segmentos da sociedade. A garantia foi dada esta quarta-feira na cidade de Chimoio, em Manica, pelo secretário-geral desta formação política, Shaquille Abubakar, durante o encontro com militantes, simpatizantes e população da província. Durante a sua intervenção, Shaquille Abubakar reiterou que a governação da Frelimo deve continuar assente na proximidade com a população e na definição de políticas inspiradas nas preocupações do povo.
2: É no povo onde buscamos a inspiração para dirigir a nação. E é este o compromisso do nosso presidente. É este o compromisso do presidente Chapo. Trabalhar 24 sobre 24, noite e dia, para resolver os problemas do nosso povo.
3: Secretário-Geral da Frelimo, Shaquille Abubakar. No estrangeiro, Comunidade Económica dos Estados da África Ocidental, CEDEAO, anuncia o lançamento de uma moeda única para o próximo ano. A informação anunciada após a reunião dos chefes de Estado da CEDEAO, no domingo em Serra Leoa, consta de um comunicado citado pela Africa News. De acordo com o documento, o bloco quer uma implementação gradual da moeda única, dando primazia aos países que atendem os critérios de convergência como inflação, dívida e estabilidade monetária. Fechamos com a previsão do tempo. A cidade de Nampula poderá registrar esta quinta-feira 31 graus Celsius de temperatura máxima, seguida por Maputo, Pemba e Tete com 30 graus. Beira 29, Inhambane e Quelimane 28, Xai-Xai 27, Vilanculo 26, Chimoio 25 e por fim Lixinga com 23 graus Celsius de temperatura máxima. Apresentamos as notícias a esta hora, as próximas às 22 horas.
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1: Boa noite, ouvinte, bem-vindo ao Último Jornal da Rádio Moçambique. São destaques desta edição. Presidente da República anuncia que a Escola Nacional de Música vai expandir para as regiões centro e norte do país.
2: Nosso primeiro objetivo é melhorar as condições aqui, termos mais instrumentos musicais e pudermos expandir gradualmente esta escola. Primeiro, duas direções ou delegações regionais, na Beira para a zona centro e na Nampula para a zona norte. E futuramente irmos expandindo para que no futuro, pelo menos cada província tenha uma delegação da Escola Nacional de Música.
1: Daniel Chaub falava hoje em Maputo, na visita à Escola Nacional de Música. No estrangeiro, secretário-geral da ONU, António Guterres, visita esta semana a Síria. Destaques do Último Jornal, edição de quarta-feira, 22 de julho de 2026. Elvis Magaia está na sonorização e Jacinta Nhamitampo na edição e apresentação. Uma dupla que lhe deseja boa audição. O presidente da República, Daniel Chapo, inicia amanhã uma visita de trabalho de 3 dias à província de Nampula, no quadro da sua agenda de governação de proximidade, com o objetivo de acompanhar de perto a realidade das comunidades, avaliar o estágio de execução dos programas governamentais e reforçar o diálogo com os diferentes atores locais. Durante a visita, o chefe de Estado vai trabalhar na cidade de Nampula e nos distritos de Malema, Moma e Nacala, onde vai manter contatos com a população, lideranças locais e representantes de instituições públicas e privadas. Entre as atividades previstas, Daniel Chapo vai orientar comícios e presidir encontros de governação a nível provincial e distrital, com a participação de representantes do Estado, dirigentes locais e outros atores da administração pública para avaliar os desafios e acompanhar a execução das ações de desenvolvimento na província. O estadista moçambicano vai ainda participar em cerimônias e encontros de caráter econômico e social, com destaque para iniciativas ligadas ao desenvolvimento industrial, promoção do empreendedorismo e valorização do papel das mulheres na província de Nampula. Acompanham o presidente da República nesta deslocação os ministros de Planificação e Desenvolvimento, Salim Vala, da Economia, Basílio Muat, do Trabalho, Gênero e Ação Social, Iveta Lani, e na Presidência para os Assuntos da Casa Civil, Ricardo Sengo, bem como quadros da Presidência da República. No ar, o Último Jornal. O presidente da República visitou a Escola Nacional de Música, tendo anunciado que em breve esta instituição de ensino vai abrir delegações nas regiões centro e norte do país. Jornalista Alexandre Manissa desenvolve a notícia.
3: O presidente da República enaltece o trabalho da Escola Nacional de Música na cidade de Maputo, no fortalecimento da coesão e da moçambicanidade através da música. Daniel Chapo diz que desde o início da luta da libertação nacional, a música tem desempenhado um papel determinante para a paz no país. O chefe de Estado falava nesta quarta-feira na cidade de Maputo, durante a visita efetuada à Escola Nacional de Música. Na ocasião, o presidente Chapo destacou a indústria cultural e criativa como motor que impulsiona o crescimento económico, a criação de empregos e a geração de renda e a afirmação internacional do país.
2: O governo continuará a trabalhar para criar um ambiente favorável ao desenvolvimento das artes e da cultura, reconhecendo que não existe desenvolvimento sustentável e integrado sem investimento no capital humano, nas artes, na cultura, na criatividade e na identidade cultural dos jovens. Também gostaria de destacar nesta visita à Escola Nacional de Música a necessidade de se criar melhores condições para que os nossos artistas possam conquistar novos palcos, participar em festivais internacionais, estabelecer parcerias globais e levar a marca Moçambique cada vez mais longe.
3: O presidente da República, Daniel Chapo, anunciou a criação para breve de delegações da Escola Nacional de Música nas regiões centro e norte do país, com vista a expandir o ensino da música em Moçambique.
2: Nosso primeiro objetivo é melhorar as condições aqui, termos mais instrumentos musicais e pudermos expandir gradualmente esta escola, primeiro duas direções ou delegações regionais, na Beira para a zona centro e na Nampula para a zona norte. E futuramente irmos expandindo para que no futuro, pelo menos cada província tenha uma delegação da Escola Nacional de Música.
3: Presidente da República falando esta quarta-feira na visita à Escola Nacional de Música na cidade de Maputo. A Escola Nacional de Música, criada em 1983, dedica-se à formação artística de crianças e jovens, desempenhando igualmente um papel relevante na preservação e a valorização do património musical moçambicano.
1: Ainda esta quarta-feira, o Presidente da República manteve encontros separados com o acionista maioritário e CEO da Vodacom Group, Shamel Josup, e com o diretor executivo da African Parks, Peter Fened. Os encontros tinham por objetivo a mobilização de investimentos estratégicos para o desenvolvimento nacional. Daniel Chapo assegurou que o governo vai ajudar a African Parks, que gera o Parque Nacional de Bazaruto em Iambane, a solucionar alguns dos problemas que o projeto de conservação marinha e de turismo enfrenta. Os detalhes por Leopoldo Capito, da nossa redação.
0: Este é um dos resultados da audiência concedida nesta quarta-feira em Maputo por Daniel Chapo ao diretor executivo da African Parks, que analisou o sucesso e os desafios daquela área de conservação. Peter Frinhead disse no final do encontro com o chefe de Estado que o Parque Nacional do Arquipélago de Bazaruto segue os caminhos para se tornar um ativo real no turismo e na conservação marinha, obedecendo os padrões internacionais.
4: Acredito que tivemos uma reunião excelente, muito produtiva. O compromisso do governo e o compromisso de African Park são recíprocos e penso que veremos alguns dos pequenos desafios que o projeto enfrenta resolvidos em breve. Acredito que Bazaruto, enquanto projeto, se tornará um dos principais projetos de conservação marinha do mundo. Portanto, estamos muito entusiasmados com o caminho a seguir. Sua Excelência demonstrou um grande compromisso com esta parceria. Juntos, fazemos com que o projeto funcione melhor. Sua Excelência esteve empenhado em resolver os problemas para que o projeto possa ser ainda melhor. Tudo o que procuramos num parceiro governamental é que nos ajude para que possamos, por nossa vez, ajudar o governo.
5: To good things happening in Bazaruto.
0: Diretor executivo da African Parks, Peter Frinhead, falando depois de uma audiência concedida pelo Presidente da República, Daniel Chapo. Os investimentos da African Parks no Parque Nacional do Arquipélago de Bazaruto focam-se na restauração ecológica, infraestruturas, conservação marinha e desenvolvimento socioeconômico sustentável para as comunidades locais. A African Parks e o governo moçambicano fazem a gestão do Parque Nacional do Arquipélago de Bazaruto na província de Inhambane. Ainda nesta quarta-feira, o chefe de Estado recebeu o acionista maioritário e diretor executivo da Vodacom Group, que anunciou para breve a criação de um novo centro de dados em Moçambique. Shamid Josub referiu ainda à digitalização, à expansão da conectividade, desenvolvimento de novas tecnologias e soluções de inteligência artificial, como as áreas já definidas para o investimento da Vodacom Grupo em Moçambique.
1: O surto de cólera detectado há 3 semanas no distrito de Chibabava não dá sinais de abrandamento. A doença é responsável até aqui pela morte de 3 pessoas. O detalhe por Benícia Faiana.
6: Até agora, cerca de 170 pessoas foram diagnosticadas com a cólera no distrito, das quais 8 estão internadas. A Vila Sede Distrital e o posto administrativo de Gonda registram mais casos. A informação foi divulgada esta terça-feira pelo administrador do Chibabava, Sérgio Gove, no informe apresentado no âmbito da visita dos membros da mesa da Assembleia Provincial de Sofala.
7: Desde o dia 26 para cá, no mesmo dia que eclodiu a cólera no nosso posto administrativo de Gonda, tivemos 2 mortes, que era um idoso e uma criança, que foi dia 26. Dia 27 também perdeu a vida uma senhora. Então, de lá para cá, só temos tido aqueles casos que dão entrada mas que não temos nenhuma outra morte senão esses três.
6: A presidente da Assembleia Provincial, Antônia Charri, disse que é preciso o reforço das medidas preventivas para evitar o alastramento da epidemia.
8: Ouvimos falar da cólera

0: Paulino Nussa.
1: As ações passam pelo apoio à reabilitação dos sistemas de abastecimento de água, aprovisionamento de insumos e sementes de ciclo curto e capacitação das comunidades. O diretor da Divisão de Desenvolvimento das Zonas Áridas e Semiáridas no INGD, Paulo Tomás, diz que a região centro vai registrar escassez de chuva, o que poderá afetar na produção agrícola.
2: Está previsto que possamos ter chuvas normais para abaixo do normal nas regiões centro e sul do país. Estamos a falar das províncias de Maputo, Gaza, Inhambane, Sofala, Manica, Tete e Zambézia. Mas, contrariamente, para a zona norte, poderemos ter chuvas normais para acima do normal. Neste momento, a grande preocupação tem a ver com as zonas centro e sul. Poderão registrar escassez de precipitação e isso poderá impactar naquilo que tem a ver com a disponibilidade de água, tanto para o consumo humano, assim também como o consumo animal e também para a prática de agricultura.
1: Paulo Tomás disse ainda que o INGD está a priorizar o contacto direto com as comunidades que poderão ressentir-se dos efeitos do El Niño, de forma a reforçar a capacidade de resposta.
2: Nós sabemos que quando chega estes momentos, as comunidades recorrem àquilo que nós consideramos frutos silvestres ou frutas nativas e olhamos para este aspecto como um mal. Eu penso que há que trazer também aspectos que possam mudar esta narrativa. E também vamos desenvolver um programa de treinamento às comunidades de como é que podem fazer melhor uso destes recursos localmente disponíveis, que transformados, tendo o seu valor nutricional, podem ser consumidos também de diversas formas.
1: O INGD apela à população a continuar a acompanhar as informações meteorológicas produzidas pelas autoridades.
2: Apelar às comunidades para estarem atentas àquilo que são as informações passadas pelas entidades competentes, principalmente no que tem a ver com a evolução deste fenómeno, as previsões climáticas e também aquilo que são as recomendações técnicas específicas dadas para cada um dos setores. Estamos a falar do setor da agricultura, principalmente, e também o setor de água.
1: O diretor da Divisão de Desenvolvimento das Zonas Áridas e Semiáridas no INGD, Paulo Tomás, falava em entrevista à Rádio Moçambique sobre o ponto de situação do fenómeno El Niño previsto para a próxima época chuvosa.
0: Seguimos para a província de Gaza, onde o distrito de Mantlacaz prevê produzir mais de 30 mil toneladas de produtos diversos nesta segunda época da campanha agrária 2025-2026. Reporta Rostino Botella.
3: Para o alcance desta meta, o governo distrital e parceiros disponibilizaram apoio em insumos agrários aos produtores que igualmente estão a ser sensibilizados a alargar as suas áreas de produção e praticar agricultura em zonas seguras. O diretor do Serviço Distrital das Atividades Económicas de Mandlacaz diz que nesta segunda época foi feita a sementeira em mais de 19.500 hectares. Eurico Mat diz que, apesar das dificuldades que enfrentam, acredita no alcance da meta que, para o efeito, apela aos produtores a redobrar os esforços de forma a evitar a possível eclosão da bolsa de fome.
4: Nesta segunda época, temos a dizer que, por causa mesmo dessas condições, daquela umidade excessiva que, em parte, beneficia, estamos a prever uma produção, pelo menos da segunda época, de culturas diversas, neste caso a destacarmos o milho, que tanto fez a alocação com que estamos a prever que no fim vamos ter uma produção. Então, nós vamos alcançar o plano, porque, conforme dissemos, os produtores estão a trabalhar em novas áreas. Aqui não estamos naquela situação de esperarmos trabalhar naquelas áreas que estão inundadas. Esperamos alcançar a produção, mas esperamos também que o nosso distrito não haja bolsas de fome. Na base daqueles produtos que eles conseguem ter na Machamba, conseguem garantir a sua alimentação, a alimentação das suas famílias e vender um bocadinho de excedente que sobra para poder garantir a aquisição de outros produtos que não vendem a Machamba.
3: Diretor do Serviço Distrital das Atividades Econômicas de Mandlacaz, Eurico Matz, e a necessidade do empenho dos agricultores na produção agrícola naquela região de Gaza. De Xechai, Rostino Botelam.
0: Ainda em Gaza, o secretário de Estado diz que a prevenção e o combate à violência baseada no gênero constituem uma responsabilidade coletiva e urgente. Jaime Neto afirmou que todo servidor público, líder comunitário e a população

0: em geral devem assumir-se como agentes de mudança no combate aos atos de violência. Pormenores por Teodemir Nyantumbo.
1: Jaime Neto falava em Chidenguela, província de Gaza, durante a reunião de divulgação do programa Empodera e do respectivo sistema de resolução de queixas que juntou administradores de alguns distritos da região sul do país, que terminou esta terça-feira. O chefe do Conselho dos Serviços de Representação do Estado em Gaza apontou que a violência continua a afetar profundamente as famílias e as comunidades, exigindo respostas mais céleres, coordenadas e eficazes.
2: Nesse sentido, apelamos aos administradores distritais e aos setores responsáveis para que assumam este programa como uma prioridade, assegurando uma coordenação efetiva, acompanhamento permanente e uma comunicação clara com as comunidades. A vossa missão é fundamental para transformar as orientações nacionais em resultados concretos ao nível das comunidades. Isso remete a uma responsabilidade muito grande para a província de Gaza, para que este programa em nenhum momento falhe. Estejamos todos empenhados para trabalhar no sentido de que o Empodera e o mecanismo de resolução de queixas seja um sucesso.
1: Secretário do Estado em Gaza, Jaime Neto. O administrador de Xikwalakwala, Constâncio Bila, diz que o programa Empodera deve ser assumido por todos os estratos sociais, por forma a garantir que a rapariga e a mulher contribuam ativamente na balança comercial do país.
3: Para nós, como distrito, será mais-valia, porque em termos culturais, o nosso distrito tem mais masculinidade. E o homem é quem decide, mesmo na idade de adolescência, juventude, ele cresce a saber que ele é o homem, ele é que manda, ele é que decide dentro da família.
1: O programa Empodera é implementado em todos os distritos da província de Gaza e visa erradicar a violência baseada no gênero, uniões prematuras e promover o empoderamento da rapariga e da mulher. Teodoro Biantum, em Jejaio.
0: Em Tete, magistrados judiciais são desafiados a aprimorar a aplicação e a interpretação das leis vigentes, de modo a responderem com maior eficácia às novas dinâmicas jurídicas decorrentes do crescimento socioeconômico da província, impulsionado pela expansão dos megaprojetos. O desafio foi lançado esta quarta-feira pelo juiz-presidente do Tribunal Superior de Recursos da Beira, durante a cerimônia de tomada de posse da nova juíza do Tribunal Judicial da província de Tete, Maria Mambo. Jornalista Adriano Bituane.
4: Fernando Panti afirmou que a crescente complexidade das relações econômicas, magistratura cada vez mais comprometida com a defesa da legalidade, da justiça e do Estado de Direito, garantindo maior segurança jurídica para os cidadãos e para os investidores. Panti manifestou confiança no desempenho da juíza Maria Mambo, sublinhando que a magistrada reúne as qualidades humanas, técnicas e profissionais necessárias para responder aos desafios inerentes ao exercício da função jurisdicional.
5: Conhece a realidade da província? Tem uma experiência comprovada na magistratura judicial e demonstrado, ao longo da sua carreira, um inegável compromisso com a causa pública e com a independência do Poder Judicial.
4: O magistrado salientou ainda que o desenvolvimento econômico que Tete vem registrando coloca novos desafios ao sistema de administração da justiça, tornando indispensável o reforço da capacidade técnica e profissional dos operadores judiciários.
5: Esperamos igualmente um combate incansável à morosidade processual, promovendo a motivação do corpo de magistrados e funcionários que agora lhe são subordinados, para que as metas individuais e coletivas sejam sempre alcançadas com eficácia e harmonia.
4: Fernando Panti também manifestou seu desejo que o Tribunal Judicial Provincial de Tete se afirme como fator ativo de desenvolvimento, assegurando um clima de segurança jurídica, previsibilidade e não só. Refira-se que a nova juíza presidente do Tribunal Judicial Provincial de Tete, antes desse novo desafio, exercia as mesmas funções na província da Zambézia, da cidade de Tete. Adriano Biquiwan.
0: O último jornal a ser transmitido nos estúdios centrais na cidade de Maputo. aproxima-se a 11ª Conferência Nacional de Quadros do Partido Frelimo. O evento arranca 21 de agosto próximo na cidade de Chimoio, em Manica, com a direção do partido a assegurar a abertura ao debate dos temas atuais, como reporta Nelson Mainato.
6: A Frelimo reafirma que a 11ª Conferência Nacional de Quadros será um espaço de reflexão sobre os desafios do desenvolvimento de Moçambique com participação de diferentes segmentos da sociedade. A garantia foi dada esta quarta-feira na cidade de Chimoio, em Manica, pelo secretário-geral da Formação Política, Shaquille Abubakar, durante o encontro com militantes, simpatizantes e população da província. Na ocasião, o dirigente político explicou que o processo preparatório da conferência arrancou a 15 de janeiro e envolveu consultas desde as estruturas de base do partido até o nível provincial, permitindo recolher opiniões e propostas das comunidades. Durante a intervenção, reiterou que a governação da Frelimo deve continuar assente na proximidade com a população e na definição de políticas inspiradas nas preocupações do povo.
7: É no povo onde buscamos a inspiração para dirigir a nação. E é este o compromisso do nosso presidente. É este o compromisso do presidente Chapo. Trabalhar 24 sobre 24, noite e dia, para resolver os problemas do nosso povo. É este trabalho que o nosso presidente está a fazer desde que assumiu as tarefas de presidente da República. Trabalhar para o seu povo, consciente de que os desafios são muito grandes. Consciente de que o nosso povo tem muitas expectativas em relação à sua governação, em relação à governação da Frelimo. Mesmo assim, assumiu esse compromisso de tudo fazer para pouco aos poucos assegurar que aqueles desafios, aquelas preocupações que contribuem para que o nosso povo não possa viver num ambiente de paz, de tranquilidade e prosperidade possam ser resolvidos.
6: O secretário-geral da Frelimo, Shaquille Abubakar, apelou, por outro lado, à população de Manica para transformar a realização da 11ª Conferência Nacional de Quadros, marcada para Chimoio, num momento de unidade, paz e celebração, sublinhando que as decisões saídas do encontro terão como objetivo responder aos desafios dos moçambicanos. Da cidade de Chimoio, Nelson Mainato.
0: Na província de Maputo, a população de Pecene, no distrito de Muamba, pede gradualismo na introdução de reformas e inovações ao nível do sistema eleitoral no país, reporta o jornalista Domingos Macalane.
8: De acordo com os habitantes de Pecene, o país não está preparado para a introdução de reformas profundas ao nível do sistema eleitoral, assumindo os desafios socioeconômicos que atravessa. Falando esta quarta-feira durante a sessão da audição pública no âmbito do Diálogo Nacional Inclusivo, a população de Pecene destacou a título ilustrativo que a introdução do voto eletrônico de forma imediata no país pode promover momentos de exclusão no processo eleitoral.
9: A votação eletrônica.
10: A questão da votação eletrônica vai ser muito difícil para nós. Também olhamos para a questão de votação através do PI. Também vai ser difícil para o processo de votação. Achamos que devemos continuar a usar o cartão do eleitor. Relativamente aos poderes do presidente da República, os intervenientes do Diálogo Nacional Inclusivo defendem a manutenção do atual sistema de governação.
11: Eu sou da opinião que o chefe de Estado tem galas para gerir essas todas as funções, porque tendo em conta que, havendo dois galos numa casa, há de haver uma luta. Então o chefe de Estado é capaz de liderar esse belo Moçambique.
8: Na sessão da audição desta quarta-feira, os funcionários públicos no posto administrativo de Pecene e pediram mais ações do governo para a melhoria das suas condições de vida.
12: Tratamos o cartão de assistência médica e somos descontados um valor mensal. Mas quando chega o momento, ou um familiar doente, ou mesmo um funcionário público doente, não é dado a devida assistência nos hospitais. Então, queria pedir que se revesse essa situação do cartão de assistência médica medicamentosa.
8: Esta quinta-feira, a Comissão Técnica para o Diálogo Nacional Inclusivo trabalha no posto administrativo da Matola Rio, no distrito de Boani, onde a audiência pública vai apresentar à população local as ideias sistematizadas pela entidade e depois das auscultações públicas. Da Matola, Domingos Macalani.
0: Na atualidade internacional, o secretário-geral das Nações Unidas visita esta semana a Síria a convite do governo sírio. Esta será a primeira visita de António Guterres à Síria como secretário-geral da ONU. Em Damasco, António Guterres vai reunir-se com o presidente interino da Síria, Hamad al-Sharaa, entre outros quadros deste governo. Durante a sua estadia, Guterres poderá reafirmar na Síria o compromisso das Nações Unidas em apoiar o governo e o povo sírio neste período decisivo da história do país. A Comunidade Econômica dos Estados da África Ocidental, CEDEAO, anuncia o lançamento de uma moeda única no próximo ano. A informação, anunciada após a reunião dos chefes de Estado da CEDEAO no domingo em Serra Leoa, consta de um comunicado citado esta quarta-feira pela Africa News. De acordo com o documento, o bloco quer uma implementação gradual da moeda única, dando primazia aos países que atendem aos critérios de convergência como inflação, dívida e estabilidade monetária. Momentos finais do último jornal, espaço para o tempo. A cidade de Nampula poderá registrar amanhã 31 graus centígrados de temperatura máxima, seguida por Maputo, Pemba e Tete com 30 graus. Beira, 29. Inhambane e Quelimane, 28. Xaxai, 27. Vilanculo, 26. Ximui, 25. E, por último, Lixinga, com 23 graus centígrados de temperatura máxima. Ouvinte, termina assim o último jornal. Destaques desta edição. Presidente da República anuncia que a Escola Nacional de Música vai expandir para as regiões centro e norte do país.
9: Nosso primeiro objetivo é melhorar as condições aqui, termos mais instrumentos musicais e pudermos expandir gradualmente esta escola. Primeiro, duas direções ou delegações regionais, na Beira para a zona centro e na Nampula para a zona norte. E futuramente irmos expandindo para que no futuro, pelo menos cada província tenha uma delegação da Escola Nacional de Música.
0: Daniel Chau falava hoje em Maputo na visita à Escola Nacional de Música. No estrangeiro, secretário-geral da ONU, António Guterres, visita esta semana a Síria. Estiveram na sua companhia Elvis Magaia, na sonorização, e na edição e apresentação, Jacinta Nhamitambo. Boa noite.
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0: Então a falha era da Noémia.
1: Sim, sim, sim.
0: Não
1: sim.
0: era da instrutora.
1: Não, não, não, não. A falha era minha. Eu sempre ligava para ela, formadora, onde é que eu estou a falhar? As coisas não estão a dar certo. Eu faço tudo, não está a dar certo. Ela sempre com paciência para me ajudar até eu conseguir superar todas as minhas dificuldades.
0: Ok, muito bem. Mariana, eu percebo que já começou fazendo.
2: É isso,
0: mas também. Precisava de aprimorar.
2: Certo.
0: E procurou esta Doces de Império, né?
2: É isso, Doces de Império.
0: Então, conseguiu aprender melhor a técnica. O que foi que levou tempo para perceber no processo de aprendizagem?
2: Eu digo que aquilo foi uma bênção, sabe? Se calhar eu já tinha aquele dom e eu não havia percebido que tinha mesmo o dom de confeitar. Desde o primeiro dia que eu fiz a massa, foi algo divino. Acredito que todas as colegas correram e disseram: uau, Mariana, como é que tua massa saiu perfeita? Como é que tu fizeste tua massa? Eu disse: não, tudo que a formadora explicou, eu fiz do mesmo jeito. E saiu perfeitamente. Foi algo, eu acho que já, o dom mesmo já tinha dentro de mim. E eu...
0: Ok, facilmente não, foi fazendo.
2: Sim, fui fazer e não tive muitas dificuldades, tanto em alisamento, em decoração do bolo todo em si, o recheio, as massas, não.
0: Mas quando se trata de decoração, vocês têm que ir aprendendo um pouco mais, assistir vídeos, dizia.
2: Sim, com certeza.
0: Dizia aqui a Noemi Adelino, que assiste vídeos. Como é que é reinventar-se, criar massas com tons diferentes, aquela ornamentação toda? Como é que é isso? Quer nos contar?
1: Tudo isso é uma terapia.
0: Uma
1: bênção. E imaginação também. Imaginação também conta muito. Me ajuda muito também a criar novos sabores. E os vídeos também que eu assisto com o suporte da formadora também me ajuda muito.
0: Ainda está na formação ou só consulta?
1: Como?
0: Ainda está na formação ou só consulta?
1: Não, já não estou na formação.
0: Ah, mas consulta de quando em vez?
1: Sim, consulto. Quando eu tiver dúvidas, consulto a formadora.
0: Ok.
1: E ela me orienta. Diz, faz isso, assim, assim, assim.
0: Bom, Mariana, eu percebo que confeitar é terapia, é arte, mas confeitar é também um ponto para aumentar a renda familiar.
2: Sim.
0: É um ponto para podermos satisfazer os desejos das pessoas. Terá algum dia feito um bolo e sugeriu ao seu cliente como melhor ficaria decorado?
2: Já, com certeza. Tenho feito muito isso.
0: Mas essas ideias passam facilmente ou é difícil? É difícil as pessoas aceitarem as suas ideias?
2: Não. Não. É assim, muitas vezes o que tem feito? Por exemplo, o cliente pede o bolo, né? Eu quero um bolo assim, assim, assim. Eu dou uma sugestão. Eu envio para o WhatsApp alguns modelos também que tenho baixado na internet, no YouTube e tal. Envio para elas e elas dizem: que tal este bolo para mim? Eu dou sugestão. Não, mas isso aqui não está bem. Se uma criança, suponhamos que é uma criança, não é uma criança de seus 10 anos. Se uma criança de 10 anos, vamos lá, vamos. O que a criança mais gosta? Ela em casa assistiu o boneco. Qual é o boneco que a criança mais gosta? Ah, meu filho gosta deste boneco. Então, que tal fazermos o boneco que a criança gosta e enfeitarmos no bolo? Fazer desta maneira e a criança ficar mais feliz. E a cliente, com certeza, abraça essa ideia e eu simplesmente coloco em prática. E recebo a mesa.
0: Muito bem, Noemi, quer dizer alguma coisa?
1: Não, só dizer que, a colega disse... E sempre há sugestões, tanto na nossa parte como com as confeiteiras, tanto na parte dos clientes.
0: Sim.
1: Então, muitas das vezes, para o meu caso, se não pedem um determinado tema, os meus clientes deixam ao meu critério. Só eu digo, quem é o aniversariante? É um homem ou é criança? É alguém crescida?
0: Okay.
1: Sim. Ou é mulher, ou uma menina de 10 anos, ou 14, 15, dependendo da idade, eu daí dou sugestões tenho imagens de bolos, os que eu fiz, os que eu também costumo baixar na internet, e dou sugestões, e facilmente minhas sugestões passam.
2: Passam mesmo.
0: E muitas vezes, lá mais para trás, há 15, 18 anos, ainda havia muita gente a encomendar bolos em Maputo para qualquer ponto do país, inclusive aqui para Nampula. Eu já ajudei algumas pessoas a embarcar os bolos, não é? A embarcar os bolos. Eu não sou confeiteira, mas pronto, eu gosto muito de doces e conheço algumas pessoas que o fazem. E isto para chegarmos a este ponto. Neste negócio, hoje em dia, ainda há pessoas que preferem encomendar em outras cidades, ou vocês têm o trabalho de persuadir para que percebam que o vosso produto é de qualidade para oferecer?
2: Do meu ponto de vista, cada cliente tem a sua preferência. Eu digo isso, tem sua preferência. E sendo assim, tendo sua preferência, não é? Se eu, suponhamos que uma vez comeu na casa de alguém numa festa, num aniversário, e gostou da massa, certo? Então, gostando da massa, muitas vezes optam em perguntar, né, pedir o contacto da confeiteira que fez o bolo, ou simplesmente a preferência da cliente anterior que eles já vinham tendo de pedido de bolos. Eu acho desse da natureza. E varia.
0: E varia.
2: Varia de preferência de cada cliente.
0: Como faz, Noêmia, para cativar o cliente? Dá de provar? Mostra fotografias? Como é que é esse negócio de manter o cliente ali convosco? Porque desperdiçar cliente não é inteligente.
1: Talvez desperdiçar cliente não é inteligente. E também para manter tem que ter alguns pontos a considerar. Nós como confeiteiras.
0: Sim,
1: a entrega do trabalho perfeito.
0: Uhum.
1: A entrega do trabalho perfeito, trabalho com qualidade, bolos, massas com sabor.
0: Ok.
1: Sim, tanto, por exemplo, eu, minhas encomendas, muitas das vezes vêm por indicação. Sim, muitas das vezes vem por indicação de alguém que esteve na festa de outra pessoa.
0: Ok.
1: Come o bolo e diz que é a sua confeiteira. E acaba trocando número, acabam ligando para mim. Então,
0: mesmo. É por aí.
1: Sim.
0: Vocês não têm o hábito de fazer provar o bolo, não?
1: Não.
0: Não tem assim alguma amostra que depois a pessoa quando chega diz: é para provar se gosta dessa massa?
1: Para mim, não.
0: Não, né?
2: É um bocadinho complicado.
0: É um bocadinho complicado, sim. É uma técnica. Mas eu digo de novo, não.
2: Nossa, já usar essa técnica.
0: Não sou perfeita, mas eu vejo.
2: Sim, é dar um pedacinho para o cliente provar, né? Se a massa é boa.
1: Mas
2: não, essa ideia é boa. Dá pra...
1: A ideia é boa.
0: É.
1: Mas é desafiadora, né?
0: É desafiadora, sem dúvida. Sim. Bom, ouvinte que encontrou a nossa conversa ao meio, hoje decidimos falar do desafio das confeiteiras na cidade de Nampula. Percebo que elas já estão preocupadas em buscar o conhecimento através de associações ou escolas que profissionalizaram então esta nobre arte. Estou em conversa com a Mariana Majanja e a Noêmia Adelino, ambas são confeiteiras, e daqui a pouco vamos voltar para tocar num ponto que eu acho que é igualmente interessante, e que tem a ver com conhecer ingredientes, trabalhar a massa, fazer a tabela de preços e tudo mais, e a grande responsabilidade que qualquer uma das confeiteiras ou qualquer um dos confeiteiros pode ter. Mas vamos ouvir música. Antes, Mariana, quando está a trabalhar, tem uma música aí ligada?
2: Tem, sempre tem uma música.
0: Qual é o estilo de música que escuta?
2: São kizombas.
0: Kizombas.
2: Boa.
0: Dão-lhe aquele movimento.
2: Aquele movimento.
0: Ajuda a pegar na batideira.
2: A batideira e tudo, o som. Qualquer kizomba está bem.
0: Qualquer kizomba
2: está bem.
0: Agora, quero sugerir-nos alguma especial que tenha uma história consigo? Alguma música que podemos ouvir agora e depois continuamos?
2: Não, qualquer. Para mim está tudo bem. Está bem.
0: Eu vou pedir ajuda aos nossos amigos que naturalmente estão aqui a trabalhar conosco, não é? O Estevão Mucavelo, que faz a montagem final, e o Rosário Ângelo, que está na captação. Então vamos ouvir uma kizomba bem misturada, para que possamos continuar a conversar e, quem sabe, misturar bem os temperos, porque hoje é o dia de falar dos desafios das confeiteiras na cidade de Nampula. Estou com duas delas para podermos trazer esta história que, quem sabe, pode ajudar a outras pessoas. Música então, voltamos já.

0: Entre elas consigo hoje, aqui em Nampula, onde decidi falar um pouco sobre algo doce, é a arte de confeitar. Minhas convidadas, a Noémia Adelino e a Mariana Majaja, e elas que já falaram de uma boa parte da sua atividade, mas eu quero, se calhar, colocar um pouco de açúcar aqui na nossa conversa. Ensinar a conhecer os ingredientes. Vocês já foram à escola de formação, não é? Trabalhar a massa, fazer a tabela de preços. Isto tudo é uma responsabilidade. Depois de aprender como fazer, como é que vocês trabalham na tabela de preços? Noemi?
1: Esse assunto sobre a tabela de preços é muito... É um pouco desafiador. Pelo menos para mim.
0: Eu posso?
1: Sim. No meu caso, o que, que eu faço? Eu tento, na minha confeitaria, no meu ateliê, eu tento abranger todos.
0: Ok.
1: Sim. Tanto para as pessoas que têm condições, tanto para as que não têm condições.
0: Mas os ingredientes também variam aí.
1: Varia, sim, exatamente.
0: Porque não pode comprar ingredientes muito caro para fazer.
1: Não, variam.
0: Bolo, uma sim. Tarte barata.
1: Não. Eu explico para os meus clientes.
0: Ok.
1: Sim. Então, o preço do bolo, para mim, depende muito da decoração.
0: Ah, tá bem.
1: Depende muito da decoração.
0: Quanto mais complexo, mais caro.
1: Exatamente. Quanto mais complexo, mais caro.
0: Você. Mas, Mariana, o tamanho do bolo não conta para marcar o preço?
2: Conta, com certeza conta. Conta na precificação. Porque estamos aí estamos falando dos tamanhos 14 ou 18. Cada tamanho do bolo tem seu específico preço. Vai de 14 por aí a 800, 500 meticais. Tamanho 18 a 1800.
0: Vai. Mas isso é decoração.
2: Isso é bolo. Muito exagero, de, sim.
0: Isso é muito exagero.
2: É isso.
0: Ah, preços bons.
2: São preços muito bons. E massa boa também. Não se esquecendo que a massa é boa.
0: A massa é boa.
2: Muito boa. Tu compras de uma vez e voltas sempre a comprar. Minhas clientes nunca reclamaram, até hoje, nenhuma reclamou. Os bolos gostosos e tal.
0: A minha mãe dizia que cozinhar é algo que se faz com amor.
2: Muito amor.
0: Você não pode cozinhar zangado.
2: Com certeza.
0: Porque senão enche sal, prepira, qualquer coisa, e depois a comida não sai tão boa. Quando se trata de bolo, a alegria é chamada aqui?
1: Não é mesmo? É chamada assim.
0: Dia em que está zangada, não aceita encomenda.
1: Aceito encomenda, tanto que fazer bolo já é terapia para mim. Mesmo que eu esteja zangada, quando tenho uma encomenda, já... os ânimos
0: melhoram. Bom, os nossos ouvintes devem estar curiosos em saber, eu também, é possível considerar este trabalho como fonte principal de renda familiar aqui em Nampula? É possível. Será a fonte principal e depois ir fazendo outra coisa. Como é que monta um negócio para chegar a esse ponto, Maria?
2: Primeiro tem que começar com coisas pequenas, não é? Os bolinhos, venda. Se tu tens, por exemplo, vamos fazer uns pequenos bolinhos em valor de 5 ou 10 meticais. Aí por diante, não é? Porque tu não podes esperar só que tenhas simplesmente uma encomenda de 1800. Mas se tu começares do pequeno, com o pouco que tu tens, tu podes servir como renda de casa. Pode, sai, com certeza sai.
0: Isso também ajuda a saber quanto dinheiro se gasta para certo produto?
2: Ajuda, com certeza ajuda.
0: Como é que vocês fazem? Tem assim uma planilha onde vocês colocam lá, sabem, por exemplo, que o bolo é tamanho 10, gasta x ovos, 18. Existe isso?
1: Existe, sim. Existe.
0: Quando vocês diminuem os ingredientes, o que é que acontece com com esse bolo?
1: A qualidade também diminui.
0: Diminui a qualidade, o gosto não é o mesmo.
1: Não.
0: Então, quando aparece aquela Julieta que diz diminui na manteiga para me cobrar mais barato.
1: Muitas das vezes não acontece isso. Só mais mexe-se mais nos preços. Nos preços, sim. Os clientes mais focam mais no preço. E também nos sabores. Por exemplo, se a cliente diz assim, mana, eu quero um mini bolo. Por exemplo, eu faço mini bolos, quero um mini bolo de 500 meticais. Eu digo, tudo bem, posso fazer para ti. Mas o mini bolo não vai lá muitos detalhes.
0: Okay.
1: É só um bolinho e a decoração. Se for masculina, a cliente diz que eu quero um bolo masculino, eu decoro, é azul, branco ali e pronto. Não leva recheio.
0: Não leva aqueles toppers.
1: Não, eu explico.
0: Os toppers são caros,
1: sim,
0: também.
1: São caros. Então, se a cliente pede o bolo de 500, eu explico para ela antes, para não ficar decepcionada depois. Que o bolo de o mini bolo que eu faço de 500 meticais fica assim, assim, assim, assim. E cabe a ela aceitar ou não.
0: Sim. Porque negócio é negócio, né?
1: Sim,
2: mas eu não sei o que é que acontece comigo, mas eu consigo persuadir minhas clientes.
0: Acabam pagando o preço justo.
2: Pagam o preço justo. Para elas, se tu queres esses detalhes, acrescente um pouquinho, tanto assim. Acrescente mais um 200, vais ver que elas têm o melhor bolo à mesa. Okay. Dizer, mas tá bom. Elas enviam esse valor. Então eu consigo persuadir minhas clientes. Não sei como, mas consigo.
0: Porque no fundo, eu acho que nós temos o hábito de pedir desconto, não é? Não porque não conseguimos pagar. Muitas vezes é porque queremos aquele valor para comprar uma outra coisa. E pode-se planificar melhor. Mas eu queria pedir a Mariana Majaja para falarmos do passo a passo para que o seu negócio tenha pedidos permanentes e que possa satisfazer o cliente sem nunca deixar a ideia de que estão a pagar muito por pouco. Quero nos dar essa aula. Eu acho que para quem está a escutar o nosso programa deve estar aqui a dizer, bom, eu nunca comecei, não sei por onde começar. Será que essas senhoras vão falar sobre isso? Então,
2: bem curiosas, não é?
0: Os detalhes para a gente ajudar, seja em Nampula, seja em outro ponto do país, uma vez que estamos a transmitir também para a Rede Mundial de Comunicação. Mariana.
2: Passo
0: a passo. Vamos.
2: Para persuadir minha cliente. É isso. Primeiro, mostrar o bolo, o modelo do bolo para ela e explicar para ela assim, que neste bolo tem um toque. Um toque único. O sabor, as essências são diferentes. E não só. O próprio bolo tem recheio. Ele vem recheado. Um recheio, um chocolate. Um chocolate único e gostoso.
0: Um creme confeiteiro.
2: Um creme confeiteiro que só sei fazer.
0: Yeah.
2: Com essências exclusivas. Só que eu só sei fazer. Uau. Sério? Sério, com certeza. E só vamos lá nos toppers. Stoppers de qualidade. Estamos aqui a falar de toppers, daquele que vem a ver mesmo que este bolo está na mesa, foi feito por uma confeiteira. Até algumas minhas clientes dizem, uau, esse bolo não dá para cortar.
0: Só dá para apreciar. É verdade. Eu já tive um bolo desse. Você não vai cortar esse bolo assim?
2: Sim, só para apreciar. Mas posso guardar na geladeira só para apreciar? Não, tens de comer também. O cliente tem que comer com os olhos, não é? O próprio bolo e também comer a própria massa. Então tens que comer. Então dou aquele toque todo. Eu converso assim. Fico aí horas a conversar com o cliente. Ela diz: tá bom, vou pensar. Está bem, pense com calma, com amor. Depois volta a ligar. E não demora, só assim. Volta a ligar. Posso transferir para a tua conta? Transfira, querido. Não vai estar arrependido.
0: Que bom. Eu acho que a arte de persuadir vive aqui. Vive. Neste pois negócio, né? Embora a gente, às vezes, pense que as pessoas só querem comer, mas não é apenas só comer. Agora, falamos várias vezes sobre partilhar a imagem, partilhar mensagens no WhatsApp e tudo mais. Eu levo-me a pensar que com o advento da tecnologia, é fundamental investir na divulgação. Como é que vocês se comportam perante os clientes que gostam de ver para crer? Das redes sociais, por exemplo. Vocês têm já uma página, seja ela no Insta, que publica o que vocês fazem, chamam pessoas para seguir? Dê-nos lá o seu exemplo, Noemi.
1: O meu exemplo é que tenho página no Facebook, no TikTok.
0: Ok.
1: Me ajuda a divulgar mais o meu negócio.
0: Ok.
1: Sim. Então, eu estou a fazer bolos, depois de fazer os bolos, também tenho que ter uma boa imagem, tenho que ter um bom fundo.
0: Sim.
1: E isso também ajuda, convida o cliente a apreciar mais, a ficar mais naquela imagem. Então, tenho página no Facebook, tenho uma página que eu coloco lá os meus bolos, TikTok também, coloco lá os meus bolos, as fotos dos meus bolos, dos meus trabalhos.
0: Uhum.
1: Sim, também muitas das vezes faço vídeos quando estou a decorar os bolos, também ajudam.
0: Okay.
1: Sim, ajudam, o cliente mais fica mais interessado. Eu a decorar os bolos, as imagens do bolo, e convido as pessoas a seguirem a página, convido também as pessoas a aderirem os meus serviços também.
0: É por aí.
1: É por aí.
0: Mariana, a comunicação com o cliente para que reaja com um vídeo depois de provar os doces que faz, tem esse hábito? Eu venho, encomendo um bolo, encomendo uma série de doces e depois há aquela ideia de faça o vídeo, depois partilhe comigo. Acontece isso?
2: Não.
0: Não?
2: Comigo não. A cliente, assim, não é encomendar o bolo? É isso.
0: Encomenda o bolo, leva, prova e depois faz um vídeo agradecendo.
2: Ah, com certeza. Ai, como fazem. Uau. Fazem tanto.
0: E partilha mensagem também nas suas redes.
2: Sim, mensagens muito bonitas, muito lindas. Uau. Como sou grata por essas clientes maravilhosas. Uau. Muito.
1: Sempre dá.
2: Assim que minha página cresce. E assim que os meus pedidos também crescem, não é? Com as mensagens dela, eu coloco lá no meu TikTok. Então lá vem a informação. Uau. Se esta está mandando esse tipo de mensagem, é porque é uma ser boa, não é? Então já passam a aderir, passam a pedir os meus serviços. Sim.
0: Muito bom. Bom, entre confeiteiras não há competição. Boa. Quando vocês não conseguem satisfazer um cliente porque tem muitas encomendas, costumam mandar para outra que conhecem, que sabe fazer, sabem que faz o trabalho.
1: Sim. É assim, como dizem, né, que aprender não ocupa espaço.
0: Uhum.
1: Sim. A outra confeiteira, para mim, eu não posso olhar ela como uma adversária, mas sim alguém que podemos trocar experiências.
0: Ok.
1: Sim. Então, tendo essa pessoa para trocar experiências no dia, por exemplo, que eu tiver muitas encomendas que eu não conseguir suportar sozinha, posso mandar para ela. Não tem nenhum problema.
0: Oi.
1: Já aconteceu isso muitas vezes comigo. Já recebi encomendas das outras confeiteiras que estavam super lotadas.
0: Opa.
1: Mas por quê? Porque a nossa convivência é amigável. A nossa convivência é boa. Nós vivemos para trocar experiência, mas não para competir.
0: Certo.
1: Sim.
0: Bom, vamos ouvir música de novo. Agora é a Noemi que escolhe. Qual é a música que quer nos sugerir?
1: Música Makua.
0: Uhum.
1: Sim.
0: Quem? Alan Tu.
1: Filomena Maricoa.
0: Filomena Maricoa.
1: É um título. Filomena Maricoa Alon.
0: Ok.
1: Sim.
0: Essa música tem a ver consigo? O que é que significa?
1: Eu gosto mesmo. Quando eu estou a fazer meus bolos, os meus recheios, estou aí com a música, tudo standard, normal.
0: Perfeitamente. Ainda dá para dar um passo de dança.
1: Muito mesmo, muito.
0: Eu estou a acreditar que as minhas confeiteiras são artistas de verdade.
1: Como é bom.
0: Arte das mãos, arte do ouvido.
2: E se tu ficas zangadas com aquele bolo, olha que teu bolo vai ficar bonito.
0: Ele...
1: E não sai mesmo.
0: Não fica bom.
1: Não sai.
0: Ok. Vamos ouvir então Filomena Maricoa, uma das cantoras que também gosto muito. E voltamos já para a última parte deste nosso Entre Elas de hoje.
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0: de um bom produto, como o bolo, por exemplo. E aqui neste Desafios das Confeiteiras, na cidade de Nampula, percebemos também que há o cuidado de existirem escolas de formação ou para aprimorar, que nos fazem pensar que esta é uma forma de estar a par das exigências do trabalho e também do gosto de cada um, uma vez que hoje em dia temos como encontrar os bolos doces, enfim, dispostos nas várias redes e podemos também inspirar-nos nisso. Bom, eu faço algumas coisas, mas prefiro comer. Acho que é gostoso. Gosto de provar. Agora já nem tanto, porque pronto, tenho algumas limitações de comer tanto açúcar, não é? Então tenho buscado outras formas de satisfazer esse meu gosto por doces, bolos, enfim. Bom, vamos mesmo fechar. Eu gostava que a Noémia pudesse falar para quem quer começar a empreender nesta área. O que é importante para que não desista tão rápido e pense que confeitar dá muito trabalho e não dá dinheiro?
1: Confeitar não dá muito trabalho. Dá dinheiro sim, e eu afirmo isso, dá dinheiro muito. Dá dinheiro sim.
0: Então, vamos embora, confeitar. Mariana, sua mensagem para quem está a ouvir-nos e quer apostar nesta área, seja de cá ou de outro ponto do país, e quem sabe outro ponto do mundo, não é?
1: Com
0: Porque,
1: certeza.
0: Como disse, estamos a transmitir para todo mundo e tem pessoas que buscam experiências de todos aqueles que, de alguma forma, participam em programas de rádio ou alguma coisa assim.
2: Dizer para eles ou para elas, porque também confeitar tanto para o homem como a mulher também, uhum, é arte, não é? Então que abracem essa arte, que não fiquem preguiçosas em casa. Saem, levantem, batalhem, procurem, não é? Aprendem mesmo, aprendam a confeitar. Aprende a dar lucro, porque confeitar dá lucro, dá dinheiro, não é? Dá dinheiro para comprar qualquer coisa, uma e outra. Mas dá dinheiro porque dá dinheiro.
1: Dá.
2: Você como mulher...
0: Aquilo levante, é uma poupança,
2: é? É, uma poupança extra, até para uma bela viagem, não é? Que eu já estou a poupar por essa viagem, quem sabe um dia desses, com certeza.
0: É bom.
2: Então, você que está aí... limitado, não é? Levanta daí e abraça essa oportunidade. Porque é uma oportunidade, é uma arte, é uma oportunidade, não é? Então, mesmo com o pouco, tu podes iniciar. Com o pouco, inicia. Não só com muito, com pouco. Começa-se com o pouco e depois daí tu levantas. Então, força, é isso.
0: Bom, eu daqui a pouco vou pedir para provar um dos vossos... Um dos vossos sabores.
1: Não tem problema.
0: Sem conhecer o produto.
2: Com certeza. Se não come doces, pode comer salgados.
0: Não comer os doces. Eu como menos agora.
2: Menos.
0: Mas provar não faz mal. É como ir à festa sem provar o bolo de aniversário. Ir à festa e não provar as sobremesas e tudo mais. Bom, gostei de ter convosco esta conversa. Eu quero acreditar que podemos e devemos sempre deixar lições de vida para quem nos escuta. Noémia, obrigada por ter estado aqui.
1: Muito obrigada pelo convite e pela oportunidade.
0: Muito bem. Mariana, muito obrigada. E aprendi algumas técnicas de persuadir aqui.
2: Obrigada pelo convite e essa oportunidade. E que convide também mais outras também, né?
0: Para podermos falar desses sabores.
2: Esses sabores, sim. Essências.
0: Sem dúvida. Bom, terminamos este Entre Elas de hoje. Decidimos eleger o tema Desafios das Confeiteiras na cidade de Nampula. Pelo que vejo, um desafio gratificante, bons negócios. Minhas convidadas, Mariana Majaja e Noémia Adelino, ambas confeiteiras. Tivemos a produção de Hermínia Francisco, a captação do Rosário Ângelo e a sonorização e montagem de Estevão Cavelo Júnior. Eu sou a Julieta Mocenhano. Até uma próxima

0: Obrigada, Julieta Messanhana, por mais um Entre Elas.
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1: Boa noite, estimado ouvinte. Bem-vindo às notícias apresentadas por Vítor Rufino. O Presidente da República anuncia a criação, para breve, de delegações da Escola Nacional de Música nas regiões centro e norte do país, com vista a expandir o ensino da música em Moçambique. Daniel Chiapo falava esta quarta-feira na visita à Escola Nacional de Música na cidade de Maputo.
2: O Governo continuará a trabalhar para criar um ambiente favorável ao desenvolvimento das artes e da cultura, reconhecendo que não existe desenvolvimento sustentável e integrado sem investimento no capital humano, nas artes, na cultura, na criatividade e na identidade cultural dos jovens. Também gostaria de destacar nesta visita à Escola Nacional de Música a necessidade de se criar melhores condições para que os nossos artistas possam conquistar novos palcos, participar em festivais internacionais, estabelecer parcerias globais e levar a marca Moçambique cada vez mais longe.
1: A Escola Nacional de Música, criada em 1983, dedica-se à formação artística de crianças e jovens, desempenhando igualmente um papel relevante na preservação, promoção e valorização do património musical moçambicano. A secretária de Estado na província de Tete apela aos funcionários e agentes do Estado a cumprirem rigorosamente as diretrizes, de modo a garantir o funcionamento da máquina administrativa do Estado. Na convicção de Cristina Mafumo, os funcionários públicos são o espelho da governação e a razão pela qual devem se providenciar no bem servir ao cidadão. A secretária de Estado fez o apelo em Luía, de sede distrital de Chifundi, na reunião que manteve com os funcionários e agentes do Estado nesta região do país. Na ocasião, a dirigente frisou que o governo tem estado a envidar esforços para colmatar os problemas que apoquentam os funcionários públicos, apesar da conjuntura desfavorável.
3: Mas o grande problema das horas extras é que elas são demais. Daí que acontece, quando passam para nós, temos que primeiro entregar à Inspeção Geral das Finanças. Contudo, as que foram assumidas pela Inspeção Geral das Finanças, iniciamos o processo de pagamento no ano passado, pagamos uma parte e esperamos que logo que as condições assim permitirem poder pagar essas horas extras.
1: Secretária de Estado na província de Itete, Cristina Mafumo. O Conselho dos Serviços de Representação de Estado na província do Niassa promete medidas exemplares às gasolineiras que vendem combustíveis de forma clandestina. A medida surge na sequência da proliferação de comércio de combustíveis no mercado informal, expondo as pessoas em perigo. O Conselho dos Serviços de Representação do Estado na província do Niassa promete ainda sancionar os proprietários dos postos de abastecimento de combustíveis que encerrarem os estabelecimentos enquanto ainda tiver combustível para comercialização. Este desafio foi assumido esta terça-feira pela porta-voz da 10ª Sessão Ordinária do Conselho dos Serviços de Representação do Estado na província do Niassa, Lúcia Joaquim. População de Pecene, no distrito da Muamba, província de Maputo, pede gradualismo na introdução de reformas e inovações ao nível do sistema eleitoral no país. De acordo com os habitantes de Pecene, o país não está preparado para a introdução de reformas profundas ao nível do sistema eleitoral, assumindo os desafios socioeconômicos que atravessa. Falando esta quarta-feira, durante a sessão de audição pública no âmbito do Diálogo Nacional Inclusivo, a população de Pecene destacou, a título ilustrativo, que a introdução do voto eletrônico, de forma imediata no país, pode promover momentos de exclusão no processo eleitoral.
4: A votação eletrônica.
5: A questão da votação eletrônica vai ser muito difícil para nós. Também olhamos para a questão de votação através do PI. Também vai ser difícil para o processo de votação. Achamos que devemos continuar a usar o cartão do eleitor.
6: Eu sou da opinião que o chefe de Estado tem galas para gerir essas todas as funções, porque tendo em conta que numa casa nunca vivem duas galas. Estou a mentir. Havendo duas galas numa casa, há de haver uma luta. Então o chefe de Estado é capaz de liderar esse belo Moçambique.
1: Na sessão da audição desta quarta-feira, os funcionários públicos no posto administrativo de Pecene pediram mais ações do governo para a melhoria das suas condições de vida. No estrangeiro, foi encontrado o avião Clipper Endeavour da Pan Am, que desapareceu há 74 anos atrás. O avião perdeu a potência nos motores pouco depois de levantar o voo de Porto Rico com destino a Nova York e foi forçado a fazer uma aterragem de emergência no oceano, onde morreram 52 dos 69 ocupantes. Os sobreviventes contaram mais tarde aos investigadores que todos os passageiros e tripulantes tinham sobrevivido ao impacto. Porém, muitos não conseguiram encontrar os coletes salva-vidas e a tripulação não conseguiu lançar os botes insufláveis. Fechamos com a previsão do tempo. A cidade de Nampula poderá registrar hoje 31 graus Celsius de temperatura máxima, seguida por Maputo, Pemba e Tete com 30 graus, Beira 29, Inhambane, Quelimane 28, Xai-Xai 27, Vilanculo 26, Chimoio 25 e por fim Lixinga com 23 graus centígrados de temperatura máxima. Apresentamos as notícias a esta hora, as próximas às 2 horas.

0: 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Temos que permanecer firmes, como disse o Paulo. 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Não se paga violência com violência. A palavra de Deus nos ensina a amar mesmo aqueles que estão nas trevas.
1: Presidente da República, Daniel Chapo.

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4: E como o tempo corre quando a sintonia é boa, não é verdade? Agradeço por estarmos juntos nesta caminhada. Já entramos para a nossa segunda hora. Espero que a sua madrugada continue a ser de tranquilidade e bom acolhimento. Vamos agora passar a palavra ao debate político, onde vamos dissecar os assuntos que estão a mover o nosso país. Boa audição.

0: Estimado ouvinte,
1: as nossas melhores saudações. Como sempre, a esta hora, cá estamos para mais uma edição semanal do nosso e seu espaço, o debate político. Hoje, propomos-nos, entre outros assuntos, a debater sobre os pronunciamentos do antigo primeiro-ministro britânico Tony Blair e da Comissão Política da Frelimo sobre o processo, portanto, sobre o diálogo nacional inclusivo. Esta terça-feira, o chefe do Estado determinou por decreto presidencial a criação de uma comissão interministerial para a reafetação dos recursos humanos, materiais e patrimoniais dos extintos conselhos dos serviços provinciais de representação do Estado. Esta é mais uma proposta. Vamos olhar também para o assassinato de um suposto criminoso em Chinavane. Vamos, portanto, debater-se olhando para as reações da polícia, do Conselho de Ministros e também para a legitimidade daquela ação policial. E para fechar, poderemos olhar para a reeleição de Carlos Villanova ao cargo de Presidente da República de São Tomé e Príncipe, sendo que para estas eleições tivemos a indicação do antigo Presidente da República, Filipe Nyusi, para presidir a Comissão de Observação Eleitoral, portanto, naquelas eleições são-tomenses. Contamos nesta edição com a presença dos comentaristas desta estação emissora, Dércio Alfazema, Gustavo Mavia, poderemos contar também com Egídio Vaz e Anísio Buanaíssa. Este programa é sonorizado por Moussagi Galibo. Eu sou Adéri Tulipang, na moderação. Votos de ótima escuta. Cá estaremos nas próximas 2 horas. Como sempre, teremos uma breve interrupção para dar lugar a um bloco noticioso ao longo deste programa para atualizarmos a informação em forma de notícias. O ouvinte é nosso principal convidado, a quem desejamos votos de ótima escuta, e não saia desse lado. Meus senhores, são todos bem-vindos e passemos a olhar para cada um dos temas que há pouco fiz referência. Proponho a começarmos com olhar aos pronunciamentos do antigo primeiro-ministro britânico Tony Blair e também daquilo que tem estado a ser dito pela Comissão Política da Frelimo no quadro do Diálogo Nacional Inclusivo. Na sequência, vamos procurar perceber o impacto real e a percepção pública destas declarações, digamos, internacionais, vindo de uma figura como Tony Blair, que é o antigo primeiro-ministro britânico, portanto, para o contexto interno neste diálogo nacional inclusivo. Com efeito, o antigo primeiro-ministro britânico felicitou o presidente da República, Daniel Chapo, pela condução do diálogo nacional inclusivo em Moçambique, destacou que a iniciativa é um passo fundamental para unir o povo moçambicano, reforçar a coesão social e criar um ambiente que permita ao país capitalizar o seu vasto potencial económico. Que leitura é que se pode fazer, portanto, a este facto de uma figura internacional como Tony Blair elogiar o diálogo nacional inclusivo, enquanto alguns setores da sociedade civil a nível interno e mantém um ceticismo quanto à efetividade e credibilidade, portanto, deste processo? Gustavo, saudações e bem-vindo.
2: Tenho alguma vantagem, desta parte. Quando Tony Blair era primeiro-ministro, tive a oportunidade de lhe seguir por perto. É um indivíduo que é dotado de uma boa vontade de servir. Mesmo como primeiro-ministro, não foi tão mal. Foi um primeiro-ministro que marcou a sociedade britânica. E quanto a Moçambique, ele tem estado quase sempre interessado em ajudar. Nunca foi público, mas eu sei que ele ajudou muito também o presidente Nyusi de forma discreta na formulação da estratégia para aquele diálogo que o presidente Nyusi encetou com o Kagame. Ele foi um dos conselheiros chamados conselheiros internacionais. Isso é uma coisa que eu sei por canais diplomáticos. Não, creio que não chegou a ser público, talvez para que não se espantasse a caça, não, como se costuma dizer, mas ele esteve envolvido. Foi um dos conselheiros do presidente Nyusi. E agora estamos a vê-lo a se deslocar para Moçambique. É verdade que ele dirige uma fundação, um instituto dele, que se dedica mesmo a ajudar a resolver alguns problemas de alguns países, certos países. como alguém que tem essa boa vontade. Então, esta vinda dele e esta bênção que ele deu a este diálogo é de veras significante, porque não pode ter se metido assim neste assunto de sem justa causa. Este diálogo tem uma vantagem, que é dissipar ou esclarecer algumas zonas de penumbra que tinham sido, que estavam por detrás ou que estiveram por detrás daquelas manifestações violentas. Como diz um ditado português, é falando que nos entendemos. Portanto, penso que o Tony Blair vê este diálogo nessa perspectiva, que é para esclarecer aquelas zonas de penumbra que possam ter levado os moçambicanos ou alguns moçambicanos a entrar naquele tipo de manifestações carregadas de ódio contra alguns outros moçambicanos ou contra algumas instituições. Como sabemos, foram queimados instituições públicas, destruídas empresas públicas e outras propriedades, morreram pessoas. Quando é assim, não é bom numa sociedade, só por causa de umas eleições. Então, eu penso que o aparecimento do Tony Blair como uma figura que dispensa, portanto, qualquer apresentação, penso que dá uma espécie de bênção, posso dizer assim, porque costuma-se dizer que um ato nacional, quando não tem aprovação ou apreciação positiva da comunidade internacional, costuma não ser muito bom.
1: Já ia colocar uma questão. Queria mesmo perceber se esta será uma espécie de validação externa do sucesso, portanto, deste processo de diálogo nacional, inclusive.
2: Eu acredito que sim. É mesmo isso, porque, como dizia, quando algum ato nacional, uma decisão, uma deliberação, um ato como este, recebe o apoio de alguém de fora, e que não é qualquer pessoa, significa que é uma boa coisa. É como quando há um governo novo, em diplomacia, costuma dizer que quando não é reconhecido internacionalmente por outros países, esse governo costuma ser ilegítimo. É o que está acontecendo com o governo da Guiné-Bissau, que agora entrou aí numa de querer desqualificar as indicações do presidente Chapo, que nem foram ofensivas, foram muito bem ponderadas, não podiam ter sido dito da melhor maneira. Ele falou de forma muito ponderada, muito apropriada, com equilíbrio, com respeito, ainda assim, mesmo que sabendo que não, aquele governo não é legítimo, porque abortou um processo eleitoral e apoderaram-se do poder. Aquilo que chama-se usurpação dos poderes. Aquele poder não lhes pertence. Aquele poder pertence ao governo que deveria ter sido eleito pelo povo da Guiné-Bissau, e eles apoderaram-se do poder. Foram usurpadores do poder. Então, eu vejo essa apreciação do Sr. Tony Blair como mais uma legitimação deste diálogo. Já houve outros pronunciamentos, por exemplo, de Guterres nas Nações Unidas, e de outras personalidades que já se pronunciaram sobre esse diálogo, que é um diálogo que procura, digamos assim, não posso dizer curar as feridas abertas por aquela violência, mas pelo menos esclarecer essas dúvidas que teriam sido, ou as causas que teriam sido aproveitadas por alguém para arrastar as pessoas a cometer aquele vandalismo todo.
1: Muito bem. Dércio, também bem-vindo. Como é que avalia, portanto, esta felicitação ao presidente da República pela condução do diálogo nacional, inclusive em Moçambique? É uma felicitação que vem de uma figura internacional, no caso, o antigo primeiro-ministro britânico Tony Blair.
0: Cumprimento a Silipanga, o Gustavo e eu, a todos os ouvintes da Rádio Moçambique. Bom, como dizia Gustavo, e bem, este não é o primeiro reconhecimento internacional, mas é igualmente válido e de elevada relevância, dado o papel que o Tony Blair, através do seu instituto, tem estado a desempenhar para reforçar aquilo que são as capacidades das instituições para promover a paz e um ambiente favorável para o desenvolvimento econômico. E Tony Blair conhece muito bem a realidade africana, ele tem estado a apoiar as reformas em vários países africanos e, inclusivamente, em Moçambique, tem estado a desenvolver programas de capacitação institucional, capacitação dos atores políticos, entre outros. Então, ele que conhece a realidade africana, os desafios das nossas democracias, quando vem e valida, de alguma forma, o modelo que nós estamos a ter de reconciliação e para promover uma reforma mais estruturante do nosso sistema de governação e das nossas instituições, eu penso que é um ator cuja voz vale a pena ter em conta. Não só pelo que diz e o conforto que nos dá, no sentido de que estamos no caminho certo, mas também porque ele vai levar essa mensagem para outros atores, outros países, outras instituições. Ele trabalha com isso. Então, ele reconhece que Moçambique está a implementar um modelo que vale a pena e que poderá trazer resultados e poderá trazer um impacto. Então, poderá ser ele um dos mensageiros para ir inspirar, mobilizar os outros países, outras instituições, para se inspirarem no modelo moçambicano. Ele diz também, faz referência a um cruzamento entre este modelo de diálogo para trazer confiança à população, unir o povo, trazer reformas e melhorar o ambiente para trazer mais confiança aos investidores. E aí, Lipang, é preciso olhar essa mensagem no sentido de que ele não está a limitar-se a olhar e dizer que, olha, isto é um processo político eleitoral que é para trazer reformas para as eleições. Ele está a olhar para este processo e este modelo do diálogo como o modelo que vai trazer reformas mais profundas no sentido econômico, político e social. Então, é esta mensagem que eu penso que também devemos olhar e nos galvanizar no sentido de não nos limitarmos na interpretação do modelo, independentemente das causas de como é que começamos, e associarmos a dimensão política e ignorar as outras que poderão talvez contribuir mais para as transformações que todos nós desejamos.
1: Já dizia que não apenas Tony Blair faz esta felicitação ao Presidente da República, outras entidades também internacionais já reagiram positivamente ao curso, portanto, deste diálogo nacional, inclusive. Podemos assumir que estamos a ter uma validação externa, portanto, do sucesso deste processo.
0: Há um reconhecimento, porque este é um modelo que não junta beligerantes, não, junta todos os moçambicanos. E é um modelo que vai até a base, as mais profundezas. Em alguns locais, as sessões do diálogo são conduzidas em línguas locais, com pessoas tão simples, mamanas com capulanas, debaixo de uma árvore. É um modelo próprio e que valoriza a nossa realidade. E é isso que esses atores internacionais estão a olhar e a compreender. Gustavo falava aqui das Nações Unidas. A União Europeia reconhece e apoia. O próprio Tony Blair também mostrou vontade de apoiar este processo. E todos aqueles que nos visitam, nós vimos o presidente do Brasil, etc. Então, Portugal, particularmente, é um modelo próprio e que valoriza todas as contribuições. Não é um modelo de elite, de classes, com cafés na sala de conferência, mas é um modelo de um diálogo popular, que até podíamos, se fosse para a votação, íamos dizer que equivale a um referendo, né? Mas este tem vários temas, várias questões, e as pessoas têm a oportunidade de se expressar oralmente e mostrar aquilo que é a sua percepção sobre como é que devem funcionar as instituições, como é que tem que ser a economia, como é que temos que gerir recursos, entre outros temas.
1: Infelizmente, por longos anos fomos construindo um clima de desconfiança. Sente que com este diálogo estamos a superar este clima?
0: Olha, Lipang, a questão da desconfiança, que é uma das principais características do nosso modelo democrático, não tem a ver com a vontade das pessoas, etc., ou a limitação ou incapacidade das instituições, mas tem a ver com a gênese do nosso próprio modelo de democracia. Nossa, é uma democracia pós-conflito, que vem das matas, e nas matas as pessoas estavam lá porque não havia confiança. Ou seja, a questão da desconfiança é estrutural e ela vai se resolver com tempo e com muito investimento que tem que se fazer para a formação do capital humano, para melhorar a performance das nossas instituições, etc. Então, vai ser um processo que tem que ser construído com o tempo. E nós aqui, por exemplo, temos uma forma de ser e estar na política, em que, por exemplo, quem está na oposição nunca vê mérito naquele que está na posição. Né? E aquele que está na oposição também está sempre pronto para se defender, no sentido de que aquele, o da oposição sempre vai atacar. Quer dizer, nós não estamos a colocar as instituições, não estamos a colocar o povo, o modelo e a necessidade de melhorarmos a vida da população e o bem-estar como o nosso fim último. Nós estamos preocupados com os meios. Não, se for aquele que abriu, entregou furos de água, eu vou ridicularizar, vou minimizar que aquilo não é nada, etc. E isto não é só num plano
1: nunca
0: nacional.
1: Nunca temos o fair play político.
0: De nenhum. E vai levar o seu tempo, porque é um processo que requer reconstruções das feridas deixadas pela guerra, por esse antagonismo político. Os nossos políticos, em alguns casos, se não em muitos ou na maioria, ainda se encaram como um inimigo, não é? Se encaram como inimigo. Então, este processo de sarar estas feridas e entrarmos num processo de criação de maior confiança das nossas instituições vai levar o seu tempo. E este processo do diálogo político vai deixar também a sua contribuição para nos levar um pouco do patamar, mas não devemos nos frustrar se depois deste processo, deste diálogo todo, ainda continuarmos a ter falhas. Claramente, este diálogo não vai resolver todos os problemas, porque alguns problemas resolvem-se efetivamente com o tempo.
1: Muito bem, Gustavo, eu dizia há pouco que, infelizmente, ao longo dos anos, fomos construindo um clima de muita desconfiança. O que é que sente agora com o decurso deste diálogo nacional inclusivo? Talvez, estamos a superar? Vamos superar?
2: Talvez não conjugasse o verbo no plural. Não fomos construindo. Houve certas pessoas, que eu assumo muito poucas, que foram enxertando esta desconfiança, esta semente que fez com que desabrochasse naquela violência que também foi levada a cabo por uma minoria. Deixa-me fazer um quadro sonoro, uma imagem sonora, para que as pessoas percebam. Eu tenho a felicidade de ter assistido, se não mesmo participado, numa grande manifestação nesta cidade de Maputo, em que a população era, posso dizer assim, não posso dizer 100%, mas 90%, 99% era a favor dessa manifestação, que foi a manifestação do 7 de setembro de 1974. Eu era muito jovem e vi isso. Era um mar de gente.
1: Era motivado também por desconfiança?
2: Não, pela vontade de o país se tornar independente, porque houve aquela manifestação dos colonos, que era um grupo de colonos que estava contra a independência. Até vieram tentar ocupar esta rádio, onde estamos a falar agora. Aquilo sim é que foi uma manifestação popular, no sentido genuíno da palavra. E não era possível que fosse combatido ou combatida por qualquer força policial. Não havia como, porque era toda a gente na rua. Esta manifestação, este distúrbio que aconteceu pouco depois da proclamação dos resultados em dezembro de 23, não? De 2024, não sei se lembra, eu estava e coincidentemente eu conseguia ver toda a cidade de Maputo, porque eu conseguia estar no topo de um dos prédios mais altos de Maputo. O que acontecia nos dias em que aquelas manifestações ocorriam eram grupos de pessoas que saíam às ruas e criavam uma espécie de medo, porque eles também eram violentos para aqueles que não aderissem, para aqueles que não acatassem, e que, felizmente ou não, a maioria das pessoas nos dias em que aquela manifestação era convocada, espero que esteja interpretado como eu vi, muita gente não saía de casa, lembra-se? Todo mundo ficava em casa por medo, não havia carros, não circulava nada, nem aqui no centro da cidade. Portanto, aquilo não havia circulação de carros e pessoas, não porque não quisesse, havia medo, porque os protagonistas principais daquela manifestação pós-eleições eram extremamente violentos, alguns deles. Então, isso me leva a concluir que foi uma manifestação, uma violência protagonizada não pela maioria dos habitantes da cidade de Maputo, não posso falar de Nampula e Beira porque não estou lá, mas aqui eu vi e circulei naquele momento para tentar fazer o meu trabalho jornalístico. Corria risco, é verdade, mas tive essa coragem. E, portanto, foi um incidente que, na minha opinião, foi forçado. Numa situação em que você incita a violência, ao ódio, há sempre quem se aproveita. E é o que aconteceu, que são pessoas com uma tendência, digamos assim, de fazer mal ao outro, porque isso é próprio de certos seres humanos. E eu entendo que aquela manifestação não foi genuinamente uma manifestação popular. Eu costumo dizer isso em conversa com alguns amigos, algumas pessoas que falamos daquele assunto, diz que se tivesse havido, de fato, uma manifestação que expressasse o descontentamento das pessoas ou o desacordo das pessoas com os resultados que acabavam de ser anunciados, não teria havido força suficiente para conter aquela manifestação. O que havia, as pessoas não saíam das suas casas, ficavam em casa, não iam trabalhar, não iam às escolas, tanto mais que consistiu no bloqueio das estradas das 8 às 16. Portanto, acredito que se as pessoas tivessem que aderir, teriam saído a pé, por exemplo, e juntar-se às manifestações e criasse todo um pandemônio que... Mas aqui é que havia, não é isso. O que havia era as pessoas não poderem circular, porque, primeiro, havia essa tentativa potencial de ser violentado, de ser agredido, de ser atirado às pedras. Recordo-me de ter visto mesmo a senhora Graça Machera ali na Avenida João Quixano ser cair no embaraço. É verdade que não lhe fizeram mal, mas não deixou de ser um episódio que revelou que aquela manifestação não era uma manifestação normal, porque uma manifestação não proíbe ninguém de ir onde quer que vá, não proíbe ninguém que não queira aderir. Manifestação é um ato em que se adere com de livre e espontânea vontade. Não é o que estava acontecendo naquela manifestação. As pessoas eram obrigadas ou a aderir ou a não aparecer onde eles estivessem. Portanto, eu é assim que eu interpreto hoje. Agora, sobre o BLE, é preciso esclarecer que o Instituto de seu BLE chama-se Instituto para a Mudança Global, em português, traduzido de inglês para português. Portanto, é um instituto que ele criou para ajudar, segundo os seus estatutos, ajudar os líderes mundiais a conceberem políticas que possam levar a uma mudança positiva, no sentido de uma mudança que leva a que as pessoas, os governos, sejam muito mais pró-povo, para o bem-estar das pessoas. Esse é o objetivo do instituto.
1: E já agora, que papel é que este instituto de consultoria ou então outras fundações estrangeiras, como, portanto, o Tony Blair Institute, possa desempenhar para o sucesso do diálogo nacional inclusivo e, quiçá, da melhoria da nossa democracia, criando confiança e também projetando Moçambique à escala global?
2: Eu não posso dizer o que ele terá dito ao presidente Chapo, mas acredito...
1: Sim, mas há a perspectiva do papel que...
2: O objetivo do Instituto do Tony Blair, como eu disse, é incutir, aconselhar os líderes para que promovam mudanças positivas, mudanças que sejam pro progresso dos seus povos. É por isso que ele disse que Moçambique é um país que está dotado de muitos recursos, que tem condições para dar saltos muito positivos, muito para o bem-estar do seu povo. É preciso notar uma coisa. Aquelas manifestações pós-eleitorais foram, tirando a guerra dos 16 anos e o conflito em Cabo Delgado, foram as duas piores manchas a este país que, desde a independência, pautou por um percurso muito bom. Aqui não tivemos situações de golpe de Estado, não me lembro de ter havido, de 75 para cá, uma manifestação tão grande contra as políticas do governo, se possa dizer, da Frelimo. Nunca aconteceu isso. Portanto, aquilo acho que apanhou o mundo de surpresa. O que está acontecendo em Moçambique? Por que aquilo acontece? Porque estas não eram as primeiras eleições. Já fizemos 4, 5 por aí, não é? E não tínhamos tido aquele tipo de situações. É verdade que sempre houve protesto de fraude, mas acho que as pessoas minimamente atentas, que têm estado a acompanhar o que se passa em Moçambique, sempre se aperceberam que essas fraudes nunca tinham sido comprovadas, nem pelos queixosos e muito menos pelos observadores. Houve, sim, situações, algumas irregularidades, como qualquer processo nunca podia ser tão perfeito, como dizia Mandela, quer dizer, que quando ele dizia que ele não é santo nenhum, mas que tem estado a tentar ser um santo. Portanto, nunca tínhamos tido uma manifestação daquela dimensão. Não para a quantidade das pessoas que participaram, mas pela violência com que foi protagonizado.
1: Muito bem. Dércio, a nível oficial e também do Partido Frelimo, temos estado a ouvir que o país não pode ficar refém de agendas de atores específicos que se recusam em participar em iniciativas de paz. Reitera-se também que o Estado deve continuar a funcionar e a dialogá-lo com os presentes, ou seja, com os que se abram o diálogo. O que é que, portanto, encerra esta abordagem?
0: Não, olha, o Estado não pode estar refém de uma pessoa ou de um grupo de pessoas. Existem interesses superiores e que tocam a todos nós. E os moçambicanos estão a convergir nesta agenda e entendem que este é o caminho. Todos nós vamos participar na construção daquilo que são os nossos objetivos, do caminho que temos que percorrer e o que é que pretendemos alcançar. Agora, a minoria vai ter que se sujeitar a esta vontade da maioria. Mas parece que está a haver bom senso, mesmo os grupos que tentavam minimizar, tentavam criar narrativas para, não vou dizer, não ridicularizar, mas tentar criar condicionalismos. Estes próprios grupos também já estão a vergar-se e estão a ceder. E falo particularmente do Venâncio Mondlane, da Ana Mola, que dizia que não ia participar, mas depois entrava em contradição, porque logo na abertura foi o próprio Ana Mola que fez o seu levantamento, o que é bom. E era incentivado e foi submeter, e nós vimos as fotos, os noticiários todos em que eles foram submeter. Mas mesmo assim, parece que isto não era suficiente. Existe uma ponta de marfim que tinha que ter um tratamento especial, diferenciado, porque senão isto aí é uma farsa, e depois toda uma nata que o acompanha, que também vinha nesta mesma narrativa. Mas vimos também, penso que foi há uma semana, o próprio Venâncio Mondlane foi para uma escola aqui no bairro de Chopal, e ele participou ativamente nessas sessões. Agora, imagina só se o Estado dependesse da vontade desses indivíduos, que ora diz que não é importante para nos distrair, mas que depois ele próprio foi participar. Então, é bom que ele tenha que se conformado com aquilo que é a vontade do moçambicano e percebeu que era a janela de oportunidade que talvez ele precisasse para também exteriorizar o seu sentimento, como os outros estavam a fazer. Se ele não queria e achava que não quer e que não precisa daquilo, bom, vamos respeitar os outros que estão a ver este momento como uma oportunidade para poder participar na construção do seu país. Então, eu compreendo e concordo com esse posicionamento do Partido Frelimo. O Estado não pode ser condicionado de nenhuma forma por interesses de pessoas ou de grupos. Há um compromisso, há uma vontade genuína dos moçambicanos, que até estamos a ter o reconhecimento dos Tony Blair, das Nações Unidas, União Europeia e outros.
2: Já pagou. Acho que decorre por alguns dinheiros da União Europeia.
0: Que estão a financiar, exatamente. Toda a sociedade civil, acadêmicos, condicionar isso tudo a um indivíduo ou a um grupo de indivíduos, isto aí que seria pôr em causa a nossa própria existência.
1: Muito bem. Contamos também com Anísio Bonaíça neste debate. Já falávamos dos pronunciamentos do antigo primeiro-ministro britânico Tony Blair e também da Comissão Política da Frelimo no quadro do Diálogo Nacional Inclusivo. A ideia é percebermos o impacto real, portanto, e a percepção pública destas declarações para o contexto do Diálogo Nacional Inclusivo. Recordando que o antigo primeiro-ministro britânico felicitou o presidente da República, Daniel Chapo, pela condução, portanto, deste Diálogo Nacional Inclusivo em Moçambique. E que leitura é que se pode fazer O fato de uma figura internacional como Tony Blair elogiar o diálogo nacional inclusivo enquanto há alguns setores da sociedade que demonstram algum ceticismo.
3: Muito obrigado. Quero cumprimentar os radiovintes e os colegas aqui no painel. Leituras são várias. Leituras são várias porque podíamos fazer leituras em campos de conhecimento diferenciados, uma leitura muito política, uma leitura mais sociológica sobre os assuntos que são colocados de modo particular pelo antigo primeiro-ministro, por outro lado, pelo porta-voz do partido Frelimo. Mas as leituras, apesar de várias, e podemos, em algum momento, pegar uma ou outra, elas vão convergir num ponto. O caráter genuíno do diálogo nacional inclusivo. Eu chamo sempre isto porquê? Porque nos vários encontros que o presidente faz em diferentes plataformas a nível global, os intervenientes têm estado a questionar o presidente sobre este mecanismo que parece, em algum momento, uma varinha mágica para a aproximação legítima de nacionais. Moçambique foi conhecido por vários momentos, em várias circunstâncias, como um país relativamente de sucesso na questão de resolução de conflitos, em decorrência de como é que nós terminamos o conflito dos 16 anos, e em algum momento parecia que estávamos a ter uma outra cultura política. E esta cultura política devolve-nos as condições que sempre levaram Moçambique a ser elogiado no sistema internacional como um dos países de exemplo no processo de resolução de conflitos. Isso tudo que eu quero chamar é em decorrência, particularmente, da declaração do antigo primeiro-ministro Tony Blair, porque esta instituição que ele dirige, em princípio, tem estado a gerir e tem estado envolvido no processo de resolução de conflitos, promoção de desenvolvimento. E nos estudos que eles fazem, aquilo que se apresenta à sociedade, ao mundo em geral, é que atravessa-se melhor os conflitos, e é uma das bandeiras deles, advogar o diálogo. E este diálogo moçambicano não teve pontos de partida externos. Os pontos de partida foram internos. Foi um convite presidencial para que as partes pudessem conversar, por isso que eu chamei logo quando começava de um diálogo genuíno, em que de moçambicanos para moçambicanos, sem interferência externa, nós pudéssemos entender que há necessidade de sentarmos, apesar de discordarmos em vários pontos, sobre vários processos, sobre vários assuntos, há necessidade de sentarmos e conseguir consensos. Nisto, houve opções, grandes opções. Podemos pensar em diferentes cenários, que foram os três cenários colocados, mas que ia a discussão, ao debate, que é o cenário de refundar o Estado, por um lado, em que podíamos destruir todo um edifício construído para o Estado liberal que nós temos, ou podíamos fazer alterações profundas.

0: outros países, em decorrência do meu trabalho ordinário, percebo, veja o discurso do presidente Ramaphosa no diálogo que a África do Sul está a levar a cabo. Em princípio, em algum momento, citou Moçambique. Veja a abordagem da presidente Samia, que também leva a cabo o diálogo nacional inclusivo. Todos estes foram bem posteriores a Moçambique. E, em algum momento, quando encontram com o presidente, parte daquilo que nós tomamos conhecimento por meio da imprensa e por outros meios, é que pedem experiência de Moçambique, como é que conseguiram parar o conflito, aproximar as pessoas para poderem conversar sobre os seus problemas. E daí a possibilidade de nós construirmos o Estado que queremos. Essa aqui é a primeira leitura que eu haveria de fazer.
1: Muito bem. O Dércio e o Gustavo já diziam antes que este reconhecimento é feito mesmo em sede das Nações Unidas e também noutros fóruns globais. Para si, esta pode ser uma espécie de validação externa do sucesso deste diálogo nacional inclusivo?
0: Bom, o diálogo ainda está em curso. Eu não tenho ainda dados claros que ele tenha, seja de facto de sucesso, porque precisamos de esperar que ele termine para entendermos as dinâmicas e fazermos a avaliação do final do diálogo e os resultados que produzimos. Porém, até aqui, o diálogo mostrou-se frutífero, o diálogo mostrou-se útil, relevante e, principalmente, as comunidades ou o povo identifica-se. O povo e outros círculos da sociedade moçambicana. Como também ouvia aqui se colocar, haviam círculos, não só dos intervenientes diretos no processo do conflito pós-eleitoral, mas vários outros que, em algum momento, se mostraram céticos. Hoje tem um otimismo muito bom em relação ao que este diálogo está a produzir. Então, até aqui, o diálogo está num bom caminho, está a produzir os resultados que, em princípio, nos faz perceber que vai nos conduzir a uma relação de mais paz, mais estabilidade. Porém, é necessário vermos nestas outras fases o que é que se segue, como é que os diferentes stakeholders ou intervenientes vão colocar na mesa para que produzamos algo que identifique melhor Moçambique e os moçambicanos.
1: Muito bem. Proponho agora olharmos para o segundo tema. O chefe de Estado determinou por decreto presidencial a criação de uma comissão interministerial para a reafetação dos recursos humanos, materiais e patrimoniais dos extintos Conselhos dos Serviços Provinciais de Representação do Estado. Isto decorre, portanto, do processo de descentralização também em curso no país. Como, com esta medida, fica de fora um dos maiores receios nestes processos, que era o da incerteza laboral, podemos dizer que ficam para já salvaguardadas as garantias concretas de que todos os funcionários afetos a estes conselhos não perdem os seus postos de trabalho ou regalias durante, portanto, este processo de reafetação. Gustavo.
2: Eu acredito que sim, porque o que estava a acontecer era uma espécie de diversificação da localização das pessoas ou dos setores ou das instituições que deviam resolver os mesmos problemas que agora vão ser resolvidos a partir de um único núcleo, se posso dizer assim.
1: Podemos dizer redundância também.
2: Sim, mais ou menos. Não era tanto. É como se a Rádio Moçambique decidisse acabar, por exemplo, com os emissores todos, porque terá passado a encontrar um emissor tão potente que dispensa todos esses, e a partir daquele Maputo, fazer-se todas essas emissões nas línguas que vocês fazem. Isso tem uma vantagem. Se isso fosse acontecer, reduziria as despesas, como é o caso, está-se a pretender, um dos objetivos é isso, reduzir os encargos, de ter tantos edifícios, tantos carros a servir, então passa-se a fazer tudo no mesmo sítio. Então, não tinha que haver a redução de pessoas ou a dispensa dessas pessoas, porque eles estavam a fazer um certo trabalho, assumo eu assim, que agora vão fazer aglutinados numa mesma instituição e não em várias. Portanto, as funções que eles faziam vão continuar a fazer, só que estarão num único sítio e não em vários. É assim que eu entendo esta extinção destes serviços. E essas pessoas são incorporadas numa instituição.

0: única, e vão fazer as tarefas que vinham fazendo. Mas se me permite enxertar o assunto que estamos a discutir. O Venâncio sempre deu a entender que era excluído, que não era verdade. E ele gosta desse tipo de coisa, de se vitimizar ou auto-vitimizar.
1: Já tínhamos saído
0: desse
1: tema.
0: Sim, mas é só um enxerto, por isso que eu pedi. É só esclarecer. E agora que quis ir, foi a chopar na escola dele. Portanto, fazer, não sei se posso dizer show, né? Mas ok, então, esta questão de arrumar essas instituições, não só, e pegar nos institutos, nos serviços, nos equipamentos e todas essas coisas que estavam nessas instituições e incorporá-las na única instituição a que passam eles, esses funcionários a serem integrados, acho que é a melhor medida que se pode fazer. Doravante, se calhar não será mais preciso comprar mais equipamento, completa-se aquela, se se estragar isso já é outra coisa. Portanto, eu penso que foi uma medida de racionamento, acima de tudo, dos recursos que estavam a ser, porque tinhas que ter lá um diretor, não sei, chefe de departamento, todas essas coisas são encargos que, a meu ver, e neste caso a ver do governo também, eram um desperdício.
1: Desta sua leitura, sobretudo também tendo em conta esta questão dos postos, sobretudo dos cargos de chefia e direção, que leitura é que faz naquilo que poderá acontecer com esta movimentação?
2: Não, é um processo de reestruturação do Estado que decorre de um contexto, de uma realidade em que experimentamos um modelo, mas que havia algum desperdício de esforços, de recursos, enfim, então era preciso trazer alguma racionalidade. E essa questão da nossa, este modelo de governação e a questão da nossa democracia é nova e ainda permite o processo de aprendizagem. Então é normal que avancemos e recuemos quantas vezes forem necessárias até encontrarmos o caminho certo. Agora, quanto aos funcionários, eu penso que esta comissão interministerial vai trabalhar exatamente nisso, para, em primeiro lugar, garantir que ninguém perca o seu posto de trabalho. Agora, quanto à questão da chefia, bom, estão em cargos em comissão de serviço. Mesmo sem a reestruturação, as pessoas saem.
1: Podem cessar
2: a função de chefia. Então, não estão lá para serem chefes. E os que estão chefes não são eternos chefes, eternos. Então, pode, é normal que cessem, vão para outras missões e o país tem muitas demandas e eles têm o conhecimento, a experiência, claramente que vão ser aproveitados. O que não pode é uma situação em que as pessoas têm uma relação estável, portanto, é o funcionário, agente do Estado, ser despedido por conta desse processo de reestruturação. Mais importante ainda é que também esta comissão vai trabalhar para salvaguardar que haja uma continuidade de serviços prestados ao público, ao cidadão, ao utente. Então, isto é que é mais importante. Então, este desmembramento também não vai e nem dá mais pode pôr em causa o acesso aos serviços essenciais para o cidadão. Então, é um processo longo, complexo. Poderão trazer-se alguns incidentes e algumas falhas durante o processo, mas o mais importante é que o resultado final venha a trazer uma governação mais transparente e num modelo mais claro e acessível para o cidadão.
1: Muito bem. Doutor Anísio, o seu entendimento em relação, portanto, a este decreto presidencial para a criação de uma comissão interministerial para afetar-se os recursos humanos, materiais e também patrimoniais dos distintos conselhos dos serviços provinciais e de representação do Estado?
3: Bom, deixa eu começar por discordar um pouco a lógica que trouxe o Mavi sobre as pessoas continuarem a fazer as mesmas coisas que faziam. Não, não é bem assim. E se fosse, essa comissão seria inútil. Era só realocarmos. O grande problema é, por que que se está a fazer isso? Está-se a fazer isso porque perde-se alguma coisa quando temos a representação do Estado por um lado e os governos provinciais por outro lado. Perde-se alguma coisa. O que é que se perde? Falou-se de recurso, que é o grande ponto que é colocado. O Estado vai gastando muito, mas podíamos perguntar, mas gasta porquê? Porque percebe-se que, em algum momento, duplica-se atividade. Então, essa pessoa não pode sair daqui para ir fazer a mesma coisa no outro lado. Não. Não. Estaríamos definitivamente a permanecer com a lógica de inutilidade de algumas entidades e pessoas nos postos de trabalho. Então, há uma percepção clara de que é necessário, por um lado, eliminar os gastos, mas o mais importante, muito mais do que os gastos, é a redundância da atividade. Então é preciso deixar essas pessoas sendo úteis ao Estado, fazendo outras coisas, muito provavelmente. Este é o ponto. Mas o Estado quis, em algum momento, assegurar que moçambicanos não tivessem contrariedades no seu processo, por um lado, de carreira, não tivessem contrariedades, por outro lado, em termos de segurança laboral, porque podiam, em algum momento, percebermos que um e o outro, apesar da proteção legal, um e o outro podiam ter algumas contrariedades no processo laboral. Para melhor aproveitar esses quadros e consciência sobre o que representa cada um em termos de gasto público, é criada uma comissão interministerial que, primeiro, o dono dos recursos humanos vai presidir, que é o ministro da Administração Estatal, mas mais do que isso, a dona, tudo isso entre aspas, né? A dona dos dinheiros do Estado vai saber ajudar este dono dos funcionários como fazer melhor uso, realocando também o recurso que é finanças, porque o recurso humano caminha junto com o recurso finanças. Então, é ali onde está o valor de termos a dona dos dinheiros, acompanhando o ministro da Administração Estatal, por isto, mas também porque as atividades que eles desempenhavam neste âmbito de representação do Estado, em algum momento eram atividades que tocavam com questões económicas profundas, os recursos minerais e outros. E essas atividades, recursos minerais e outros, também são chamados para garantir que a realocação não saia nunca prejudicando o próprio Estado em termos da sua missão, não é? Aqui, três dimensões. As pessoas, os recursos do Estado, mas a missão da administração pública, que tem que ser continuada, não pode ser distorcida neste processo de eliminação de um órgão para prevalecer o interesse supremo do Estado, nas três dimensões. Então, eu acho que esta é uma medida que foi acertada, foi tempestiva. Recordem-se que a medida de criar, em algum momento, os conselhos provinciais e outras não pode ser tida por errada. Eu discordo, porque alguns círculos, não, foi errado. Não, naquele momento, houve um contexto. Tomou-se aquela decisão para resolver uma situação e o Estado continuou sobrevivendo com este arranjo, mas percebe-se hoje que é momento oportuno para que se faça uma reapreciação, reavaliação e tornar o Estado mais eficiente e mais responsivo às necessidades do povo, por um lado, e do seu mandato como guia do próprio povo.
1: Muito bem, nós voltaremos para a segunda hora deste debate político. Hoje, entre outras matérias, olhamos para os pronunciamentos do antigo primeiro-ministro britânico Tony Blair, que felicitou, portanto, o presidente da República pela condução do diálogo nacional inclusivo. Debatíamos há pouco também sobre o decreto presidencial para a criação de uma comissão interministerial para reafetar os recursos humanos, materiais e patrimoniais dos distintos conselhos dos serviços provinciais e representação do Estado, sendo certo que na segunda hora poderemos olhar para o assassinato de um suposto criminoso em Chinavane e poderemos fechar com a reeleição de Carlos Villanova ao cargo de presidente da República de São Tomé e Príncipe. Atenção para o sinal horário e posterior transmissão do Bloco Noticioso.
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1: 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São 2 horas já em Moçambique. Vamos às notícias.
2: Boa noite, estimado ouvinte. Bem-vindo às notícias apresentadas por Vítor Rufino. O Presidente da República anuncia a criação, para breve, de delegações da Escola Nacional de Música nas regiões centro e norte do país, com vista a expandir o ensino da música em Moçambique. Daniel Chiapo falava esta quarta-feira na visita à Escola Nacional de Música na cidade de Maputo.
3: O governo continuará a trabalhar para criar um ambiente favorável ao desenvolvimento das artes e da cultura, reconhecendo que não existe desenvolvimento sustentável e integrado sem investimento no capital humano, nas artes, na cultura, na criatividade e na identidade cultural dos jovens. Também gostaria de destacar nesta visita à Escola Nacional de Música a necessidade de se criar melhores condições para que os nossos artistas possam conquistar novos palcos, participar em festivais internacionais, estabelecer parcerias globais e levar a marca Moçambique cada vez mais longe.
2: A Escola Nacional de Música, criada em 1983, dedica-se à formação artística de crianças e jovens, desempenhando igualmente um papel relevante na preservação, promoção e valorização do património musical moçambicano. A Secretária de Estado na província de Teta apela aos funcionários e agentes do Estado a cumprirem rigorosamente as diretrizes, de modo a garantir o funcionamento da máquina administrativa do Estado. Na convicção de Cristina Mafumo, os funcionários públicos são o espelho da governação e razão pela qual devem se providenciar no bem servir ao cidadão. A secretária de Estado fez o apelo em Luía, de sede distrital de Chifundi, na reunião que manteve com os funcionários e agentes do Estado nesta região do país. Na ocasião, a dirigente frisou que o governo tem estado a envidar esforços para colmatar os problemas que apoquentam os funcionários públicos, apesar da conjuntura desfavorável.
4: Mas o grande problema das horas extras é que elas são demais. Daí que acontece, quando passam para nós, temos que primeiro entregar à Inspeção Geral das Finanças. Contudo, as que foram assumidas pela Inspeção Geral das Finanças, iniciamos o processo de pagamento no ano passado, pagamos uma parte e esperamos que logo que as condições assim permitirem poder pagar essas horas extras.
2: Secretária de Estado na província de Itat, Cristina Mafumo. O Conselho dos Serviços de Representação de Estado na província do Niassa promete medidas exemplares às gasolineiras que vendem combustíveis de forma clandestina. A medida surge na sequência da proliferação de comércio de combustíveis no mercado informal, expondo as pessoas em perigo. O Conselho dos Serviços de Representação do Estado na província do Niassa